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0: Bom dia, amigo ouvinte, bom dia, amiga ouvinte, queridos irmãos, muito bom dia. Quarta-feira feliz e abençoada para todos. Iniciamos juntos o Café com Cristo aqui na Rádio Ondas FM 97,7 por toda a região dos lagos. E ainda através do site ondasfm.com.br no aplicativo da Rádio Ondas. Ao vivo nesta quarta-feira, 22 de julho de 2026. Receba nossa oração, agradecimento e carinho. E vamos juntos até as 8 da manhã. Eu, Leandro França, e a direção do pastor Neemias Lima. O Café com Cristo de hoje, nesta quarta-feira, é dia de destacarmos a programação da Igreja Batista no Braga. Hoje tem jornada de oração. Jornada de oração já está começando. Mais tarde tem celebração, tem a palavra, tem louvor. Hoje aqui no Café com Cristo a gente abraça e saúda com alegria as participações dos ouvintes através do WhatsApp da Rádio Ondas 97401-2957. 97401-2957. Abrindo o coração para receber a palavra de Deus, a palavra abençoadora do pastor Neemias Lima, o Café com Cristo, professor Adari Lacerda, pastor Dagoberto, Denise Marambaia, belos cânticos para adorarmos ao Senhor. Eu espero que vocês tenham um dia maravilhoso, que a luz e as bênçãos do nosso Senhor Jesus recaiam sobre a sua vida, transformando todos os problemas em soluções. E te acompanhando a cada instante, eu te entrego o meu dia, Senhor. Bom dia a todos.
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4: Hoje, quarta-feira, na Igreja Batista do Braga. Quarta-feira, dia de jornada de oração. Seja muito bem-vindo. Rua Omar Fontoura, 117, no bairro do Braga, em Cabo Frio. Em todos os horários do dia, ao longo da quarta-feira, seja muito bem-vindo à igreja. Integre-se ao grupo de oração, aos grupos de oração que se revezam ao longo de toda a quarta-feira na Igreja Batista no Braga. Seja muito bem-vindo. Rua Omar Fontoura, 117, no Braga, em Cabo Frio. À noite, hoje tem celebração. Hoje o Ministério de Adoração da Igreja, vamos louvar juntos ao Senhor e a palavra do seminarista Gilberto Siqueira. Igreja Batista no Braga, celebração às 19:29. Acabamos de acompanhar, inclusive, o Gilberto Siqueira aqui com seu testemunho no Café com Cristo. Agora 7:11. Bom dia. Ovidinho Porto, como vai? Bom dia.
5: Bom dia, meu amigo Leandro França. Bom dia, pastor Neemias.
4: Ô, meu amigo.
5: Bom dia a todos os ouvintes na Rádio Onda e do Café com Cristo. Meu ídolo, Fábio do Vinhateiro. Uma quarta-feira abençoada para você e seu irmão Flávio. Leandrão.
4: Bom dia.
5: Ontem tivemos mais uma noite, né?
4: Sim.
5: Do anjo da madrugada. Muito vento, como sempre. Mas foi bênção. Bênção. Eu queria até me desculpar aí com moradores, né? Certos moradores, porque nós temos uma quantia certa de marmitex, tá? Semana passada, aquele tempo ruim, sobrou marmitex, aí ontem nós diminuímos a quantidade, né? E deu mais gente do que esperado. Aumentou a participação, né?
4: Uhum.
5: E três pessoas ficaram sem receber o jantar. Entendeu? Mas no... é culpa da gente, não é? Porque a gente distribuiu uma senhazinha antes e esses pessoal chegaram depois do culto. Então, rapaziada, nós temos uma quantia limitada, né? Porque de quentinhas. Então, o foco principal é a palavra. É a palavra. Então vocês que chegam depois da palavra, de repente podem ficar sem o alimento. Entendeu? Porque às vezes não sobra. Tá bom? Então Deus abençoe todos aí.
4: Um abraço, Vidinho. Deus abençoe a todos vocês também envolvidos nessa missão solidária. Deus abençoe, um abraço, bom dia. Um abraço, Vidinho. Citou o Fábio, olha o Fábio aqui com a gente. Oi, Flávio. Bom dia, amigo Fábio.
6: Bom dia, Leandro. Mais um dia escutando você com essas palavras bonitas falando, em nome de Jesus.
4: Amém.
6: Bom dia, pastor Mimia.
4: Bom dia,
6: Vitinho. Vitinho, ontem teve um projeto dele. Não desanima, não, que Deus está com você. Bom dia, povo da região do Lago. Bom dia. Aquele abração para todo o pessoal da região do Lago. Bom dia, Leandro! Mais um dia escutando, Leandro! Bom dia, que esse dia é bonito!
4: Amém!
6: Eita, ferro! Bom dia!
4: Um abraço a você, Fábio! Um dia feliz, uma quarta-feira de bênçãos! Bom dia! Bom dia, meu irmão William!
7: Bom dia, meu irmão querido Leandro França!
4: Ô, querido!
7: Bom dia, meu amigo pastor Neemias. Bom dia a todos os irmãos do Café com Cristo. Uma quarta-feira abençoada para todos. Fica com Deus, meu irmão. Fica
4: Deus
7: com
4: abençoe.
7: Deus, meu pastor.
4: Bom dia, meu irmão William do Braga. Deus abençoe.
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0: se é que, de fato, o tendes ouvido e nele fostes instruídos, segundo é a vontade em Jesus, no sentido de que, quanto ao trato passado, vos despojeis do velho homem que se corrompe segundo a concupiscências do engano e vos renoveis no espírito do vosso entendimento e vos revistais do novo homem criado segundo Deus em justiça e retidão procedentes da verdade. Efésios 4, 21 a 24.
1: Maravilhas da criação. Você sabia que a borboleta pode ver cores que o olho humano nunca vai ver? Sim, ela enxerga a luz ultravioleta. Para nós, é só uma flor. Para ela, é uma pista de pouso brilhando, dizendo: néctar aqui! Algumas borboletas migram mais que muitos pássaros. A monarca percorre 4 mil quilômetros do Canadá ao México, sem mapa, sem bússola, guiada apenas pelo sol, e a lagarta crisálida, invólucro rígido e protetor, criado pela própria lagarta, dentro do qual ocorre a metamorfose. O processo de transformação radical, onde seus tecidos se reorganizam para então poder voar. A borboleta, pequena e silenciosa, é a maior prova viva de que toda grande transformação começa por dentro. Voltar às borboletas é lembrar que você não foi feito para rastejar para sempre. Foi feito para voar no amor de Deus. Leve, bonito, transformado. Você sabia? E agora, uma trova, de autor desconhecido. Borboleta tem pressa. Pousa, bebe e vai cantar. Assim é quem anda com Deus, leve, livre para amar.

e para abençoar seu dia, uma promessa do Senhor. Não vos lembreis das coisas passadas, nem considereis as antigas. Eis que faço coisa nova, que está saindo à luz. Porventura, não o percebeis? Eis que porei um caminho no deserto e rios no ermo. Os animais do campo me glorificarão, os chacais e os filhotes de avestruzes, porque porei águas no deserto e rios no ermo, para dar de beber ao meu povo, ao meu escolhido, ao povo que formei para mim, para celebrar o meu louvor. Isaías 43, de 18 a 21.

0: O Concílio Vaticano II. No dia 25 de janeiro de 1959, 3 meses após a sua eleição, o Papa João XXIII surpreendeu a Igreja com o anúncio de que pretendia convocar um concílio ecumênico, ou seja, uma assembleia com todos os bispos católicos. O anúncio foi feito na Basílica de São Pedro e, depois de vários estudos, no dia 25 de dezembro de 1961, saiu a publicação oficial. E como era o segundo concílio realizado na Basílica de São Pedro, ficou conhecido como Concílio Vaticano II. A preparação para a realização do concílio foi trabalhosa e durou 3 anos, na convocação das comissões responsáveis de catalogar os assuntos que seriam discutidos. Essas comissões enviaram questionários às sedes episcopais do mundo inteiro para levantar os principais temas que gostariam de ser discutidos. João XXIII não viu a conclusão daquele que é considerado um dos maiores eventos do catolicismo até hoje, pois veio a falecer no dia 3 de junho de 1963. A sua morte não matou seu sonho, pois o Papa Paulo VI, que o substituiu, deu continuidade ao seu trabalho. E o trabalho do Concílio Vaticano II foram concluídos no dia 8 de dezembro de 1965. E teve grande importância, pois, entre outras coisas, reaproximou os fiéis da Igreja com a adoção de termos mais modernos e acessíveis, sem, contudo, abrir mão dos seus principais dogmas. Também a Igreja passou a ser mais alicerçada na igualdade e dignidade de todos os seus fiéis e ser mais ligadas aos problemas sociais que afetam a humanidade. Também houve modificação quanto ao ritual das missas, que substituiu o latim pela língua nacional. Impulsionou ainda a liberdade religiosa e uma certa tolerância com os não cristãos e maior aproximação com aqueles que professam outra fé dentro do cristianismo, e promoveu maior aprofundamento e difusão da leitura da Bíblia. Entretanto, as decisões do Concílio Vaticano II desagradaram os liberais mais exaltados, que esperavam uma maior abertura, principalmente no campo social, pois a Igreja continuou condenando o aborto, o sexo antes do casamento, a união homoafetiva, condenou o capitalismo exacerbado, sem, contudo, defender as ideias socialistas e comunistas. Por outro lado, os conservadores, liderados pelo bispo francês Marcel Lefebvre, se mostraram preocupados com algumas ideias liberais do concílio. Por isso, decidiram não aderir ao movimento modernista, sendo por isso considerados rebeldes. Esses dissidentes contaram mais tarde com a simpatia dos papas João Paulo II e Bento XVI, que procuraram promover uma nova centralização do poder papal. Adari Lacerda.
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2: Ao vivo na Rádio Ondas, agora 7 horas e 37 minutos. Deus te abençoe, uma palavra de fé, amor e esperança. É o Café com Cristo todos os dias aqui na Rádio Ondas, de 7 às 8 horas da manhã. Bom dia a todos, eu quero abraçar o amigo Fábio Rogério, nosso querido ouvinte. Um abraço, Fábio, a você e família. Fábio Rogério, aqui do Jardim Olinda 2, em Cabo Frio. Que hino maravilhoso! Gostou do louvor que ouvimos anteriormente ali com o Lázaro, o irmão Lázaro? Deus abençoe todos nós. Bom dia, pastor Neemias. Bom dia, Leandro França. Bom dia, Fábio Rogério. A você um dia abençoado, meu amigo. Um fraterno abraço. Hoje a Igreja Batista no Braga está de portas abertas, de braços abertos para lhe receber a qualquer instante do dia. Hoje é dia de jornada de oração, grupos se revezando na igreja para orar, para conversar com o nosso Pai ao longo de todos os horários, nesta quarta-feira na Igreja Batista do Braga. À noite, 19 horas e 29 minutos, com a palavra do seminarista Gilberto Siqueira e o Ministério de Adoração participando da celebração do culto à noite, 19 horas e 29 minutos. Rua Omar Fontoura, 117, no bairro do Braga, em Cabo Frio. O amigo Fábio está novamente aqui conosco, do Vinhateiro. Diga-nos, Fábio.
3: Leandro, gostei do hino. É isso aí, Leandro. Vamos trazer a paz, o amor, o carinho, cara. Toda semana isso aí faz a gente ficar com o astral lá em cima, entendeu? Oh, que hino bonito, hein?
2: Que coisa boa, Fábio. Também gostou aí do louvor que a gente apresentou anteriormente aqui no Café com Cristo. Deus te abençoe, meu irmão. Um abraço pra você. Tudo de bom. Pastor Neemias encaminha para sua lista de contatos o Café com Cristo e tem trabalhado sob o tema José do Egito, um sonhador. Está chegando o Café com Cristo de hoje. E o Lucas Oliveira vem conosco na sequência.
4: Olá, queridos, olá, queridas. Chegamos com mais um Café com Cristo, José do Egito, um sonhador, parte 22. José orienta ao rei. Faraó devia fazer isto, pôr administradores sobre a terra e recolher a quinta parte dos frutos da terra do Egito nos 7 anos de fartura. Esses administradores deviam ajuntar toda a colheita dos bons anos que virão, recolher cereal por ordem de Faraó para mantimento nas cidades e guardá-lo em armazéns. Assim o mantimento servirá para abastecer a terra nos 7 anos da fome que haverá no Egito, para que a terra não seja destruída pela fome. Gênesis 41, 34 a 36. Eu imagino o poderoso Faraó diante de um jovem sonhador ouvindo suas orientações. Como diz a cultura popular, deveria estar de boca aberta. O que poucos realçam da dramática e empolgante história de José é que, embora Deus dirigisse tudo, José estava preparado para aquele desafio. A grande diferença entre estar preparado ou começar a se preparar quando surgir a oportunidade. A oportunidade escapa quando não estamos preparados para ela. Quais são os seus sonhos? Eles parecem impossíveis? Você está se preparando para o tempo em que eles surgirem? Com a bênção do Eterno, Neemias Lima, pastor da Igreja Batista no Braga, Cabo Frio!
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7: Olá, ouvintes. Luciana Almeida. Temos orado, né, juntos. E hoje vamos mais uma vez. Eu sou membro da Igreja Batista do Braga, ovelha do pastor Neemias. Vocês todos são muito bem-vindos na nossa igreja, podem estar conosco nos nossos cultos públicos. E vamos agora então, né, orar ao nosso Deus, elevar a Deus a nossa gratidão. Pai, nós te agradecemos por tudo que o Senhor é, por tudo que o Senhor faz, por tudo que o Senhor planeja e executa para o nosso bem, porque, ó Deus, às vezes nós podemos nos sentir sozinhos, sem rumo. Mas quando nós elevamos os nossos olhos para Ti, quando nós declaramos que queremos a Tua direção, o Senhor nos mostra. Senhor, nós Te agradecemos pelas pessoas que nos levam até Ti, pela palavra que o Senhor deixou para nós Te encontrarmos, ó Pai, pelo Deus, os louvores, tudo, ó Deus, que nos aproximam de Ti, pelo Deus, nascimento todos os dias de novas crianças nessa terra, Pai, que mostram, ó Pai, que ainda, Pai, há esperança, Senhor. Nós te agradecemos, ó Deus, por tudo que o Senhor tem feito, pela provisão, pela cura, Senhor, que o Senhor nos dá dentro de nós todos os dias. Eu te agradeço, ó Pai, por todas as famílias, por cada ouvinte, por cada pessoa onde essa oração está chegando, que tenham hoje, ó Pai, um coração agradecido a Ti, porque, ó Deus, sem Ti, nós não podemos e não somos nada. Tudo que nós temos, tudo que nós somos agradecidos a Ti. Muito obrigada por tudo que o Senhor é, por tudo que o Senhor faz. No nome de Jesus, amém, Senhor.

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1: A Bíblia tem um livro chamado Eclesiastes. É o chamado livro do pregador. Esse livro é um livro muito curioso, com muitos ensinamentos, e revela uma angústia, uma depressão, uma tristeza, um desolamento do escritor, que é na verdade identificado como o sábio Salomão. E ele, no livro, durante praticamente todo o conteúdo, revela uma decepção muito grande com a vida. Há ensinos preciosos ali. Ensinos preciosos como, por exemplo, o alerta de que temos aqui na vida? Não temos nada. A vida é como um vento. Tudo é vaidade, ele diz. E ele apresenta que essa insegurança quanto à vida, na perspectiva dele, é bom lembrar que ele está falando cerca de 3 mil anos antes da gente. Você imagina, não é, tudo que informação que temos, e nós passamos pelas mesmas angústias, mas imagina aquele homem poderoso. E ele percebe que a vida está passando, ou ele está passando pela vida, e ele então revela nesse livro essas dores tremendas. Mas há um texto no capítulo 3 que ele diz assim: tudo neste mundo tem o seu tempo, cada coisa tem a sua ocasião. Em outra versão diz assim: tudo tem o seu tempo determinado, e há tempo para todas as coisas debaixo do céu. Então eu quero agora com você pensar um pouco aqui sobre esse tempo, não é? A preciosidade do tempo, o valor do tempo. Olha, parece que foi ontem que eu estava correndo nas ruas empoeiradas de Cardoso Moreira, um garoto. E olha, eu já estou experimentando aí a última fase da vida. Eu espero que ela tenha uma quantidade razoável, mas a gente sabe que aquele tempo todo passou. A gente precisa valorizar o tempo. A gente precisa investir o tempo de maneira correta. Alguém pode pensar: opa, então eu tenho que trabalhar mais e mais. Não, de repente você tem que parar de trabalhar um pouco. Sabia disso? Que isso, pastor Nemes? Às vezes você trabalha demais. Você só pensa em trabalhar. Você tem que comprar isso, tem que comprar aquilo, tem que comprar aquilo outro. Tem uma casa, já quer outra, aí quer uma na praia, quer uma de campo, quer uma não sei o quê, quer ir e tal. E só fica assim, e quer trabalhar. E a vida passa e você não curte, você não está com a família, você não está com os amigos, você não conhece algumas outras coisas na vida tão preciosas. Então, quando eu digo aproveitar o tempo, eu não estou dizendo que você tem que trabalhar o tempo todo. Também não estou dizendo que você tem que ficar à toa o tempo todo. É o equilíbrio. Há tempo para todas as coisas. A versão que eu li, a nova tradução da linguagem de hoje: tudo neste mundo tem o seu tempo, cada coisa tem a sua ocasião. Então, há tempo para todas as coisas. Não é? Eu convido você a refletir se hoje você está envolvido com o que é realmente precioso para este tempo. Eu gostaria que você refletisse se realmente você está envolvido hoje com aquilo que valoriza o tempo. Há três problemas quanto ao tempo que eu gostaria de falar com você agora, porque o tempo se relaciona com as nossas atividades, né, o que fazemos, o que empreendemos. Então há três problemas, eu chamo de a síndrome do PPP. Não, fique tranquilo, não é partido político não, que é tranquilo. Que síndrome é essa? Olha, o primeiro P é a postergação. Eu vou começar primeiro com procrastinação. Procrastinação. Então esse é o primeiro P. Procrastinação, o que é? É você sempre deixar para depois. Você sempre deixa para amanhã. Você sempre deixa para a semana que vem. E aí, o que, que tem a ver isso com o tempo, pastor Nemes? Olha, às vezes o seu filho está esperando que você vá ao campo de futebol com ele para ver ele jogar futebol. E ele gosta tanto, e você, vai depois, eu vou semana que vem, nunca vai. E ele passa aquela fase tão importante em que você é herói dele. E ele joga o futebol com os amigos lá no clube, lá na escola, e o herói dele não está lá na arquibancada para aplaudi-lo. E vai procrastinando. Também com relação ao próprio trabalho, decisões, a procrastinação é um perigo. O segundo P é a postergação. E você pode dizer assim, mas não é a mesma coisa? Sim, em certo sentido elas têm uma relação sinonímica, são sinônimas, é verdade. Mas é mais do que isso. A postergação é quando você despreza aquela questão. A procrastinação, você sabe que você tem que fazer, você é convencido, você sabe que aquilo é importante, mas você deixa para depois. A postergação tem um aspecto de desprezo. Você não valoriza aquilo. Você não quer, na verdade, investir naquilo. E é muito perigoso, e é pior ainda, porque você despreza totalmente. E o terceiro P é a precipitação. É você afoito, é ser tão ansioso que quer resolver tudo na hora. E com isso muita gente tem criado tanto problema porque age pelo impulso. Elas são baseadas naquele assunto, né, ou naquele lema, né? Não deixe para amanhã o que você pode fazer hoje. Ué, pastor Neemias, mas isso não é verdade? Não, é verdade, claro, mas não é verdade absoluta. Sabe por quê? Porque você pode também aprender uma alteração neste paradigma. E você dizer assim, não faça hoje o que você pode fazer amanhã. Deu para perceber? Por isso que muita gente quer trabalhar, esquece da família, esquece dos amigos, esquece do seu cuidado, do seu lazer, até de cuidado com a saúde. Porque ele quer fazer tudo naquele dia. E ele poderia deixar algumas coisas para o dia seguinte. E não é prejuízo para ele, pelo contrário, em alguns casos será até melhor, porque a precipitação pode trazer prejuízos tremendos. Eu costumo dizer que o erro da procrastinação, você consegue de repente recuperar. Agora, o erro da precipitação, nem sempre você consegue recuperar. Às vezes o dano é tão mal que vai levar anos e anos para você consertar uma atitude precipitada. Então, muito cuidado com a procrastinação, com a postergação e com a precipitação. Cuidado, o tempo é precioso, mas você não pode nem desprezá-lo, você não pode deixar tudo para depois, mas você também não pode querer fazer tudo hoje. Você pode trabalhar isso com tranquilidade. E olha, tem uma pessoa que é capaz de orientar você para você usar o seu tempo. Essa pessoa é Deus. Ele sabe dirigir tudo. E ele orienta, ele mostra, ele sinaliza. Ele tem uma palavra com ensinamentos, mas muito grandes. E ensinamentos para todas as áreas para ajudar você a melhorar o seu tempo. E é nessa palavra que Deus diz assim: hoje é o tempo aceitável, hoje é o dia da salvação. É nessa palavra que Deus diz assim: olha, se alguém quiser vir após mim, venha, venha agora. Não é isso? Vinde a mim agora, venha a mim agora. É nessa palavra que Deus disse assim: se hoje ouvirem a voz dele, não endureçam o coração. Você está ouvindo a voz de Deus falar com você? E você precisa consertar alguma área da sua vida? Você precisa tomar alguma decisão? Você precisa tomar alguma atitude? Eu convido você agora a assumir um compromisso com Jesus. Eu convido você agora a fazer uma oração e dizer assim: eu quero que o meu tempo seja dedicado a Deus. E Deus vai te ajudar. Faça agora esta oração em nome de Jesus.

Deus e nosso Pai, em nome de Jesus, eu quero orar agora por todos os ouvintes. Eu quero orar por essa pessoa que agora está tomando uma decisão de falar que deseja dedicar melhor o tempo. Meu Deus, eu quero pedir agora por essa família que precisa de direção. Eu quero orar por esse jovem que está sem orientação. Cuida de todos os lares, abençoa o nosso Brasil, que haja equilíbrio, paz nesse tempo tão precioso, abençoa as autoridades constituídas, todas elas, cuida, ó Deus, de todos, e ó Deus, ajuda-nos, nós queremos ser melhores hoje do que ontem, e ó Deus, dá-nos essa capacidade, nós oramos em nome de Jesus, amém.

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16: Bom dia, bom dia, bom dia para todo mundo que começa amanhã muito bem informado.
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16: Agora eu vou falar com a repórter Débora Santos.
18: Oi, Carol.
16: E aí, Débora?
18: A Prolagos está reforçando as ações de conscientização sobre os riscos das fraudes no abastecimento de água, como as ligações clandestinas, conhecidas popularmente como gato. Além de legal, esse tipo de prática pode causar prejuízos para toda a comunidade.
16: Exatamente, Débora.
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18: O coordenador da fiscalização da concessionária, André Bastos, explica sobre os impactos dessas irregularidades.
19: Quando existe ligação clandestina, toda a rede de abastecimento pode ser prejudicada. Esse tipo de fraude pode causar perda de pressão, vazamentos e até comprometer o fornecimento de água para imóveis vizinhos. Além disso, ligações irregulares aumentam os riscos de contaminação da água, colocando em risco a saúde da população e a segurança do sistema.
18: A Prolagos reforça que a regularização do abastecimento contribui para uma rede mais segura, eficiente e confiável para todos os moradores. A população também pode ajudar denunciando irregularidade pelo telefone WhatsApp da concessionária, que é o 0800 7020 195. É com você, Carol.
16: Obrigada, Débora.
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16: A nossa equipe tá na rua, hein?
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16: Agora eu converso com a repórter Maiara Hernandes.
18: Oi, Carol.
16: Maiara, conta pra gente.
18: Outro ponto de atenção da campanha da Prolagos é o abastecimento realizado por caminhões-pipa irregulares. Muitas vezes a população não sabe a origem da água fornecida e os riscos que isso pode representar para a saúde. O supervisor de serviços da Prolagos, Vinícius Araújo, fala sobre a importância de utilizar abastecimento regularizado.
0: Oi, Maiara. O abastecimento irregular por caminhão-pipa pode representar riscos importantes, porque nem sempre há garantia sobre a procedência e a qualidade da água fornecida. Além disso, quando o abastecimento acontece de forma clandestina, toda a comunidade pode ser impactada. Por isso, é fundamental buscar sempre formas regularizadas e seguras de abastecimento.
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18: A Prolagos orienta que denúncias sobre fraudes e irregularidades no abastecimento podem ser feitas pelo telefone e WhatsApp da concessionária, pelo 0800 7020 195. Volto com você, Carol.
16: Obrigada, Maiara.
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16: A gente se encontra então amanhã no Prolagos da Gente. Até lá.
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0: Bom dia, meu amigo. Bom dia, minha amiga. Bom dia, minha gente querida. 8:18. Alô, alô. Hoje é quarta-feira. Hoje é dia 22 de julho do ano de 2026, amigo. Vamos lá, você, meu amigo, começando o dia conosco. Você que está começando, já começou um dia, faz é tempo. O nosso muito obrigado pela companhia. A gente está chegando agora, mas aí o convite é para que a gente fique juntos até as 11:15, onde a gente vai ter informação. Você que estava agora com o pastor Neemias, o Leandro França, no Café com Cristo, vai lá agora com a gente, segue com a gente. Logo depois, né, quando a gente terminar o programa, vem Região em Foco e a programação de informação direto para você. Pois é, meu amigo, hoje é quarta-feira, hoje é dia 22 de julho e a gente está começando o nosso dia. E olha, hoje a gente vai, não vamos fazer aquela abertura que a gente sempre faz, dando as manchetes. Eu tô nesse momento, o Léo vai mostrar pra gente, olha, assim, duas coisas, felizmente e infelizmente. Felizmente, né, o corpo do rapaz, do menino de 14 anos, que estava desaparecido aqui na Praia do Pontal, foi encontrado. A gente tem essas imagens aí exclusivas. A gente vai mostrar aí agora. Atenção, Gedeão já está na Praia do Pontal. Gedeão está na Praia do Pontal e a gente abre o programa então direto. E ó, essas são as imagens, mas tem a imagem aí, cadê? Olha lá, olha só, tá aí, ó. Eita, caramba, aqui sabe, é uma imagem, né? Cadê, Gedeão? Já tá na linha? Tá na linha? Vamos lá, então, a gente tem a imagem até em respeito, a gente não tá mostrando a família, né? Mas a gente tem a foto aí, Léo, bem a foto do corpo já encoberto. Hoje de manhã cedinho, a gente teve a informação de que o corpo foi encontrado, né? Eu falei felizmente, olha só, essa imagem aí, eu falei felizmente foi encontrado porque bota um ponto final. A família pode prestar suas homenagens finais ao menino, né, que infelizmente perdeu a vida. E infelizmente por conta disso, né, de ter sido uma fatalidade, né? E olha, vamos lá então, cadê? Vamos direto, vamos pra Praia do Pontal, vamos abrindo direto aqui do local onde a família está junto com o corpo, mas o Rabecão estava chegando. O Rabecão estava chegando e a gente está vendo essas imagens que Gedeão já está mandando para nós. Gedeão Souza, muito bom dia. Você que esteve acompanhando aí toda essa guerra, essa batalha, mar, vento, tudo atrapalhando as buscas pelo corpo. E agora a gente tem aí, então, essa, infelizmente, né, o achado do corpo. E Jorginho, né, o nosso mergulhador, nosso companheiro. Fala, Gedeão, qual é a situação aí na Praia do Pontal? Família, bombeiros, Rabecão. Bom dia, Gedeão.
1: Oi, bom dia, Mauri. Isso mesmo, meu amigo. Estamos aqui diretamente da Praia do Pontal, né, onde o corpo do jovem Juan, de 14 anos, Juan Guilherme, que estava desaparecido desde a última sexta-feira, foi encontrado nesta madrugada pelo nosso amigo aqui, o Jorginho, que está aqui comigo, ao meu lado, e ele vai explicar melhor, né, onde esse corpo foi encontrado. Ele disse que foi a mais ou menos 2 quilômetros aqui da costa, não é isso, Jorginho? Bom dia, fala pra gente qual é o nome do local, Pesqueiro do Gabriel, bom dia.
2: Bom dia, Maurinho. Eu tava igual, eu e minha equipe tava igual um cachorro na coleira. Eu falei pra você que eu ia achar esse garoto, eu dediquei minha vida, era questão de honra eu achar esse garoto. Eu não tenho dormido direito, devido ao sofrimento da família, a gente acaba sofrendo junto. E eu estou acompanhando a correnteza, eu sabia que o mar estava muito alto, não estava deixando a gente trabalhar. Nós estávamos igual um cachorro na coleira, querendo ir, mas o mar não deixava a gente trabalhar. Quando ele abriu uma janela, então, graças a Deus, de madrugada, nós encontramos o corpo do rapaz, a família está aqui, amenizamos o sofrimento da família, né? Mas, graças a Deus, os companheiros do grupo de bombeiro também arriscaram também esses dias todos. E a gente ajunta a força, né? Ele de um lado, com a experiência dele, eu com a minha equipe, com a nossa experiência. E quem ganha é a família, né? O sofrimento, amenizar o sofrimento da família. Eu falei que eu ia tirar o corpo da água e consegui, graças a Deus.
1: Olha só, Mauro, nesse momento aqui no local, o rabecão ainda não chegou, o corpo de bombeiros está aqui na localidade, a área está isolada, né? Nós chegamos ali para tentar fazer umas imagens, a família foi bem ali, eles falaram para a gente que não queriam que filmassem, não queriam que saírem em fotos, eles não queriam que tivesse, de certa forma, uma divulgação aí sobre esse caso, né? Esse adolescente que sumiu aí de 14 anos na última sexta-feira, nós tivemos aqui na segunda-feira, onde a tia dele acabou conversando com a gente, falou até mesmo sobre ali uma negligência, uma possível negligência do salva-vidas que estava na localidade, está sendo investigado. Eles estão aqui, Amor, no momento de muita dor, a gente respeita, eu e o Jorginho nos afastamos aqui, né, para poder falar com você. E, Jorginho, fala pra gente sobre esse costão, é do Gabriel, costa do Gabriel, uma pedra.
2: É um pesqueiro chamado Laje do Gabriel, né, muito conhecido pelos pescadores nativos aqui da área. Então, ali a correnteza, né, eu tinha falado, né, onde eu falei na reportagem que o corpo não estava mais no local, como realmente não estava. E esse local é o local mais aberto, né, do costão. É a Laje do Gabriel, fora da Laje do Gabriel.
1: E como que estavam as condições do corpo desse menino após o quinto dia no mar?
2: Ficado até falar, né, devido ao mar alto, né, o tempo. Enfim, o importante foi que trouxemos o corpo e está aí, entregue à família, amenizando o sofrimento da família.
1: Olha aí, Amor, essas são as primeiras informações aqui da Praia do Pontal, da localidade. Como nós falamos, o rabecão não chegou aqui ainda, eles estão esperando, né, para fazer todo esse translado aí, né, de ML, para o corpo poder ser liberado, para eles poderem aí estar voltando para o Rio de Janeiro para poder velar aí o menino. Amor, nós vamos ficando por aqui, eu não sei se você tem mais alguma
0: pergunta. Gedeão, não, quem tá na família? É a tia que falou contigo, a mãe, porque logo cedo, né, o pessoal tava esperando a chegada dos familiares, né, e a gente, depois você procura saber só a informação, né, o corpo vai ser levado para onde, enfim, tá bom?
1: Sim, Amaury, quem tá aqui são mesmas pessoas que falaram comigo na última segunda-feira. A mãe, a tia, a tia, estão, mas elas estão muito enroladas, não querem falar, não querem... É isso, não querem falar, não querem que sejam...
0: É um momento de dor e a gente absolutamente respeita, né? Agora a gente vai passar as informações e, óbvio, respeitando a vontade aí dos familiares. Essa imagem que a gente está mostrando aí, essa imagem que você mandou, né, a foto com o corpo, está encoberto. É uma foto, eu não gostaria de estar mostrando essa foto. Não mesmo, mas é uma foto em que a gente está colocando um ponto final numa angústia, num desespero. A gente está colocando o ponto final na história tão curta de vida desse moleque, rapaz. 14 anos de idade. E a gente ouve aí que o moleque era frequentador da igreja, um menino bom pra caramba. E aí o tio dele, né, que queria... Bom, enfim, cara, olha só quanta história. E então isso aí, esse é o ponto. Por isso que a gente tá mostrando aí essa foto, tá, que Gedeão fez agora aqui no Pontal, né, para quem tá chegando agora aí na nossa audiência. O corpo do menino que sumiu no fim de semana foi encontrado, tá bom? Bom, o que mais que você tem por aí, Gedeão?
1: A Maurieta, com todas as informações de momento, como eu falei, estão esperando aí o Rabecão para ele ser transferido ali para o IML, para depois, né, de todos os trâmites, estar indo para o Rio, né, de onde eles estão aqui passando férias, nessas férias de julho aí, férias escolares. Eles resolveram trazer aí as crianças para a praia, para curtirem. E foi como a tia dele falou comigo na segunda-feira, né? Eles estavam pagando essa viagem desde o final do ano passado para que as crianças pudessem estar curtindo esse momento agora, mas acabou de forma trágica, né, Mauri? Eu vou continuar aqui, vou tentar ver se tem mais alguma informação ou outra, mas tudo que nós já sabemos é isso, que agora é esperar o Rabecão para ele ir ao IML, fazer todos os trâmites para que possa estar indo para o Rio, ser velado aí, né, próximo aos seus familiares. Vou ficando por aqui, Amaury. Qualquer nova informação a respeito, voltamos com você, meu amigo. Gideon Souza para o programa. Amaury Valério, notícia o tempo
0: então
1: todo.
0: Essa... Obrigado, Gideon. Então essa é a imagem, pessoal. Gente que está acompanhando há 5 dias essa batalha, né, esse desespero da família. Jorginho estava em prantos ainda há pouco. Jorginho que achou aí o corpo, né, e ele falou, e ele vinha falando, não, e ele é assim mesmo, ele não para enquanto não acha. E ele disse ontem, ó, esse corpo não tá mais aqui perto não, esse corpo já tá mais afastado. E não deu outra, né? É experiência. E eu volto a falar, né, do coração do Jorginho. Todo esse trabalho que ele teve, todo esse trabalho que ele teve, de gastar diesel, de levar pessoal com ele, e comida e tudo isso, sabe quanto é que ele cobra da família? Nada. Absolutamente nada. Então, Jorginho, a você, por isso que ele estava chorando, porque ele faz, não é pelo dinheiro, ele faz porque ele sente a necessidade de amenizar a dor das famílias e ele vai fundo, literalmente, né? Parabéns, Jorginho. Parabéns aí a galera aí, né? Pessoal da Capitania dos Portos, o bombeiros, galera do ICMBio. Então tá aí essa imagem do corpo do menino, do Juan, de 14 anos de idade, que infelizmente faleceu e tá aí agora para os trâmites legais. A gente vai já trazendo, o Gedeão está no local acompanhando, né? O Rabecão ainda não chegou. E tá aí, olha, como vocês estão vendo, a área está protegida, está isolada por essa fita que vocês estão vendo aí, né? Essa fita de isolamento. E a gente continua te trazendo todas as informações sobre essa situação, sobre o encontro, né, do corpo do menino que desapareceu na praia do Pontal.

0: a família sonada aqui, não, evito até de certa forma chegar perto, né, para esse momento aí serem deles ali.
1: Tá bom, eu vou esperar as imagens que você tá mandando para nós, tá bom? Aí já a gente volta a falar.
0: Show, valeu.
1: Beleza, tá, então vamos lá. O que você falou, o Alisson, tem ouvinte aí já falando sobre esse assunto também? Assunto show, meu Deus. Bom dia, o Alisson.
2: Bom dia, Mori. Bom dia a todos. Começando essa quarta-feira aí, um pouquinho
1: clima
2: diferente,
1: pesado,
2: né? Um dia difícil para muita gente. Enfim, infelizmente, mas nós temos que noticiar, né? E tá aí junto com a família.
1: Aham. Uhum. Quem é que
2: olha
1: tá
2: só,
1: falando
2: amor,
1: aí?
2: Temos agora um áudio do seu Valdeci. Ele tá falando o seguinte, amor, ele tá falando sobre a família. O porquê deixaram então o jovem rapaz que tava com o mar, que tava com bandeira vermelha, por que deixaram ele ir até a água?
1: Uhum.
2: Vamos ouvir, é a opinião dele, tá bom, gente?
1: Não, tudo bem, a opinião dele lá, vamos ouvir os Valdeci, fala, meu amigo, bom dia.
3: Maurê, bom dia, tudo bem?
1: Tudo bom.
3: Eu sei que esse momento agora é um momento de muito, foi uma fatalidade, é um momento de muita tristeza aí para a família, mas para falar a verdade, você, onde estava essa família agora que deixou esse menino subir, sabendo que a água estava violenta, subir essas pedras aí? Aí eles agora querem botar a culpa agora no salva-vida, quer dizer que o salva-vida não foi resgatar a criança. Eles também não tinham que deixar, eu acho, na minha opinião, que eles, como parentes, eles não tinham que deixar também essa criança também subir nas pedras aí, com o mar violento do jeito que é, do jeito que estava, não, né? Essa daí fica a minha opinião. O salva-vida também não tem culpa, não. Entendeu? Eles agora querem botar a culpa, mas eles estavam aí também, que eles deixaram essa criança aí à vontade aí. É 15 anos, mas é uma criança, entendeu? Um bom dia aí para vocês.
1: Tá aí, olha, pois é, a gente questiona isso, né, mas poxa vida, Valdeci, a gente, né, a dor da família e agora, poderia sim, né, aí fica difícil, mas de qualquer maneira, obrigado aí por você ter falado, tá, meu amigo, porque é um momento, inclusive, por exemplo, o guarda-vida, né, que estava com bandeira vermelha, ele deveria estar na beira da praia, dizendo para ninguém se arriscar, né, não sobe, não entra, tararau, poderia ser uma coisa mais veemente, né, mas enfim, eita.
2: Amaury, olha só, vamos agora fazer agora uma outra notificação aí, infelizmente um dia pesado hoje, olha só, esse áudio aí foi enviado ontem pra gente, mas vamos mostrar hoje, foi enviado um pouquinho mais tarde depois do nosso programa, né, falando sobre a morte do seu Odenil Cardoso, morador do bairro São Cristóvão, que fala com a gente, é o pastor Júlio César, amigo dele.
4: Uhum. Bom dia, amigo Amaury Valério, radialista, apresentador, sua equipe, grande audiência. Quem fala aqui é o pastor Júlio César, da Igreja Comunidade do Poder de Deus do Cajueiro. Amaury Valério, é só para comunicar aos amigos do Odenil Cardoso de Oliveira. Deus o recolheu para si, e o corpo de Odenil Cardoso de Oliveira está aqui na Funerária Mais, em frente ao Estádio Correião. E o enterro será às 16 horas de hoje. O Odenil Cardoso Oliveira foi presidente daquele bloco antigo aqui de São Cristóvão, o Rala Ovo. Depois, Odenil foi para a igreja, se batizou e partiu ao lado de Jesus, tá bom? Só para o Amaury Valério dar essa comunicação para nós. Um abraço, um beijo no coração de vocês todos aí.
1: Poxa, que pena, hein? Ô Denil, quanto tempo ficou lá no Rala Ovo? Enfim, nossas condolências aos familiares, aos amigos. Então, o velório está sendo aqui no Memorial Mais, ali em frente ao Correão, né?
2: Isso mesmo, Maria. Solidariedade a toda a família, a todos os familiares aí do seu Odenil.
1: Obrigado.
2: A Maurinho, daqui a pouquinho eu volto com outras informações. Mande essa mensagem para a gente, comente o programa pelo número 2299-715-0175.
1: Pessoal, deixa eu mostrar. Léo, mostra pra gente aí. Ontem...

0: Inclusive, essa baleinha aí já voltou, tá agora ali na Praia do Forte de novo. Olhem esse vídeo que a gente viu aí ontem nas redes. Aqui na Praia do Forte, sábado passado, a gente teve aquele fenômeno, né, da água secar total. A Ilha do Japonês ficou sem água. Olha aí, ó, essa é uma baleinha cachalote, anão. Ontem, ali, ó, ó o forte lá atrás, ó. O forte lá atrás. Essa imagem foi feita à noite, mas a gente acaba de receber informação. O pessoal botou a baleia de volta no mar, né, para o mar. Mas a gente está tendo uma informação agora de que essa baleia está de novo aqui na Praia do Forte. O que pode estar acontecendo, né, para essa baleia, né, estar dessa maneira aí? Desde ontem tentando... Vamos lá? Eita, então olha só, vou falar com quem entende. A Iaci Gal, ela está aqui junto conosco, ela é oceanógrafa e ela sempre está aqui conversando conosco sobre a Jubarte, sobre a Arraial do Cabo. E a Iaci gentilmente está parando os afazeres para conversar conosco. Iaci, bom dia, minha querida, muito obrigado, seja bem-vinda. O que está acontecendo aí? Uma cachalote anão aqui aparecendo encalhada aqui na Praia do Forte. A informação é de que ela está de volta, né? O pessoal botou ela para o mar, mas ela está agora de novo ali na praia. Ô, Iaci, bom dia. O que acontece, meu amorzão, quando uma baleia dessa, uma cachalote, ela é pequena, é filhote, né? Bom dia.
1: Bom dia, Mauri, tudo bem? Prazer estar aqui de novo com você, poder conversar com você na manhã de hoje. Então, essa espécie que encalhou é uma espécie de cachalote, né? E aí, ela, na verdade, é uma cachalote pigmeu. E é um animal que vive em águas profundas, né? Ela não é um animal que vive próxima da costa. Ela pode viver sozinha ou em pequenos grupos, né? Mas geralmente ela está em águas oceânicas e dificilmente a gente vê ela na praia, né? Então, assim, é um animal que foi atendido já pelo projeto de monitoramento de praias, né? Da Bacia de Campos. O pessoal do Instituto Genlagos está atendendo o animal e estão fazendo todos os procedimentos veterinários necessários, né, para tentar colocar esse animal de volta na água, ou, se for o caso, né, fazer os cuidados dele em laboratório.
0: E assim, o que é que acontece? Olha só, um animal que vive nas profundezas, de repente aparece. O que que está rolando? Provavelmente está desorientado, está doente. Em que casos isso acontece?
1: Tem vários fatores que pode levar um animal, né, um cetáceo, a encalhar. Ele pode realmente não... Ele está com a saúde debilitada, né? E a saúde debilitada aí pode ser vários fatores, pode ser ingestão, né, de plástico, de detritos, né, isso afeta muito o animal. Ele não pode estar, não está conseguindo se alimentar, ele pode estar doente mesmo, né, os animais eles ficam doentes mesmo sem influência humana, né. Pode simplesmente ter perdido também, porque eles são animais que se localizam por ecolocalização. Então, ele pode ter perdido a referência dele de navegação e pode ter ido parar próximo à costa também. A gente tem situações em que um animal ele tem interação com barco de pesca, com barcos de mercante, né? Então, assim, pode ser parasita, pode ser várias causas, né? Mas isso daí, realmente, a gente só consegue avaliar por um veterinário, né? Por um atendimento mais especializado.
0: Uhum. Agora, você falou pigmeu, então ela é adulta, mas é dessa espécie, pigmeu?
1: Isso, essa espécie, ela tem de 2 a 3,5 metros e pesa mais ou menos até 400, 500 quilos, assim. E ela, geralmente, ela come lula, peixe, crustáceo. E ela tem duas espécies. É muito difícil identificar, né? Se é, pode ser uma cachalote anã ou uma cachalote pigmeu. A gente sabe que é pigmeu porque o pessoal, os veterinários do Projeto de Monitoramento de Praias fizeram um atendimento e confirmaram para a gente, né?
0: Tá aí, olha só. Flagrante desse momento aqui na Praia do Forte ontem, né? Foi à noite, madrugada, né? A galera tava lá. Aqui, Yassi, e a gente ontem eu vi uma imagem, Yassi, uma baleia, uma jubarte morta, presa numa rede de pesca, cara. Pô, ontem fiquei triste pra caramba. Isso acontece, ela não arrebenta, sai arrebentando, não, poxa. Morreu enrolada numa rede lá, Yassi.
1: Ah, então, quanto mais animais a gente tem, né, quanto maior a recuperação populacional, né, e a gente tem mais animais na água, maiores vão ser as interações que vão ter com nós humanos, com as atividades que a gente tem no mar. E a pesca, assim, principalmente a pesca costeira, ela é feita por comunidades tradicionais. E aí você tem vários tipos de rede de pesca que favorecem ou não o emale de diversas espécies, né? E infelizmente, né, com esse aumento de população de baleia jubarte no Brasil, esse tipo de situação ele vai acabar ocorrendo, a gente vai acabar vendo isso com um pouco mais de frequência do que a gente gostaria, né? É
0: Poxa.
1: importante também que a gente siga as orientações, né? Os pescadores sigam as orientações, se o animal entrou na rede de pesca, que ele, né, auxilie ali com o material, com o petrecho de pesca dele para, né, para tirar esse petrecho da água, né? E acionar sempre o programa de monitoramento de praias.
0: Aqui, eu tô vendo aqui, cadê o Deixa eu mostrar aqui agora, deixa eu ver se eu já mandei ali para Leonardo. Tá aqui, ó. Deixa eu mostrar essa imagem aqui. Eu tô com uma. Ô, Léo, mostra a imagem opa, não, da nadadeira caudal. Olha só. Essa nadadeira caudal tá dando, nossa, foto para tudo quanto é lado, hein, Yassir?
1: Oi, Mauri.
0: Essa nadadeira caudal aqui, colocada ali na praia do. Na Praia Grande, aquela ali tá sendo. Virou um ponto mesmo, né? De atração turística, né?
1: Ah, nossa réplica, né?
0: A réplica,
1: Ah,
0: sim.
1: tá fazendo um sucesso, né? Tá fazendo um sucesso. Tanto em todos os lugares aí que a gente instalou, tá sendo um sucesso aí para os turistas, né?
0: A gente está mostrando aí à noite, ó, iluminada de azul, né? A gente chamava o rabo da baleia, e assim falou nada disso, é nadadeira caudal. Pô, ela tá ensinando a gente a falar, né? É isso aí. E assim, não tem hora para ver baleia, né, Yassi? Ah, vamos agora que a baleia vai passar, a gente vai para lá se der sorte ver, né?
1: É, são animais selvagens, né? Igual quando a gente vai, por exemplo, no Pantanal, a gente quer ver, por exemplo, jacaré, sucuri, né? Você sabe que tem alguns horários preferenciais. Mas assim, não é sempre que a pessoa vai fazer um passeio desse que ela consegue ver esses animais. É a mesma coisa para a baleia, né? A baleia, ela é um animal selvagem, a gente não tem uma preferência de horário. Mas a gente sempre recomenda no começo da manhã e no final da tarde. São ótimos horários para visitar.
0: Perfeito. E assim, Galo, querida, muito, muito obrigado mais uma vez a sua gentileza, a sua atenção aqui com o programa. Tá bom, minha querida? Muito obrigado.
1: Imagina, Maurinho, um prazer sempre estar contigo.
0: Tá bom. Olha só, e assim, né, tá aí a comela da Funtec aqui de Arraial do Cabo. Ô, Léo, tem a foto aí da cachalote. Eu mandei para você, tá logo abaixo aí das imagens da ponte, galera, porque a gente vai mostrar para vocês essa baleia, né, que ela tá falando aqui na Praia do Forte, tá aí, ó, essa espécie é cachalote anão, e como você ouviu, né, da Iaci, uma espécie que vive nas profundezas. E agora tá por aí. Eu tô aqui, olha, quem tá passando informação pra gente aqui da Praia do Forte é o Miranda. Ele tá aqui, né, acompanhando, falou que a galera tá com a Cachalote aí de novo e já já a gente volta a falar sobre esse assunto aí dessa Cachalote que encalhou ontem aqui na Praia do Forte. Então já viu que o dia aí hoje, né, infelizmente, Gedeão está acompanhando o sofrimento dessa família, né, nesse momento de encontrar o corpo, e, sabe, um moleque que tava, que veio para aproveitar, vocês viram a história? Estavam pagando o aluguel lá do imóvel para vir aí desde há meses, para acontecer tudo isso. A vida, né, meu irmão? A vida, rapaz. Patrícia, bom dia, Patrícia. Show, tanta notícia ruim agora. Tô olhando agora para você para dar um alivio, como diz o meu vizinho.
2: Bom dia, amor.
0: Tudo bom, querida?
2: Tudo bem, né?
0: Imagina.
2: A gente vai seguindo em frente. Bom dia para todo mundo que está acompanhando agora aqui no programa do Amauri, pela Rádio Ondas, Rede Canal 10. E como vocês sabem, aqui pelo YouTube, vocês estão aí se sintam à vontade para estar comentando, interagindo com a gente. Né? São nesses momentos que a gente tem que parar para refletir a segurança em primeiro lugar. A gente sabe que aqui a nossa região dos lagos é um lugar lindíssimo, paradisíaco, mas também é muito perigoso. Então a gente tem que tomar cuidado das nossas famílias, dos nossos amigos e ficar sempre atento ao mar, ainda mais nessa época do ano, em que sempre é avisado aqui na região dos lagos que o mar está muito revolto, tá? Tem que tomar cuidado, ver as bandeiras vermelhas e ficar atento. Né? Teve bastante repercussão nas nossas redes sociais, Amauri, o pessoal falando, né? Poxa, mas geralmente eu acho que colocam aquela bandeira vermelha por preguiça de querer ir lá salvar a pessoa. Não, gente, não é isso. Realmente, às vezes, tem um cantinho ali que está seguro e o outro não está. Então, é necessário colocar. Então,
0: como... E a bandeira vermelha é um sinal de alerta. É para dizer, olha, o mar está perigoso. Não é preguiça nada disso, de não querer ir, pelo amor de Deus, pô.
2: E também, Amor, a gente também tem que entender que quando vai salvar a vida de alguém, a gente também tem que ver que a pessoa não pode se colocar em risco para estar ali salvando também. Isso é um debate que está gerando muito aqui.
0: Eu tinha um amigo, porque ele agora está aposentado, ele é aqui de Cabo Frio, não vou falar o nome dele, não. Luciano conhece ele, Luciano. Ele, assim, o mar estava lá com bandeira vermelha. Aí ele pegava, os surfistas ajudaram muito os salvamentos, muitos, muitos, muitos mesmo. Aí esse meu amigo, ele ia, né, quando chegava lá, o cara entrou a bandeira vermelha, ele primeiro levava, sabe o que é um cascudo? Sabe, já tomou um cascudo, Luciano? Coça depois, né? Pá! Ele dava um, pá, dois, tum! Por que que você entrou na água, seu danado? Era a primeira coisa, né? Porque realmente, pô, a gente olha, pergunta pro guarda-vida. Tá lá a bandeira vermelha, né, para enfeitar, e nem é preguiça dos guarda-vida, não. É lei, o mar tá com correnteza, o mar tá perigoso, a bandeira vermelha. Então, né, por favor... Vamos ter mais atenção aí, né?
2: Vamos nos cuidar, a gente vem aqui para esse lugar maravilhoso para se distrair, aproveitar as praias, mas sempre com aquele cuidado. E, pessoal, vamos falar de coisa boa, né? Apesar desse momento triste. Nossa região dos lagos está bastante movimentada, bastante evento para a gente
0: poder curtir. É, o Festival do Sesc está chegando, né?
2: Ai, Amauri, vamos ficar quentinho. Tem nada de inverno, não. Vai estar todo mundo quentinho lá dançando, curtindo Paula Fernandes, Biquíni Cavadão. Então, galera, ó, se atenta que a nossa agenda cultural vai estar atualizada para você poder curtir cada coisa aqui na nossa região dos lagos. E em São Cristóvão, o palco já está sendo montado, pessoal. Então, ó, prepara, já chama aquele amigo, aquela amiga... Paula Fernandes e Biquíni Cavadão. Paula Fernandes é no sábado e Biquíni Cavadão no domingo. Vou só confirmar daqui a pouco o horário com vocês, mas uma coisa eu garanto, eu vou estar nos dois, Amauri.
0: Beba, que beleza, gosto dessa disposição.
2: É isso aí.
0: Beleza, Patinha. Um beijo, meu mozão.
2: Um beijo. E deixa eu só aproveitar rapidinho, Mauri. Eu tenho uma mensagem pra você, que é papai. 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E lembrando, galera, tem denúncia, reclamação, mensagem. Estamos aqui à disposição pra ouvir vocês. Então vem juntinho, sintoniza com a gente. Aproveita, vai lá no YouTube, se inscreve e ativa o sininho. E ó... Pessoal, gratidão a todo mundo que está acompanhando aí nossos monumentos. Fiquei sabendo que ontem também foi um sucesso. Espero que vocês tenham gostado. E lembrando, hein, amanhã tem reprise.
0: Muito bem. Obrigado, Patrícia.
2: Beijo, Maurinho. Daqui a pouco estou de volta.
0: Valeu. Obrigado aí. Tudo de bom. Vamos confirmando a hora. 8 horas e 53 minutos. Muito bom dia, meu irmão. 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
0: Eita, vamos lá, pessoal, olha só, a gente tem um vídeo, eu tô aqui com o nosso William Rodrigues, já aqui na linha, a gente tem um banhista, cara, que sacou arma, né, na praia aqui em Arraial do Cabo, tocando terror, meu irmão. Ô, William Rodrigues, bom dia, queridão. Muito seja bem-vindo. O que que aconteceu? A gente viu esse vídeo aí rodando pelas redes. O cara sacou a arma, foi identificado. O que que aconteceu, William? Bom dia.
4: Bom dia, Mauri. Bom dia para você, nossos ouvintes, telespectadores, para os internautas.
0: William. Ai, ai, ai, ai. Cadê o... Ô, William. Cadê tu? Ei, pera lá. Ah, meu Deus do céu. Cadê o William aqui, rapaz? Não aparece aqui, não. Cadê? Aqui, vem aqui o que que aconteceu com esse telefone. Estamos falando com o William Rodrigues. Né? Tá no Viva? Tá, beleza. Ô, William, então vamos lá, conta pra gente. Tá em espera aqui, o que, que é isso aqui? William, tira da espera, vamos aí, vamos trazendo os detalhes. A gente, foi um momento de terror. Cadê o vídeo, Léo? Mostra o vídeo pra gente aí. Já o William fala, conta detalhes. Olhem esse vídeo, olha só. Cadê? Olha lá o cara lá, ó. O cara pega a arma, olha só, aponta a arma, isso foi na praia aqui em Arraial, olha lá, ó. Olha lá, olha a arma lá. Olha lá, o pessoal ali do jet ski, ali perto do jet ski, até quem está filmando está ali meio receoso, meio temeroso, está filmando, né, se protegendo ali por trás do jet ski. Porque, sabe lá, rapaz, essa situação doida, olha lá. Olha lá, o cara apontando o revólver mesmo, assintosamente. Olha só, esse vídeo aí rodou as redes. Olha lá, o cara apontando lá. Que doideira, cara. Meu Deus do céu. Vem cá, cadê o William? William, conta pra gente. Eu tô mostrando a foto aqui. Conta os detalhes pra gente, William. Traz aí, a gente tem uma situação terrível dessas, né? Como é que pode, cara? Né? No meio da praia, o cara pegar, vai pra praia de arma.
2: E a Mauri, olha só, muitos comentários está gerando aqui, ó. O pessoal ficou assustado e perguntando como é que está essa situação da segurança aqui em Cabo Frio, aqui na região dos Lagos, que recentemente tem acontecido muito dessas situações e causando uma instabilidade na segurança do pessoal, até mesmo de ir para a praia para curtir, e a gente não sabe o que está acontecendo. Vamos aguardar aí mais informações que o nosso repórter Miller Rodrigues vai estar trazendo. E logo, o que, né, foi resolvido de toda essa situação, né, Mauri, que deixou todo mundo abalado. Agora quero ouvir o comentário de vocês aqui, ó. Manda no YouTube, pelo nosso WhatsApp, e responde, ó. O que vocês estão achando dessas situações que estão acontecendo aqui na região dos Lagos? Vocês estão com medo de estar aqui indo para as praias? O que está acontecendo? Porque, de fato, né, Mauri, você imagina, você está indo para a praia, curtir. Você não pode nem dar assim, um bom dia, que você daqui a pouco está levando um tapa, né?
0: Dá
2: um
0: horror, né? Que coisa horrorosa. Bom, enfim, um beijo, até já.
2: Até daqui a pouco, Mauri.
0: 8:58, meu amigo, muito bom dia. Olha, daqui a pouquinho a gente vai falar com o padre Kelvin Collin, né? Chicawinga, é isso? Chicawinga. Ele é da paróquia aqui de São Cristóvão. A gente vai falar aqui, né, sobre a festa, né, de São Cristóvão, né? Vai ter procissão, vai ter almoço festivo, né? Vai ter realmente uma bem legal. Cadê? Deixa eu atender aqui. William Rodrigues, cadê você, William? Alô? Biriniu, deixa eu ver aqui se a gente consegue falar com o William antes da gente ir para o intervalo, tá? Mas a gente tem então a festa aqui, né? O padre Colin vai estar conversando conosco. Daqui a pouquinho, Camila Saraiva também tem ações do CRAS aqui no Jardim Esperança. E sábado a gente vai ter aí no Quilombola. Valeu, a gente vai trazer essas informações já. E também vamos falar sobre o Festival de Inverno do Sesc. Olha que beleza, hein? Rapaz, é a Juliana Queiroz que fala conosco daqui a pouquinho. Beleza? Então se liga, meu amigo, o programa está começando. Aliás, começando não. O programa já começou.

0: Então, até às 11 horas e 15 minutos, estaremos juntinhos. Manda ver, ó, promoção do papai, uma televisão Zola, 32 polegadas, hein? Que beleza! Ó, manda aí, 997-150175, meu irmão. Obrigado, viu? Estamos à sua disposição. Boa quarta-feira, tudo de bom pra você. Muito obrigado pelo privilégio da audiência. A gente promete... Ó, tá em época de política, mas nossa promessa é promessa que a gente cumpre todo dia. Sabe qual é? De te deixar muito bem informado. Tá bom, meu irmão? Já já a gente tá voltando pra Praia do Pontal, onde o nosso companheiro Gideon Souza está acompanhando o trabalho aí, o corpo do Juan, né? Aquele menino de 14 anos que estava desaparecido há 5 dias, foi encontrado lá na laje do Gabriel, né? Um local afastado de onde ele sumiu. Jorginho, com a galera aí, encontrou o corpo e a gente continua acompanhando. Já já a gente volta a falar direto da Praia do Pontal com o nosso Gideon Souza, tá bom? E essas imagens que vocês viram aí desse homem apontando uma arma, o William Rodrigues tem todas as informações sobre essa situação. Parece que já foi identificado. A gente volta daqui a pouquinho, meu irmão. Estamos no ar. Muito obrigado pela tua companhia e aquele nosso pedido para que Deus, Pai Todo-Poderoso, esteja sempre conosco.
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0: Muito bem, estamos de volta, 9h11. Bom dia, meu querido irmão. É, hoje é quarta-feira, já estamos no meio da semana, dia 22 de julho. Acabou o mês, rapaz. Pelo amor de Deus, estamos aí já nos dias finais do mês 7, rapaz. Já foi metade do ano. E aí, a Ponte Feliciano Sodré, meu irmão, nessa volta estamos aí com sol bonitão e nós estamos de prontidão aqui na Praia do Pontal, onde já a gente vai voltar a falar com o Gedeão, né? O Rabecão chegou no local e a gente vai trazer já as atualizações sobre o corpo do Juan, do rapaz que tinha desaparecido há 5 dias, foi encontrado. Mas agora a gente vai dar nosso bom dia para o William Rodrigues. O William que tem aí as informações sobre aquela cena, rapaz, na praia. O cara puxando arma, tocando terror ali na praia aqui em Arraial do Cabo, hein? William Rodrigues, muito bom dia. Seja bem-vindo, queridão. Já identificaram lá o homem armado? Bom dia.
1: Bom dia para você, para os nossos telespectadores, bom dia para os internautas. Infelizmente não, Amaury. Não foi identificado ainda e a polícia está investigando, né? Está procurando saber. A gente está com o som um pouco baixo, não sei se tem como melhorar aí. Amaury, então...
0: Ô William, só um minutinho aqui. Atenção. Pronto, peraí, deixa eu aumentar aqui o volume aqui. Tá, beleza. Agora sim, foi Luciano, vamos.
1: Fala, William. Foram momentos, Amaury. De tensão, né? Aliás, de muita tensão. Você imagina o que as pessoas que estavam ali no momento que esse fato aconteceu passaram ali, né? Ali nessa praia, que é a praia da Arubinha, ali no distrito de Figueira, no município de Arraial do Cabo. Um homem, ele sacou a arma, né? Como a gente pode ver nas imagens, durante uma discussão com um praticante de kitesurf. O pessoal pratica muito kitesurf ali na lagoa, né? E os dois começaram a discutir por algum motivo, né? Houve uma tentativa de agressão, como a gente vê nas imagens, dos dois lados, né? E aí esse homem acabou sacando essa arma e não pensou duas vezes. Ele atirou, mas a arma falhou, Amaury. E aí ele atirou de novo e a arma falhou de novo.
0: Ele chegou a atirar, cara.
1: Duas vezes, Amaury.
0: Tá aí, olha, o praticante de kitesurf ali, galera discutindo. Que isso, cara? Que doideira. Mas e aí, Willi, o cara atirou, quer dizer que ele queria matar mesmo, cara.
1: Pois é, ele atirou duas vezes, né? Duas vezes, sinal que estava realmente querendo acertar o rapaz, matar o rapaz, né? O praticante lá do kitesurf.
0: Olha a marra do outro lá. E aí, foi
1: exatamente.
0: Esse cara tá preso?
1: Não, essas imagens aí estão circulando aí pela internet e a polícia está investigando exatamente essas imagens. Para ver se consegue identificar esse homem, se consegue localizar ele, porque quando o pessoal da polícia chegou, Amaury, né, que recebeu o chamado e foi para lá, ele já tinha saído. Ele pegou o carro dele e saiu, ele fugiu do local, né? E aí a polícia está buscando, né? O pessoal do 25º Batalhão acionou equipes aí, mas infelizmente o suspeito já havia fugido do local no momento que o pessoal chegou. Realizaram buscas por toda ali a região, mas infelizmente ninguém foi localizado. A corporação informou ainda, Amaury, que também não conseguiu encontrar o solicitante da ocorrência. A pessoa que fez a ocorrência também não foi localizada devido ao difícil acesso à praia, né? E até o momento, então, está tudo aí parado, né? Porque não há registro de ocorrência confirmado, só sobre o fato, né? Mas sobre a pessoa que fez o registro, não se sabe exatamente quem foi. E também o homem que fez essa tentativa, né, de atirar no rapaz, não conseguiu, não foi encontrado, então, e a polícia está investigando, Amaury, essa situação.
0: Que doideira, cara, que doideira, como é que pessoas como esse daí, né, desequilibrado, cara, vai para a praia com arma.
1: Pois é.
0: Quem é que vai para a praia com arma, cara?
1: Alguém mal intencionado, né?
0: Quem é que bota uma arma na cintura, como a gente está vendo ali, esse homem lá, e vai para a praia? Eu vou pra praia com o quê, rapaz? Eu vou com meu coração, com minha cabeça liberado pra ouvir o mar, pra nadar, pra aproveitar com a minha família. O cara leva uma arma na cintura pra praia, meu irmão. Um local paradisíaco, um local lindo como é esse pedaço aí. E a gente vê essas cenas dantescas, né? No momento em que a gente prega a paz, prega o amor. Tanta gente aí com ódio, né? O cara deu dois, acionou a arma duas vezes. É que a arma falhou. Hein, William?
1: Pois é, Mari. Pois é.
0: Bom, vamos lá. Isso. Tá aí. Tá dada a informação. Vamos lá, rapaz, a gente tem uma informação triste aqui também, William. Um adolescente perdeu o braço ali na RJ. O que aconteceu, hein, William?
1: RJ 162. Então, Mori, a gente falou sobre esse caso no iníciozinho da semana, foi na segunda-feira, porque esse acidente, ele aconteceu domingo de manhã, né? Uma mulher morreu ali no local e 7 pessoas ficaram feridas. E essa adolescente de 14 anos, né, foi a que ficou ferida de forma mais grave, digamos assim, claro, tirando a pessoa que faleceu, que era mãe dela, inclusive, uma professora de 36 anos, Mariana Silva. Ela faleceu, né, e foi sepultada já na segunda-feira. Enfim, só que essa adolescente, a Mauri, ela perdeu o braço, né, e a gente está atualizando aí a situação de saúde dela. Ela foi levada para um hospital lá em Caxias, é o Hospital Adão Pereira Nunes, está em Duque de Caxias, um hospital municipalizado, né? Era estadual, passou a ser do município, e de acordo com a unidade hospitalar, Mauri, foi feito um procedimento para reimplantar o braço da menina. E ocorreu bem, tá? Não houve intercorrências, de acordo com o hospital. Mas a jovem permanece internada no CTI do hospital. Ela está consciente, o estado clínico dela é estável, porém, Amaury, não há previsão de alta, tá? Uma série de fatores aí estão sendo acompanhados, porque o braço dela foi reimplantado e a gente fica torcendo para que dê tudo certo, para que ela consiga reagir, que o organismo dela, por ser uma jovem, né, que o organismo dela consiga refazer as conexões neurais ali, ela possa mexer o braço normalmente, enfim, é uma situação bem complexa aí, mas ela está sendo acompanhada, está no CTI desse hospital lá em Caxias, e está todo mundo torcendo para que ela consiga superar essa fase aí, o braço dela fique normal novamente, né, que volte a fazer todas as funções que ele tem. Já foi um golpe muito triste ela perder a mãe, né, para a comunidade toda, né, de Rio das Ostras, de Barra de São João, né, que elas estavam indo inclusive para Barra de São João. Já foi uma perda, né, porque era uma pessoa querida, era uma professora, a mãe dela, essa professora de 36 anos. E aí está todo mundo na torcida, aí, na expectativa, para que ela consiga ter um restabelecimento total, né, após com o reimplante certeza. Desse braço.
0: Com certeza, perfeito.
1: Mas é isso, Amorim.
0: Bom, vamos lá, William, mais uma informação aí. Um homem acusado de matar a companheira e esconder o corpo finalmente foi preso?
1: Exatamente, Amorim. Isso aconteceu, olha, foi do ano passado, quase um ano. Esse homem, eles moravam em Rio das Ostras, ali na Travessa Lino de Souza, número 22, né? E a Lorena, que era... Aliás, perdão. A esposa dele, a Thaísa, ela desapareceu. Então, quando os familiares foram lá para procurar ela, encontraram a casa fechada e não tinha ninguém. E descobriram, Amaury, que o corpo dela estava dentro de uma geladeira na casa e o marido dela havia desaparecido. O nome dele é Renan. Renan Reus, ou Reis, de 32 anos, ele havia desaparecido. E aí, a partir daí, a polícia empreendeu todos os esforços para encontrar esse homem, trabalho de inteligência, enfim, e ele foi encontrado, sabe aonde? Lá em Foz do Iguaçu. Eita. Ele havia alugado um quarto, estava morando lá em Foz do Iguaçu. A polícia descobriu, né, através do serviço de inteligência. Ao abordá-lo, ele deu uma documentação falsa, mas a polícia, os policiais já sabiam, né, quem era ele, né? E aí o mandado de prisão foi cumprido. Ele tinha um mandado de prisão preventiva, pedido aí pela justiça, ele foi cumprido, ele ainda não veio para a região, tá? Ele está na cadeia pública lá de Foz do Iguaçu, está à disposição da justiça e agora os procedimentos legais vão ser tomados para que ele cumpra essa prisão e o processo dê andamento, né? Para que o caso seja totalmente elucidado e ele seja aí julgado por esse crime, né? Por enquanto dizem que ele é suspeito, mas ele fugiu, a verdade é essa. E a moça estava dentro da geladeira e ele desapareceu. Então é meio estranho falar só em suspeita, mas, né, mas é assim que a lei funciona. Escondeu a gente não pode dizer.
0: Escondeu o corpo na geladeira, William.
1: Exatamente, Amaury. Uma moça de 22 anos.
0: Que doideira.
1: Infelizmente.
0: Tá aí, ó, meu irmão, infelizmente, cheio de notícia ruim no começo dessa manhã, mas, infelizmente, nossa função é trazer as boas e as ruins. William, daqui a pouco a gente volta aqui. Você passou lá pela Praça de São Cristóvão? Eu já vi lá a galera montando já o palco, cara.
1: É, o pessoal já está começando aí a fazer a montagem. É bom lembrar, né? Nós estamos na 24ª edição do Festival de Inverno do Sesc. É, vários municípios aí pelo interior do estado do Rio de Janeiro são beneficiados com esse festival. Na semana passada ele estava em Búzios, né? Lá nós tivemos já o Tony Garrido, o Thier, né? Na sexta e no sábado. E sexta agora, Amaury. E sábado, olha só, tem Paula Fernandes. Na sexta e no sábado, Biquíni Cavadão. Então, para a galera que curte sertanejão lá...
0: A Railane Mendes vai estar também se apresentando.
1: Sim, perfeito, perfeito. E a Railane Mendes, também a Paula Fernandes, também o Biquíni Cavadão. Lembrando, Amaury, que o festival do Sesc, ele não é só música não, hein? Tem muitas atividades, tem aula de maquiagem, corte de cabelo, atendimento ali para as pessoas... Faz a carteirinha do Sesc, né, para você se associar, para você que trabalha no comércio. Enfim, é um evento bem bacana, bem completo, e está todo mundo convidado. E vou passar por ali agora, Amaury, para a gente fazer umas imagens dali da praça e mandar para vocês aí, para você mostrar para os ouvintes aí, para os nossos telespectadores.
0: Beleza, William. Perfeito? Rodrigues. Obrigado, queridão. Até já.
1: Valeu, daqui a pouquinho a gente volta. 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Daqui a pouquinho a gente fala melhor sobre esses patrocinadores. William Rodrigues para o programa Amaury Valério. Notícia o tempo todo, meu amigo.
0: Beleza, esse é o nosso William Rodrigues trazendo todas as informações, hein? 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
0: 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Vamos lá, pessoal. Olha, a gente está desde cedo aqui na Praia do Pontal. O nosso companheiro Gedeão Souza está desde o começo da manhã, desde o começo do nosso programa, acompanhando aí, né, o corpo do menor desaparecido. Aqui, né, o Juan foi encontrado. A gente já falou isso, a gente já mostrou imagens. A gente volta agora para a Praia do Pontal, onde o Gedeão nos atualiza sobre o que está acontecendo. Gedeão, já chegou, estou vendo aí, tem um carro da Defesa Civil, mas a gente já tem... Esse é o rabecão, Gedeão, não, né?
3: É, Maurício, sim, esse é o rabecão, é o carro que vai retirar o corpo do Juan Guilherme, esse jovem de 14 anos, né, que sumiu no mar na última sexta-feira, foi achado aí durante essa madrugada aí pelo nosso companheiro, nosso amigo Jorginho, que é o mergulhador, né, muito experiente nesse tipo de resgate, de encontrar corpos, só que ainda precisa de alguns trâmites, Amauri, a guia precisa ser liberada. Os policiais que chegaram aqui nesse momento, eles estavam esperando um outro grupo de policiais vir cobrir eles, porque, segundo eles, a partir do momento que eles chegam aqui na localidade, eles não podem sair, apenas forem cobridos aí por uma outra guarnição. Então, outra guarnição de policiais vieram para essa localidade aqui e eles acabaram de levar a família, nesse momento, até a delegacia de polícia para emitir essa guia para que esse carro, esse rabecão que você acabou de ver nas imagens, possa fazer o recolhimento do corpo. O corpo está aqui ainda, familiares, né, desde o início da manhã eles não querem ser gravados, eles não querem falar, estão vivendo até, né, aquele, eles estão vivendo um momento de luto, nós entendemos, respeitamos, né, a gente sabe que é uma dor muito difícil, a mãe estava muito emocionada aqui, né, mas na maioria, nesse momento aqui, ela saiu, só tá a tia, um outro parente deles, o corpo continua ali, a área está cercada, o corpo de bombeiro está aqui, a polícia militar também está aqui, e agora é só isso, Amauri, precisa emitir essa guia aí, em que a família foi agora com os policiais na delegacia emitir para que aí sim o rabecão possa levar esse menino, o Juan Guilherme, para o e depois disso, sim, estar indo para o Rio para ser velado ali com os seus familiares. Essas são todas as informações de momento que nós temos, Amorim. Eu estou aqui, continuo na localidade e a qualquer momento eu chamo você aí para mostrar alguma imagem do recolhimento do corpo ou alguma coisa que aconteça mais aqui, tá bom, meu? Estou ficando por aqui. Gideão Souza para o programa Amauri Valério, notícia o tempo todo.
0: É, rapaz, que coisa, hein? Tá aí, olha, Rebecão, imagina, cara, a família vendo desde a da madrugada o corpo ali e esse tempo inteiro para liberar o corpo, imagina maior, né, aumentando ainda o sofrimento, ver o corpo ali na areia, não poder retirar, não poder levar, até agora, cara. Poxa, uma situação muito ruim. Nossas condolências e nosso abraço de toda a equipe aqui da Rádio Ondas, aos familiares aí do Juan. A gente volta daqui a pouquinho a falar, a atualizar, Gedeão chama assim que tiver novidades, tá bom? São 9h30, meu amigo. Obrigado pela tua companhia. 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

0: Eita, gente, tava respirando um cadinho aqui.
1: Aí foi respirar na padaria.
0: Tá
1: bom.
0: Né? O bom é que
1: aquele tava... cheiro de trigo, daquele cafezinho, né?
0: Doce.
1: Eita.
0: Ai, que delícia.
1: É isso aí.
0: Vocês não imaginam, a Maurício falou assim: Paty, tira o dia de folga, toma aqui um vale aqui, ó.
1: É,
0: pô,
1: vale.
0: Maravilhoso.
1: Aí eu falei: vale com Deus, né? Fala,
0: Maurício,
1: Patrícia, o que, que tá rolando aí, meu mozão?
0: Temos muitas notícias boas. Daqui a pouco o Léo vai soltar um vídeo aí pra gente.
1: Não.
0: Da banda Grisa Nocto, que tem um convite bem especial. Mas antes, hoje é o mês do rock, né? A gente fez aquela comemoração do Dia Mundial do Rock. E a gente tem uma notícia muito boa. A banda Norte Cartel, que é daqui de Cabo Frio, o integrante Dudu, veio trazer uma novidade. Eles estão fazendo uma turnê na Europa. Olha só que coisa boa, Maurício. Cabo Frio indo pro mundo inteiro, trazendo muita música de reflexão, muita música boa pra vocês estarem curtindo. Então, quer conhecer a banda Norte Cartel, corre lá pro Instagram, vai conhecer as músicas deles e daqui a pouco a gente vai trazer mais novidades sobre essa turnê que eles estão fazendo lá na Europa. E agora a gente vai trazer a banda Grisa Nocto, trazendo um convite pra vocês ouvirem uma música que traz uma reflexão. Essa banda que é composta por muitos professores, né, Maurício? Você sabia? É bem legal. Então, vamos que vamos. Vamos ver a mensagem da banda Grisa Nocto.
2: Bom dia, Maurinho. Eu me chamo Marcelo e sou guitarrista de uma banda de rock aqui da região dos Lagos chamada Grisa Nocto. Recentemente, lançamos um EP com 5 músicas chamado Tudo o que não foi dito, que pode ser escutado nas principais plataformas de streaming, dentre elas o YouTube Music e o Spotify, que está aparecendo aqui na telinha. E já na primeira música desse EP, que essa música em específico tem o nome Corpos Impossíveis, resolvemos abordar o assunto da estética. Sabe essa busca desenfreada por corpos impossíveis? Justamente é esse o tema central dessa música, que nesta sexta-feira, dia 24, às 15 horas, estaremos lançando aí o clipe dessa música lá no nosso canal do YouTube. Então, lá no nosso canal do YouTube, você poderá ver não só esse clipe, mas também outros trabalhos envolvendo shows, outros clipes também e bastidores da nossa banda. Então, vocês estão super convidados a acompanhar esse lançamento com a gente. E além disso, se vocês gostarem, compartilhar e recomendar o nosso trabalho pra galera, tá? Um abraço a Mauri, um abração a todo mundo, tamo junto!
1: Valeu, Marcelo! Grande abraço, meu irmão!
0: É dia de rock, bebê, vamos curtir, ai que delícia!
1: Bebê,
0: e a Mauri, ó, temos um convite hoje, nessa quarta-feira, 22 de julho, a partir das 19 horas, no Movimento Chico Xavier, um homem chamado Amor, em Arraial do Cabo. Hoje tem palestra pública com o tema Processos Libertadores da Justiça Divina, e o palestrante é o José Lopes, do Centro Espírita Fonte de Luz, aqui em Cabo Frio. E o endereço para você assistir essa palestra é aqui na rua projetada E114, Prainha, Arraial do Cabo, na rua do Antigo Fórum. E se você quiser mais informações, conhecer mais sobre a doutrina espírita, anota o WhatsApp 22 98839 9026.
1: Movimento, um homem, Chico Xavier, um homem chamado Amor.
0: Isso
1: legal,
0: aí.
1: Josias, a galera toda aí, um grande beijo, a nossa Simoninha, todo mundo, tá?
0: E é sempre bom a gente conhecer, né, amor? E se você quer conhecer, ouvir uma palestra, corre lá que eu tenho certeza que vocês vão gostar.
1: Muito bem. Bom, pessoal, tá na hora da gente conferir agora o nosso, como diria o Paulo, o nosso horóspico.
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1: Olha, Ariano, fique ligado, hein? A partir de hoje, o sol iluminará seus talentos e amores. Criatividade, paixão, fertilidade e alegria não faltarão nesta fase. Resolva assuntos do coração, curta momentos deliciosos com os filhos ou o par e descubra prazeres diferentes, Ariano.
6: Touro.
1: Olha, ô Taurino, por um período de um mês, o sol iluminará a vida familiar, o passado.

0: passado e as bases afetivas. Aproveite para fortalecer as suas raízes. Aproveite também para receber pessoas queridas ou reformular os seus espaços, viu? Um sonho de moradia ganhará impulso.
1: Gêmeos.
0: Olha, geminiano, hoje você terá mais mobilidade, novas motivações, proximidade com irmãos e muitas novidades. As comunicações estarão abertas. Esclareça dúvidas, pesquise assuntos de interesse e brilhe nas reuniões.
1: Câncer.
0: Administre os seus recursos e investimentos com maior clareza a partir de hoje, hein, canceriano? Porque você terá mais estabilidade financeira e bom senso nos negócios. Valorize os seus talentos criativos e solucione assuntos práticos.
1: Leão.
0: Olha, leonino, com Júpiter e a entrada do Sol em seu signo, o novo ciclo que começará no seu aniversário poderá ser o melhor dos últimos 12 anos. Vitalidade, brilho, carisma e portas se abrindo em várias áreas marcarão esta fase.
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1: Virgem.
0: Muito bem, vamos lá, Virgem. Um longo ciclo será finalizado nas próximas semanas, viu? Aproveite este período para descansar, aumentar a sintonia com a sua força interior e também para restaurar as suas energias.
1: Leão.
0: Que leão, rapaz? É Libra. Eita, eita, meu Deus do céu.
1: Libra.
0: Libra, e o intervalo daquele que será depois do Virgem, tá? Tá tudo bem, filhão. Bernadette, cuida do teu filho aí, que eu acho que tem alguma coisa estranha acontecendo com ele. Vamos lá, voltando ao sério aí. Libra, vamos de Libra então.
1: Libra.
0: Olha, libriano, a vida social ficará animada a partir de hoje, viu? Entre num grupo, fortaleça sua posição na equipe e some forças com as pessoas certas. Uma amizade poderá abrir uma porta valiosa nas próximas semanas.
1: Escorpião.
0: Vamos lá, Escorpião, você hoje tem aí fortalecido a sua imagem pública. Brilhe e aposte nos planos de expansão profissional, Escorpião. Uma promoção ou um convite de peso poderá surgir nas próximas semanas.
1: Sagitário.
0: Recolha as velas por alguns dias e prepare a próxima rota de navegação em Sagitariano. A partir de hoje, você terá horizontes abertos com viagens, estudos e planos de longo alcance.
1: Capricórnio.
0: Vá mais fundo nas relações e encontre respostas existenciais. Você que é de Capricórnio, hoje você terá fortalecido aí os vínculos de confiança e você terá ajuda para transformar antigos padrões.
1: Aquário.
0: Alguém especial dividirá o palco com você nas próximas semanas, aquariano. As parcerias nos negócios, no amor e associação estarão em primeiro lugar. Uma união poderá se firmar ou ganhar um novo patamar.
1: Peixes.
0: Energia para colocar a vida em ordem chegará com força hoje, pisciano. Aproveite para reformular a rotina, melhorar hábitos, cuidar da saúde, do corpo e também do seu equilíbrio.
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0: Muito bem, vamos lá, seguindo por aqui, 9 horas e 42 minutos. Vamos lá, o pessoal aqui de São Cristóvão, na Praça de São Cristóvão, já está super, super agitado. E eu estou com o William Rodrigues aqui na Praça de São Cristóvão. A gente está com imagens, né? A gente tem aqui o William Rodrigues para conversar, pai. Daqui a pouquinho a gente vai falar com a gerente do SESC, a Juliana Queiroz. Ela também vai falar do festival SESC, né, de inverno. E William Rodrigues, cadê você? Está na Praça de São Cristóvão, William.
4: Estou aqui,
0: Amaury.
4: Aliás, eu estou bem pertinho aqui. Posso confessar uma coisa para você? Posso pedir desculpa? Acabei de sentar aqui para comer um salgadinho aqui. Nossa, rapaz,
0: mas você tá trabalhando, rapaz. Vai comer. Tem que trabalhar.
4: É só uma coxinha, entendeu?
0: Rapaz, coxinha, é uma coxinha zênia. Tá aí no Fanfona, tá aí na galera aí dos quiosques.
4: Que maravilha, né? Rapaz. Que
0: aqui tá muita... o Léo tá lembrando aí porque ele não quer ver a sua barriga maior do que já está, tá?
4: Mas você sabe que eu tô achando estranho? Eu chego aí e o Léo fica olhando pra minha barriga.
0: Ele tem essa mania. Ele tem essa mania. Ele gosta de pegar na barriguinha dos outros. Ô, William, como é que tá os trabalhos por aí? Tem imagens pra gente ver? Olha lá, tá aí, tem imagens aí na Praça de São Cristóvão. Os trabalhos aí estão bem, bem rápidos, hein?
4: Estão bem rápidos, o pessoal tá se antecipando bem, né? Porque o evento, na verdade, é na sexta-feira. Mas hoje você vê aí, olha, já tá... A montagem já tá forte aqui, já tá firme. Tem o pessoal trabalhando. E a gente tá vendo aí nas imagens. Uma estrutura bem bacana que o SESC tá montando aqui. Lembrando que esse é o 24º Festival de Inverno do SESC, hein? E a gente vai ter esse grande evento aqui em Cabo Frio nesse final de semana. Na verdade, sexta e sábado, tá bom? Sexta e sábado, tá todo mundo convidado. Nós vamos ter Paulo Fernandes e vamos ter Biquíni Cavadão, Ailane Mendes, enfim, vai ser um negócio bem bacana, vai ser um show bem bacana. E está todo mundo convidado. Esse festival de inverno, Amori, essas atrações já estão confirmadas, tá bom? É Paula Fernandes, Biquíni Cavadão, Railane Mendes. E no dia 25, às 10 da noite, a gente já tem Paula Fernandes, que é na sexta-feira, né? Já o Biquíni Cavadão entra no palco às 9 da noite de sábado. Então está todo mundo convidado aí. A apresentação da banda... tem uma outra banda que vai tocar às 7 da noite, tá? E o público também poderá acompanhar aí a atração circense com Coletivo Cortejo Encantadas. E Coletivo Cortejo Encantadas é uma equipe de artistas de circo que vão estar trazendo também essa atração para nós aí, olha. O Festival do SESC acontece aí entre os dias 17 de julho e 2 de agosto em todo o estado do Rio de Janeiro. São 27 cidades, Amaury. 27 cidades do estado do Rio de Janeiro que recebem aí o Festival do SESC e, de acordo com a organização, são mais de 500 horas de programação cultural com música, teatro, dança, literatura, cinema, circo e artes visuais. É isso, Cabo Frio, então, recebe nesse fim de semana, sexta e sábado, o Festival de Inverno do SESC e a gente ainda vai falar mais sobre isso aí no decorrer da semana, né? Hoje é quarta-feira ainda, amanhã a gente deve trazer mais informações. Na sexta-feira, que é o dia do início do evento, a gente também deve trazer mais informações aí para os nossos ouvintes. A gente vai continuar a manter todo mundo bem informado, tá bom? Para acompanhar esse evento que já tem sido aí tradicional, já está se tornando uma tradição, a 24ª edição já está se tornando tradicional aqui no estado do Rio de Janeiro. É isso, Amaury, são informações dessa manhã. A gente continua aqui pela Praça de São Cristóvão. Daqui a pouquinho a gente volta com mais informações. Já se está rindo aqui, que eu quase caí da cadeira.
0: Quem rapaz, olha. Quem é que tá?
4: Já sim. Mas posso falar o que eu trouxe? Sabe o que eu falo, Amaury? Se a minha vida fosse um filme, o título ia ser Dormindo com o Inimigo.
0: Porque não é fácil.
4: Mas ela até, se eu levar um tombo, ela ri antes de eu cair, Amaury.
0: Não, mas...
4: Ela perceber que eu vou cair, ela já começa a rir.
0: Não, bem mas lindo, ela sabe do que tá rindo, né, William? Eita.
4: Só misericórdia, meu amigo.
0: Beleza, meu amigão. Muito movimento aí pela Praça de São Cristóvão, aí na parada de ônibus.
4: Sim, movimento normal. Estou perto aqui do pessoal também, que tem uma feirinha aqui, né? vendendo aqui umas frutas. É, mas é um movimento bastante tranquilo. E agora aqui em frente à igreja, Maurício, em frente à igreja, é, a paróquia aqui de São Cristóvão, o pessoal está montando um pórtico. Eu não fiz imagens aí, mas depois eu faço e mando. É, um pórtico da entrada do evento, do SESC, né? E lembrando também, Amaury, que eu não sei exatamente a data, deve ser na semana que vem, né? São Cristóvão. A festa de São Cristóvão retorna. Nós vamos ter também a festa do padroeiro aí dos motoristas, que é realizada aí pelo pessoal da paróquia de São Cristóvão, em parceria com a Prefeitura de Cabo Frio. Eu acho que vai ser na semana que vem. A gente vai se informar e trazer informações melhores aí para os nossos ouvintes. Então, olha, Festival do SESC esse fim de semana, Festa de São Cristóvão provavelmente na semana que vem. Enfim, muitas atrações. É a Praça de São Cristóvão aí também, passando por esse processo de revitalização. Essa praça que é tão importante para todos nós cabofrienses, Amaury e Valério. 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Daqui a pouquinho a gente volta. William Rodrigues para o programa. Maurício Valério, notícia o tempo todo.
0: Beleza, valeu, William. Obrigado, são informações. Olha só, a Praça de São Cristóvão vai se transformar, né? Já está revitalizada com a feira. Foi ontem, tinha carro antigo lá pra caramba ontem. Mas não era quinta-feira? Deixa eu ligar teu microfone aí. Pera lá. Isso, agora sim.
5: Ui! Oh, meu sonho.
0: Você assustou?
5: Assustei com a minha própria voz, gente. O retorno aqui veio um pouquinho alto. Até foi, eu fiquei, que voz bela é essa? É a minha mesmo.
0: É a sua, né?
5: Ai, para, gente. Olha só, pessoal. Final de semana marcado, como vocês puderam acompanhar ontem, pela feira da Uniarte. Isso, e foi maravilhoso. E agora a gente vai trazer para vocês uma história de inspiração. O Luiz Carlos, que é autista, tem 11 anos e está empreendendo, vendendo
0: cookies. Ele é filho de alguém da feira?
5: Sim, quem falou foi a mãezinha dele, a Maurício. Vamos acompanhar?
0: Ah, é? Essa matéria foi gravada aqui na Praça de São Cristóvão?
5: Aqui na Praça de São Cristóvão.
0: Quando? Final de semana?
5: Nesse final de semana, isso aí.
0: Aham. Uhum. Então vamos dar, ele faz o que? Ele vende...
5: Ele faz cookies, Amaury.
0: Você ficou comendo lá, né?
5: Pô, ai, Amaury, boca foi feita pra comer, né? A gente comeu, né?
0: É como diz aquele menininho gulosinho, né?
5: É.
0: Boca foi feita pra comer. Então vamos ver essa matéria legalzona aí, com esse... Qual é a idade dele?
5: 11 anos, Amaury.
0: 11 anos?
5: Isso.
0: Que legal. Vamos dar uma conferida então, vamos lá.
6: E a Maury, olha só, aqui na feira também a gente está encontrando inclusão no LC Cookies. A gente está aqui com a Nádia e ela vai contar um pouquinho da história do filho dela, que é autista, e encontrou na arte de fazer gastronomia nos cookies uma forma de se autorregular. Conta pra gente um pouquinho mais dessa história, como é que foi esse momento que ele descobriu aqui nos cookies uma forma de se sentir bem, de autoestima. Fala pra gente.
7: Então, os Carlos, ele tem 11 anos, ele é autista, ele tem várias comorbidades e uma história de recuperação, de restauração muito bonita. Ele começou a verbalizar com o entendimento aos 6 anos. Em 2024, ele teve uma condição rara, ele teve que ficar um bom período na cadeira de rodas. Em 2025, numa das terapias, a terapeuta ela fez um festival de cookie com as crianças. E ele simplesmente ficou apaixonado. Encontrou dentro dos cookies uma razão, uma autoestima. E quando ele começou a trabalhar com os cookies, ele mudou completamente. Ele é outra criança.
6: E olha só, Maury, 11 anos e já está sendo um empresário, empreendendo aqui no ramo da gastronomia, da confeitaria. Olha só, vou mostrar aqui para vocês. Ó. Toca aqui, produção, olha só. Cada cookie é personalizado E ele é artesanal, Amaury. Olha só, ele é diferenciado. Então é um look gourmet. E quem quiser conhecer a história dele, ele está compartilhando aí nas redes sociais. E claro, na Uniarte Feira, toda sexta-feira. Vocês vão estar um toque toda sexta-feira.
7: Sempre com a Uniarte, nós estamos participando das feiras com eles. Sempre aqui. E, gente, vocês precisam conhecer o Luiz. Ele é lindo. Ele é maravilhoso. E claro que o Luiz é uma criança em construção, assim como todas as crianças que precisam de inclusão, né? É muita terapia, muita dedicação, é dedicação 100%, né? Que eu não tenho só ele de filho atípico, eu tenho meus outros dois também.
6: Olha só, numa feira maravilhosa aqui na Praça de São Cristóvão, a gente está encontrando uma história de superação e, claro, inclusão. Nádia, qual mensagem você deixa para as mamães atípicas?
7: Eu quero falar para vocês que o meu filho, ele, para tomar um simples banho, ele teve que fazer muito tempo de hidroterapia. Ele, para caminhar, ele fez ecoterapia. Ele, para falar, muito tempo de dedicação, de fono. É, quando a gente achou que ele não fosse conseguir ler e escrever, hoje ele está no segundo ano que ele está sendo avaliado por nota. E eu estou aqui para falar para você que a mãe é atípica. Não desista do seu filho. Prepare ele para ter uma vida independente. Amanhã ou depois, eu não sei o que pode acontecer comigo e com meu marido. Mas eu sei que o meu filho, ele vai estar preparado para seguir um passo adiante e ter uma vida que ele vai decolar. Ele tem uma visão, ele tem um sonho e ele me deu uma lição de não desistir do sonho que ele tem. E eu quero falar para você, não desista. Corre atrás dos direitos do seu filho. Eu não recebo nada do governo, tá? As massas são ele que faz, eu faço os recheios e aço porque ele é uma criança. A gente respeita o tempo dele, as limitações e tudo aquilo, né, que ele precisa ser respeitado. E a gente está aqui. E faça você o mesmo pelo seu filho. Seu filho vai vencer. Eu sei o quanto é difícil. Muitas noites eu chorei muito de preocupação. Mas eu quero dizer para você que ele vai conseguir. Acredita no seu filho. Ele é capaz.
0: Caraca, que mensagem linda, hein, Nádia? Poxa, muito, muito legal a gente ouvir uma mãe, porque eu conheço, infelizmente, mães que não têm esse equilíbrio ainda que a Nádia, né, tem exatamente em viver com o filho dentro das limitações que a vida lhe impõe. Agora, o menino não estava ali não, né, Patrícia?
5: Não, Amaury, porque nesse final de semana fez muito frio. Ele estava com a gargantinha inflamada, aí a mãe respaldou, deixou ele em casa. Mas ele não deixou de trabalhar, não. Tava os cookies ali, tudo fresquinho e, ó, deliciosos. E se vocês quiserem conhecer esse trabalho dele, é só ir lá. LC Cookies, vocês vão conhecer essa obra de arte gastronômica maravilhosa, Amaury.
0: Muito bem. Uma delícia. Bem. Beleza. Valeu, obrigado, Patrícia. Boa matéria, viu? E adorei o que a Nádia falou. Que mensagem, hein? Que fortaleza essa mulher. Valeu, Nádia. Um grande beijo para você, meu mozão.
5: Um beijão, Maurício. Daqui a pouco estou de volta. E é isso. Às vezes a gente só precisa de alguém que acredite na gente, que continue aí dando essa força. Mamães, força aí e leve essa mensagem de inspiração. A Maurício, aquele beijo. E daqui a pouco estou de volta.
0: Muito bem. Vamos para o intervalo. Eu volto já já, hein? 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
14: Muito bem, vamos lá. Ó, o William tá do... O Alisson, o William tá dizendo que tá a pé. Aqui, pessoal, estamos de volta, 10 horas e 5 minutos, Solange Vasconcelos, um grande abraço, minha queridona. José Lopes Sampaio, tudo de bom? Jorge Murilo, Beto da Gráfica, ele tava falando, o Patrícia, ele dizendo assim, a Maurinho... É, histórias assim que precisamos ouvir para dar esperança. Lugar de PCD é onde ele quiser. Legal. Tá bom? Valeu, Beto. Um grande abraço. Peter, grande abraço, meu irmão. Obrigado. Sheila, bom dia. Obrigado pelo carinho aí, queridona. Bom, pessoal, olha só, a gente está, estamos desde cedo, né? Vocês estão acompanhando, o Gedeão está aqui na Praia do Pontal, onde as equipes, né, de busca, de resgate, encontraram o corpo do menor, do adolescente, que estava desaparecido há 5 dias. Vamos voltar, a gente está com imagens também, né, Gedeão acompanhando, atualiza a gente, Gedeão, o corpo ainda está aí, não foi ainda retirado não, Gedeão?
0: Oi, Amauri, o corpo acabou de ser retirado, meu amigo, nesse momento, eu acabei até mesmo de fazer umas imagens, enviar para a nossa equipe, do momento em que o pessoal aí, né, os trabalhadores da Defesa Civil, que dirigem ali aquele carro que remove cadáveres, pegando esse jovem, colocando ali no rabecão e levando para o IML, onde ele vai passar ali por aquela perícia, né, antes de ser liberado para ser velado aí no Rio de Janeiro com os seus parentes. Estamos aqui desde as primeiras horas aí da manhã, né, acompanhando tudo de perto. Precisava de uma guia para poder ter a liberação do corpo. Os pais foram à delegacia, conseguiram essa guia, e a Defesa Civil aqui, né, o carro que remove cadáveres, teve a possibilidade aí, conseguiram, na verdade, retirar esse corpo desse jovem de 14 anos, né, Mauri? É uma dor imensa para a família, que nesse momento em que ele estava sendo recolhido, se abraçavam, choravam, é bem difícil, Amauri. Mas agora, nesse momento, Amauri, não tem mais ninguém aqui, né? Já, como você mesmo falou, eles quiseram encerrar esse ciclo e foi encerrado, né? A partir do momento que ele foi recolhido ali, agora ele vai para o IML, passar pela perícia para ser liberado aí, para estar indo com os seus parentes para o Rio de Janeiro. Ele que veio para cá com sua tia, para passar as férias aqui na praia, né? As férias escolares vieram do Rio. A tia disse que estava...
14: Olha que momento, Gedeão, desculpa te interromper, mas olha o momento em que os bombeiros, né, a galera da defesa, assim, olha que momento horrível, botando o corpo no rabecão, olha lá, exatamente aí nessas imagens que a gente está acompanhando, né, Gedeão está aqui na Praia do Pontal. Essas são imagens exclusivas aí do programa, os bombeiros recolhendo o corpo do menor Juan. Desculpa te interromper, continua, filhão.
0: Não, meu amigo, é basicamente isso, né? Ele foi recolhido, agora vai para o IML, passar pelaquela perícia para ser liberado para voltar com seus parentes. A tia, muito emocionada, falava com a gente... fizeram até mesmo aqui, não só ela, mas alguns trabalhadores da praia, sobre a negligência do salva-vidas que estava aqui, mas enfim, a polícia segue investigando se houve realmente ali uma negligência por parte desse salva-vidas. Nós vamos continuar acompanhando, né? Por mais que já tenha se findado, o Juan Guilherme faleceu, foi encontrada a 2 quilômetros aqui da costa, mas vamos continuar acompanhando até para saber também os próximos passos aí que pode acontecer também com esse salva-vidas aí, que de certa forma foi acusado aí de negligenciar o salvamento desse garoto. Enfim, Amauri, não tem mais nada e ninguém na localidade. Acabou, né? Agradecer aí também muito ao Jorginho, né? Que é um parceiro nosso, mergulhador, que encontrou aí esse menino a 2 quilômetros aqui da praia. Bom, Amauri, vamos ficando por aqui. Qualquer nova informação sobre esse caso ou sobre outros, voltamos daqui a pouco. Gideão Souza para o programa Amauri Valério, notícia o tempo todo.
14: Tá aí, pessoal. Então a gente encerra a nossa... Léo, mostra de novo as imagens aí, Léo, por favor. O ponto final nessa história, né? Como o Gedeão mesmo falou, a família agora vai levar o corpo, depois da liberação do Instituto Médico Legal, vai levar para fazer o sepultamento. Imagina, né, os dias de sofrimento. Caramba, nossa senhora. Eu vou... E essas imagens aí, pessoal. Obrigado, Gedeão. Gedeão pode voltar aqui para a base aí, Gedeão, tomar um café. O Gedeão está descendo aí na praia, né? Acompanhando todo esse trabalho da Defesa Civil do Jorginho, né? Jorginho que conversou conosco. Desliga aí, Luciano. Jorginho, um grande abraço, irmão. Jorginho que não parou um minuto. Dava 4 horas da manhã, Jorginho já estava dentro d'água procurando o corpo desse menino. Ele falou, Maurinho, é questão de honra. Jorginho chorava hoje de manhã quando eu falei com ele, logo cedo, quando a gente, quando Jorginho encontrou o corpo, né? Ele, pô, a satisfação dele, né? A emoção dele, né? Isso realmente não tem preço, cara. Meu Deus do céu. Bom, pessoal, ainda continuando falando sobre situação ontem, a gente teve uma cachalote anão que apareceu aqui na Praia do Forte. Eu estou com o Ricardo Medina, ele que é o responsável pela Guarda Marítima, está nesse momento tentando aí, né, ajudar a cachalote e numa gentileza, né? O Medina deu uma paradinha para nos atualizar, para falar com você, meu irmão, com você, minha irmã, que acompanha a gente aqui na televisão, aqui na Ondas, aqui no YouTube, né, para a gente saber o que está acontecendo. Medina, Ricardo, muito obrigado, meu irmão, por falar conosco. Bom dia. Qual é a situação aí? A gente está vendo as imagens, né? Essa baleia, ela não quer... esse vídeo aí é do... Manchete Lagos, tá? O que está acontecendo? Desde ontem ela saiu, voltou. Bom dia, Medina. Seja bem-vindo, meu irmão.
13: Bom dia, Mauri. Bom dia a todos os ouvintes da rádio. Aqui, está acontecendo o seguinte, Mauri. Ontem é um golfinho, né? Na realidade não é uma baleia. É um golfinho. É uma cachalote anã, mas é um golfinho. Não é uma baleia, não.
14: Tá.
13: Uhum. Esse animal, ontem, ele encalhou na Praia do Forte. O pessoal do Corpo de Bombeiro conseguiu ter êxito em botar ele na água. Porém, esse animal, ele voltou a encalhar ontem à noite. Nossa equipe está com ele desde ontem, das 19 horas da noite. De ontem até esse horário da agora, né? À noite, os veterinários conseguiram dar uma atenção para ele, um tratamento. A gente tentou fazer o reboque dele, fizemos o reboque dele, botando ele para fora da Ilha do Papagaio, a 1,5 km, para que esse animal conseguisse pegar uma corrente de maré e seguir o seu caminho, porém ele voltou a encalhar aqui hoje em frente ao Pleguia. A gente está fazendo aqui agora aqui uma piscina para ele, para que a gente possa dar o primeiro atendimento melhor, né, um atendimento melhor, porque ele está no embate de maré. Esse embate de maré, ele não é nocivo, vou botar uma agulha, enfim. Então a gente está trazendo agora, vamos fazer uma piscina para ele, vai colocar ele aqui dentro. A intenção é estabilizar esse animal e levar lá para a praia seca. Isso é tudo vedado.
14: Uhum. Medina, a gente já imagina o que que aconteceu, o que que está acontecendo com esse golfinho para ele não querer, não tá indo, encontrando o seu caminho, voltando para a areia?
13: Então, amor, ele está desorientado, né? Ele está machucado na cabeça e na natureza. Quando você demonstra fraqueza, os outros animais começam a te atacar, né? Então, esse animal, ele buscou refúgio aqui no encalhe. A intenção dele é, não que tenha essa maldade do atendimento, mas ele encalhou aqui para a gente dar esse primeiro suporte a ele aqui.
14: Tamba, veio pedir socorro, né? Agora, Medina, o que é que significa essa bandeira que eu estou vendo que vocês colocaram aí, os bombeiros colocaram uma bandeira roxa?
13: O bombeiro coloca essa bandeira normalmente para quando a água viva, né? Para mostrar que tem água viva. E outros animais marinhos também.
14: Então,
13: a intenção maior é mostrar que tem água viva no local, entendeu? Normalmente eles voltam para isso. Porém, com outros animais silvestres aparecendo, também a gente pode ser utilizado.
14: Ah, entendi. Então a bandeira está sinalizando que tem um animal silvestre na área.
13: Isso.
14: Ah, tá aí. O que é que acontece agora, então, Medina? Vocês cavam essa piscina e vão ficar observando os movimentos, vão ficar observando o golfinho aí até o quê? Até quando? Tem veterinário, tem biólogo, a galera tá por aí, tudinho, Medina?
13: Tem um pessoal da GEMIN, da Instituto Bedalho, são os veterinários que estão dando esse suporte ao animal. Estão tentando estabilizar esse animal para que a gente possa conduzir ele lá para o Instituto BW em Praia Seca. Uhum. Como já tentamos introduzir ele duas vezes e ele não firmou no seu habitat, a gente vai ter que dar uma fortalecida nele para poder voltar, tentar soltar ele novamente no seu habitat.
14: Você falou que ele está com machucado na cabeça.
13: Na natureza, todo animal que demonstra fraqueza, os outros animais, eles são oportunistas, né? Eles tentam conseguir sua alimentação, né?
14: Uhum.
13: E não seria diferente com um golfinho, no caso, né?
14: Caramba!
13: Não seria diferente com eles. Então, é normal na natureza isso, não é crueldade, não.
14: Tá, beleza. Quem é que tá dando assistência? A gente tá aí com vocês, da Guarda Marítima, estamos com o Corpo de Bombeiro, quem mais?
13: Isso. A Guarda Municipal está completa aqui, está com seus dois grupamentos, seus três grupamentos, o ambiental, o marítimo e o GOP, tá? Defesa Civil, Meio Ambiente, Concercasse, Bombeiro, Defesa Civil. A gente está dando aqui assistência para poder resolver essa situação logo, né? Fica muita gente em volta, né? Tá querendo curiosidade, perde um bom espaço da praia também, né?
14: pô, tô vendo aqui nas imagens ali um monte de gente curioso, mas enfim. Meu querido, olha, parabéns aí pelo trabalho, tomara, né, pelo visto aí, né, vai dar trabalho recuperar a saúde aí desse golfinho aí, mas parabéns pelo trabalho, pela persistência de vocês aí, pela ajuda, né, que vocês estão tentando dar aí a esse golfinho, meu queridão. Obrigado, Medina.
13: De nada, meu amigo, fica na paz.
14: Tá aí, olha, e essas são as imagens, né? É o Ricardo Medina, ele é responsável aqui da Guarda Marítima, falando sobre essas imagens, cara. A gente tá aí com o golfinho cachalote anão, a gente mostrou para vocês aí ainda há pouco, né, nessa guerra pela sobrevivência. E o humano tá lá, o humano tá tentando ajudar. 10 horas e 18 minutos, intervalo, vamos para o intervalo, podemos continuar por aqui, vamos continuando. 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Bom, vamos lá? Vamos aí, deixa eu trazer Patrícia, galera aí, vamos lá. Cadê a Juliana, pra gente falar do Sesc? Olha só, a gente tem essa programação, né, Sesc Inverno, né, que chega em Cabo Frio, 25 e 26, a gente está aí, você vai ver a Paula Fernandes, é a Paula Fernandes que você vai ver, o Biquíni Cavadão, eu quero ver a Railane Mendes.
15: Exatamente, vamos valorizar aqui os artistas da nossa localidade, né, Mauri?
14: Mas eu adoro a Paula Fernandes também.
15: Ah, é maravilhoso,
14: que
15: né?
14: Que vozeirão que ela
15: tem,
14: né?
15: Bom pra dançar, sou pássaro de fogo, que toca o seu ouvido, de
14: não, mas aí,
15: que maravilha.
14: Não chega com esse fogo todo não, porque pode chegar alguém com extintor e ó...
15: Ai, para, gente. Vou falar, tô na pista, hein? Olha só, vamos lá. Ó.
14: Vamos
15: quiser
14: lá.
15: Vir pra ser minha companhia, ó, o convite tá feito. Pessoal, ó, então não perde tempo. Festa de São Cristóvão com o Festival do Sesc de Inverno. Railane Mendes no dia 24 e dia 25. Paula Fernandes e dia 26, Biquíni Cavadão. Isso aí, ó. Vamos repetir, ó, o horário para você ficar sintonizado e participar. Sexta-feira, 8 da noite, vai ter Railane Mendes, dia 24 e dia 25. No sábado, 10 horas, Paula Fernandes. E 26, domingo, a partir das 9 horas da noite. noite, a banda Biquíni Cavadão, aqui na Praça de São Cristóvão. Então, galera, ó, não perde tempo, vem participar, vai divertir, chama os amigos, chama a família, que tem muita coisa boa para participar, para vocês fazerem. 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E lembrando, gente, a gente está recebendo mensagens assim, ah, eu sou pai de pet, não sei o quê. Poxa, gente, pai de pet não rola. Tem que ser papai mesmo.
14: Tem que ser humano.
15: Isso aí.
14: É, pai de pet.
15: Não desmerecendo os pais de pet, mas tem que ser pai de humano, tá, gente?
14: Como pode ser... É, pode ser cachorro, cavalo. Cavalo não é pet, né? Cavalo não é pet, é pet também.
15: É pet também, né? Mas não pode, né? Então, pessoal, participa.
14: Olha só, pet é esse aqui, ó. Esse aí é...
15: Não pode ser pai desse tipo de pet, não, tá, gente?
14: Não, tem que ser da paz, né?
15: Isso aí. A Mauri, ó, um beijão, daqui a pouco tô de volta.
14: Beleza.
15: E, ó, participem, o resultado vai sair no dia 7 de agosto.
14: Valeu, um beijo, tudo de bom. Pessoal, olha, 25 é dia de São Cristóvão, dia do padroeiro, o padre Colin Chicanwinga. Ele é aqui da paróquia de São Cristóvão, ele fala conosco daqui a pouco sobre a festa do padroeiro. Neste sábado tem procissão, tem almoço festivo, tem missa. Vamos conversar com o padre Colin já já. Ele que é daqui da paróquia de São Cristóvão. Agora está na hora da gente ir para o espaço. Eita, Luciano, já te mandaram muitas vezes para o espaço? Não, né? Para o espaço, não. Para onde? Ah, para aquela ponte. Ela não caiu, não, rapaz. A ponte está em pé. Olha só, então chegou a hora. Nosso astrônomo, nosso Wagner Sena está chegando, está chegando. Pera lá, cadê? Tá lá com o Léo? Tá tudo certinho? Posso pedir? Posso? Eita, então você já sabe, né? Já já o nosso... É, tem aí o Vamos para o Espaço. E... Vai, é mesmo, Luciano? Você já mandou muita gente pro espaço também? Já, né? Eita, mas também o que devem ter te mandado... Olha, vamos lá, cadê? Não dá pra gente falar com a Camila, não? A gente está com uma ação do CRAS aqui no Jardim Esperança, né? A Camila Saraiva, que é da assistência social, está no CRAS aqui do Jardim Esperança, né? Nesta ação aqui no bairro. No sábado, a gente vai ter aí também o CRAS Quilombola. Olha que legal, né? Eita, vamos aí, Camila Saraiva falando conosco também daqui a pouquinho. Vamos, Luciano, vamos.
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14: Vamos lá, você, meu amigo, trazendo o Wagner Sena. Ele fala sobre o sistema solar. Bom dia, Wagner.
17: Bom dia, ouvintes da Rádio Onda, telespectadores do Canal 10, amantes da astronomia em todo o mundo. Aqui é o astrônomo Wagner Sena. Em mais um, vamos para o espaço? Hoje vamos iniciar uma longa jornada pelo Sistema Solar. Esse é o primeiro de vários vídeos que vamos apresentar aqui no programa. O Sistema Solar é o nosso endereço no Universo. Ele é formado pelo Sol, uma estrela que concentra cerca de 99,8% de toda a massa do Sistema. E por 8 planetas, Mercúrio, Vênus, Terra, Marte, Júpiter, Saturno, Urano e Netuno. Além deles, fazem parte do sistema planetas anões, como Plutão, centenas de luas, asteroides, cometas e bilhões de pequenos corpos que orbitam o Sol. A Terra é o terceiro planeta a partir do Sol e, até onde sabemos, o único que abriga vida. Já Júpiter é o maior planeta do Sistema Solar, enquanto Saturno encanta com seus impressionantes anéis. Mercúrio é o mais próximo do Sol e Netuno é o mais distante entre os planetas. O Sistema Solar surgiu há aproximadamente 4,6 bilhões de anos atrás, a partir de uma enorme nuvem de gás e poeira. Desde então, ele segue em constante movimento, viajando pela Via Láctea a uma velocidade de cerca de 828 mil quilômetros por hora. Conhecer o Sistema Solar é compreender melhor o nosso lugar no Universo e despertar a curiosidade sobre os mistérios que ainda não aguardam ser descobertos. Afinal, cada planeta, lua e cometa conta um pouco da fascinante história da nossa vizinhança cósmica. 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Aqui é o astrônomo Wagner Sena para o programa Amaury Valério. Me siga nas redes sociais, @wagnersena.astrônomo. Até a próxima.
14: Valeu.
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14: Vamos. Sistema Solar. Estão tentando identificar aí o que poderá ser o nono planeta do Sistema Solar, já que Plutão foi rebaixado, né? Era planeta, agora não é mais planeta. Enfim, está aí o nosso Wagner Sena trazendo para a gente o Vamos para o Espaço. Obrigado. 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Bom, pessoal, olha, eu estou aqui com a Camila Saraiva, ela que é a secretária da Assistência Social. A gente está com ação, a gente está até com a imagem dela aí, né, Léo? A gente está com a Camila Saraiva, o pessoal da secretaria está no CRAS, aqui no Jardim Esperança, né, onde está rolando aí, estão acontecendo algumas ações. No sábado vai ser lá no Quilombola. Vamos lá então, Camila Saraiva. Oi, Camila.
18: Alô, alô.
14: Muito obrigado, meu amorzão, por falar conosco, para abrir um espaço aí para falar conosco. Seja bem-vinda, bom dia. O que está acontecendo aqui no CRAS do Jardim Esperança, hein? Quais são as ações? Camila, seja bem-vinda.
18: Bom dia, Maury. Bom dia a todos os ouvintes da Rádio Ondas. Eu que agradeço o espaço da gente estar vindo aqui falar e divulgar um pouquinho o trabalho da Secretaria de Assistência Social. Hoje a gente está na Praça do Jardim Esperança, em frente ao Hospital Otime, com o novo programa da Secretaria de Assistência Social, que é o Chega Mais Cade Único. É um programa muito legal, Amaury, onde a gente coloca uma tenda duas vezes por semana em bairros diferentes do nosso município com o serviço do Cadastro Único. Então, hoje, na Praça do Jardim Esperança, das 10 às 16 horas, a nossa tenda do Chega Mais Cade Único vai estar lá para atender toda a população da Grande Jardim Esperança com o Cadastro Único. Novos cadastros, atualização cadastral, para que a população tenha acesso a todos os benefícios que partem do Cadastro Único.
14: Camila, quando a gente fala de Cadastro Único, quem não tem o CAD Único, o Cadastro Único, não participa dos programas sociais do governo, né? Tipo Gás do Povo, Bolsa Família, nada disso a pessoa pode acessar se não tiver o CAD Único, né, ô Camila?
18: Benefícios. E é importante também a gente lembrar que não é só o Bolsa Família. Muitas pessoas acham que o Cade Único é somente sobre o Bolsa Família, mas não, tem muitos benefícios. Tem o Pé de Meia, que é um benefício para estudantes. É, tem o Gás do Povo, tem o desconto na conta de luz. Enfim, são muitos benefícios que partem do Cadastro Único.
14: Tem muita gente que precisa fazer o cadastro ainda, Camila?
18: Muita gente precisa fazer o cadastro e muita gente precisa fazer a atualização cadastral. As pessoas têm que saber que a partir do segundo ano que você fez o seu cadastro, quando você completa 2 anos de cadastro, você tem que fazer a atualização cadastral, senão o seu cadastro ele é suspenso. Então, a cada 2 anos, as pessoas precisam fazer a atualização cadastral, e essa atualização pode ser feita também no nosso programa Chega Mais Cade Único.
14: Então, hoje vocês ficam aí até as 16h, atendendo. O que, que as pessoas precisam basicamente levar de documentação, hein, ô Camila?
18: Precisa levar RG, CPF, comprovante de residência, documento escolar para quem tiver filho estudando, né, menor de 18 anos, documentos de todas as pessoas que moram na residência.
14: Beleza. Pessoal, está aí no Jardim Esperança, na Praça do Jardim Esperança, aqui em frente ao hospital, até as 16h, né? Mas, ô Camila, vocês no sábado, vocês vão estar também aí, né? Lá no Quilombo, né? Ali no Crais do Quilombo. É isso? De que horas a que horas?
18: 9h ao meio-dia, Mauri, a gente está levando a assistência social para perto da população. Essa é uma determinação do nosso prefeito, para que a gente não fique com o atendimento somente dentro do equipamento. Então, nos lugares que as pessoas têm um pouco mais de dificuldade de acessar o equipamento mais próximo, a gente está levando o serviço. A gente está com a tenda 2 vezes por semana em bairros diferentes do nosso município, bairros que não têm o CRAS. No sábado, a gente tem o programa CRAS no Quilombo. A gente já esteve no Quilombo Maria Romana, a gente já esteve no Quilombo Maria Joaquina, e esse sábado a gente está no Quilombo Preto Forro. E aí, no Quilombo Preto Forro, com o CRAS no Quilombo, a gente leva o Cadastro Único, o subregistro, assessuas trabalho, direitos humanos, a gente leva a oficina de trança, a trancista vai fazer trança na hora, nos usuários, e ensinar também. Enfim, a gente leva muitos serviços para dentro do quilombo, para que a nossa população quilombola tenha acesso aos seus direitos.

0: e atualizações de cadastro único.
1: Uhum. Agora, oh, Camila, para a gente encerrar, como é que andam aí as ações em relação, a gente está no inverno, né? Essas pessoas aí em situação de rua, elas têm dado trabalho, vocês têm dado atenção? Como é que está essa situação aqui em Cabo Frio, hein, Camila?
0: A Mauri, não é nem questão de dar trabalho, né? As pessoas têm direito à dignidade e a gente está aqui para garantir esses direitos. A gente entende que a rua não é um lugar digno, a rua não é e nunca deve ser um lugar digno para qualquer ser humano viver. Então, em Cabo Frio, a gente tem uma casa de passagem que funciona 24 horas por dia. Na nossa casa de passagem, a gente serve cinco refeições completas a Mauri. Com alimentos de primeira qualidade, nós temos nutricionistas, nós temos dormitórios, nós temos água quente no chuveiro para que essas pessoas tomem banho. Então, a nossa política de acolhimento para pessoas em situação de rua no inverno é com a nossa casa de passagem e a gente todos os dias está na rua fazendo abordagem e ofertando acolhimento para essas pessoas, lembrando que a aceitação desse acolhimento é voluntária, né? A gente não pode obrigar uma pessoa a aceitar acolhimento na casa de passagem, mas a casa de passagem está de portas abertas para acolher essas pessoas e em muitos casos, como a gente tem conseguido, mudar a realidade dessas pessoas e reinserindo elas na sociedade e no mercado de trabalho.
1: Perfeito. Tá aí, ó. Estou falando com a Camila Saraiva, secretária da Assistência Social aqui de Cabo Frio. Camila, muito obrigado, querida, por falar conosco. Tem muita gente aí agora no jardim para ser atendido?
0: A Mauri, eu estou chegando no jardim para participar um pouquinho do Chega Mais Cade Único, porque eu estou aqui no Centro de Convivência da Melhor Idade. Hoje está tendo a abertura da gincana das nossas pessoas idosas. Isso aqui está pegando fogo, está uma animação total. Bandeira verde, vermelha e amarela, eles estão vestidos cada um na cor da sua bandeira, trouxeram alimentos para ganhar pontos. Enfim, está uma alegria danada. Agora vamos fazer uma caminhada aqui pela Lagoa das Palmeiras. Eu estou aqui recarregando um pouquinho a energia com esse público que eu amo de paixão.
1: Aqui, Camila, manda umas imagens aí dessa galera animada que vai fazer caminhada aí na Orla da Lagoa. Manda depois imagem dessa galera. Aí, ó, Camila já está se dirigindo aí, já está se movimentando, né? Nós estamos ao vivo aqui no centro. Deixa eu ver o que ela está falando lá.
0: Não vai dar para você me ouvir muito bem, não. Ó, pessoal, a gente está, ó, peraí, a gente está ao vivo com a Mauri Valéria aqui, ó. Vamos dar um oi para a Mauri. Vamos dar um oi para a Mauri Valéria aqui, ó, pessoal. Vamos dar um oi para o nosso amigo Mauri Valéria aqui, ó. Quem está animado aí na gincana? Aí, a Mauri.
1: Que legal!
0: Viu só, Mauri? Essa alegria que a gente carrega aqui no Centro de Convivência. Um centro de convivência que funciona muito bem, trazendo para esses idosos aí socialização, dignidade, alegria e muito amor. É assim que a gente gosta de trabalhar, é assim que o nosso prefeito pede para a gente trabalhar e a gente segue.
1: Muito bem, gostei, Camila. Qualquer folga que o Serginho te der, se você quiser uma vaga de repórter aqui, tá garantido, tá? Valeu, Camila, um beijo, meu mozão. Muito obrigado pela atenção, tá bom?
0: Tchau, fica com Deus.
1: Pessoal, Camila Saraiva, viu lá, garotada. Ô Zilma, você não tá lá, Zilma? Cadê você? Eita. Aqui, vamos lá. Eita, o Padre Colin chegou, rapaz. Tá aqui, né? Sábado a gente tem o padroeiro, São Cristóvão, sábado, e a gente tem missa, tem procissão. Já a gente fala com o Padre Colin Chicawinga. É isso, Colin? É isso? Beleza. Valeu, então. Vamos para o intervalo. A gente volta daqui a pouquinho. São, deixa eu confirmar a hora para você, 10 horas e 38 minutos, meu amigo. 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

0: Muito bem, estamos de volta. Agora são, deixa eu confirmar a hora para você. Caramba, 10h43, meu amigo. Obrigado pela tua companhia, viu? Eita, pessoal, eu tô, sabe que sábado agora, dia 25, é dia de São Cristóvão. Eu tô com um padre, né, da paróquia de São Cristóvão aqui junto conosco, o padre Colin, eu estou falando certo, Chicanwinga, é isso, padre Colin, bom dia, seja bem-vindo, queridão, tudo bom?
1: Obrigado.
0: Tá tudo bem?
1: Sim, tudo tranquilo.
0: O senhor está aqui em São Cristóvão há quanto tempo, na paróquia de São Cristóvão há quanto tempo?
1: Pelo menos 2 anos e 3 meses.
0: 2 anos e 3 meses?
1: Sim.
0: A praça está animadíssima, hein? Estão armando está palco.
1: Está bonita mesmo, sim.
0: Não é? E a gente vai ter aí, deixa eu arrumar o padre aqui direitinho aqui no vídeo. Aí, padre, e como é que tá a comemoração sábado agora do dia de São Cristóvão? Tem uma programação bem grande?
1: Sim, temos muita coisa mesmo.
0: O que que a gente vai ter? Bom, porque no sábado, sexta e sábado, a gente vai ter já, né, o Sesc Inverno lá na praça.
1: Sim.
0: E o que que a igreja vai ter? Vai ter aquela tradicional bênção para os motoristas?
1: Sim, sim. Aqui vou colocar tudo que vamos ter mesmo.
0: Tá, vamos lá então. Qual sim. é a programação?
1: Então, a nossa festa estava há mais de 10 anos sem acontecer. E esse ano iremos voltar com grandes atrações, tanto religiosa quanto externa. Então vai ser alguma coisa diferente desde 10 anos atrás.
0: É mesmo?
1: Sim, sim.
0: Caramba.
1: Então, com coisas religiosas, já estamos desde o dia 16 de julho, com a nossa novena, iniciamos sempre às 18h50.
0: Todo dia?
1: Todos os dias desde 16 de julho, com adoração ao Santíssimo e depois a Santa Missa. E todos os dias temos a honra de termos padres convidados, tanto da nossa região quanto da nossa congregação. Eu sou da Congregação do Espírito Santo, uma congregação internacional que estamos trabalhando aqui no Brasil muitos anos. Então, nesse sábado, dia 25 de julho, dia de São Cristóvão, teremos procissão às 18 horas, seguida de Santa Missa. Nesse dia, teremos a presença do nosso bispo auxiliar, do Geraldo de Paula Souza, que vai celebrar...
0: Ele que vai celebrar a missa?
1: Sim, sim, no dia de São Cristóvão. No domingo, dia 26 de julho, teremos nossa tradicional carreta. Iniciaremos com a Santa Missa às 8 horas da manhã e depois da missa teremos nossa carreta. Vamos sair da paróquia mesmo, sentido a Praia do Forte, e voltaremos pelas ruas do nosso bairro, São Cristóvão, finalizando com a bênção dos caros, mesmo em frente da nossa matriz.
0: Bem na frente da igreja,
1: sim,
0: né?
1: Sim, sim.
0: Agora, pessoal, o padre Colin, ele não está falando da careta dos motoristas, não. É a carreata. É que ele falou careta, mas é carreata, né? Aquela tradicional, né? A galera vem, vai sair da praça lá da igreja, vem na Praia do Forte e volta para a igreja?
1: Sim, sim. E depois, quando voltamos, vamos ter essa tradicional de benzer os carros.
0: A bênção dos carros, né?
1: Motoristas também.
0: Que vai ser em frente à igreja.
1: Em frente da nossa igreja.
0: Os carros vão passando naquela fila.
1: Sim, vão ficar os padres benzer.
0: Que legal, que
1: sim.
0: Bom. Padre Colin, o que a gente chama, o que chama atenção na vida de São Cristóvão? A gente que de sábado agora, a gente comemora São Cristóvão.
1: Sim.
0: O que a gente deve ver em São Cristóvão?
1: Na verdade, a história de São Cristóvão mesmo nos dá esse sentido de ser o povo que sempre quer servir no início. E, para mim, celebrando essa grande festa que cada ano celebramos, é alguma coisa que vem mais de celebração externa, mas o crescimento espiritual. E como uma festa, a festa tem que nos dar sentido de felicidade, de alegria, de paz e, acima de tudo, o amor. Então, essas coisas demonstram a presença de Deus.
0: A solidariedade, né? Aquela coisa de estar sempre no bem. Agora, o padre, no dia, no sábado, a gente vai ter uma missa só?
1: Vamos ter só uma missa, sim.
0: E vai ser em que horário? Antes da carreata?
1: Vamos começar com a procissão no sábado, às 18 horas.
0: Primeiro a procissão.
1: Sim, depois a
0: missa.
1: Qual
0: é o trajeto? É ali na Alessi Gomes mesmo? Ali na rua em frente à igreja?
1: Sim, sim. A procissão do sábado vai ser mesmo aí no nosso bairro.
0: Ali só pelo bairro, né?
1: Sim, sim.
0: Muito bem. E como é que vai ter? E no sábado a gente vai ter... É sábado que a Paula vai estar lá ou... Sábado a gente tem a Paula Fernandes ali do lado da igreja, né, no palco ali de São Cristóvão.
1: Na verdade, vamos ter a programação externa.
0: Uhum, qual é?
1: Então, nessa programação externa, no dia 24, sexta-feira, vamos ter o show da cantora Railane Mendes. Railane Mendes vai cantar, sim. E no dia 25 de julho, no sábado, vamos ter o show da cantora Paula Fernandes.
0: Isso, a Paula Fernandes.
1: E no domingo, dia 26 de julho, vamos ter o show do grupo Biquíni Cavadão.
0: Isso.
1: Então, todos os shows darão início às 21 horas.
0: Perfeito. Aí, a festa completa, né?
1: Sim,
0: nesse
1: sim.
0: Fim de semana aqui. São Cristóvão. Vamos fazer a convocação, então, porque a gente vai ter. O senhor falou que estamos tendo todo dia, estamos tendo uma missa, todo
1: sim.
0: dia temos, né? Então a comunidade pode participar, não é isso?
1: Sim.
0: Agora tem. E você não vai falar de comida, não?
1: Na verdade, é isso que eu vou falar depois.
0: Ah, muito bem, porque
1: na
0: eu
1: verdade,
0: tô sabendo que vai ter um
1: sim,
0: almoço.
1: Sim, sim, sim. Na verdade, nossa festa acontecerá. É parceria com a Prefeitura Municipal de Cabo Frio e o SESC. Nossa comunidade paroquial está muito feliz e animada para essa festividade, pois é uma festividade que sempre fez parte do nosso calendário paroquial. Então, é muito importante a volta da nossa festa para todo o nosso bairro e todo o nosso povo. Então, no domingo, depois de carreata, vamos ter almoço paroquial, que todo mundo vai mesmo ter alguma coisa. E todos os dias de shows que vamos ter aí na praça, vamos ter barracas, vamos ter bebidas, jantas, comidas, tudo. Todo mundo vai ficar alegre, assim, felizes.
0: Eita, maravilha.
1: Sim.
0: Aqui, a gente, inclusive, né, eu estou me atualizando também, agora o nome da banda é só Biquíni? Não é mais Cavadão? Biquíni não é Cavadão mais, não? Cavadão. É porque o pessoal porque o pessoal já deve estar numa idade que não estão mais cavadão, né? Bruno, aquela galera toda aí. Mas, enfim, no sábado, Paula Fernandes e no domingo, Biquíni. Só Biquíni agora,
1: sim,
0: tá vendo?
1: Tá bom.
0: Informação do nosso Leandro França. Bom, padre, então, fazer esse convitão, né? Porque festa está garantida, né? E
1: sim.
0: Missa e oração também, né?
1: Sim, vai ter mesmo tudo. A parte religiosa e a parte de socialidade, ficar junto e vivendo mesmo a alegria de ser cristãos, católicos e povo de Cabo Frio e de São Cristóvão.
0: Muito bem, aquela sim. igreja linda, né? Caramba, muito legal. E ele ali? Hein, cadê? Ele não fala não, ele só vai comer? Só vai comer, né? Padre, muito obrigado. Quem é que está de padre lá? É o senhor e quem mais?
1: Na verdade, somos dois. Eu sou vigário paroquial e sou da Zâmbia. E o pároco é Padre Daniel Okori, é de Nigéria. É o pároco da paróquia.
0: Uhum.
1: Então, eu sou vigário.
0: Isso. E o, aqui, deixa eu mostrar quem é que está. Chega aqui, Vandir, chega mais para cá. Chega mais para aqui. Olha, olha quem está aqui, cara. Senhor Vandir, o senhor só vai comer, não vai fazer a comida, não?
2: Não, não vamos.
0: Bom dia, senhor.
2: Bom dia, Amorim.
0: Saudações tricolores. Amém.
2: Não podemos esquecer.
0: A gente fala amém toda vez que fala do tricolor, tá, padre?
2: Amém. É, realmente, conforme tudo o padre bem? Falou, tudo bem. Conforme o padre Cole falou, nós teremos a nossa programação religiosa e a programação externa será, né?
0: Ali do lado, no palco, né?
2: Na praça.
0: Está sendo montado já lá. O que é que vai ser de comida?
2: O almoço, que vai ser carne assada, arroz, carne assada.
0: E arroz farofa, com carne assada?
2: E maionese.
0: R$25.
2: Quem que por acaso...
0: Qual é o tamanho do prato? É aquele pratinho?
2: Não.
0: É um prato.
2: É um prato.
0: Ah,
2: é um
0: bom,
2: prato.
0: Beleza.
2: E conforme a gente sempre conta com o pessoal de Cabo Frio, estaremos lá para, junto, congraçarmos o nosso padroeiro e aproveitar, conforme o padre falou, a gente degustar esse almoço em família paroquiana e aquelas pessoas do município, de Vitória, poderá estar lá conosco, né?
0: Muito bem, Vandir. E prazer te ver mais uma vez, tá bom, meu amigão?
2: Tudo bem, Maria.
0: Tudo bom. Quem é que vai fazer a comida? As paroquianas mesmo, a galera lá da igreja?
2: É o nosso cozinheiro Itaperuna, tão conhecido no nosso almoço lá da comunidade. Itaperuna e equipe.
0: Muito bem, Itaperuna. Muito
2: e
0: bom.
2: A gente agradece, Maria, mais uma vez, essa acolhida de você no seu programa para falarmos sobre a nossa comunidade de São Cristóvão.
0: Muito bem. Obrigado, Vandir. Obrigadão okay. mesmo, tá? Padre Colin, qual é a comida da Zâmbia? Qual é o que é um prato assim, tipicamente do seu país?
1: Na Zâmbia temos diferentes tipos, mas a comida comum chamamos de shima.
0: Shima?
1: Shima, sim.
0: É o quê? Carne, é peixe, é o quê?
1: É feito de milho... A farinha de milho branca e pode comer com peixe, carne, feijão.
0: Com qualquer tipo, coisa.
1: Sim, sim, sim.
0: Eita,
1: até tipo tenho nosso... saudade mesmo de shima.
0: É tipo arroz, né? O arroz a gente come com qualquer coisa, carne,
1: sim,
0: peixe.
1: Sim, sim, aqui tem arroz, mas nós temos shima.
0: Eu tenho um amigo aqui que come lasanha com arroz. Doideira, né? É, lasanha com arroz. Não tem nada a ver, ué. É tipo botar farofa na lasanha. Eu vou comer lasanha com farofa e tal, né? Padre Collins, muito obrigado, viu, pela sua presença. Sexta-feira, depois da manhã, a gente volta a falar, tá? Lá
1: muito
0: da
1: obrigado.
0: Igreja, direto da igreja lá. O William vai estar lá com o senhor
1: tá
0: para a gente conversar um pouco mais sobre as comemorações.
1: Muito obrigado, Amaury. Muito obrigado para nos acolher. Então, no final, quero convidar todos os ouvintes a participarem conosco. Sejam muito bem-vindos.
0: Muito bem.
1: Obrigado.
0: Obrigado, Padre Collins Chicawinga. Eba, é isso aí. Aqui o último intervalo, Luciano. Vamos para o último intervalo, rapidinho. A gente volta para dar uma geral, né, com o William, com o nosso Gedeão e trazer aí, né, já já outras informações. Tá bom? Fiquem por aí, meu amigo. Fica por aí que a gente está indo para o intervalo. 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
10: Muito bem, estamos de volta. Epa, deixa eu confirmar a hora. 11:01. Olha só, cheio de um na hora. 11 horas e 1 minuto. Olha, lembra que o Ricardo Medina, né, da Guarda Marítima aqui de Cabo Frio, estava falando de fazer tipo uma piscininha para deixar o cachalote, o golfinho lá, né, para tentarem estabilizar, para levá-lo lá para o Instituto em Araruama, né? Então, tá aí, ó. Esse golfinho aí, ele já está dentro da piscininha dele, tá? A galera cavou ali a piscina e ele já está lá recebendo tratamento. Impressionante, né? Quanta gente mobilizada para salvar a vida aí do golfinho, cara. Que bom. Pessoal, vamos lá. 11:02. Vamos começando a nos despedir aí. Você está alegrinho por quê? Está igual os outros ali?
11: Não, Maria, para descontrair um pouquinho, né? Tirar esse faz clima aí, então, que nós estamos hoje.
10: É, hoje
11: é difícil.
10: A gente, aí, ó. Isso aí, ó. Olha só, a alegria da galera. É.
11: Vamos lá. Olha, Maria, temos agora alguns
10: quero
11: comentários.
10: Quero ver quando acabar de verdade, hein?
11: Temos alguns comentários aqui dos nossos ouvintes. Vou mostrar aqui primeiro uma reclamação, né? Só o Paulo, ele tá falando que tem água boa jorrando na rua Francisco Alves, em frente ao número 10, no Jardim Esperança. Ele mandou um áudio pra gente falando sobre
10: água
11: isso, contando.
10: Boa?
11: Isso.
10: Água da Prolagos?
11: Água da Prolagos.
10: Quem? Vamos ouvir então?
11: Paulo.
10: Fala, Paulo. Vamos aí. O Paulo tá pedindo providências. Atenção, Prolagos.
12: Ô, Maurício Júnior, pô, tem uma aguaceira aqui na rua Jardim Esperança. Jardim Esperança aqui na Francisco Alves, número 10. Um aguaceiro puro, água limpinha, limpinha desde ontem. Pô, meu irmão, manda alguém vir aqui, pelo amor de Deus.
11: Já enviamos aí pro pessoal da Prolagos e estamos aguardando uma resposta para saber o que está acontecendo, né, gente? Ou se às vezes é algum cano de alguma casa, enfim. Temos agora a Mori Waldo da Maria dos Anjos. Ela é nossa ouvinte, todos os dias está com a gente. E ela está falando da situação do menino que foi encontrado hoje. Está falando solidariedade à família. Vamos ouvir o áudio da Maria?
10: Oi, Maria.
9: Bom dia, Mauri. Bom dia a toda a equipe.
10: Bom dia.
9: Maria dos Anjos, do Caiçara, né? Para dizer que eu sinto muito, né? Que dá uma dor no nosso coração. Mas o Mauri falou certo. Que é muito triste a pessoa ficar imaginando cadê o filho, cadê o corpo, cadê a... né? Então, achando, a gente diz assim, Senhor, muito obrigado, porque achou e vai enterrar direitinho, né? Não vamos ficar com aquele pensamento, onde está, como está, né? Deus abençoe, tá bom? A Mauri falou direitinho. É triste, mas ao mesmo tempo nós temos que agradecer. Aqui na Terra é assim, nós temos que agradecer por tudo, né? Um beijo, bom dia para todos, tá bom?
10: Valeu, Maria dos Anjos. Obrigado, minha querida. Fica com Deus.
11: Pois é, gente, situação aí difícil, né? A solidariedade também é toda a família. Olha, mas temos agora aqui o ouvinte aqui falando com a gente. A gente falou nessa semana sobre a reforma lá da pista de skate, que estão construindo uma pista de skate lá em Búzios. E o nosso ouvinte mandou aqui pra gente, olha só. Enquanto isso, a reforma daqui de Cabo Frio ainda não temos. E vai ter um grande campeonato a seguir. Mas, infelizmente, ainda não temos pista de skate para essa competição. Uma boa fala aqui, pessoal. Lembrando aí, a Secretaria de Esportes já pediu uns posicionamentos. Estamos aguardando também.
10: Ok. Beleza. Até amanhã.
11: Até amanhã, Mauri. Um bom dia a todos e a gente volta amanhã.
10: Beleza, valeu. Patrícia, vamos lá. Pessoal, amanhã a gente tem a reprise, né? Amanhã a gente volta a falar sobre o convento Nossa Senhora dos Anjos na nossa série Nossos Monumentos. Tá? Já fizemos 7, né?
13: 7 episódios já, Mauri.
10: Forte São Mateus, Prédio da Câmara, Igreja Nossa Senhora da Assunção, Cáritas... Forte São Mateus, eu falei?
13: Já falou. Ó, a gente também teve, ó, Cáritas, Forte São Mateus, Câmara Municipal de Cabo Frio, Anjo Caído.
10: Anjo Caído.
13: Igreja Nossa Senhora da Assunção. A gente teve também. Gente, nossa!
10: Prédio da Câmara.
13: Prédio da Câmara.
10: E agora?
13: E agora o Morro da Guia e o convento da Nossa Senhora dos Anjos. Nossa, gente, é tanta informação.
10: É bacana, mas. É muito conhecimento. Muita história, Mauri. Muita história, né?
13: É.
10: Caraca, e, ó, muito legal. Muito, muito, muito legal.
13: Amanhã tem reprise, pessoal. Aguardem. Vem juntinho com a gente, conhecer um pouquinho mais de Cabo Frio. E, ó, compartilha. O que eu tô adorando, Mauri, é que o pessoal tá compartilhando histórias, fotografias antigas da nossa cidade. Então, continue interagindo com a gente. 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Aquele beijo, um ótimo meiozinho de semana, que seja cheio de coisas boas. E, ó,
10: amém.
13: Se for curtir, com cuidado e responsabilidade.
10: Isso aí, Patrícia. Um beijo. Até amanhã. Valeu, pessoal. 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
14: Repórter.
10: Vamos lá, vamos chamando o nosso William Rodrigues, as últimas informações. O William, tá por onde, William?
15: A Mauri. Ontem, a Prefeitura Municipal de Cabo Frio, junto com a Defesa Civil, realizou uma operação de fiscalização na Praia do Forte para verificar as condições de funcionamento dos carrinhos que utilizam gás liquefeito de petróleo, GLP, os mesmos botijões que a gente usa em casa. A ação foi coordenada pela Defesa Civil, né, com a equipe da fiscalização de posturas. E ao todo, 21 carrinhos foram vistoriados e 3 carrinhos de milho acabaram sendo recolhidos por apresentarem irregularidades e, dentre elas, né, falta de licença para o funcionamento e o descumprimento de normas de segurança. Durante a fiscalização, as equipes verificaram, a gente tem até fotos aí, Amaury, a instalação do sistema de gás, tá? E possíveis vazamentos e armazenamento dos botijões, também a validade e o funcionamento dos extintores de incêndio, além da documentação obrigatória. De acordo com a Prefeitura, Mauri, a operação faz parte das ações permanentes da Secretaria de Segurança de Ordem Pública, especialmente durante o período das férias escolares, quando aumenta aí o número de moradores e turistas nas praias. E em situações de risco, a Defesa Civil pode ser acionada pelo telefone 199. Mauri, um último recadinho para o pessoal de São Pedro. Está um pouquinho longe, mas é bom a gente preparar o pessoal, para o pessoal se antecipar aí. Olha, nos próximos dias 10 e 11, dias 10 e 11 de agosto, a PROCON de São Pedro da Aldeia, o PROCON Aldeense, vai realizar aí um mutirão de negociação de dívidas, tá? Reunindo empresas, prestadoras de serviços e concessionárias para facilitar aí acordos entre consumidores e credores. O atendimento será gratuito, sem necessidade de agendamento na sede do PROCON, no centro da cidade, das 9 ao meio-dia e de 1h30 às 4h30 da tarde. Nessa edição, concessionárias como a Enel, a Prolagos, vão estar ali oferecendo condições especiais para negociação de débitos, tá? O PROCON de São Pedro da Aldeia funciona na rua Hermógenes Freire da Costa, número 136, no centro de São Pedro da Aldeia, bem atrás do fórum. Para participar, basta apresentar um documento de identificação e os comprovantes relacionados à dívida que será negociada. A gente volta amanhã, Mauri, com mais informações. Só para lembrar aí, pessoal de São Pedro, olha, vai ser dias 10 e 11 de agosto. Se prepare aí, já vai juntando um dinheirinho para fazer aquele acordo lá com as empresas credoras, tá ok? 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A gente volta amanhã com mais informações. Até amanhã, Mauri, até amanhã para todos. William Rodrigues para o programa. Mauri Valério, notícia o tempo todo.
10: Beleza, valeu, obrigado, William. 11 horas e 10 minutos. Bom dia, meu amigo. 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Vamos lá para as últimas informações. 11 horas e 11 minutos. Qual é a última informação, Gedeão?
14: Tudo bem, meu amigo? Então, trazendo a última informação.
10: A última
14: ocorrência.
10: Tá ruim, Gedeão. Tá ruim. A gente picotando, né, cara? E ele tá mais perto. Quando ele tava lá na praia do Pontal, a gente tava falando direitinho. Agora que tá aqui mais perto, né? Tá totalmente incomunicável. É mole. Vamos lá. Ô, meninos e menina, um beijo, um abraço, tudo de bom.
13: Beijo, Amauri. Tchau, tchau, pessoal. Aproveita esse meiozinho de semana. Curtam bastante e já se programem. Final de semana tá recheado de eventos para você poder curtir bastante. Ó, aquele beijo. E não se esquece, amanhã é dia de conhecimento.
10: É dia de conhecimento e de cultura, né?
13: Isso aí.
10: Fala. Liga o microfone, rapaz.
11: Pronto. Por hoje é só, né? Amanhã estaremos aí de volta. Olha, Mauri, amanhã temos uma novidade, tá? Uma liga de basquete vindo de lá de Guaba, que a gente tá fazendo sucesso lá no Rio de Janeiro, hein?
10: É?
11: É,
10: jogador de basquete.
11: Isso aí.
10: Beleza, valeu, um abraço, até amanhã.
11: Até amanhã.
10: Bom, pessoal, vamos lá então, 11 horas e 13 minutos. Estamos no final do nosso programa. Olha, pessoal, brigadão. Hoje a gente teve aí, né? A gente tá nesse momento com o pessoal da Guarda Marítima na Praia do Forno, tá cuidando, né, daquele golfinho cachalote, anão, que apareceu. Infelizmente tivemos, né, felizmente foi encontrado um corpo do rapaz, né, a família está agora nos trâmites, corpo veio para o IML, vai ser feita toda, né, o trabalho que tem que ser feito e o corpo será levado para o Rio de Janeiro. Então, infelizmente, a gente hoje, desde o começo do programa, falando, né, dessa morte, né, 5 dias depois, né, difícil, né, a vida. Mas, inclusive, o corpo, a gente tem algumas informações, o Jorginho até nem quis falar, mas o corpo já estava bem deteriorado, né? Inclusive com animais, né? Já. Caramba, um horror, meu Deus. Condolências à família, que Deus conforte muito, muito, muito essa família que perde esse menino, né? Que teve de presente de férias a vinda aqui para Cabo Frio, aqui para Arraial, que infelizmente foi o fim da vida desse menino de 14 anos de idade. Nosso programa está terminando, pessoal.
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10: Valeu, valeu. Muito bem, amanhã a gente volta, pessoal. Agora está na hora do Leandro França e do Região em Foco. Muito obrigado pela companhia. A gente espera ter contribuído para que você tenha tido as informações, né, dignas, sérias, com responsabilidade. O nosso grande abraço. Muito obrigado, tá? Amanhã, 8 da manhã, a gente está de volta. Leandro França, Leandro. Alô, alô, Leandrão. Bom dia, meu querido.
17: Bom dia, Maury Valério.
10: Pois é, rapaz. Quarta-feira aí, né? É hoje que o Vasco joga?
17: É hoje?
10: Ou foi ontem?
17: Acho que sim, Maurício.
10: Tá vendo? Ninguém sabe do Vasco, cara.
17: Sim, sim, é hoje. Copa Sul-Americana.
10: É hoje na Sul-Americana. Me tira do ar que eu faço um gesto no dedo aqui pra você, não. Me tira do ar. Me tira do ar agora que eu vou me fazer um gesto livre. Eita, Leandro.
17: Ei, Amaury.
10: Já viu como é que essa mulambada se comporta aqui, né, cara? Oh, meu Deus do céu.
17: E o vidro quebrou?
10: Quebrou, pois é, não foi o dedo. Oxi. Meu irmãozão, grande abraço, tudo de bom. Bom programa, Leandro.
17: Obrigado, Amaury. Uma excelente tarde, meu amigo. A você e a todos. Até amanhã, Amaury.
10: Valeu. Obrigado você, meu irmão, que esteve conosco até agora. Se quiser ver alguma matéria do nosso programa, já já vai estar à disposição no YouTube, tá ok? Um grande abraço. Sigam com Região em Foco, Leandro França. Amanhã a gente volta. Um beijo. Fiquem em paz e com Deus. Tchau, tchau. Tchau, tchau, tchau, tchau.
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0: Bom dia, uma quarta-feira linda pra vocês, maravilhosa. Obrigado por sua escuta aqui na Rádio Ondas. A gente se encontra 97,7 FM.
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0: São Pedro da Aldeia, Arraial do Cabo, Búzios, Cabo Frio, Araruama, Iguaba Grande e Saquarema. 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Iniciamos juntos o programa Região em Foco. Quero agradecer a todos pela sintonia, pela amizade e participação. A meiuca da semana é a quarta-feira. O miolo da semana, final de semana, já aponta no visual. Hoje, quarta, 22 de julho de 2026, signo de Leão, lua crescente, faltam 163 dias para o Réveillon. 22 de julho, dia do cantor lírico, dia nacional do cientista social, dia da aproximação do Pi, dia internacional do trabalhador doméstico, dia internacional da manga e também é dia mundial do cérebro. Até 13 horas, a famosa 1 hora da tarde.
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0: Sou eu, com e pela graça de Deus. É você conosco, interagindo, fazendo acontecer o programa Região em Foco há 16 anos com a marca da interatividade. Quais são os problemas no seu bairro, na sua rua, no seu município? Traga detalhes. Traga à tona as necessidades do seu bairro. A gente vai entrar no circuito para cobrar a solução e falar dos problemas aqui também nos microfones da Rádio Ondas FM. Temos na última sequência o quadro O Povo é Quem Sabe, com as participações populares, a bronca do ouvinte, as respostas das prefeituras e empresas. Conte com a gente, conte pra gente detalhadamente quais são as demandas, as reivindicações da sua localidade. E para acionar o nosso programa, você tem três alternativas, as três redes sociais: Instagram, Facebook e WhatsApp. Instagram, arroba Região em Foco. Instagram, arroba Região em Foco. Nossa página no Facebook, Programa Região em Foco. Internauta, chega lá no Facebook. Internauta, Facebook, Programa Região em Foco. E o WhatsApp da Rádio Ondas, 97401-2957. 97401-2957. O WhatsApp da Rádio Ondas não atende chamadas, não recebe ligações. Você participa mandando áudio pra gente. Áudio de até 1 minuto e 30. Pode mandar ainda fotos, vídeos e sua mensagem de texto. 97401-2957. Esse é o WhatsApp da Rádio Ondas. Hoje é dia de interatividade. É a quarta-feira, dia de Voz do Zap.
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0: É aquela pesquisa semanal, a Voz do Zap, onde a sua opinião ganha destaque na programação. Toda semana, uma perguntinha básica, um tema curioso, um tema comum a todos, para a gente poder estreitar esse contato. Eita friaca, o inverno deixa a gente sempre encolhido e muda alguns hábitos do dia a dia. Nesta semana, a pergunta que eu faço a você, meu amigo, minha amiga ouvinte: o que o inverno tem de melhor? Responda para a gente a Voz do Zap com a sua opinião. O que o inverno tem de melhor? Conta pra gente em áudio. O quadro se chama Voz do Zap. A impressão que eu tenho na quarta-feira é de estar reunidos é de estar reunido pessoalmente com todos vocês para ouvir os depoimentos, as mensagens que chegam, as respostas para a pergunta da semana. O que o inverno tem de melhor? Responda para a gente pelo WhatsApp da Rádio Ondas, 97401-2957. 97401-2957. Hoje é dia de voz do Zap. A Raquel Marques respondeu, a Cris também, a Elide, a Regina, a Deise, a Antônia, o Geraldo. E eu quero a sua opinião, amigo ouvinte. O que o inverno tem de melhor? Compartilhe conosco, em áudio. O quadro se chama Voz do Zap. A interatividade é a tônica do Região em Foco há 16 anos. Além de ter um programa com essa proposta objetiva, sem rodeios, notícia que de fato movimenta o seu dia a dia, nós temos dicas especiais. 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
0: E fui direto para o Balanço Econômico? Não. A gente vai agora para a escalada de notícias para saber o que temos no noticiário desta quarta-feira. O Região em Foco está começando. Traz sim o Balanço Econômico já nesta primeira sequência com a cotação do dólar e também a previsão do tempo. As informações pela área praiana. Abertas inscrições para um workshop online gratuito que vai acontecer semana que vem em Cabo Frio. O objetivo é orientar sobre os impactos gerados pela reforma tributária nos pequenos negócios. Também estão abertas as inscrições para o 5º Encontro de Negócios, que vai ser no início de agosto em Búzios. O evento vai ter como tema oportunidades para a melhor temporada com IA, Inteligência Artificial. Foi localizado hoje pela manhã o corpo do adolescente que estava desaparecido desde sexta-feira após afogamento na Praia do Pontal, em Arraial do Cabo. E equipes estão mobilizadas, equipes ambientais mobilizadas, inclusive neste momento, nas últimas horas, um filhote de baleia cachalote anão apareceu agonizando na beira da água da Praia do Forte, aqui em Cabo Frio. As equipes de resgate, né? A equipe da Guarda Marítima, Ambiental, Instituto BW, estão acompanhando aí a situação deste animal. é um golfinho, na verdade, né? Cachalote anão, a gente vai falar na íntegra dessa informação por aqui também. São Pedro da Aldeia tem inscrições abertas para 4 novos cursos gratuitos. Hoje tem futebol, hoje tem Copa Sul-Americana para o Vasco da Gama, que vai à Colômbia encarar o Independiente Medellín. O Flamengo joga hoje também, é pelo Brasileirão, encara a Lanterninha, Chapecoense, hoje à noite. Tarde de decisões pela segunda fase da Copa Rio. Hoje tem o Galinho da Serra, o Sampaio Correia pega o Resende e hoje tem um clássico praiano também entre Araruama e Boa Vista, valendo vaga nas quartas de final da Copa Rio. Ontem, ao final do programa, a gente compartilhou aqui a dúvida da nossa ouvinte Lohane em relação ao estacionamento no centro de Cabo Frio. Não tinha funcionário para receber o pagamento e ela perguntava outra forma, outro lugar específico ou algum aplicativo para poder quitar o estacionamento nesses casos. A Prefeitura de Cabo Frio esclareceu, tem resposta. A bronca do ouvinte sempre no último bloco. O povo é quem sabe.
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0: O dólar opera em queda de 0,32%, cotado a R$ 5,07. Quase 200 estabelecimentos comerciais de Araruama estão credenciados para receber a moeda Araru, criada para incentivar a permanência dos estudantes nas escolas. O benefício equivale a um crédito mensal de R$ 200,00 destinado aos alunos da rede municipal de Araruama que atendam aos critérios do programa e pode ser utilizado numa série de estabelecimentos comerciais de Araruama: supermercados, farmácias, papelarias, livrarias, padarias, confeitarias, lanchonetes, sorveterias, pizzarias, gráficas, hortifrutis, entre outros. Para continuar recebendo benefício, o estudante de Araruama deve estar regularmente matriculado na rede municipal, manter frequência mínima de 75%, cumprir os critérios de desempenho escolar e disciplina, estar com a caderneta de vacinação atualizada e contar com a participação do responsável legal nas reuniões promovidas pela escola. A gente fala muito sobre saúde, qualidade de vida e o futuro das cidades, mas existe um assunto que está ligado a tudo isso, é o saneamento. 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Parece apenas um detalhe, mas para muitas famílias, essa conquista representa dignidade, segurança, novas oportunidades. E conhecendo melhor esse assunto, a gente passa a enxergar o saneamento de uma outra forma. 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O Saneamento Salva, uma iniciativa do Instituto AEGEA, é uma plataforma que reúne informações, estudos e relatos reais de pessoas e comunidades que tiveram suas vidas transformadas pelo acesso ao saneamento. O conteúdo reúne

0: e conheça histórias e informações que ajudam a entender por que falar de saneamento é falar do futuro de todos nós.
1: O clima em nossa região. Previsão do tempo.
0: Quarta-feira, de sol, entre algumas nuvens. Mas tempo firme na região, não há previsão de chuvas para hoje por aqui. Os ventos têm direção nordeste, intensidade moderada, com umidade relativa do ar na média de 76%. A temperatura varia entre 27 e 20 graus. Informações do Clima Tempo.
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0: Tarde de decisões pela segunda fase da Copa Rio. E após vencer fora de casa por 1-0, o Sampaio Correia joga pelo empate hoje, 19h30, diante do Resende, na Serra de Saquarema, no estádio Lourival Gomes. Quem avançar encara o São Gonçalo nas quartas de final da Copa Rio. Ainda hoje, só que mais cedo, 2h45 da tarde, daqui a pouco, Araruama e Boa Vista se enfrentam em Bacaxá, na segunda partida pelo duelo eliminatório. No primeiro jogo, deu Boa Vista por 1-0. E com isso, um empate hoje basta para a classificação do Verdão de Saquarema. Quem passar, pega Maricá ou Pérolas Negras na próxima fase. A Copa Sul-Americana está de volta e o Vasco da Gama encara o Independiente Medellín hoje, 19 horas, na Colômbia, pelo jogo de ida dos playoffs de oitavas de final. Após a derrota na estreia de Pedro Emanuel no comando técnico, o Vasco irá a campo hoje com força máxima em um duelo sem torcida. O jogo será com portões fechados. A partida de volta será na próxima quarta-feira em São Januário. Quem vencer esse confronto encara o Olímpia pelas oitavas de final da Copa Sul-Americana. O Flamengo volta a atuar pelo Brasileirão hoje às 21h30, enfrentando a Lanterninha Chapecoense na Arena Condá, em Santa Catarina, pela 19ª rodada da competição. Motivado a diminuir a diferença de 7 pontos para o líder Palmeiras, a equipe rubro-negra aproveitou a parada da Copa para fazer 4 amistosos. E apesar de ainda ter alguns desfalques, conta hoje com o retorno de atletas importantes para a lista de relacionados e também para o time titular. A novidade é a Arrascaeta, que volta a ficar à disposição depois de uma fratura na clavícula e uma lesão na panturrilha. Entre os convocados, Varela, Léo Pereira, Alexandro, Danilo e Plata também vão para Santa Catarina hoje. Já Léo Ortiz, Lucas Paquetá e Luiz Araújo estão lesionados e fora de combate. Flamengo e Chapecoense, Vasco Independiente Medellín. 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
0: Ufa, deixa eu tomar aquela água pra molhar a guela. Eu volto daqui a pouquinho com os aniversariantes, nossa lista de alô. E a frase pra hoje é de autoria desconhecida. Algumas pessoas falam com você no tempo livre delas, e outras liberam o tempo delas pra falar com você.
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6: Alô!
2: Ah, que coisa boa. Vem comigo, ouvinte, amigo. Eu fico imensamente feliz nesse momento em especial do dia, onde Deus me dá o privilégio de retribuir esse carinho que nos move, que nos alimenta, que é fundamental, que vale ouro. Muito, muito obrigado. Os ouvintes do Região em Foco são os melhores do planeta. Obrigadão, um abraço especial. Fala, Moisés Gomes. E aí, camarada? Vou começar minha lista de alô mandando um abraço pra esse amigo que tá muito bem trajado nesta quarta-feira. Tá vestindo a camisa do meu Criciúma. Eu e Henrique também, né? A gente já tá aí com a camisa do Tigrão desde ontem. Tá difícil tirar a blusa do meu time do coração. Que fase, que momento meu Criciúma tá vivendo. Me belisca que eu tô sonhando. Um abraço, Moisés, é tudo nosso. Bom dia, obrigado aí pelo carinho. Tá chique, hein? Tá galã, hein? Um abraço, Moisés, obrigado aí pela sintonia e pela força sempre. A Elide, no Rio de Janeiro, tá nos dando carona, caminho de Teresópolis. Muito obrigado, um beijo, amada. Também manda saudações rubro-negras. Hoje eu vou torcer por vocês. É contra a Chapecoense, né? Um beijo, amada. Boa viagem. Dê um beijão aí no Marcão também. Marilza, bom dia. Obrigado por sua mensagem e carinho. Minha amiga Marisete, também na sintonia do Região em Foco. Obrigado, Marisete. A Marisete tem bronca. E as broncas estão ao final do programa. No quadro, o povo é quem sabe. Conte com a gente, amiga. Oi, Vidinho.
7: Bom dia, meu amigo Leandro França. Bom dia, ouvintes. Bom dia, meu ídolo, Fábio do Vinhateiro e seu irmão Flávio. Leandrão, ontem tivemos mais uma noite, né? Nosso projeto é do Anjo da Madrugada, tá? Ontem foram servidos 45 quentinhas, né? Corte de cabelo, medição de pressão. Ontem foi benção. Muito vento, né? Mesmo debaixo do vento, nosso projeto ontem fluiu. Eu queria só pedir desculpa, né? Que nós temos um número exato de marmitex, que a gente sempre confecciona 60 quentinhas, e ontem ficou 3 pessoas sem receber as quentinhas, tá? Eu queria avisar o pessoal, né? Que a gente distribui uma senha. E tem gente que às vezes chega depois da palavra. Depois da palavra, às vezes sobra quentinha, às vezes não sobra. Ontem foi o caso que não sobrou quentinha. Foi a conta, né? O pessoal, e foram 3 pessoas que ficaram sem quentinhas, porque eles chegaram depois da palavra. Mas nós já conversamos lá, temos que fazer com sobra, né? Para não deixar ninguém em falta. Mas, mesmo assim, foi bênção pura. Muito, muito prazeroso
2: estar Vidinho, que
7: legal. Servindo quem precisa de ajuda.
2: Pois é, fazendo a diferença aí na vida de tanta gente, né, em situação de vulnerabilidade. Se tem um lugar que eu gosto muito aqui em Cabo Frio, é a Praça de São Cristóvão, ali também, onde tem a turma do Bate Boca Lanches. E esse trabalho, essa ação que o Vidinho Porto divulga por aqui, acontece sempre nas terças-feiras, às 19h30, uma ação solidária em prol das pessoas em situação de vulnerabilidade. Um abraço, Vidinho, tudo de bom? Praça de São Cristóvão vai estar animada, e eu também já tô animado para ver o Biquíni de perto no próximo domingo. Biquíni, a banda. Biquíni vai se apresentar no próximo domingo, uma das minhas bandas favoritas. Valeu, um abraço, Vidinho Porto, tudo de bom. E ali na Praça de São Cristóvão, meu amigo Luiz, do Brechó São Cristóvão. Que legal, Luiz, seu recado. Bom dia.
8: Leandro França, bom dia, meu rei. Aqui é o seu Luiz do Brechó São Cristóvão. Eu fiquei muito feliz em você ontem mandar um alô para o Brechó São Cristóvão. Eu sou seu fã há muitos anos, desde o Café com Cristo, com o pastor, só que eu não tinha seu contato, aí o Manel do Lanche me deu aqui. Alô, meu rei, muito obrigado, tá?
2: Aquele abraço, Luiz. Poxa, eu que agradeço por seu carinho, e você não apenas ouve a Rádio Ondas, compartilha aí com a sua clientela, fica ali o radinho nos 97,7. Gratidão, e conte sempre com a minha amizade. Já salve o contato aqui do Região em Foco, da Rádio Ondas, sempre que precisar. Eis-me a postos, amigo Luiz. Um abração pra você e todo o pessoal aí do Brechó São Cristóvão. Tudo de bom. Alô, Geraldo. Geraldo Magela. Bom dia, querido. Tudo de bom. Excelente quarta-feira. Geraldo já respondeu a voz do Zap aqui também pra gente. Isso é motivo de alegria. Oi, Fábio. Bom dia.
9: Oi, Leandro. Bom dia, Leandro. Mais um dia, Leandro. Escutando você aí. Dá um abraço à mãe e boa viagem pra ela, hein?
2: Obrigado, amigo. Deus.
9: Estamos aí, só te ouvindo aí. Mais um dia aí, um abraço pra Vitinha aí. Pra pastor Mimi, pra todos os ouvintes. Pro seu filho, Leandro. Show de bola, segunda-feira, seu filho.
2: Muito obrigado. Leandro,
9: isso aí é com a graça de Deus. Vitinho só tem que ganhar. Então, puxa um saco, você tem que ganhar. Quem faz o bem, recebe o bem.
2: É, esse trabalho é lindo. A gente enaltece também. É muito de coração, né? É um trabalho voluntário feito aí por pessoas que doam parte do seu tempo para estender a mão ao próximo. Realmente é um trabalho lindo e a gente faz questão de aplaudir aqui também. Valeu, Fábio. Um abraço ao Flávio. Maravilhosa quarta-feira para vocês. Deixa eu ouvir a Terezinha, sempre muito querida. Também aí do Vinhateiro, Fábio.
6: Bom dia, Leandro. Bom dia, paz do Senhor para você, para sua esposa, teu filhote lindo e maravilhoso.
2: Obrigado.
6: Bom dia para vocês, tudo de bom. Beijinho para tua mamãe, beijinho para o Flávio da Roda, Tainha, tá? Tudo de bom nessa quarta-feira linda e maravilhosa, miúca da semana, como diz vocês, tá?
2: É isso aí.
6: Saudações crescimentos, saudações rubro-negro. Beijo,
2: Terezinha.
6: Todos os ouvintes do Região em Foco, um abraço para os amigos lá do Vianteiro. Tá? Beijo. Bom dia.
2: Sempre um docinho de pessoa, nossa querida Terezinha do Vianteiro. Terezinha, o áudio ficou bem melhor dessa vez, hein, amada? Muito obrigado, ó. Um beijo pra você e uma maravilhosa quarta-feira. Obrigado. Fala, meu irmão William.
10: Bom dia, meu irmão querido Leandro França.
2: E aí, querido?
10: Bom dia a todos os ouvintes do Região em Foco. Um abraço, irmão. Tamo junto sempre.
2: Um abraço.
10: Muito obrigado por tudo.
2: Um abraço especial, meu irmão William. Obrigado sempre. Conte comigo. Fala, Sérgio. E a galera aí na oficina, no Jardim Caiçara, ali na Rua Alemanha. Um abraço, Sérgio. Ótima quarta-feira aí pra você também. Muito obrigado. Alô, Jacira. Bom dia, Jacira. Um dia abençoado também pra você, Jacira, nosso ouvinte de São Cristóvão. Vou pro Peró abraçar meu amigo Jorge Murilo. Fala, gente fina.
11: Bom dia, meu amigo Leandro França e esta equipe maravilhosa. Que Deus abençoe a todos.
2: Valeu.
11: Saudações rubro-negra e crescimentos. Parabéns pelo ganho de ontem. Grande abraço.
2: Muito obrigado, meu amigo. Segue o líder na Série B. Disparamos. Muito obrigado, Jorge. Um abração para você. Boa sorte também ao seu clube do coração. Sempre boas energias emanadas pelo amigo Jorge Murilo. Alô! E aí, Mário Gama, como é que você vai? Bom dia.
12: Bom dia, meu amigo Leandro França.
2: E aí, meu
12: bom
2: amigo?
12: Dia, ouvinte do programa Região em Foco.
2: Bom dia. Sabe,
12: já uma quarta-feira abençoada para todos nós.
2: Obrigado.
12: E saudação flamenguista. Dá os parabéns pro Leandro França aí.
2: Valeu.
12: Mais uma vitória do seu time aí, o Criciúma.
2: Tô empolgado demais.
12: Rumo à primeira divisão do Brasileirão ano que vem.
2: Vamos nos encontrar.
12: Valeu, Leandro. Mas saudação para mim disso aí. Um abraço.
2: Aquele abraço, Mário Gama. Saudações. E hoje eu tô fechado com vocês aí para dar aquele cascudo na Chapecoense. Silvia Regina, bom dia, querida Silvia. Aniversariantes agora, ó.
5: Aniversariante.
2: Hoje, 22 de julho, é aniversário da médica veterinária que trabalha com amor e dedicação total aos pets, aos animais. É a doutora Gabriela Pereira de Andrade, da Rayal Vet, uma pessoa incrível. De coração enorme, e eu agradeço a Deus pela amizade da doutora Gabriela. E hoje a gente saúda a amiga doutora Gabriela da Rayal Vet pelo seu aniversário, desejando vida longa, alegrias, saúde, conquistas, vitórias, sucesso, realizações. Minha amiga doutora Gabriela Pereira de Andrade, da Rayal Vet, hoje está soprando velinhas. Você, cliente da Rayal Vet, dá uma passada lá, dê um abraço na doutora Gabriela, ela merece ser cercada de carinho, uma profissional de gabarito, uma profissional de excelência, a quem eu desejo feliz aniversário, parabéns. 11 horas e 54 minutos. Puxa vida, foi localizado hoje pela manhã o corpo do adolescente Juan Guilherme Martins, de 14 anos, que estava desaparecido desde sexta-feira após afogamento no mar da Praia do Pontal,
13: em Arraial do Cabo. Participaram das buscas embarcações, motos aquáticas, mergulhadores e viaturas terrestres. As autoridades orientam que os banhistas sempre respeitem a sinalização nas praias, evitem entrar no mar enquanto persistirem as condições de ressaca. Então, nosso sincero sentimento aí aos familiares do Juan. Infelizmente, ele de fato veio a óbito depois de tanto tempo desaparecido no mar. A grande agonia, a aflição dos familiares era que essa história tivesse um desfecho, né? Infelizmente, um desfecho trágico, mas menos mal que o corpo foi localizado, né? Porque a família fica com aquele vazio no peito quando a situação fica no ar, né? Sem um desfecho. Então, nossos sinceros sentimentos a todos os familiares do adolescente Juan Guilherme, um assunto que, inclusive, povoou o nosso noticiário. A Mauri Valério fez uma cobertura fantástica também com Gideão Souza, com sua equipe, acompanhando o passo a passo dessa operação, né, de resgate aí do corpo do Juan Guilherme Martins. Infelizmente, veio a óbito. Eu sou um morador do bairro Praia do Pontal e esse assunto mexeu muito comigo, porque eu nunca tinha visto nenhum caso de afogamento ali no bairro Praia do Pontal, ali na Praia do Pontal exatamente, que é uma praia considerada mansa, tranquila, mas com o mar não se brinca, e estava de ressaca realmente nos últimos dias. Mais uma vez, a gente lamenta aí o falecimento do adolescente, do Juan Guilherme Martins. Hoje pela manhã foi localizado o corpinho dele. Nas últimas horas, um filhote de baleia cachalote anão tem mobilizado equipes ambientais após aparecer na beira da água da Praia do Forte, aqui em Cabo Frio. Ontem à tarde, a baleia apareceu. Ela ficou se debatendo na faixa de areia até ser resgatada por salva-vidas que conseguiram devolvê-la ao mar. Mas durante a noite, o mesmo animal retornou à Praia do Forte. Agentes da Guarda Marítima avaliaram as condições do animal para tentar devolvê-lo ao mar com segurança. Lembrando que a orientação nesses casos é para que moradores e turistas não se aproximem de animais marinhos, né? Ou tentem tocá-lo. A Secretaria de Segurança e Ordem Pública de Cabo Frio emitiu uma nota nessa manhã, confirmando, né, e dando mais detalhes. É um cachalote mirim, uma espécie de golfinho do gênero cogia, aproximadamente 3 metros de comprimento e cerca de 400 quilos. E ele voltou a encalhar hoje pela manhã aqui na Praia do Forte, em Cabo Frio, pela terceira vez. O animal apresentava ferimentos com sangramento e permanece no canto do forte. Inclusive, nesse momento, foi feita uma espécie de piscina, né? O pessoal cavou ali uma parte da areia para que o bicho possa ir se recuperando, né? Recobrando as suas energias. Ele tem sido acompanhado desde então por especialistas do GEMM Lagos, Instituto BW, com apoio do grupamento da Guarda Marítima Ambiental de Cabo Frio e também do Corpo de Bombeiros, que inclusive fizeram um isolamento ali da área. Depois do intervalo comercial, temos mais informações aqui no programa Região em Foco. 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
0: Tem notícia. E olha que interessante, a Receita Federal vai começar a emitir, a partir do dia 31 de julho, o novo modelo de CNPJ, Cadastro Nacional da Pessoa Jurídica, combinando letras e números. O documento vai continuar com 14 caracteres. É uma mudança que precisou ser adotada pela Receita Federal para ampliar a quantidade de combinações disponíveis em números de CNPJ, já que o formato composto apenas por números está próximo do limite. Informações aqui pela área praiana, olha, São Pedro da Aldeia tem inscrições abertas para 4 novos cursos gratuitos: assistente administrativo, assistente de controle de qualidade, instalador de sistema drywall e eletricista de obras. Para se inscrever, os interessados devem comparecer ao Centro de Atendimento ao Trabalhador, ao CAT, aldeense, que fica na sede do Horto Escola Artesanal, de 8h30 da manhã até meio-dia e também de 1h30 da tarde às 16h30, de segunda a sexta-feira. Ou ir até a unidade da Firjan, Senai, em São Pedro da Aldeia, que funciona de 8 da manhã às 19 horas e de segunda a sexta-feira. As inscrições vão ficar abertas enquanto houver vagas disponíveis. Após o preenchimento total, será formada uma lista de espera para eventuais desistências. Todos esses cursos serão ministrados no Horto Escola Artesanal Aldeense, que fica ali bem próximo à UPA, no bairro Balneário. Iguaba Grande acontece amanhã na Praça da Estação, em Iguaba Grande, de 9 da manhã até 1 da tarde, mais uma edição da Ação de Cidadania. Essa iniciativa reúne diversos serviços gratuitos num único local para facilitar o acesso da população a direitos e atendimentos essenciais. Durante essa ação de amanhã, na Praça da Estação, em Iguaba Grande, de 9 da manhã a 1 da tarde, serão disponibilizados serviços como emissão da primeira e segunda via da carteira de identidade, além de agendamentos, habilitação para casamento, solicitação de isenção para emissão de certidões de nascimento, casamento e óbito, atendimento do PROCON para orientações, reclamações, denúncias, além de atendimento com assistente social, orientações nutricionais, entre outros serviços. As senhas de atendimento, atenção, são limitadas e serão distribuídas exclusivamente por ordem de chegada, apenas até às 11 da manhã ou enquanto houver disponibilidade. Por isso, orienta-se aos interessados que compareçam ao local o mais cedo possível, portando a documentação necessária para o serviço desejado. Estão abertas as inscrições para o 5º Encontro de Negócios, que vai ser no dia 12 de agosto, 2 da tarde, no Hotel Ferradura Resort, em Búzios. Nesta 5ª edição, o evento terá como tema oportunidades para a melhor temporada com IA, reunindo empresários, gestores, fornecedores e profissionais do turismo, para debater como a inteligência artificial pode impulsionar os negócios, fortalecer o setor. Essa programação será voltada à aplicação da inteligência artificial no ambiente corporativo empresarial, apresentando ferramentas, tendências e estratégias para tornar empresas e destinos turísticos mais competitivos. O encontro também vai contar com exposição de empresas, networking qualificado e a participação das principais entidades do trade turístico buziano. As vagas são limitadas. Para não associados, a inscrição custa R$ 60,00 e pode ser feita pela plataforma Simpla. Já os associados das entidades organizadoras, que são Sindisol, Associação de Hotéis de Búzios, BCVB e APB, têm participação gratuita. Basta entrar em contato com a respectiva instituição para realizar o cadastro. Em Cabo Frio está programado para a semana que vem um workshop online gratuito, exatamente em 30 de julho. O objetivo é orientar acerca dos impactos gerados pela reforma tributária nos pequenos negócios. O curso será das 19 às 21 horas, tendo como público-alvo empresários, microempreendedores individuais e contadores. Mas a atividade é aberta ao público em geral. As inscrições estão abertas e devem ser feitas virtualmente. Eu tenho aqui o link, mas não consigo pronunciá-lo. Já publiquei no site da Rádio Ondas, ondasfm.com.br, na aba Notícias. E tudo que eu comunico por aqui como informação também é publicado no nosso Facebook, Programa Região em Foco. Tem interesse? Dá um pulinho lá, você acessa a notícia na íntegra e também o link. O workshop será realizado pela plataforma Zoom no dia 30 de julho. Pretende ser um guia consolidado sobre as principais mudanças geradas pelo novo sistema tributário no ambiente dos negócios e um espaço onde os interessados possam também esclarecer dúvidas e se prepararem para as transformações no cenário empresarial. Serão abordados tópicos como as alterações previstas na legislação, mudanças na rotina das empresas e medidas que podem facilitar uma transição segura e eficaz, sobretudo nos pequenos negócios.
2: Alô!
0: Vem comigo, ouvinte, amigo, é a nossa lista de alô. Oi, Kátia Cunha, bom dia, obrigado, amiga, pelo carinho. Estou me organizando, vou acompanhar o biquíni. Domingo aqui na Praça de São Cristóvão, festão que vai rolar aqui na cidade. E claro que eu vou provar as delícias do Bate Boca Lanche.
3: Bom dia, Leandro França, Manuel de São Cristóvão.
0: E aí, Manuel?
3: França. Estão te aguardando lá na Praça de São Cristóvão, hein?
0: Com certeza.
3: Nessa festa aí, 24.
0: Obrigado.
3: 25 e 26, viu?
0: Que legal.
3: Aguardando você lá, tá bom?
0: Muito obrigado.
3: Bom dia, bom programa.
0: Estarei lá visitando os amigos com toda a alegria. Um abraço, meu amigo Manuel. Um abraço a todo o pessoal ali do Bate Boca Lanches. É Point, em Cabo Frio, ali na Praça de São Cristóvão, o lanche mais saboroso da cidade. Delicioso! É hambúrguer que mata a fome de verdade. Um sucesso lá em casa, todo mundo ama o Bate Boca Lanche. Um abraço, Manuel. Vai ser um sucesso esse evento e a gente certamente vai colocar aqui na nossa agenda cultural do final de semana. Vai ter Paula Fernandes no sábado, vai ter o Biquíni no domingo, Biquíni mesmo. O nome da banda era Biquíni Cavadão, já não é mais há bastante tempo. O nome da banda agora é só Biquíni, mas com aqueles sucessos, aqueles hits, não só os antigos, que o Biquíni faz um trabalho muito conceituado nos tempos atuais. Tem música nova, inclusive, rolando aqui na programação da Rádio Ondas FM. Deixa eu mandar um abraço aqui pra Rosa Marlene, também na sintonia do Região em Foco. Muito obrigado, Rosa. Ótima quarta-feira. Depois do intervalo, estaremos de volta aqui no Região em Foco com a voz do Zap e as respostas para a pergunta da semana.
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0: Eu te pergunto, amigo ouvinte, minha amiga ouvinte, o que o inverno tem de melhor? As respostas no próximo bloco.
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0: Simbora então para Voz do Zap nesta semana. Quarta-feira é interativa aqui conosco. Toda semana uma pergunta. E eu quero a sua opinião. Solte a voz na programação. Respondendo a Voz do Zap. Eita friaca. O inverno deixa a gente mais encolhido e muda muitos hábitos aí do nosso dia a dia. Nessa semana o que eu pergunto a você, meu amigo, minha amiga ouvinte, o que o inverno tem de melhor? Cabe a sua resposta, manda pra gente, manda em áudio, fica bem legal, 97401-2957, áudio de até 1 minuto e 30, passou disso eu vou achar que é podcast e não temos tempo pra poder veicular áudios enormes, gigantescos. O que o inverno tem de melhor? Queremos colocar a participação no ar de todos os ouvintes na interatividade, 97401-2957. O que o inverno tem de melhor? Eu quero começar ouvindo minha amiga Antônia. Oi, querida, tudo bem? Na sua opinião, o que o inverno tem de melhor, Antônia?
13: Bom dia, meu grande amigo Leandro França. Respondendo a enquete aí da Voz do Zap, eu vou responder para você o seguinte: eu acho que o inverno, ele, né, deixa a gente se vestir mais elegantemente, né, se alimenta com coisas bem gostosas, nutritivas.
0: Isso é bom.
13: Né? Esse é o lado positivo. Mas o lado negativo são as mazelas, né? As alergias, as gripes que afloram muito, né?
0: Sim.
13: Mas é isso. Tudo tem seus prós e contras, né? Gosto muito do inverno. Falou, bom dia, meu amigo.
0: Obrigado, Antônia. Um bom dia para você. Ela gosta do inverno. Se você me ouve agora e não gosta do inverno, acha que não há nada de bom no inverno, também compartilhe a sua opinião, tá bom? Conheço gente assim, inclusive dentro da minha casa. Antônia, um grande beijo. Obrigado pelo carinho. Ela cita aqui também a parte negativa, né? Que são as alergias, as gripes. E a gente também tem que pensar de forma solidária, né? A gente vê muitas pessoas que, infelizmente, não têm um lar, não têm uma cama quentinha. Algumas pessoas em situação de rua passam um aperto significativo nesse momento de inverno. Se você puder ajudar também, colabore, seja solidário. A gente agora há pouco falou dessa ação do Vidinho Porto e dos Anjos da Madrugada e outros grupos que também se doam para poder ajudar essas pessoas que passam frio nas ruas, né? Antônia, um grande beijo para você, muito obrigado. Chique e elegante, hein, Antônia? No inverno, tirando aquela parca, aquele casacão do armário, que legal. O que o inverno tem de melhor? É a pergunta da Voz do Zap essa semana. Já tá chegando mais resposta aqui pra gente, isso é muito bom. Hora de ouvirmos o Geraldo com a opinião dele. E aí, Geraldo, beleza? O que o inverno tem de melhor, Geraldo?
14: Bom dia, Leandro França. Bom dia, programa Região em Foco. Respondendo aí a Voz do Zap, para mim, assim, o melhor do frio, né? É você poder dormir tranquilo, debaixo das cobertas, né? Bastante coberta, bem agasalhado. Toma lá um chá quente, um caldo quente, dá para dormir a noite toda. Então, o melhor do frio para mim é a cama.
0: É ficar aconchegante embaixo dos edredons, né, meu amigo? O sono é até melhor. Um abraço, Geraldo. Obrigado aí por sua participação. Vou chamar a querida Deise. Oi, Deise. Um beijo pra você. O que o inverno tem de melhor, Deise? A sua opinião.
15: Oi, Leandro. Bom dia.
0: Bom dia.
15: Bom dia, toda a equipe. Leandro, o que o frio, né, nos traz de melhor, né? Olha, pra mim, eu vou ser sincero pra você, no frio a gente dorme bem melhor, né?
0: Sim.
15: Apesar da mosquitada tomando conta de Cabo Frio, mas dormimos bem melhor no frio. Agora, pra quem gosta, né, de uma comidinha mais quente, né, que aqueça o coração e o corpo, o organismo, no frio se toma, para quem gosta, né? Se toma mais sopas, mais caldos, entendeu? Enfim, se usa mais roupas mais pesadas, né?
0: Verdade.
15: Mas que aqueça mais, ainda mais esse ano que tá fazendo mais frio do que os outros, pelo menos eu tô achando.
0: Também acho.
15: Enfim, essa é minha resposta,
0: tá,
15: Leandro.
0: Tá bom, Deise.
15: Tá bom, gato?
0: Obrigado.
15: Fica com Deus. Que Jesus continue nos protegendo. Tenha um excelente dia. Deise aqui das Palmeiras. Beijinho. Tchau, tchau.
0: Amém. Um beijo. Muito obrigado, queridíssima Deise, aí com sua opinião também. Para quem gosta de sopas e caldos, até eu que não sou tão fã de sopa assim, de vez em quando eu me motivo a comer um caldinho, algo, né? O inverno pede esse tipo de refeição. Regina! Oi, Regina Maria! Ótima quarta-feira, querida. O que o inverno tem de melhor? Sua opinião, Regina.
16: Leandro França, aqui é Regina Maria, da Rua Geraldo de Abreu.
0: Tudo bem?
16: Tudo bem com você?
0: Tudo ótimo.
16: Ó, o que tem de melhor no inverno, eu, pra mim, essa temperatura mais amena, que a gente transpira menos,
0: isso,
16: entendeu? Aí fica assim, o ambiente fica mais saudável, não precisa ligar ar-condicionado, não precisa ligar ventilador.
0: Verdade.
16: É tudo muito mais, sabe, mais calminho. A gente tem mais disposição para fazer as coisas, para resolver as coisas. Então, eu gosto do inverno. Eu acho que o inverno é, assim, é uma época, assim, bem assim, cooperadora com a gente, né? Para a gente ter mais disposição. Tenha um excelente dia, tudo de bom para você.
0: Muito obrigado, Regina Maria. Trouxe alguns aspectos interessantes aqui na resposta dela, né? A questão de você ficar mais disposto, principalmente no horário durante o dia, né? À tarde, não tem aquele sol, a gente transpira menos. A gente gasta menos com o ventilador, nem precisa ligar o ar-condicionado. Em compensação, Regina, a conta de luz vai lá em cima com o chuveiro elétrico, né, minha amiga? Sair de manhã, em época de inverno, à tarde, realmente dá uma motivação a mais. Agora, sair de noite, às vezes, é um desafio. Um beijo, Regina. E a gente olha pro armário, vê aquelas roupas bonitas, aqueles casacos com os quais a gente não usa um tempão, e bota eles pra circular. Elide do Rio de Janeiro, que agora tá na estrada nos dando carona. Um beijinho. O que o inverno tem de melhor? Sua opinião.
17: Bom dia, Leandro. Bom dia, queridos ouvintes. Bom sobre dia. A voz do Zap de hoje, o inverno. O inverno é uma estação muito gostosa. Eu amo. Eu gosto de frio, gosto de me agasalhar bastante quando está frio. Gosto de ir para lugares frios, tipo a Serra do Rio de Janeiro, que tem lugares maravilhosos. Eu gosto de frio seco, não com frio, com chuva, não. Frio seco é muito bom para a gente tomar um vinhozinho com moderação, pertinho de um fogo de chão ou de uma lareira, se tiver oportunidade. Comer um fondue bem gostoso, de queijo, opa, de chocolate.
0: Aí sim.
17: Ah, é muito gostoso. Fica, aproxima mais as pessoas ficam mais confortáveis, eu acho, né? Essa é a minha opinião. E é isso. E a gente está aqui no Rio de Janeiro, hoje está muito calor. Céu está azulzinho, sol quente. Mas a primeira oportunidade que eu tenho, quando está assim friozinho, é fugir para uma região de serra, tá bom? Um beijo para todo mundo, excelente meiuca da semana.
0: Beijo, corram para as montanhas para curtir o frio literal das montanhas, né, da serra. Um beijo, amada, obrigado aí por seu carinho e participação, linda quarta-feira, siga em paz, boa viagem, o que o inverno tem de melhor, Cris, sua vez, Cris.
18: Bom dia, meu amigo.
0: Bom dia.
18: O inverno tem de melhor, duas coisas para mim, a gente anda mais arrumadinho, né, mais elegante. E as comidas quentes, caldos, sopas, sim, é muito bom, né? É isso.
0: Tá bom, Cris, comidas quentes. Só não pode queimar o céu da boca, queimar a língua é chato pra dedéu, né, Cris? Mas as comidas realmente são muito gostosas. Por falar em comida, panela de pressão tava torando lá na casa da Cris, né? Um beijo, Cris. Obrigado pela participação. Raquel, o que o inverno tem de melhor, minha querida Raquel Marques?
19: Bom dia.
0: Bom dia.
19: Olha, essa pra mim é muito fácil responder.
0: Não manda.
19: Não suporto o inverno.
0: Não.
19: Não sei se é porque não nasci em Salvador, eu não usava nem roupa de frio, essas coisas. Até hoje eu passo algum frio só para não me entupir de roupa. Oh. O que muita gente gosta para dormir, eu não suporto. Eu gosto é de verão, primavera, mas inverno para mim... Se me pagar para ir para uma cidade dessa na época que está nevando, eu dispenso.
0: Olha.
19: Seja o valor que for, não suporto mesmo. Um beijão para todo mundo.
0: É, Raquel, você não suporta o inverno e você não é a única, não. Falei agora há pouco, lá em casa, minha esposa não quer saber de conversa no inverno. Ela até fica como se estivesse hibernando, sabe? O que o inverno tem de melhor? Ela falou, Leandro, nada. Um beijo, meu amor, te amo. Olha, quem também não gosta de inverno é a Rosa Marlene. Mandou mensagem aqui pra gente de texto, falou, boa tarde, Leandro. Eu... não gosto do inverno. Obrigado, Rosa. Um grande beijo. Eliana, que também não gosta muito do inverno, mas respondeu. Será que tem alguma coisa de boa no inverno? Sua opinião, querida Eliana.
20: Boa tarde, meu amigão.
0: Boa tarde, amiga.
20: Tudo bom?
0: Tudo bem.
20: Agora, respondendo a voz do Zap, para mim, o inverno só serve para molhar as plantas dos jardins que a prefeitura, que ninguém molha.
0: Boa!
20: E as árvores, enfim, as frutas, as verduras.
0: Na natureza, né?
20: Para mim, o inverno com chuva só serve para isso. E a friaca, né? Essa friaca ruim... só serve pra gente ficar realmente encolhida dentro de casa tomando caldo.
0: Haja meia.
20: Somente. Eu, particularmente, não gosto. Não gosto dessa friaca. É isso aí, meu amigão.
0: Beijo,
20: um abraço,
0: Eliana.
20: E uma ótima meiuca pra todos.
0: Muito obrigado. Super meiuca da semana pra simpática Eliana de Arraial do Cabo, que também não gosta do inverno. Haja meia, haja pullover, né? Cachecol, enfim, gorro. Alguns itens que a gente só vê nessa época do ano. Ficam lá escondidinhos no armário. William do Braga, fala, meu irmão. O que o inverno tem de melhor, William?
21: Irmão, com respeito à pesquisa da semana do Zap, o que é, para mim, o melhor no inverno é que você dorme melhor, você come melhor, você se veste melhor.
0: Verdade.
21: E gasta menos luz por causa do ar no verão. Porra, aí é brabo. A Enel não perdoa. Falou, meu irmão? Tamo junto.
0: Qualquer economia na conta de energia elétrica é válida, né, meu irmão William? O negócio tá complicado. Um abração, obrigado aí pela sua interatividade. Margarida, o que o inverno tem de melhor? Oi, Margarida do Mossoró.
1: Bom dia, Leandro.
0: Bom dia.
1: Tudo bem, meu filho?
0: Tudo lindo.
1: Sim. Leandro, sobre o tema de hoje, inverno pra mim não tem nada bom.
0: Não.
1: Porque é o tempo que eu mais sofro. Dor nos ossos. É, vem a gripe, é o mês das doenças. Gripe.
0: Sim, entendo.
1: É, preguiça. As pessoas ficam de levantar de manhã para trabalhar. Todo mundo com cara de doente. Ai, não gosto de inverno, não. Deus que me perdoe. Eu sei que precisa. Mas eu amo mesmo, é o verão. Beijo, fique com Deus,
0: Margarida.
1: Que Deus te abençoe. Uma quarta-feira cheia de bênçãos.
0: Mais uma querida ouvinte que não é adepta do inverno, né? O inverno traz algumas doenças, né? Algumas alergias, dor no corpo, nas articulações. E essa preguiça vem com o inverno mesmo, né, Margarida? Um grande beijo. Oi, Marisete. Marisete também tá com a gente no final do programa, nas reivindicações. Mas abrilhanta a voz do Zap com a sua opinião e é muito bem-vinda. Marisete, o que o inverno tem de melhor?
3: Então, Leandro França, agora eu vou responder o que o inverno tem de melhor. Eu tenho um calor da menopausa, vou fazer 73 anos, dia 28 agora. E meu calor da menopausa não acabou, não. Continuo sentindo os calor. Então o friozinho é gostoso demais para dormir. Aí eu consigo dormir sem ventilador. Mas o contra do... Não gosto muito do frio, por causa das dores nas juntas. Sabe? É, dói tudo. Mas eu gosto. As flores ficam, as plantas ficam mais lindas, as plantas ficam bonitas, floresce mais, a gente respira melhor. Tem os contras que é, né? O resfriado que traz. Mas isso é só se cuidar. Agasalhar a garganta, agasalhar os pés.
0: Isso.
3: E a gente vai vivendo a natureza. Bom dia, Leandro.
0: Bom dia pra você, Marisete. Muito, muito obrigado. Ótima quarta-feira e conta sempre com a gente. Inclusive, Marisete, já anotei aqui na minha agenda a sua data especial, hein? É semana que vem. Vou mandar um recadinho também aqui de aniversário com toda alegria. Geraldo, fala, Geraldo Costa. Como vai você, gente fina? Responda, o que, que o inverno tem de melhor, hein, Geraldo?
22: Oi, Leandro, bom dia.
0: Bom
22: Geraldo
0: dia.
22: Costa, da Beck Resolve. Tem outro Geraldo aí, um charazinho meu aí, né?
0: Verdade.
22: Cara, inverno é bom demais, né? Você consegue se vestir melhor, consegue tomar um vinho. Você tem mais conforto, de uma forma geral, esse clima de inverno, né? Maravilhoso, maravilhoso. Serra, né? Agora, a gente mora numa região que verão também é muito legal, mas o inverno... Você tomar um vinho, se veste melhor, tem uma qualidade melhor de dormir, né? Valeu, meu irmão.
0: Abraço.
22: Abraço, fica com Deus aí, vamos à luta. E vem o inverno gostoso.
0: Alô, Geraldo, Geraldo Costa, muito obrigado, amigão. Excelente quarta-feira a você e a toda a equipe de trabalho aí também. Obrigado pela interatividade, os prós e os contras do inverno. Aqui na região dos lagos, a gente não tem um inverno assim pra lá de rigoroso, né? Mas fez frio aí nos últimos dias, principalmente à noite. Um abraço, Geraldo, brigadão. Ana do Balneário, fala, queridíssima Ana. O que o inverno tem de melhor, Ana?
23: Boa tarde, Leandro. Pra mim, o que o frio tem de melhor, respondendo a voz do Zap, que a gente dorme melhor, né? É porque a gente pode tomar uns caldinhos quentinho, né? Também vem aí, de pior também, que vem as dores nos ossos, né? Quem tem problema de reumatismo,
0: na articulação,
23: né? No sudoeste não deixa a gente em paz.
0: Isso.
23: Mas é isso, eu acho que tem, é, a gente se veste melhor também, né? E para dormir, nossa, maravilha. O difícil é levantar da cama de manhã, né? Sair
0: Verdade.
23: Debaixo de cobertores, edredons, né? Mas é bom que você dorme sem ter aquele calorão em cima, né? Acordar todo suado, sabe?
0: É, incomoda.
23: É isso que eu acho que tem de melhor.
0: Tá bom. Né?
23: A gente pode dormir mais aconchegante, mais nos edredons, né?
0: Isso aí, minha amiga Ana do Balneário. Um grande beijo pra você e momentos felizes no inverno é o que eu desejo, querida. Obrigado pela participação. Gerson! Gerson Honorato. Fala, Gerson. Muito obrigado, amigo. Uma ótima quarta-feira. Ele respondeu em texto assim, ó. No inverno, nós ficamos mais bem vestidos e elegantes. É verdade, Gerson. Um abraço pra você. Ótima quarta-feira, Sérgio. O que o inverno tem de melhor? Sua opinião, Sérgio.
2: Boa tarde, Leandro França.
0: Boa tarde. Leandro,
2: não sou chegado muito inverno, não.
0: Não.
2: Inverno é complicado. Vou a mais do verão, entendeu? A inverno não sai pra rua, não tem que ficar intocado dentro de casa. É ventania, é frio, ainda não. Ainda não. Valeu, Leandro França. Tamo junto. Falou. Aí, hein? Você é o melhor.
0: Abraço, amigo.
2: Valeu.
0: Obrigado.
2: Uma coisa que o inverno tem de melhor, Leandro, é o café quente, chocolate quente, entendeu? Só isso.
0: Ah, um cafezinho. Tem até um gosto diferente, né? Aquele chocolate quente, a parte gastronômica do inverno, realmente é um grande barato. Valeu, Sérgio. Um abraço, Leda. O que o inverno tem de melhor, Leda? Conta pra gente sua opinião.
4: Leandro, boa tarde, Leandro. Boa tarde, bom dia.
0: Boa tarde.
4: Leandro, ó, eu amo o inverno. Assim, não gosto muito de frio. Tudo demais eu não gosto. Não gosto muito de frio demais, calor demais. Mas eu adoro.

0: do Zap, como a gente conhece mais da nossa turminha, da família Região em Foco, desses ouvintes que são pra lá de especiais com a sua participação. Muito, muito obrigado! A sua opinião é muito bem-vinda também na voz do Zap. Deixa eu ouvir a Irondi. Irondi, o que o inverno tem de melhor? Boa tarde, querida.
1: Boa tarde. Ó, o inverno pra mim só serve para engordar, Leandro, porque no inverno a gente quer comer de tudo, tudo quentinho, e tudo que é quentinho engorda. Beijo, beijo!
0: Traz um aconchego, né, Irondi? A comida quentinha, né, temperadinha, delícia mesmo, é a parte boa do inverno, é a gastronomia. Depois a gente se entende com a balança. Um beijo, Irondi, muito obrigado. Jacira, aqui de São Cristóvão. Boa tarde, Leandro. O inverno, para mim, o inverno é muito cheio de dor nas articulações, dor nos ossos, esse frio é uma tristeza, é o que diz a nossa ouvinte Jacira. Obrigado, Jacira, pela participação aqui de São Cristóvão, em Cabo Frio. Vamos para Silva Jardim para ouvir a Leila. Oi, Leila, acampamento Sebastião Lã 2 em Silva Jardim, nossa ouvinte está nos acompanhando e sempre participa de forma oportuna. Oi, Leila. Conta pra gente, o que inverno tem de melhor?
2: Bom dia, meu amigo, bom Leandro. Dia. Sobre a enquete, se eu gosto de frio? Não, eu não sou muito favorável ao frio, porque aonde eu moro, aqui no acampamento Sebastião Lã, quando é quente igual hoje, é muito quente. Parece que tem 3 sol para cada um.
0: Uau!
2: Mas quando é frio, é muito frio. E aqui a gente vive de uma forma um pouco exposta, a gente não tem casa direito, a gente é um pouco embarracado, né? Porque são 29 anos de resistência pela terra. E aqui dentro hoje em dia está muito difícil, porque antigamente a gente conseguia fazer a campanha do agasalho, né? As pessoas doavam as coisas, mas como hoje no Sebastião Lã tem gente rica, né? Infelizmente, a gente tem gente rica em terra de reforma agrária, fica muito difícil para a gente pedir, né, ajuda, doação para quem precisa, assim como eu preciso, tem outras pessoas que precisam e algumas que não precisam. Então, eu não gosto do inverno. Foi essa semana passada agora, bateu 9 graus. Uau. Então, o quarto do meu filho é de telha, tanto o telhado quanto as paredes. Você imagina, essa telha lá, quando está quente, ela esquenta muito. E quando está frio, ela esfria muito. Então, não gosto. Não gosto, não.
0: Nossa amiga Leila, mais uma que não é adepta ao inverno e participando aqui, trazendo a sua opinião também. Muito obrigado, Leila, por enriquecer aqui a nossa voz do Zap, a nossa enquete semanal que chega ao final nesta quarta-feira. Muito obrigado a todos que responderam, que compartilharam a sua opinião a respeito do inverno. Semana que vem a gente tem outro tema para que você responda em áudio. É a voz do Zap, a nossa quarta interativa. Quem vive comigo pra cima e pra baixo? Meu filho, Henrique França, que inclusive tá de férias, tá acompanhando o papai todos os dias aqui na rádio e tá soltando a voz também na programação, né, meu filho? Beleza?
3: E aí, tudo bem, gente? Então, como
0: responda
3: é que vocês
0: estão? Responda a voz do Zap.
3: Quero falar aqui pra vocês que o inverno, aquela estação do ano que não é feita pra ficar saindo, pra fazer essas coisas tudo, é feita pra relaxar, ficar dentro de casa, trancar tudo, se jogar na cama, fazer um monte de travesseiro, se cobrir com um monte de cobertor e tomar uma sopa. Isso que é o bom do inverno mesmo. Só que o ruim é quando, infelizmente, não existem pessoas que consigam entender que as pessoas que moram na rua não conseguem fazer isso, não conseguem ter a condição suficiente para pagar uma coisa boa no inverno.
0: Pra ter esse conforto, né?
3: Exatamente. Mas quando alguma hora no futuro isso melhorar e a Terra se tornará um mundo muito mais digno e muito mais feliz.
0: Muito melhor.
3: Mas é isso, gente. Eu espero que vocês tenham gostado dessa minha participação.
0: Tá bom, meu filho.
3: Tamo junto, gente.
0: Esse é o Henrique França. Muito obrigado. E falou bem essa questão da campanha do agasalho. Inclusive, existem várias instituições, existem vários grupos mobilizados para ajudar pessoas em situação de rua, pessoas que não têm uma cama para dormir, não têm um lençol para dormir. Então, ajude aí também as campanhas do agasalho. Muito bem citado, meu moleque. Segue o líder, hein?
3: Segue o líder!
0: Ah, esse é o Henrique França aqui também.

0: dando a sua opinião. Valeu, meu filho. Te amo muito. Eu fecho a voz do Zap aqui falando também o que o inverno tem de melhor. Na minha opinião, eu, Leandro França, acho que é a parte da gastronomia, de fato, né? É você comer uma comida quentinha, até melhor cozinhar nessa época de inverno. Eu gosto mais de ocupar ali a cozinha nesse período do ano também, né? E ficar todo enrolado, botar as séries em dia, o Netflix em dia, comer aquela pipoquinha. Lá em casa tá rolando direto. O Henrique fica dentro do lençol. Vou falar, hein, Henrique. Você fica dentro do edredom como se fosse uma lagarta no casulo, né, Henrique? Cobre até a cabeça.
1: Poxa, cara, me revelou aqui.
0: Revelei aqui porque não dá pra revelar. Posso revelar também levantando o edredom e descobrindo o que é que tá lá embaixo, né? Fica engraçado. Alô, meu filho. Valeu, Henrique França. Muito obrigado a todos que responderam a voz do Zap essa semana. Semana que vem tem mais.
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0: intervalo e a bronca do ouvinte tá chegando. No quadro O Povo é Quem Sabe, a gente compra o seu barulho.
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3: 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Alô!
4: Seguimos em nossa lista de alô, tá na onda, está com tudo. Fala, Rafa Martins, meu aliado, parceirão aqui do Se Joga na Ondas FM. Vem novidade em breve aqui na programação. Mandou uma mensagem aqui, garotão é desenrolado, Leandrão. Falando aqui do Henrique França, que participou também da Voz do Zap. Oi, Margarida, obrigado, Rafa.
5: Oi, Henrique França. Parabéns pra você, meu amor. Gostei muito da sua participação. Quem sabe um dia nós temos um mundo melhor, né, meu filho? Que Deus te abençoe, que lhe dê muita sabedoria e muitas bênçãos pra você, pra papai, mamãe. Fique com Deus, mas gostei muito. Prazer, aqui é Margarida, viu? Fã, muito fã do seu pai. Fica com Deus, meu amor.
4: Margarida, você é incrível. Muito obrigado. Aí, Henrique.
6: Muito obrigado, Margarida. Que você tenha um ótimo dia e uma boa tarde.
4: Um abraço especial. Obrigado, Margarida, por seu carinho. Tudo de bom. Alô, Marcinho. Marcinho Reencontro. Fala, gente fina. E a galera também tá na escuta, Marcinho?
7: Bom dia, meu amigo Leandro Criciúma. Bom dia, Rádio Ondas.
4: Bom dia.
7: Mandando um alô aqui pra pelada mais famosa de Arraial do Cabo. Pelada Joga 10 do nosso amigo Botafogo. Futebol, cerveja e churrasco toda quarta-feira. Valeu, galera.
4: É hoje que a turma vai estar reunida. Um abraço, Marcinho, um abraço aí pra toda a galera também. Obrigado sempre pela companhia, LD.
8: Oi, Henrique, amei sua participação no programa, hein? Sem corujice, mas você é fera e tem futuro, hein, na comunicação. Você se expressa bem demais. Beijo grandão da vovó Edinha.
6: Muito obrigado, vovó. Fico feliz de você estar ouvindo nesse momento. Te amo muito.
4: Um beijo, amada. Obrigado pelo carinho.
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4: Apelo que chegou aqui à nossa produção e a gente reforça, estamos tentando localizar uma pasta lilás com documentos pessoais em nome da Patrícia Silva Faria. Essa pasta lilás tem vários documentos da Patrícia, tem certidão de divórcio, tem receita de medicação, tem encaminhamento de exames, enfim, são vários documentos que foram perdidos dentro de uma pasta lilás. Aqui, bem próximo a Henrique Terra, no bairro Portinho, em Cabo Frio, uma pasta lilás com documentos foi perdida na última sexta-feira. Então, se você encontrou essa pasta lilás com documentos da Patrícia Silva Faria, devolva entrando em contato via WhatsApp 99717-1783. 99717-1783.
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4: As broncas, o povo é quem sabe. Manda ver, Carlos de São Pedro.
9: Leandro, boa tarde, meu camarada. Carlos São Pedro da Aldeia. Até agora, a Prefeitura de São Pedro da Aldeia não veio aqui ver a iluminação aqui na rua Hermano Soares, aqui ao lado da casa do vice-prefeito. Estamos aguardando até agora a limpeza da rua e a troca da luz aqui, queimada aqui, entendeu? Até agora, nada. Eu quero agradecer também, aproveitar o agradecimento aí à Dana Bruna, que mora em frente ao atacadão aí em São Pedro da Aldeia. Meu filho perdeu o telefone e ela encontrou o telefone.
4: Que legal!
9: Entendeu? Meu filho é o Vini Macri, Vini do Grafite. E ela viu o trabalho dele.
4: Que legal.
9: E fez o contato, conseguiu devolver o telefone a ele. Eu quero agradecer a ela desde já. Fica com Deus aí e boa semana aí.
4: Um abraço, Carlos. Que bela atitude, que legal, né? Pessoas que têm esse senso, né, de respeito. Né, você achar algo que não é seu e devolver é algo realmente notório, louvável. Então, tá dado o recado com alegria, hein, Carlos? Um abraço para você. Em relação a esse problema aí em São Pedro da Aldeia, a gente segue acompanhando e principalmente cobrando. Fala, Moisés, qual é a bronca, querido? Ele mandou um vídeo, mas o vídeo tem áudio, então dá pra gente conferir.
0: Fala aí, Leandro, meu camarada, beleza?
4: Tudo bom.
0: Deixa eu te falar, eu queria fazer uma reivindicação aqui, a prefeitura. Botar a lâmpada aí, ó. É o trevo que liga o Guriri e Peró.
4: Trevo que liga o Guriri e Peró, e eu tô vendo as imagens que ele mandou aqui pra gente. Tem que ser um celular bom, né, pra poder registrar essa imagem, Moisés, porque a escuridão aí, haja flash, hein, rapaz? Que breu, que escuridão aí nesse trecho, rotatória do Peró pra Búzios, trevo do Guriri, até a subadutora do Cajueiro. Todos os detalhes, inclusive, encaminhados aí pelo nosso ouvinte Moisés. Obrigado, Moisés. Conte com o nosso programa. Vamos encaminhar essas imagens também pra Prefeitura de Cabo Frio, junto com sua bronca. Hora de ouvirmos a Marizete. Oi, Marizete.
1: Bom dia, Leandro França. Então, sou eu aqui, Marizete das Palmeiras, desejando um bom dia.
4: Pra você
1: e para te pedir mais uma vez, Leandro França, nós continuamos sem a luz na rua, no Espírito Santo, no poste em frente ao número 3. Eu preciso muito desse poste aceso. Eu coloco minhas vendas de crochê lá no portão e me auxilia muito. E sem luz, a gente tem que entrar cedo porque fica muito escuro. Por favor, Leandro França, faz esse pedido aí para mim. Tá bom? Então, bom dia.
4: Rua Espírito Santo, ali na altura do número 17, se não me engano. A Marizete já passou os detalhes todos aqui pra gente, pra nos facilitar a busca pela solução junto à Prefeitura de Cabo Frio. Então, até agora, nada de providência em relação à escuridão aí, né, Marizete? A gente vai insistir quantas vezes preciso for, acionando a Prefeitura cabofriense nesse caso. É muito justa a reivindicação. Imagina, você paga a taxa de iluminação pública e na frente da sua casa, um poste apagado. Sem a lâmpada acesa. É complicado, bem complicado. Fábio, sua vez, Fábio.
10: Uma coisa rapidinho. O prefeito disse que hoje vai começar a botar lâmpada no bairro, vamos ver. Mas o ato achando meio difícil. Pela carruagem está sendo meio difícil, porque eu não vi caminhão nenhum ainda.
4: Tomara.
10: Isso ele falou, fez um vídeo falando, mas estou achando meio difícil.
4: Ah, é o hábito, né, dos prefeitos hoje em dia. Todos eles adoram uma lente, uma câmera, né, e uma rede social. Parece que é uma compulsão que os gestores têm por videozinho na internet, né, fazer live, aquele oba-oba, né, aí os puxa-saco tudo comentando, replicando, compartilhando. É um hábito, né? Eu acho um hábito nocivo da administração municipal. O rádio fala muito com as pessoas, né? Outros veículos de comunicação dão também essa oportunidade para que a gente saiba mais sobre as administrações municipais, mas alguns gestores têm por hábito preferir a rede social. Rede social também é terra de ninguém. De vez em quando rola uma corneta por lá. Mas vamos torcer, Fábio. Tomara que realmente a Prefeitura de São Pedro da Aldeia arregace as mangas na questão da iluminação pública, porque vem deixando a desejar já há bastante tempo. Alô, Aureni, do Jardim Esperança. Obrigado, Aureni, pelo carinho. Ela perguntou, Leandro França, tem resposta para nós aqui da Rua Basílio dos Reis? Lembra que eu falei desse tema aqui na semana passada? A famosa Rua do Cocô, no Jardim Esperança? Pois é, minha amiga. Olha, eu lamento informar, mas eu não sei dizer se a gente tem resposta ou não. São muitas demandas. Graças a Deus a gente tem um grande volume de participação. Então lembrar caso a caso se tem resposta, se não tem resposta, me perdoe, amiga, é humanamente impossível para este que vos fala. Então por isso a gente faz da seguinte forma. Toda sexta-feira, Facebook, programa Região em Foco. A gente publica todas as reclamações que recebemos ao longo da semana. É um balanço semanal do quadro O Povo é Quem Sabe, publicado sempre nas sextas-feiras, sempre em nosso Facebook, programa Região em Foco. Te convido a aparecer lá, Aureni, para você ver se teve resposta ou se não teve resposta. Vou ter que verificar aqui, revirar os arquivos para te dar essa resposta, para te informar, né, se teve ou não resposta. De cabeça, me perdoe, amiga, eu não consigo lembrar de cada caso. Te convido a participar lá em nosso Facebook, programa Região em Foco. Facebook, programa Região em Foco, ali você acompanha o andamento das reivindicações, desde que elas cheguem detalhadas, né? Se a reivindicação chegar com detalhe, a gente manda para as autoridades e também fala do assunto aqui no ar, nos microfones da Rádio Ondas FM. Conta com a gente, Aureni. O problema então persiste, né? Mais uma vez a gente vai cobrar a prefeitura, fica mais fácil assim.
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4: Ei, Diana, Diana da Gamboa, obrigado, Diana. Dá um boa tarde aqui pra gente, curtiu também a nossa publicação. Alô, querido Geraldo, beleza, Geraldo? Finalzinho do programa, Geraldo Magela.
11: Leandro, só pra mandar um abraço pro Henrique aí e dizer pra ele que filho de peixe, peixinho é, tem futuro, hein?
4: Ah, muito obrigado, Geraldo Magela. Será que ele vai seguir a praia da comunicação? Não sei se é exatamente uma boa pra ele não, mas eu deixo meu filho aí seguir a profissão que ele desejar. Um abraço, obrigado, Geraldo, tudo de bom, obrigado pelo carinho. Eliana, oi, Eliana.
12: Henrique, meus parabéns. Você fala muito bem, se expressa muito bem. Vai ser igual o papai, né? Trabalhando bem.
4: Isso aí.
12: Beijão no seu coração e papai do céu te abençoe sempre. Beijo.
4: Muito obrigado, Eliana, pelo carinho com o meu tesouro, meu moleque de ouro, meu Henrique França. Obrigado, Eliana, pelo carinho também. Ele é muito eloquente, gosta muito de falar, muito comunicativo. E hoje também respondeu a voz do Zap. Tá de férias, tá curtindo com o paizão. A gente fecha a programação.
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4: Agradecendo a todos pelo carinho e sintonia. Eu te desejo uma tarde incrível. Tchau, tô indo, já fui, fomos. A gente volta amanhã às 11h20 com mais um programa Região em Foco. Uma linda tarde para todos e fique com a gente na Rádio Ondas FM. Hoje tem transmissão do jogo do Flamengo, Campeonato Brasileiro. Vai ser às 9h contra a Chapecoense. Hoje tem transmissão também do jogo do Vasco na Sul-Americana. Vasco da Dona Maria de Figueira. Transmissão com Sidney Marinho e toda a equipe Agito Esportivo. Daqui a pouco, logo mais, 16h, tem Eduander Silva com Panorama. E às 18h tem Ketem Giovanessa com Viva Bem. Amanhã, coladinho no programa Mauri Valério, logo na sequência, o Região em Foco vem com tudo. Amanhã também tem bate-papo, tem entrevista, tem muita notícia. Notícia que, de fato, mexe com a sua rotina. Um programa independente há 16 anos é o Região em Foco. Obrigado, grande abraço, beijos e abraços, até amanhã.
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1: Vamos relembrar um sucesso da novela Amigas e Rivais, que foi ao ar em 2007 pelo SBT, de autoria de Letícia Dornelles, com 140 capítulos.

0: Cuide bem do seu amor. Paralamas do Sucesso foi tema de locação na novela Amigas e Rivais. 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

0: uma ótima tarde de quarta-feira para você que tá aqui na programação da sua Rádio Ondas FM e também pela sua Jovem TV. Está entrando no ar o Panorama.
1: Sim.
0: Trazendo muita informação para você, interagindo com você, falando com você.

0: Até às 6 da tarde, amiguinhos. São 2 horas de programa comunicando com você, que é sempre muito mais importante pra gente. Uma ótima tarde, uma ótima tarde, uma ótima tarde de quarta-feira. E aí, tá com saudade de mim, né? Pois é, firme e forte na parada, pintando na sua caixinha também pra rapaziada, também na sua Jovem TV, no Canal 8, uma TV feita pra você, comunicando e trazendo pra você sempre o resumo das notícias do seu dia. Tudo o que aconteceu na sua rua, no seu bairro, na sua cidade, a gente vai te contar. Eu vou contar que é pra manter você sempre muito bem informado, sempre por dentro de tudo. Preciso mandar um grande abraço para o meu povo que tá ligado, que dá essa moral bacana, esse mar de audiência em Cabo Frio, Arraial do Cabo, em Búzios, Iguaba, Araruama, São Pedro da Aldeia, em Saquarema, Rio das Ostras, em Macaé, para você que tá na sua casa, no carro, trabalho, internet com seu smartphone, com seu iPhone, aonde quer que você esteja. Receba aí o nosso muito obrigado.
1: Muito obrigado.
0: Obrigado pelo seu carinho, audiência e paciência. Obrigado por permitir que o Panorama te faça companhia e te traga sempre muita informação, mantendo você sempre por dentro de tudo, contando tudo pra você, mantendo você sempre, sempre muito bem informado. E a única coisa que eu peço pra você que tá aí do outro lado, pra você que tá nessa moral incrível pra gente, permitindo pegar essa carona bacana, é que você aumente o som aí, aumenta aí. Coisa boa de ouvir, né? Pois é, a programação da sua Rádio Ondas é assim. Pra cima, descontraída, informativa, trazendo tudo pra você. Aumenta o som, faz a festa, tá no ar o Panorama. E o resumo das notícias do seu dia.
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0: Ó, a Caixa Lote Mirim foi salva, hein? Pois é, a rapaziada foi lá e tirou a baleia que encalhou aqui na Praia do Forte, Cabo Frio. É, olha, graças a Deus, fim da angústia. Corpo do jovem também, que estava desaparecido há 5 dias, foi localizado hoje pela manhã. Rapaz, eu conversei hoje pela manhã por telefone com o Jorginho Mergulhador, que foi o líder dessa busca, né? Jorginho é um anjo que temos aqui em nossa região. Para quem não conhece a história de Jorginho Mergulhador, Jorginho tem uma empresa que faz resgate de barcos que afundam, né? Que localiza, de repente, um barco que de repente afundou, ele traz à tona, ele tira do fundo do mar. E todas as vezes que desaparece uma pessoa no mar, ele se coloca à disposição com toda a sua empresa, com todo o seu aparato. E Jorginho trabalhou durante 5 dias. Falou comigo hoje pela manhã chorando igual criança. E ele falava: eu avisei a família, enquanto eu não encontrar esse garoto, eu não descanso. 5 dias de busca, e aí o Juan Guilherme foi localizado hoje pela manhã, aqui na Praia do Pontal, no município de Cabo Frio. Nosso abraço ao nosso querido Jorginho e o nosso abraço também de consolo aos familiares também do jovem de apenas 14 anos que desapareceu na última sexta-feira. Uma tragédia, e que a gente realmente se coloca no lugar do pai, no lugar da mãe, e realmente chora com todos vocês. Receba o nosso abraço. Mais uma vez, parabéns à equipe do Corpo de Bombeiros, parabéns à equipe da Prefeitura Municipal de Arraial do Cabo pelo desempenho E pela conduta, né, nas buscas por esse jovem aqui na praia. Infelizmente não aconteceu da maneira como nós gostaríamos, mas a angústia terminou. Tem mais notícia pra você aqui no Panorama.
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0: É, quer emagrecer, né? Pois é, olha, a equipe da Civil prendeu uma mulher com um monte de remédio pra emagrecimento aqui em Cabo Frio, hein? É, foi aqui no Parque Bully. Eu não queria espanar ninguém, não, mas eu vi as fotos ali de uma turma que trabalha numa oficina aqui no Caiçara, né, assim, de lado, de frente, né, aquele negócio todo. É, a turma que tá secando. Olha só, em Búzios vai ter mutirão, tá acontecendo hoje. Mutirão de cirurgias oftalmológicas, começando nesta quarta-feira aqui no município de Búzios, pra galera tirar catarata, pra galera fazer as operações. É, Araruama faz raio-x da produção de citros para identificar desafios no campo. Tem notícia pra você aqui no Panorama.
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0: Quem pinta no panorama é o nosso querido Marcos Dotávio, aniversariante do mês. Olha, tá tendo vistoria dos carrinhos de GLP em Cabo Frio. Isso tudo, pessoal, se preparando para o verão. Arraial do Cabo deu posse a 398 aprovados na terceira convocação do concurso público municipal. E tem mais, hein? Ruas interditadas em São Cristóvão por conta da montagem do palco do Sesc de Inverno. Olha, pra galera também que sai agora da estrada de Guriri, sai com tempo, hein? Sai com tempo que o negócio tá embaçado. Olha a rua ali, a rua da Samuel Bessa, fechada, mais uma vez, fechada. A galera tá tapando buraco, a galera tá fazendo pintura, a galera tá passando maquiagem, o negócio tá bonito a Bessa. Passando aí pela rua Samuel Bessa em direção ali à Avenida Wilson Mendes, pessoal, o trânsito tá fechado, tá todo mundo passando pela rua dos biquínis. Todo mundo passando pela rua dos biquínis. Tá um congestionamento monstro.
1: Ah, mas por isso que você chegou atrasado?
0: É por isso que eu cheguei atrasado. Já já tem mais informação pra você aqui no Panorama. Tem notícia pra você.
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0: Olha só, não sei por que essa vinheta não, mas tem notícia aberta aqui no panorama ainda. O homem tá descontrolado. Presta atenção, meu povo. Olha só, hein. Arraial do Cabo recebe o sexto circuito cervejeiro de corrida no dia 1º de agosto. É, eu acho que vai ser 1 quilômetro de corrida. pra cada latinha pra tu tomar. É, isso aí. Tem mais notícias, já eu falo detalhe pra você, hein? E a Arraial também tem mais informação, presta bem atenção, hein? A Arraial participou de um dia no parque com trilha, cultura, educação ambiental. E nas ocorrências policiais, Fala pra mim.
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0: Amiguinho, presta atenção. Ó, a 127TP tá aqui na minha mão aqui agora. 127DP segue no combate ao tráfico, prende 2 associados à organização criminosa na Vila Caranga. E tem mais, espera aí que tem mais um aqui na minha mão aqui também, chegou aqui agora. Tá fresquinho aqui na minha mão, espera aí, deixa eu pegar aqui. Meu coronel, tá aqui. Olha o camaradinha, rapaz, pegou 3 quilos. É isso mesmo, é isso, 3 quilos? Ah não, 3 quilômetros, ei papai. 3 quilômetros de bobina de fibra ótica, 12 abraçadeiras para poste, olhais para fixação supra, me pergunto o que é isso que eu não sei, 70 alças de suporte para fibra, 2 escadas de fibra para vidro retráteis. Eita, o homem só pegou um troço específico, hein? Olha só, essa ocorrência aconteceu aqui e foi realizada pela 42º Batalhão. É, a equipe do 42º Batalhão efetuou essa ocorrência aqui na rua 7 de setembro, no bairro de Nossa Senhora de Nazaré, em Araruama. Já, já, eu trago mais detalhes pra você. Tem um catatal de gente aqui detida. Eu conto tudo pra você. Quando? A partir de agora, aqui no Panorama.
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0: A tarde toda comigo, que beleza, hein? Uma ótima tarde pra você de quarta-feira, mas antes eu preciso mandar um grande abraço para o meu povo que tá completando mais uma primavera, olha só. Tem a rapaziada que tá ficando melhor, acabou o mês, hein? Falta uma semana pra acabar o mês de julho, hein? 22 de julho de 2026, é isso mesmo, eu preciso mandar esse abraço carinhoso pra essa galera que tá completando mais uma primavera. Como não? Se você não estiver aqui em minha lista, por favor, não fique triste. Você mora em meu coração, é isso mesmo, em meu coração. Você também. É que essa rapaziada aqui tá na minha lista, daqueles que completam mais uma primavera. Hoje tem festa, sabe aonde? Em Búzios. Tem festa em Búzios. Meu querido amigo Ronald Pantoja, um dos melhores fotógrafos da região dos lagos, está completando mais uma primavera. 65 anos. Ele tem carinha de 70. É porque ele caiu, né? Caiu quando é criança, ele caiu. É, caiu assim no esmeril, rodou sem óleo, tá meio gasto, mas é gente boa. Um abraço para o meu querido Ronald Pantoja. Alene Dias também completa mais uma primavera. Hoje tem aniversário do Tariq Salvador, da Angélica Borges. Hoje vai ter festa, hoje vai ter salgado, hoje vai ter torta salgada. Também na casa da Angélica Borges dos Anjos, da Flávia Cristina Correia. Quem também está ficando melhor hoje nessa quarta-feira, é recebendo o nosso abraço, é a Marilene Fernandes. Quem também vai receber o nosso abraço hoje é o Lucas das Casas. Olha, Líbia Maria Fernandes Mendonça também completa mais uma primavera. A Maria Josefa Silva, o Denilson Costa. Quem também está ficando melhor no dia de hoje é a Cris Monsores, o Gevaldo Silva, a Sandra Soutinho, a Joana Oliveira. A Joana Oliveira de novo, a Rita de Cássia, a galera daqui do Paulinho Mota, todos ficando melhores. Nesta quarta-feira, recebendo o abraço do Panorama, recebendo o abraço da Jovem TV, recebendo o abraço da sua Rádio Ondas, amigo. São 35 anos com você. Acerte o seu relógio. Opa, agora são 4 horas e 16 minutos, uma ótima tarde pra você, um ótimo restante de semana pra você, hein? Metade da semana já foi, deixa eu me explicar.
1: Por que você não foi no programa ontem, tio Edu?
0: Vou explicar, criança, presta atenção, olha só. Tio Edu não foi no programa ontem, tio Edu tá com uma tosse por conta dessa gripe, você sentiu que eu tô meio gripadinho, né? Pois é, e aqui dentro do estúdio... Não temos a permissão de trabalhar aqui tossindo. Já pensou? Locutor aqui no microfone aqui e tal. Ah, não pode. E aí, Luciano fica gripadinho. Aí, Luciano fica gripadinho por conta da aproximação dele com a Mauri. A Mauri fica gripadinho. E aí, por conta da Mauri com o Junei, fica o Junei gripadinho. É, aqui tá todo mundo é muito próximo. É, entendeu? É, passa muito próximo. Eu passo de longe. Eles passam com mais proximidade. Então, por isso, meu povo, ontem não tivemos o Panorama. Em respeito a você, querido ouvinte. É constrangedor, né? O camarada tá aqui com o microfone aberto e... Ah, tossiu. Eita coisinha chata, né? Mas é isso aí mesmo, virose, né? Mas não fique triste, não. Fique triste, não, porque isso é só uma prévia do que vai acontecer. Deixa eu já avisar vocês. Olha, pessoal, semana que vem, prepare o coração, hein? Fabinho! Vai ter que arrumar um passarinho pra trocar água de vez em quando. Semana que vem, pessoal, o Panorama faz uma paradinha de uma semana. É, uma semana, é a última semana, é a penúltima semana do mês de... Não, é a última semana do mês de julho, não é isso? É a última semana do mês de julho. Na última semana do mês de julho, pessoal, o Panorama faz um pequeno intervalo, né? Só de férias só pra descansar uma semana, só pra gente voltar na primeira semana de agosto, tá bom? Então, vai se acostumando. Eu não ia nem informar isso agora a vocês, não, mas já pra você poder preparar o seu coração, não ficar muito chateado, né? Primeiro avisar na sexta-feira, vou avisar logo hoje pra vocês. Segunda-feira, não teremos o Panorama durante uma semana. Segunda, terça, quarta, quinta e sexta. Eu volto na próxima segunda-feira, dia 3 de agosto, já com entrevista. E eu tenho entrevista marcada já com um candidato a deputado federal. Eu tenho uma entrevista marcada também com o prefeito da região dos Lagos, que vai abrir a semana. Eu tenho entrevista marcada com um catatal de gente já na primeira semana que eu voltar de agosto, já com algumas informações diferentes, quem sabe até mesmo algumas vinhetas diferentes, algum cenário diferente. Estamos pensando nisso aqui também pelo Panorama. Tudo isso voltado para você, querido e amado ouvinte. Assunto do dia! Rapaz, você viu aí o camaradinha tarado na academia? Você soube desse caso? Você não soube desse caso, Luciano? Luciano, você tá passando muito tempo com a turma da manhã. Você tem que andar comigo, rapaz. Vou te contar, rapaz. A turma da manhã, de vez em quando, cochila depois do almoço. A gente fica ligado o tempo todo. Se liga, meu povo, um camaradinha. Dentro de um condomínio, um garoto, um jovem, dentro de um condomínio, foi flagrado pelas câmeras no momento em que uma jovem... moradora do condomínio, ele é professor de educação física dentro da academia desse condomínio. A jovem dentro da academia, e a jovem estava de blusa de frio, de uma calça de moletom larga, não era calça leg, era calça de moletom larga, mas o jovem foi flagrado atrás dela, no meio do salão, aproveitando que ela estava andando na esteira, ou correndo na esteira, ninguém na academia, o cara começou a se masturbar atrás dela. Assim, sem qualquer tipo de preocupação, começou a se masturbar atrás dela. as câmeras de segurança flagraram o momento. E aí houve a denúncia. O vídeo do crime viralizou. Tá na rede social. Deu telejornal, deu reportagem de rádio local, deu reportagem. Tá dando reportagem em tudo quanto é canto. E aí, estavam tentando identificar quem era o camaradinha. A turma da internet querendo identificar, que não sei o quê, identificaram o rapaz, identificaram o rapaz. O rapaz está foragido, o rapaz fugiu, porque a polícia tentando localizar ele e ele fugiu. Mas a mãe dele comprou as dores, dizendo que não concorda com o que o filho fez, mas está querendo processar as pessoas que estão divulgando o vídeo, mesmo com o rosto do menino embaçado. Ela está querendo processar as pessoas, ameaçando, né? Querer processar é muito sério, né? Ela está ameaçando as pessoas que estão exibindo o vídeo do criminoso, do taradinho, né? E aí mandou mensagem para um, manda mensagem para outro, manda áudio para um, manda escrito para outro, bota no WhatsApp. Ela tá desesperada, né? Porque ela tá vendo a repercussão disso tudo aí. E a galera, claro que a galera não perdoa um comportamento desse, que é um comportamento que é inaceitável. Pesquisa do dia no Panorama.
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0: É que a gente é muito duro de coração. Tá, eu não vou defender nenhum, defender o outro. Mas você condena a posição da mãe em querer ameaçar as pessoas de processar, se mostrar o vídeo do filho dela mostrando, fazendo crime? Mande um áudio para mim, 99234-8786. 99234-8786. Você condena o comportamento desta mãe que está ameaçando processar as pessoas que estão exibindo o crime do pai, do filho dela? Mande um áudio para mim, 99234-8786, 99234-8786, enquanto você vai ligando, eu tenho notícia para você aqui no Panorama.
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0: Pera aí, deixa eu fechar isso aqui, que beleza, agora sim, vamos lá. Olha só, meu povo, olha o Sesc, vai ter Sesc aqui no município de Cabo Frio. Semana passada foi em Búzios, tivemos o Tiê, tivemos também o Cidade Negra. Nesse final de semana, querido, vamos ter aqui o Sesc no município de Cabo Frio. É isso mesmo, Biquíni Cavadão vai estar lá cantando, né? Vento Ventania, nesse? Ah, tá procurando a música agora, criança? Foi o quê? Agora é só biquíni? Não é mais Cavadão não, porque ficou imoral? Ah, tá chato esse mundo, né? Eita, nós, agora é só biquíni. Então, o grupo Biquíni vai se apresentar. É, se assim eu ia na rua dos biquínis, não é isso? Ah, que coisa chata. Pois é, então é isso. Ó, Biquíni vai estar aqui no final de semana, então, aqui em Cabo Frio, junto com... Quem mais que vai vir, hein? Vai vir uma galera boa pra cá. E olha, é Paula Fernandes. Vai ser na Praça de São Cristóvão. A gente vai resgatar aquele palco bacana. A Praça de São Cristóvão sempre foi um palco de grandes eventos, né? Pois é. Olha, vai ter então, vai ter o Sesc de Inverno no município de Cabo Frio. E atenção, rapaziada, o trânsito tá fechado, hein? Olha, a montagem da estrutura do Sesc de Inverno provoca mudanças no trânsito de São Cristóvão em Cabo Frio a partir de hoje, né? A partir de hoje de pela manhã. A Prefeitura Municipal de Cabo Frio tá lá fazendo algumas modificações, o palco tá sendo montado, então por isso... Ali, Alessi Gomes da Costa, aquela via ali, preste bem atenção. Inclusive você que pega ônibus ali também é a via dos ônibus que sai do ponto final de São Cristóvão. Então fique esperto por conta exatamente dos ônibus e as linhas de ônibus que passam por ali. Olha, a prefeitura informou que haverá interdições em importantes vias do bairro, além também de alterações no itinerário das linhas dos ônibus que atendem a região. Os bloqueios permanecerão até a próxima segunda-feira, dia 27, após a montagem das estruturas do evento. A principal interdição será na Avenida Alessi Gomes da Costa, no trecho entre a Igreja Católica e a Rua Expedicionários da Pátria. A Rua Marquês de Olinda, que fica ali na praça, na lateral da praça, também vai ficar fechada para o tráfego de veículos durante o período. Com a mudança, as linhas de ônibus que partem de São Cristóvão passarão a operar por um trajeto alternativo. Os coletivos sairão do ponto final, vão seguir pela Rua Prudente de Moraes, Fagundes Varela, Rua Manuel José de Carvalho, acessando então a Avenida Joaquim Nogueira, onde retomam o percurso habitual. Gostou do habitual, Luciano? habitual. Olha, para minimizar os impactos do trânsito, agentes da Secretaria de Segurança e Ordem Pública, por meio da Guarda Civil Municipal, vão atuar em conjunto com equipes da Secretaria de Mobilidade Urbana, orientando motoristas e organizando a circulação de veículos nas áreas afetadas. A Prefeitura orienta os condutores que redobrem a atenção e a sinalização e, sempre que possível, utilizem rotas alternativas durante o período das interdições. A previsão é que o tráfego seja totalmente liberado apenas na segunda-feira, dia 27, após o encerramento do Sesc Inverno e a retirada de estrutura montada no local. Tem mais informação para você aqui no Panorama.
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0: Meu povo, a Prefeitura Municipal de Cabo Frio começou a fazer a vistoria dos carrinhos que utilizam GLP, gás GLP. E quem conta pra gente os detalhes disso é o coordenador de Defesa Civil do município de Cabo Frio, Marcos Dotávio. Fala aí, Dotávio!
3: Boa tarde, Eduander.
0: Boa tarde, lindão.
3: Ouvintes do Panorama, que é o Marcos Dotávio, coordenador da Defesa Civil. E Eduander, a Secretaria de Segurança e Ordem Pública, através da fiscalização de postura, em conjunto com a equipe da Defesa Civil do município, iniciou essa operação de vistoria preventiva dos carrinhos que usam GLP nas praias de Cabo Frio, com o principal objetivo de garantir a segurança dos permissionários, moradores e turistas que frequentam as nossas praias, verificando as condições do uso do GLP. A nossa equipe da Defesa Civil fez o teste de estanqueidade do sistema que alimenta o fogo, né, nesses carrinhos, para identificar possíveis vazamentos, a validade dos extintores e a documentação que é obrigatória, que a fiscalização de postura fez a conferência. Sim. E esse trabalho contínuo, Eduander, queria ressaltar que tem refletido diretamente na redução dos incidentes envolvendo carrinhos que utilizam gás de cozinha no município. Se você observar, tem quase um ano que não tem um tipo de incidente. Esse é o resultado positivo dessa fiscalização. Quando é identificado essas irregularidades, adotamos as medidas necessárias para diminuir o risco, orientamos os permissionários antes que aconteça algum acidente.
0: Perfeito.
3: A prevenção é sempre o caminho, Eduander.
0: Beleza.
3: Mais eficaz para preservar vidas e garantir um ambiente seguro. Um grande abraço, meu amigo.
0: Valeu.
3: Estamos sempre à disposição aí do seu programa para levar essa informação à população.
0: Obrigado, querido. Tá aí Marcos Dotávio, coordenador de Defesa Civil do município de Cabo Frio, falando sobre a vistoria dos carrinhos de ambulantes que operam nas praias do município de Cabo Frio. Tem pesquisa do dia!
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0: Olha só, pessoal. Você viu aí o caso daquele camaradinha que foi pego aí se masturbando atrás de uma mulher quando ela caminhava na esteira em uma academia. O vídeo viralizou, tá na rede social, virou matéria de jornal. Em tudo quanto é canto você vê esse vídeo por aí. TikTok, Instagram, tá por aí, tá tudo largado. E aí, a mãe tá mandando mensagem pras pessoas que estão agora replicando esse vídeo, ameaçando as pessoas de processo. Vou processar você! Não faça isso, eu sei que ele errou, mas não é pra divulgar, que não sei o quê, que não sei o quê. Você condena o comportamento dessa mãe? Mande um áudio pra mim, 992348786, 992348786. Esse é o telefone do Panorama, aguardando a sua participação, e tem participação de ouvinte aqui no Panorama.
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0: Fala, criatura!
4: E aí, Eduardo, melhorou?
0: Não, tô
4: Pô,
0: ruim.
4: Não dá, né, cara? Você ficar doente não dá, né?
0: Não dá não, não posso não, né?
4: Edu, o prefeito disse que hoje começar a botar lâmpada. É ruim botar, hein?
0: Eita,
4: ele é mentiroso!
0: Olha, não fala isso que o GG fica chateado, hein? Tem mais ouvinte participando aqui no Panorama. Fala, Cristian.
5: Lindão, meu amigo, boa tarde.
0: Boa tarde, Lindão.
5: Boa tarde, Luciano, tudo jóia?
0: Belezinha.
5: Edu, como é que você tá, meu irmão?
0: Melhor do que mereço.
5: Essa virose aí.
0: Melhor do que mereço.
5: Tranquilo, meu garoto?
0: Agora sim.
5: Vitaminazinha C aí.
0: Pneumoflan, deu jeito.
5: Pegado na alimentação. Abandona a gente não, meu irmão.
0: De jeito nenhum.
5: Beleza, meu garoto?
0: Só semana que vem.
5: Tudo de bom pra você aí, com essa saúde aí. Saúde de ferro aí, meu irmão.
0: Obrigado, querido.
5: Meu garoto, em relação à pesquisa do dia, cara, eu condeno que essa mãe fez aí, cara.
0: É, né?
5: E acredito que o Brasil todo vai condenar.
0: É lógico.
5: Eu queria ver, cara, se fosse ao contrário, se fosse filha dela.
0: É, entendeu? Verdade. Boa, meu garoto.
5: Queria ver qual seria a posição dela.
0: É isso aí.
5: É muito bonitinho, né, cara?
0: É.
5: Falar do bonitão lá, abusando da menina, né?
0: Isso.
5: Queria proteger, né? É por isso que o Brasil tá assim, Edu.
0: É.
5: E eu ensino isso pra minhas filhas. Fala a verdade, minha filha. Fala a verdade. Tem vezes que eu falo assim, minha filha, o nome de Deus significa verdade.
0: É isso aí. Tá?
5: Se estiver falando a verdade pra mim, minha filha, vou te apoiar até o final. Agora não minta não, que se mentir, eu não te apoio não. Tá?
0: Pois é.
5: Te amo muito, e são minhas filhas, muito, mas mentira, não.
0: É isso mesmo.
5: Coisa errada, não. Tá errado, filho, tem que falar pro pai. Não, você já tem. Aí eu vou te apoiar agora. Falar bobagem, filho, fazer besteira, mentir. Então eu não concordo não, Edu.
0: Tá,
5: essa mãe aí tá totalmente equivocada, totalmente errada nos princípios dela. E se ela continuar assim, vai acabar perdendo o filho, tá?
0: Não é, é isso aí. Christian falou um negócio que é muito sério mesmo, né? Pessoal, a gente tá vivendo uma geração hoje, uma geração que é muito assim, muito... se passa muito a mão na cabeça. É claro que é filho, né? E eu preciso aqui fazer duas considerações. Primeiro, que a gente não tá... A nossa geração não teve uma exposição tão forte como tem a geração de agora. Isso é verdade. A gente não tinha internet, a gente não tinha... O nosso meio de comunicação era no jornal, que contava a história ainda amanhã, não é isso? Jornal. Nós não tínhamos ainda os sites como grande divulgador das informações. E hoje, essa é a consequência da tecnologia para essa geração de hoje. A informação ela é instantânea. Instantânea. Aconteceu aqui, já passou pelo WhatsApp, vai embora... E ela vai ficar perdida lá, ela vai alcançar alguém lá longe e você não consegue mais segurar essa informação, tá? Essa é a desvantagem da geração de hoje. A outra desvantagem é que nós temos uma geração muito super protegida. Concorda comigo? Nós temos uma geração que é muito protegida. Muito protegida. Em todos os sentidos. E precisa? Claro que precisa. Não é que não precise, não. Precisa sim, só que em algumas áreas de nossa vida, a gente precisa aprender a perder. Porque se você não aprende a perder, você acaba se tornando uma pessoa complicada. Uma pessoa que sofre de depressão, porque não está acostumada a perder. Uma pessoa que sofre de fobias, porque não está acostumada a ter uma relação com outras pessoas. A consequência disso é simples, a gente vai olhar a questão de quantos jovens... acabam não se fixando em certos trabalhos. Trabalham, se não estão felizes, vão embora. Eu vi uma vez aqui no Instagram uma mulher falando exatamente sobre isso. Ela tinha uma relação de trabalho com um jovem, e aí o jovem simplesmente saiu do trabalho e passou quase que uma hora do lado de fora, sentado embaixo de uma árvore. E o trabalho tendo que acontecer. Perguntou para que você está fazendo lá fora? Ela disse, não, eu estava triste. E então me sentei para poder então refletir um pouco. Não posso ficar triste? Assim mesmo, rapaz, não posso ficar triste. Tem que ensinar para essa turma o que é CLT, né? Para dizer o que é tristeza, né? Tem pessoas que não estão preparadas para isso. Essa também é outra das desvantagens. Poderíamos fazer aqui uma roda, inclusive, de amigos, né? Para poder debater esse tipo de assunto. Né? A relação que tem hoje os jovens com a questão da realidade da vida adulta e a relação do antigo. Porque o seu pai engolia sapo, o seu pai acordava cedo, o seu pai lutava, o seu pai pegava ônibus lotado. Eu estava comentando isso, vou repetir com você. Acho que até falei aqui no programa. Antigamente, a gente tinha um serviço para resolver, né? Vamos lá, a gente morava em Arraial do Cabo, tinha que resolver alguma coisa do banco aqui em Cabo Frio, né? Em Arraial do Cabo só tinha um banco, era Unibanco, lembra? Só tinha Unibanco em Arraial do Cabo, que agora é Itaú. Eita, saímos do ar. Ah, papai. Tem que trocar aqui na internet do aqui pra gente aqui. Oi, oi, oi, oi, oi, oi, oi, oi, da internet. Bota na mesa, bota na mesa, bota na mesa, bota na mesa. Agora sim, tá na mesa. Pra galera da internet. Então, em Arraial do Cabo só tinha o Itaú. Se você tivesse uma conta na Caixa Econômica aqui no Bradesco, você tinha que sair da Arraial do Cabo para resolver aqui. Não tinha pelo telefone. Telefone você não resolvia nada. Ainda tinha o HSBC Balmerindos, lembra? Real. O único real tinha aqui, tinha outro na Companhia Nacional de Álcares. Era esses os bancos que tinha. Então, para você resolver uma questão, o banco abria 11 horas da manhã. O que você fazia? Você, 15 para as 10, você já estava no ponto para ver o banco vai abrir 11 horas. Não é isso? E você vinha, 15 para as 10, vinha no banco, resolvia a sua vida, pegava o ônibus, voltava para Arraial do Cabo e seguia a sua vida em Arraial do Cabo. Hoje em dia, a gente tem Moturube, a gente tem Uber, a gente tem ônibus, muita gente tem o seu carrinho pessoal, né? Tem o seu próprio automóvel. E com tudo isso aí, a gente sai em cima da hora, não é isso? A gente sai em cima da hora, vem pra cá numa correria louca, né? Isso quando vem para cá resolver alguma coisa, que para banco você não precisa mais vir, não. Porque banco agora você resolve pela internet, você tem que vir para resolver. Vamos para consulta médica, vamos botar consulta médica que fica melhor, né? Aí você sai em cima da hora, você, com todo esse aparato, sai em cima da hora, se enrola todinho, porque fica sempre alguma coisa para trás. Sabe por quê? Porque agora, com toda essa facilidade que a gente tem na vida, a gente vai acumulando mais serviço. Você vai acumulando.

0: 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Marcelo Auto Center, eu vou pro intervalo e volto já.
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1: Que beleza! Agora são 4 horas e 43 minutos, ficamos fora do ar temporariamente por falta de energia elétrica em nossos transmissores lá no município de Arraial do Cabo, conhecido como Morro do Miranda, mas já estamos de volta. Todo mundo da internet também acompanha a gente também através do YouTube, fica lá no YouTube também. Eu tava comentando, pessoal, a nossa geração é uma geração muito elétrica, né, ligada no 220. Eu tava comentando com o Luciano aqui, comentei também com alguns ouvintes, que antigamente a gente saía para resolver problemas de banco. Antigamente a Arraial do Cabo, a Arraial do Cabo só tinha um banco, que era o Unibanco. Quem tivesse conta no Bradesco, Caixa Econômica, Real, ou até mesmo HSBC, tinha que vir para Cabo Frio. O que você fazia? O banco abria 11 horas da manhã, 9h45 você ia para o ponto de ônibus. Pegava um ônibus, vinha para cá, esperava o banco abrir, resolvia a sua vida com o banco, passava, resolvia tudo, voltava para casa e acabou o dia. Com a questão da facilidade da vida, e isso é bom, a gente acabou também se enrolando porque a gente vem adquirindo cada vez mais funções. Vem adquirindo cada vez mais tarefas. Vou dar um exemplo claro. Não vou colocar banco porque, afinal de contas, hoje em dia você não resolve mais nada dentro do banco, né? Você resolve pelo celular. Mas vamos falar de uma consulta médica. Tem uma consulta médica às 11 horas da manhã, né? Hoje, uma consulta médica hoje às 11 horas da manhã. Aí você hoje tem um Uber, você tem um moto Uber, você tem o seu carro, você tem um ônibus, você tem um táxi, você tem um catatal de facilitador para poder chegar no horário da consulta médica. Mas a gente, por conta da facilidade da nossa correria e por ser quem somos, a gente sai atrasado de casa. A consulta é 11 horas, ao invés de você sair cedo, 9h30, 20 para as 10 e tal, não. Você quer sair de casa às 10h45, 10h40, 10h30, para chegar aqui na consulta médica. Porque você não gosta de esperar, porque você não gosta de ficar muito tempo aguardando. Mas além, aí você fica pensando, né? Aí eu venho para cá, espero esse tempo todo, fico aqui na consulta, e mesmo assim a gente consegue chegar atrasado. Com toda a facilidade que nós temos de moto, Uber, ônibus, carro pessoal, carro do filho, carro daquilo, carro, a facilidade que nós temos, a gente ainda chega atrasado. Por quê? Porque a gente vem adquirindo cada vez mais funções e vai atrasado para casa com um monte de coisa para fazer. A gente nem dorme de tanta tarefa que a gente tem hoje. A vida é realmente muito mais corrida do que na época dos nossos pais. A verdade é essa. Olha, meu povo, eu tenho aqui uma reclamação, olha só, pessoal, aqui, ó, pessoal que tá aqui no Jardim Esperança, no Hospital Jardim Esperança. Edu, boa tarde, ó, estamos aqui desde as 9 horas da manhã, no bairro do Jardim Esperança, aqui no Hospital do Jardim Esperança, para realizar um simples exame. Até agora nada, estou aqui desde as 9 da manhã, já são 15 para as 5, para realizar um simples exame, não sei qual é o exame, ele não falou qual é o exame, mas está lá desde as 9 horas para realizar o exame e até agora não conseguiu fazer esse exame no hospital Otime Cardoso dos Santos, no município de Cabo Frio. E tem mais, só tem um banheiro masculino para todo mundo, porque o feminino está interditado. Atenção, Prefeitura Municipal de Cabo Frio. Pacientes do hospital agora, são pacientes não. Moradores de Cabo Frio estão aqui no Hospital Jardim Esperança, aguardando desde as 9 horas da manhã para fazer um exame. Estão reclamando que até agora não conseguiram fazer o exame dentro do hospital e ainda assim só tem um banheiro funcionando, que é o banheiro masculino. O feminino está interditado, é o que estão dizendo aqui os moradores do município de Cabo Frio. Atenção então, Prefeitura Municipal de Cabo Frio. Tá bom, pessoal? E olha aí. Olha aí, que bacana. Então é isso, pessoal, olha a reclamação aqui do hospital Otime Cardoso dos Santos. Tem uma reclamação agora de uma rua do Baixo Grande. Vamos ouvir aqui dos nossos ouvintes do Panorama, simbora.
2: Boa tarde, Eduandro.
1: Boa tarde.
2: Tudo na paz?
1: Na paz, graças a Deus.
2: Estamos aqui no Baixo Grande, na rua Turíbio Rodrigues da Fonseca. Me ajudei, Eduandro.
1: O que, meu filho? Fala.
2: Há mais de 6 meses já. Olha só que loucura que tá isso aqui. Água vaza, Prolago não vem, não conserta, a prefeitura também não vem, não conserta. Ninguém toma providência. Olha aí. Isso peguei há 6 meses.
1: Eita.
2: Olha só a situação que tá essa rua.
1: Terrível.
2: Sou morador aqui antigo, desde 87. Nossa rua tá abandonada.
1: Coisa horrorosa.
2: Agora, semana passada que a prefeitura fez, deu uma moral aí na rua aí.
1: É, né?
2: Tá bom, obrigado, mas veio fazer. Agora nós temos que olhar por isso aqui, ó.
1: Tá feio demais. Aqui
2: tá terrível, cara.
1: Isso, tá falta de buracado, cheio de lama.
2: Cuidado, abandonado. É rato, é urubu. Tudo em função aqui dessa sujeira, essa água brava aí, ó.
1: Carro abandonado ali,
2: estourou um esgoto na esquina.
1: Vendo peça no carro.
2: Ali estourou um esgoto. Me ajuda aí, por favor.
1: Deixa comigo.
2: Aqui na rua Turíbio Rodrigo da Fonseca, no Baixo Grande. Tá bom, Duane?
1: Rua Turíbio da Fonseca, no Baixo Grande.
2: E só através da seu programa aí, ou da televisão, que nós vamos ter algum sucesso nessa rua, que até então, pode esquecer.
1: Tá legal.
2: Falando que é gato, que é pro lago, não vem, não faz nada. Faz nada. Entendeu?
1: Que coisa.
2: É, o estado dessa rua.
1: Olha
2: há
1: isso,
2: mais de 6 meses assim.
1: Olha, eu vou colocar esse vídeo também no Instagram, tá? Tá baixinho pra mim aqui, pode me dar mais um gás aqui, tá baixinho lá. Oi, tá baixinho, tá modulando lá, tá modulando lá embaixo. Oi, agora foi, parece... Oi, não foi, sumiu. Agora tô aqui de novo. Olha, eu vou colocar esse vídeo que eu recebi aqui desse ouvinte aqui no nosso Instagram do Fique Bem Informado e cobrar aqui uma solução à Prefeitura Municipal de São Pedro da Aldeia. Porque as condições realmente da rua são terríveis, tá? É intransitável a situação da rua no Baixo Grande do município de São Pedro da Aldeia. Atenção, Prefeitura Municipal, tá? Prepara aí que a gente vai botar o vídeo já no nosso Instagram. Tem notícia para você aqui no Panorama.
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1: Olha aí, depois de horas de trabalho, a expectativa de uma grande mobilização na Praia do Forte, em Cabo Frio. Voltamos também agora também para a sua Rádio Ondas FM 97,7. Deve estar ligado no pisca-pisca, povo, lá em cima no morro. Só pode ser isso, né? Que liga, desliga, liga, desliga, liga, desliga. Deve ser um pisca-pisca lá em cima no morro lá. Olha só, meu povo, peço perdão mais uma vez, faltou energia de novo lá no município de Arraial do Cabo, mas pra galera que tá aqui com a gente aqui na internet, galera que tá aqui com a gente aqui no YouTube e também na Jovem TV, a galera não perde nada. Olha, agora há pouco vi aqui um vídeo que foi enviado por um ouvinte aqui do município de São Pedro da Aldeia, falando sobre a rua Turíbio de Fonseca, aqui no bairro Baixo Grande, em São Pedro da Aldeia. A rua está abandonada, cheia de buraco, muita lama, e ele pede socorro à Prefeitura Municipal de São Pedro da Aldeia. A gente vai postar esse vídeo no nosso Instagram e direcionar também a Prefeitura Municipal de São Pedro da Aldeia para que tome providências com relação a essa situação. O negócio está muito feio aqui no bairro do Baixo Grande, em São Pedro da Aldeia. Tem pesquisa do dia aqui no Panorama. Se liga, meu povo!
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1: Você viu aí o caso do camaradinha que foi flagrado se masturbando atrás de uma jovem no momento que ela fazia caminhada em uma academia dentro de um condomínio. É, isso acho que aconteceu lá no Nordeste, não sei. Pois é, acho que aconteceu lá. Tá viralizado isso aí na rede. O que acontece é o seguinte, meu povo. O vídeo foi captado por câmeras de segurança, viralizou, divulgaram esse vídeo. E a mãe do dito cujo, a mãe lá do Sem Vergonha, o Sem Vergonha tava lá com a mão no negócio, que negócio todo, e a mãe quer defender. A mamãe quer defender. Mamãe tá ameaçando o povo de processar. Não, olha, se você exibir esse vídeo aí, eu vou te processar, você tem que entender que eu sou mãe. Aí o Christian falou um negócio que é muito sério, né? E se fosse a filha dela que estivesse ali na esteira ali e fosse o filho de uma outra pessoa ali fazendo aquela imoralidade ali dentro da academia? Conta pra mim qual seria o comportamento dela. Você condena o comportamento dessa mãe que tá ameaçando as pessoas de processá-las por conta de exibir o filho dela lá? Se masturbando dentro de uma academia? Mande um áudio pra mim, eu quero ouvir você. 992348786, 992348786, enquanto você vai ligando. 992348786, é o nosso telefone. Enquanto você vai ligando, eu tenho notícia pra você aqui do Panorama.
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1: Agora sim, falando aqui da Cachalote Mirim, em Cabo Frio. Depois de horas de trabalho, expectativa de uma grande mobilização na Praia do Forte, o Cachalote Mirim, uma espécie de golfinho do gênero Cogia, seguiu na tarde desta quarta-feira para o Instituto BW em Araruama. O animal que encalhou 3 vezes, o bichinho teimoso para ganhar música no Fantástico, 3 vezes em menos de 24 horas, ficará sob os cuidados de especialistas em cetáceos do Instituto GEM, vinculado ao BW. O resgate reuniu profissionais de diferentes instituições e foi acompanhado de perto por moradores e turistas, que aplaudiram a saída do veículo que levou o animal para o atendimento. O primeiro encalhe foi registrado na tarde de terça-feira, quando o Corpo de Bombeiros conseguiu devolver o animal ao mar. Durante a noite, o cachalote mirim voltou à faixa de areia, onde permaneceu sob os cuidados de especialistas, né, ligados ao Instituto BW. E aí, então, na manhã de hoje, ele foi novamente conduzido para as águas mais profundas, para além da Ilha dos Papagaios. Mas, olha, levaram o bichinho lá para a Ilha dos Papagaios. Mas ele voltou a encalhar. Eu tinha uma pipa que fazia isso também, Luciano. Eu botava uma pipazinha ali, dava de lado. No mais que eu botasse uma rabiola para andar de lado, o bichinho dava sempre de lado e ia sempre pro fundo. Eu vou te contar. Depois que colocaram o bichinho no carro, acho que agora ele não volta mais, não. Ou ele vai voltar de Uber, né? Vou te contar. Tem entrevista no Panorama.
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1: Em Arraial do Cabo, prefeito do município, cabista Marcelo Magno e seu vice Diego Silveira participaram da posse de 398 novos servidores públicos municipais. Vamos ouvir o prefeito da cidade de Arraial do Cabo, Marcelo Magno. Fala aí, Marcelão.
3: Então, Diegão, hoje estamos dando posse a 398 concursados, né?
4: Com certeza.
3: Então, a educação crescendo, a gente vendo isso, o município crescendo, importante isso. Isso, inclusive, é um pedido do Tribunal de Contas que a gente está conseguindo, né, assim, em tempo recorde, né? Eu acho que Exatamente. A gente acaba virando uma referência, o município acaba virando uma referência nesse trabalho. Ganha muito, né, Diego?
4: Ganha muito, porque quando a gente trata com os contratos temporários, prefeito, a gente tem muita rotatividade, né? E os alunos acabam que isso tem um impacto na parte pedagógica, né? E o concurso público é a meritocracia, né? Foi lá, fez o concurso, passou, e agora seguir carreira aqui com a gente na Prefeitura de Arraial do Cabo.
3: Importante. A gente vê, inclusive, a emoção, né, de muita gente passando, um cara passar, uma pessoa, né, passar num concurso público.
4: A expectativa de uma família, né?
3: De uma família, exatamente.
1: É isso, pessoal. Então tá aí, 398 novos servidores da educação no município de Arraial do Cabo. Tem notícia pra você aqui no Panorama.
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1: Meu povo, deu ruim pra Argentina. Bom, eu acho que vai dar ruim, né? Pode ser que não dê nada também, né? Olha, depois daquele... A repercussão do comportamento da equipe argentina e de sua torcida na Copa do Mundo ainda tá reverberando. Tá reverberando. O Bellingham, o atleta lá que se destacou na Inglaterra, chegou a falar que ele tinha o Messi como o seu grande ídolo. Chegou a falar umas verdades pro Messi. O Messi ficou logo todo sentido. E tem mais. Vocês viram o comportamento do Messi lá junto com o Cucurella? Que é o lateral lá da Espanha? Quando ele botou a mão rapidamente na boca para poder falar com ele, aí ele pediu para ser expulso. Aquilo ali também foi... Aquilo foi vergonhoso, né? Além disso... Imagens estão sendo consideradas das agressões argentinas, né? E também da bandeira que eles levaram das Malvinas e o fato de ficarem de costa para a entrega do troféu para a equipe espanhola. Ouça aqui no Panorama. Vamos acompanhar.
5: Olha a investigação que a FIFA irá fazer com a Argentina. A FIFA abriu uma investigação disciplinar contra a seleção da Argentina após a final da Copa do Mundo de 2026, perdida para a Espanha por 1-0. A entidade máxima do futebol analisará relatórios de arbitragem e imagens para determinar eventuais punições envolvendo a delegação albiceleste. O primeiro motivo são as agressões físicas. Investigação sobre a expulsão de Leandro Paredes por conduta violenta, a suposta agressão de Nahuel Molina contra Rodri, e a possível intervenção do auxiliar técnico Roberto Ayala contra Dani Olmo. Também será avaliada a conduta do comportamento dos jogadores argentinos que permaneceram de costas enquanto a Espanha erguia a taça. Teremos um processo separado sobre a exibição de uma faixa com a mensagem: as Malvinas são argentinas, o que viola as normas de não politização da FIFA. A decisão final sobre sanções, que podem incluir multas ou suspensões, deve ser divulgada nas próximas semanas após a conclusão das análises.
1: Você acredita que vai ter alguma coisa? Eu não acho que vai ter nada disso, não. Eu acho que é mais um assunto mesmo para a gente poder reverberar e lembrar o que foi feito, aquela vergonha toda do comportamento da equipe argentina, e graças a Deus deu Espanha, né? Senão seria como se estivéssemos coroando todo esse vexame que eles provocaram na Copa do Mundo aqui de 2026. Acerte o seu relógio, família Panorama! 5 horas? Não, faltam 2 minutinhos. Aguenta firme aí, tá acabando o expediente, né? Você fica doido comigo, né? Pois é, faltam 2 minutinhos para 5 e esse é o Panorama trazendo para você o resumo das notícias do seu dia. 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Lembrando, pessoal, próxima segunda-feira, férias do Panorama, uma semaninha só, tá? A gente vai folgar, a gente sai agora nessa sexta-feira, só volta na sexta-feira, na segunda-feira, depois... Dia 3 de agosto, isso mesmo, a gente vai parar uma semana aqui no Panorama, é a última semana de julho, é só pra descansar, pra acompanhar as férias da criança, né? Pois é, então a gente vai parar uma semaninha só, a última semana de julho vai ficar fora do ar, vai ficar só música aqui no Panorama, e a gente volta no próximo dia 3. É, Luciano tem que retocar o cabelo, é, eu também, tá um tempão sem malhar, o bracinho caiu de 45 pra 43, tá todo nervosinho, ah, tá caindo meu bracinho e tal, aí tem que treinar. Pois é, então a gente vai parar uma semaninha, e no dia 3 de agosto a gente volta aqui. Ouviu? Ô tia Bernadette, essa é a hora de chamar ele pra limpar o quintal, hein? Eita nós, hein? Tô indo pro intervalo comercial e volto já!
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1: Agora são 5 horas e 5 minutos. Uma ótima tarde de quarta-feira para você. Um restante de semana com muita alegria. Tem jornalismo no Panorama.
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1: Olha aí, o vereador do município de São Pedro da Aldeia, presidente da Câmara de Vereadores, o vereador favorito de Fabinho da Rua Tainha, o professor Jean-Pierre, tem aí uma notícia boa. Isenção de taxas para templos religiosos. Ouça aqui no Panorama. Fala aí, Jean-Pierre.
2: Pastores, padres, líderes religiosos e até membros de instituições religiosas, eu trago hoje uma novidade, uma notícia para vocês. Todo mundo sabe, né, do meu apreço, o quanto que eu valorizo e respeito a função que a igreja estabelece, não só dentro de São Pedro da Aldeia, mas dentro do mundo como um todo, agindo ali como parceira do Estado, como parceira do governo, para fazer o seu ID, para fazer a sua função aqui na Terra, né? O quanto que a igreja trabalha na questão social, o quanto que as igrejas trabalham na questão de apoio psicológico, mental, né, à nossa população. E pensando nisso, nós propomos, eu propus na Câmara Municipal no ano passado, uma indicação ao prefeito para que isentasse essas igrejas, esses templos religiosos, do pagamento da taxa de alvará para que eles pudessem funcionar durante o ano. Nós já sabemos que essas igrejas, esses templos, eles têm a isenção do IPTU, mas não é dessa taxa que eu estou falando. Eu estou falando da taxa de alvará que eles precisavam pagar, né, que precisam ainda pagar para funcionamento durante um ano, e nós indicamos ao prefeito para que suspendesse ou que isentasse esses templos religiosos do pagamento dessas taxas. No início desse ano, nós fizemos um requerimento ao prefeito perguntando, um requerimento de informação, perguntando ao prefeito se a nossa indicação seria atendida. E ele nos respondeu que sim, né, que a Secretaria de Fazenda já está empenhada nisso, já está trabalhando nisso, fazendo todo o processo administrativo para que essas igrejas, para que esses templos tenham aí essa isenção. E eu escolhi para falar sobre isso esse local aqui, que hoje está passando por uma obra, né? É à frente do nosso pronto-socorro municipal, porque no início do meu mandato, isso aqui foi muito emblemático para mim. O quanto que eu, que na época já era um dos representantes do poder público, fiquei limitado diante da Covid-19, não só eu, mas o mundo como um todo, e nós clamamos, pedimos à igreja para vir nos ajudar nesse sentido. Nós tivemos diversas denominações religiosas, diversos templos religiosos que vieram para cá, para esse local, para orar, para clamar, para pedir uma intervenção divina quando nós estávamos vivenciando aquele problema. Então, diante disso, nós precisamos cada vez mais valorizar essas instituições e dar para elas recursos para que elas possam, né, crescer cada vez mais dentro do mundo, cada vez mais, principalmente dentro da nossa cidade. Eu sou o vereador professor Jean-Pierre, conte sempre comigo e lembrando sempre que não é por mim, é por todos.
1: Pastor. Tá aí, pessoal. Então tá aí, isenção para de alvará agora para templos religiosos também no município de São Pedro da Aldeia, que é um projeto do professor Jean-Pierre no município de São Pedro da Aldeia. Tem notícia para você aqui no Panorama.
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1: Rapaz, e um homem que sacou uma arma ali na praia de Arubinha, no município de Arraial, tá dando o que falar, hein? Pegaram o vídeo do camaradinho, gordinho, tava lá, gordinho, tá nervoso, tava armado, gordinho. Rapaz, vou te contar, pá, todo gordinho que não consegue correr, tu fica armado, né? Vou te contar, né? Se conseguisse correr, correr atrás do camaradinha. Mas tava gordinho, pegou uma arma. Agora pergunta você, pra que que o cara vai pra praia andar de jet ski de arma? Ele vai enfrentar Aquaman? Vai fazer caça submarina com uma arma daquela? Um homem armado protagonizou uma cena de tensão na tarde de ontem, na praia de Arubinha, ali em Figueira, Arraial do Cabo. O vídeo que circula na rede social registra parte da confusão e mostra o suspeito com uma arma em mãos. É isso mesmo. Segundo relatos de testemunhas, a discussão começou entre um banhista e um praticante de kitesurf. Durante o desentendimento, o homem teria sacado a arma e apontado para o esportista. Pessoas que presenciaram a ocorrência afirmam que o suspeito chegou a apertar o gatilho duas vezes. Eu vi o vídeo, ele puxou mesmo, mas o disparo não aconteceu. Eita, santa água salgada. Apesar do susto, ninguém ficou ferido. A polícia militar informou que foi acionada para atender a ocorrência. E de acordo com o registro do 25º Batalhão de Polícia Militar, quando a guarnição chegou no portão, ou melhor, chegou ao portão de acesso da praia de Arubinha, populares informaram que o suspeito já tinha deixado o local em um veículo minutos antes. Ainda, segundo o boletim, outra viatura que já estava nas proximidades e iniciou buscas para localizar o veículo, mas o homem não foi encontrado. Os policiais também relataram que não localizaram nenhum solicitante no local devido à dificuldade de acesso à praia. Até o momento, não há informações sobre a identificação do suspeito ou sobre eventual prisão relacionada a esse caso. A motivação da confusão também não foi oficialmente esclarecida pelas autoridades. Seja lá qual for, eu ainda pergunto a você, pra que que a pessoa vai levar uma arma pra andar na praia? Tá lá de bermuda, sem camisa, boné e uma arma na cintura. Vai explicar isso lá longe. Tem jornalismo no Panorama.
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1: Peraí que mandaram um negocinho pra mim aqui, deixa eu ver. Aqui, ó. A FIFA, ó, que diz as regras do futebol, estabeleceram uma nova regra muito conhecida como a Lei Vini Júnior. Pela nova diretriz, o jogador que cobrir a boca com a mão, braço ou camisa durante uma discussão ou confronto com o adversário pode receber cartão vermelho. A medida serve para coibir. Sim. Mas no caso do Cucurella, não foi isso. Não foi uma discussão. O Messi... buscou esse subterfúgio, né? Pra tentar a expulsão do Cucurella, porque, na verdade, já tinha sido expulso um jogador por violência. Um jogador fez uma falta violenta e foi expulso, recebeu o segundo cartão amarelo e foi expulso no jogo contra a Espanha. Aí, pra poder igualar a coisa, e só porque o rapaz botou a mão rapidamente pra poder falar com o Messi, que é uma medida que eles falam pra não ter leitura labial, mas não era discussão. Não era agressão, nem era ofensa. Tanto que ele baixa a mão na mesma hora e fala, que isso, Léo? Que isso, que o nome do Messi é Leonardo, é Léo Messi, né? Pois, que isso, Léo? Que isso, Léo? Que isso, Léo? E ele querendo provocar a expulsão nessa artimanha. Tem carinha de bobo, mas continua sendo argentino, meu povo. É, simples assim. Fala aí, Robson.
3: Fala, meu amigo Eduardo, eu não vou querer defender a Argentina não, mas aqui você falar que foi vexame aquele negócio do Messi pedir expulsão do Cucurella.
1: Claro que foi.
3: Eu acho que o Messi naquela hora que eu falei, tava na razão dele.
1: Não, tava não.
3: Não pode tapar a boca com o que tá falando.
1: Mas aquilo já não foi nada demais.
3: Já tem uma lei da FIFA aí.
1: Mas ele ouviu. Aí, ó. Não teve ofensa.
3: Não pode, realmente essa hora o Messi tava certo. Na hora de virar as costas pros jogadores da Espanha, aí tava errado. Mas na hora de expulsar isso aí foi vergonhoso, não. Acho que tinha que ter expulsado o Cucurella, sim.
1: Não tinha,
3: mas
1: não.
3: Aí já tinha acabado já a patota toda já, mas só que não pode. Hoje em dia não pode mais. Agora tem uma lei agora, lei Vini Júnior, que foi estabelecida pela FIFA, que nenhum jogador pode falar mais botando a mão na boca mais. Ou seja, infelizmente, nessa hora, o nosso amigo Messi estava na razão. Agora, é claro, virar as costas para o jogador da Espanha recebendo o troféu, isso foi nota zero para toda a equipe da Argentina. E vamos embora para cima, entendeu? É o certo, Eduardo.
1: É, mas vamos aqui, vamos lá, pessoal. O nosso problema como brasileiro é a interpretação das coisas. Eu vou ler com calma aqui para vocês. A FIFA, né, e a IFAB, órgão que dita as regras do futebol, estabeleceram uma nova regra muito conhecida como Lei Vini Júnior. Pela nova diretriz, agora preste atenção no que eu vou ler. O jogador que cobrir a boca com a mão, braço ou camisa durante uma discussão. Não tinha discussão. Era o momento de uma falta. O Cucurella chegou perto, não tinha discussão. Tá? Pode receber o cartão vermelho direto. Aí tá aqui. Aí o cumprimento da lei. A medida serve para coibir ofensas racistas, xenofobias e outros insultos graves. Não teve insulto grave, tanto que o Cucurella falou que é isso, Léo. E tem mais, pessoal. Eu digo que foi papelão, sabe por que foi papelão? Porque a câmera flagrou. A câmera tava de frente, a câmera pegou o lance do Messi com o Cucurella. Se fosse realmente uma ofensa, uma briga ou uma provocação, a câmera iria denunciar. Não é só botar a mão na boca. Eu posso botar a mão na boca e não falar nada. Mas não pode botar a mão na boca durante uma discussão. Não tinha discussão naquele momento. Todo mundo viu que não tinha discussão nenhuma. E a câmera ainda... E ele não botou totalmente na boca, botou a metade da boca. E tem mais. a câmera estava de frente. Então foi um papelão, porque a câmera viu que não teve ofensa. Então, mais uma vez, vergonha. Foi um ato vergonhoso. Não dá para defender um comportamento desse aí, né? Vamos lá, pessoal. Tem participação de ouvinte no Panorama.
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1: Falandinho!
5: Edu, Edu.
1: Oi.
5: Aquele, o jogador da Argentina. Pelo que eu entendi ali, ele tava falando que o cara bateu com a boca. Aí o Messi foi e reclamou. Como diz você, vai dar queixa lá na 125.
1: Tá certo.
5: Edu, foi um papelão, porque, cara, se você ver, não dá tempo nem de o cara falar nenhuma frase completa.
1: É.
5: Entendeu?
1: É, foi
5: uma provocação. Nenhuma frase completa.
1: É a tentativa de expulsão, tentativa para poder igualar o número de jogadores, né? Porque a Argentina já estava com um a menos, né? Vamos lá, tem participação de ouvinte. Fala aí, Honório!
6: Fala aí, Eduardo, meu amigo. Boa tarde.
1: Boa tarde,
6: Luciano. Que papo furado é esse aí de férias do Panorama? Que negócio é esse de Panorama tirar férias?
1: Uma semaninha só, gente? Uma semaninha só.
6: É alguma escola, alguma coisa assim?
1: Semaninha só. Rapaz. Também preciso.
6: O que que o Fabinho da Tainha vai fazer da vida? Uma semana sem reclamação?
1: Manda ele arrumar um passarinho.
6: Você quer deixar o cara pirado, rapaz? Sem ter espaço pra fazer reclamação?
1: Manda ele arrumar um e passarinho. Outra
6: coisa, O advogado do Fábio, GG Moura, como é que ele vai fazer pra defender o prefeito de Fabinho, rapaz? Não pode não, rapaz. Fabinho, já começa a reclamar das férias aí, Fabinho. Eita, tá mole, mano. Não. Um abraço, saudação.
1: Já reclamou da minha folga, mas das férias.
6: Amanhã tem fogão na área, hein?
1: Eita,
6: fogão nós. Pra cima do Vitória.
1: Será que vai ter gás?
6: Tamo junto.
1: Tá certo.
6: E com relação à seleção argentina...
1: Fala.
6: Pô, foi uma pena eles terem perdido, né, cara? E aí nada daquela confusão teria acontecido, né, cara? Não teria acontecido confusão lá.
1: Tá certo.
6: Teria acontecido confusão em Búzios.
1: Cadeirada, né?
6: Pra que os espanhóis foram ganhar deles?
1: Pois é.
6: Esse é que é o problema.
1: Tá certo.
6: Um abraço.
1: Fala, pastor Nivaldo.
7: Oi, Edu.
1: Oi.
7: Boa tarde.
1: Boa tarde.
7: É sobre uma pesquisa, Edu.
1: Diga.
7: Eu não entendi muito bem essa pesquisa, né? Mas eu não condenaria a mãe dele, entendeu?
1: Tá certo.
7: Por causa disso, né?
1: Mãe é mãe, né?
7: Dessa situação, né?
1: Uhum.
7: Eu não condenaria a mãe desse jovem.
1: Tá certo.
7: Tá bom, Edu?
1: Tá bom.
7: Boa tarde pra você, tá?
1: Obrigado.
7: Tudo de bem pra você por aí, tá bom, meu filho?
1: Tá certo. Olha só, tem participação de ouvinte aqui no Panorama. Tá sumido, o homem vai botar a luz, agora você apareceu. Ah, tá.
8: Fala, meu amigo, do outro. Fala, galera do Panorama GG Moura aqui de São Pedro da Aldeia. O que que Fabinho já tá falando das neiras aí, rapaz?
1: Eita, olha.
8: Fabinho, os caminhões vão estar hoje na rua, Fabinho. Mas isso não quer dizer que eles vão direto aí na tua rua.
1: Olha aí.
8: Pelo amor de Deus, os caminhões vão sair à noite.
1: Ó, tá vendo?
8: E tem muitas ruas aí pra colocarem lâmpada.
1: Mas,
8: Edu, da onde que é esse vídeo aí, Dona?
1: Você não viu, não?
8: Qualquer coisa, fala comigo aí que eu vou lá, vou dar um esporro em todo mundo lá. Mandar ele dar uma geral na rua aí.
1: Ô, meu pai.
8: Mas vamos que vamos.
1: Ah, tá.
8: Claro que a mãe tá toda errada. Pelo amor de Deus.
1: A mãe
8: também quer passar a mão na cabeça de filho.
1: Pois filho
8: sem razão nenhuma, todo errado.
1: Isso.
8: Pô, pelo amor de Deus. Mas vamos que vamos, né? É assim mesmo. Tem gente que quer se aparecer.
1: Tá certo. Fala, Honório.
9: É, eu gosto muito desses dois brigando.
1: Não fala, não. Fala, Sidney.
10: Boa tarde, Edu, Luciano DJ, ouvinte da Rádio Ondas, aqui Sidney Vascaíno de Nilópolis.
1: Fala,
10: Edu,
1: comigo.
10: Você tá fazendo a pesquisa do dia?
1: Diga.
10: Edu, eu vou numa parte muito pior do que isso.
1: Ah, fala.
10: Da equipe da Argentina ficar de costa aí na hora de da comemoração, de receber o troféu da Espanha. Teve um lance que tá passando em branco aí, Edu.
1: O que foi?
10: A presidente do México estava lá e na hora que ela esticou a mão para cumprimentar o Messi, ele a ignorou, cara.
1: Foi?
10: Esse não. Messi, ele pode ser um bom jogador, mas caráter ele não tem nenhum.
1: Eita.
10: Por isso que todo mundo aí exalta a exatitude do Cristiano Ronaldo.
1: Pois é.
10: Para mim, o Messi, ele é até um bom jogador, mas caráter ele não tem, infelizmente. Forte abraço, amigo.
1: Tá certo. Tá aí, então, a participação dos nossos queridos amados ouvintes. Fabinho tá aqui respondendo a GG aqui, que não vai deixar passar um negócio desse em branco, enquanto Fabinho formula aqui o seu áudio, eu tenho entrevista no Panorama.
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1: Ouça essa informação pertinente aqui do Detran para você. Ouça aí.
11: O Você sabia que seu bebê pode sair da maternidade já com a carteira de identidade nacional? Tudo de forma gratuita, prática e segura. No posto do Detran, dentro das próprias maternidades. Atendimento de segunda a sexta, das 8 às 17.
1: Tá aí pra você que já tá aí pensando em receber o seu bebê, né? Tá aí, é uma informação importante pra você. Já pode sair da maternidade junto com a identidade já do seu bebê, de dentro da maternidade. Tem jornalismo no Panorama!
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1: Olha só, tem matéria pra você. Deixa eu ler aqui pra você. Olha, pessoal, carreta da saúde da mulher chega a Tamoios para acelerar exames e reduzir fila do SUS. É isso mesmo. Então preste atenção, meu povo do segundo distrito do município de Cabo Frio. Carreta da saúde da mulher tá chegando agora ao segundo distrito de Cabo Frio. Deixa eu contar aqui pra você, aqui no nosso programa. Olha só, a Secretaria da Saúde do município de Cabo Frio está nessa parceria. A Prefeitura Municipal inicia na próxima sexta-feira, em parceria com o Ministério da Saúde, o atendimento da Carreta da Saúde da Mulher, instalada em frente ao SEAD, ali em Tamoios. A unidade móvel vai permanecer no local até o dia 21 de agosto, oferecendo consultas, exames especializados para pacientes do sistema SUS, o Sistema Único de Saúde, voltada ao diagnóstico precoce do câncer de mama e do colo do útero. A estrutura conta com equipamentos para a realização de consultas ginecológicas, mamografias, ultrassonografias pélvicas e transvaginais, além de biópsias. A expectativa da Secretaria Municipal de Saúde é atender mais de 300 mulheres por semana durante o período de funcionamento. Nesta quarta-feira, equipe da Secretaria de Saúde realizaram uma vistoria técnica na unidade para ajustar os últimos detalhes antes do início das atividades. Os atendimentos serão realizados de segunda a sexta-feira, de 8 da manhã até as 5 horas da tarde, exclusivamente para mulheres já cadastradas e encaminhadas para a rede municipal de saúde. Segundo a secretária adjunta de atenção básica, Sandra Rabelo, o objetivo é ampliar o acesso aos exames sem gerar filas. Além da realização dos exames, a carreta que é do governo federal, também vai oferecer o chamado oferta de cuidado integrado, permitindo que pacientes com alterações identificadas durante os procedimentos já saiam da unidade com os próximos atendimentos especializados previamente agendados. Para a Secretaria Municipal de Saúde, a secretária municipal Beatriz Trindade, a iniciativa busca dar mais agilidade ao diagnóstico e ao tratamento dos pacientes. Acerte o seu relógio. 5 horas e 23 minutos, eu vou para o intervalo comercial e volto já. 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Olha, pessoal, aqui no YouTube o Maurício mandou aqui outra mensagem. Recepção aqui na emergência do Hospital Otime Cardoso dos Santos está cheia. Cadê o prefeito? Fala que tá tudo bem, mas aqui não tá. Tá aí a reclamação dos nossos ouvintes também com o Hospital Otime Cardoso dos Santos no município de Cabo Frio. Eu vou pro intervalo comercial e volto já.
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1: Agora são 5 horas e 29 minutos no Panorama. Estamos ao vivo e trazendo sempre muita informação para você. Tem entrevista no Panorama.
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1: Rapaz, o negócio tá meio embaçado aqui, hein? O que foi, Fabinho? GG mandou mensagem pra você, não foi? Fala aí.
3: Oi. GG tá bom sim, sabe que eu tô certo? Eu quero lâmpada LED. Eu paguei um ano, dinheiro não vou jogar ele fora, não.
1: Viu, GG? Lâmpada de LED, hein?
3: Edu, a turma vai fazer a estrada de novo, hein?
1: Eita,
3: não. A Prolago tá nem aí,
1: hein? Eita,
3: não. Edu, baixo do igual tá feio. Isso é água, a turma fechou a rua.
1: Eita, nós, hein? Fala, GG!
4: Boa tarde, Edu. Boa tarde, Luciano Oliver DJ.
1: Fala, garoto.
4: Saudações rubro-negras.
1: Saudações.
4: Edu.
1: Oi.
4: A respeito da pesquisa... Ah, essa senhora está tremendamente equivocada, está criando o filho dela errado.
1: Yeah, né?
4: Mas olha só, deixa eu te falar. Cara, a Argentina é assim mesmo, irmão. Tem jeito não. Esse Messi nunca me enganou. Pô, ainda bem que eles perderam, graças a Deus. Rapaz, eu tô com tanta bronca, eu não vou nem falar não, cara, o que eu tô pensando não. Deixa para lá. Valeu, um abraço aí, tamo junto.
1: Tá certo, vamos lá.
4: Edu, só tem uma coisa. Fabinho da Rua da Tainha tem razão. Um abraço. Hashtag Fabinho tem razão.
1: Eita, vocês ficam dando moral pra essa criatura, né? Vai criando um monstro, hein? Tem a entrevista no Panorama.
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1: Tem informação do município de Cabo Frio, vamos ouvir.
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1: Tem mais entrevista no Panorama.
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1: É, agora a coisa deu uma engraçada, deu uma engrossada agora com o INSS mais uma vez, né? Olha só o que o INSS está aprontando.
8: O INSS decidiu, não vai mais aceitar pedidos repetidos de aposentadoria, pensão ou então BPC. A mudança é para tentar diminuir a fila gigantesca de espera. A pessoa vai ter que aguardar o processo que está em andamento.
9: Quase 3 milhões de pessoas esperam uma resposta do INSS para pedidos de aposentadoria, benefícios assistenciais ou perícia médica. Gente que na hora que precisa de ajuda encontra burocracia e demora no atendimento. Para tentar diminuir a fila enorme, o governo busca saídas. O INSS passou a proibir novos pedidos para um mesmo CPF em relação ao mesmo benefício. Isso quer dizer o seguinte: a pessoa que deu entrada na aposentadoria, por exemplo, precisa esperar que esse pedido seja analisado. Só depois da resposta do INSS ela pode entrar com recurso. Isso inclui pedidos de aposentadoria, pensão e o BPC, benefício de prestação continuada. O objetivo é evitar demandas em duplicidade. O INSS detectou que 40% do total de pedidos são, na verdade, a repetição de uma mesma solicitação. Segundo esse economista, a medida para limitar novos pedidos é um caminho, mas não o suficiente para reduzir a fila para valer.
10: É bom, mas ainda precisa de outras medidas no INSS para que possa, vamos assim, chegar numa situação de melhoria e efetiva e mais substancial, mais sustentável no longo prazo. Por exemplo, você precisa melhorar o quadro de pessoal do INSS. Já está defasado há algum tempo.
9: Muitas pessoas apresentam vários pedidos para o mesmo benefício na tentativa de acelerar o processo ou quando tem a solicitação recusada. Letícia conta que por mais de uma vez teve negado o pedido de BPC para o filho, que tem autismo. Ela diz que o INSS não reconheceu a condição do menino de 7 anos. O caso está na justiça.
11: Preciso me locomover com ele, eu preciso pagar os medicamentos, tem as terapias que nem tudo a gente consegue pelo SUS. Eu acho que não deveria ser essa dificuldade para conseguir uma coisa que é direito da criança, né?
1: Olha, pessoal, vou dizer uma coisa para você. As pessoas só fazem os pedidos se repetir no INSS por conta da demora do resultado do INSS. As pessoas estão aguardando. E muitas pessoas acabam recebendo notícias, né, dizendo que fulano conseguiu, o outro não consegue, um consegue, o outro não consegue, aquela coisa toda. E aqueles que estão, né, dependendo dessa ajuda, que é um direito, né, seja você ter contribuído ou não, é um direito que você tem. As pessoas continuam insistindo por conta da demora. Porque ficam ansiosos para resolver os seus problemas. É claro, tá faltando comida, tá faltando o pagamento da luz, o pagamento da água. Então ficam insistindo e repetindo os pedidos. É por isso que as coisas acontecem. Mas, assim, ao meu ver, isso é só mais uma desculpa do governo federal do fracasso, né, do atendimento ao INSS, porque isso verdadeiramente é um grande fracasso, porque ninguém consegue resolver com tanta facilidade o INSS. Não tem caso que seja tão simples no INSS. Tem um vídeo que roda na internet onde um senhor consegue um laudo com um médico, o senhor quase não consegue andar, leva o laudo para o INSS e aí o médico do INSS diz que o laudo não vale nada, que o laudo é falso. O médico, contrariado e revoltado, o médico vai lá no INSS e quer discutir com o médico do INSS perguntando como é que ele pode dizer que um laudo de um trabalho que ele fez, com tantos anos de medicina, eu não sei, o idoso, né? Com tantos anos de medicina, pode ser desvalorizado ou perder o crédito por conta da opinião de um perito do INSS, que só faz aquela perícia ali, ele não examina a pessoa. O perito, ele não examina a pessoa, ele chega lá e ele examina o documento. Aí ele examina o documento e diz que esse documento não vale. Tá lá todas as informações e o documento não vale porque o perito diz que é um documento inválido. É por isso que tem gente que sai da graça. Tem gente que perde a paciência. Tem gente que não acredita. E aí vem as pessoas reclamando, dizendo, né? Ah, porque é isso? Ah, porque... Não é isso não. É falta de paciência pela falta de efetividade na justiça. Tem notícia para você aqui no Panorama.
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1: Pessoal, mais uma vez, a gente quer repetir aqui a notícia aqui do fim da angústia da família de um jovem de apenas 14 anos, Juan Guilherme Martins. Após 5 dias desaparecidos no mar, na manhã dessa quarta-feira, a equipe do Jorginho SOS Resgate, a equipe também de salva-vidas do município de Arraial do Cabo, da Prefeitura e o Corpo de Bombeiros, conseguiram localizar o corpo de Juan Guilherme Martins, de apenas 14 anos. O jovem entrou no

0: aos que participaram dessa busca, chamando de anjo aí pelos familiares, Jorginho. O corpo foi encontrado aí aqui na Praia do Pontal, foi levado para o IML, já deve ter sido liberado para o sepultamento da família aqui no município de Cabo Frio. Nosso sentimento a todos, o nosso olhar também de pêsames, né? Tem ocorrências policiais no panorama, aqui no panorama.
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0: Ó, a Polícia Civil realizou a prisão em flagrante de uma mulher que estava mantendo o comércio de tesi partida retratutida. Conhecia esse, Luciano? Retratutida? Retratutida, não conhecia esse não, hein? Durante o cumprimento de mandado de busca e apreensão em Cabo Frio, na manhã de hoje. Policiais civis da 125 DP, Delegacia de São Pedro da Aldeia, coordenados do Dr. Milton Siqueira Júnior, cumpriram um mandado de busca e apreensão em um imóvel que fica aqui na rua Roberto Silveira, aqui no Parque Central, bem pertinho aqui da rádio, né? Aqui em Cabo Frio. Olha, durante as diligências, os agentes localizaram e apreenderam medicamentos de uso controlado, tesi-partida e retratutida, além de insumos destinados à aplicação e diversos produtos relacionados à realização de procedimentos estéticos. Ali, parte do material também encontrava-se com o prazo de validade expirado. Alguns materiais já tinham vencido também a sua validade e em condições insalubres, totalmente impróprias para o consumo. A clínica realmente, olha, é de dar pena. No local, também foram apreendidos equipamentos utilizados na atividade, incluindo máquina de cartão, aparelho celular e um equipamento de laser, os quais foram submetidos às análises e procedimentos da Polícia Judiciária. Diante dos elementos encontrados, os policiais constataram, em tese, a manutenção em depósito e também comercialização de mercadorias impróprias ao consumo, bem como a exposição e utilização de medicamentos em desacordo com a legislação sanitária. Em razão dos fatos, a responsável foi presa pela em flagrante conduzida à 125 DP, onde foi apresentada a autoridade policial para a lavratura do auto de prisão em flagrante e adoção das demais medidas legais cabíveis. Tá aí, a mulher foi presa exatamente por conta dessa situação. Tem notícia para você aqui no Panorama. E é policial, simbora.
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0: Olha só, pessoal, ainda vem do 42º Batalhão de Polícia Militar essa ocorrência, também com apreensão de material, também de fio também de. É do pessoal também que faz aqui a fibra ótica. Olha, a equipe do 42º Batalhão de Polícia Militar recebeu a informação de que um elemento estava ali em uma empresa clandestina de internet. Estariam em conluio, inclusive, com traficantes, impedindo que outras pessoas pudessem trabalhar naquelas imediações do bairro Nossa Senhora de Nazaré. O homem foi identificado. Peraí. Agora sim. O homem foi identificado e levado para a 118 DP. Ele não conseguiu justificar a ordem de serviço e o material apresentado foi apreendido e levado e ficou apreendido. Com a perícia, essas foram as ocorrências policiais de hoje. 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Eu vou pro intervalo e volto já.
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1: 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Agora faltando 16 minutos para as 6 horas da tarde. Uma ótima tarde de quarta-feira para você. Esse é o Panorama. Lembrando, pessoal, olha, o Panorama para na próxima segunda-feira e só volta no dia 3 de agosto, tá certo? Agora tem jornalismo no Panorama.
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1: De Cabo Frio.
3: Está diferente e dá para perceber. Em Cabo Frio, a segurança está diferente e dá para perceber. Prova disso são os novos equipamentos de menor potencial ofensivo que passam a reforçar a atuação da Guarda Civil Municipal. Mais tecnologia para atuar nas ocorrências. Mais preparo para quem protege a nossa cidade. Mais segurança para a população. Porque investir na Guarda é investir em quem cuida de Cabo Frio todos os dias.
1: Tá aí, pessoal, a informação do município de Cabo Frio, agora também com a Guarda Municipal, com um potencial agora menos letal, né? Com armamento menos letal. Tem entrevista no Panorama? Não, tem participação de ouvinte. Vamos ouvir.
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1: Acabamos de falar aqui a respeito do INSS, na dificuldade do povo brasileiro de ter relação com o INSS. Mandaram o seguinte texto pra gente. Olha só. Boa tarde, Edu. Quanto ao INSS, instituição pública importantíssima, que infelizmente é vítima de um dos maiores roubos da história desse país. Só um presentinho mensal do filho do presidente. Isso não quero falar. A sensação é de nojo. Mas os inocentes do 8 de janeiro... Ah, tá bom. Bom, não posso falar, meu povo. Ah, vocês me dão essas coisas aqui, eu vou lendo de uma vez só, né? Que coisa. Eu não posso falar. Mas agora a gente vai para o segundo distrito de Cabo Frio.
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6: Boa tarde, Eduardo Silva, Wagner Vascaíno Unamar. Boa tarde, ouvindo o Panorama.
1: Boa tarde. Oi.
6: A pesquisa da manhã, eu podia buscar aí aquele vexame que aconteceu no Barra Shopping. As meninas querendo, as meninas de penca, querendo usar o banheiro das mulheres.
1: Ah, sim,
6: é
1: sim.
6: É manifestação
1: sim.
6: E tudo, shopping.
1: Eu fiquei sabendo.
6: Quebra-pau, maior vergonha.
1: Quebra-pau não foi, né?
6: É ter o direito de usar o banheiro das mulheres.
1: Lá ele.
6: É, mas aí deixa pra lá. Vou chamar uma pesquisa amanhã, hein?
1: É, né?
6: É. Ô Serginho, fala pra Fabinha aí, ó.
1: Ó.
6: Lá vai o homem, ó.
1: Isso aí, ó.
6: Vai lá pra Chapecó, ver o jogo do Urubu. Urubu Canela Fina. Vai com família e mala, não vai levar até os cachorros.
1: É mesmo, é?
6: Vai lá ver o Flamengo. É.
1: É ruim, hein?
6: O Flamengo joga domingo lá, né? Friagem, miserenta, rapaz.
1: Coisa
6: nenhuma. Esse cara tá arrumando ideia. Que tá resfriado.
1: Tô.
6: Passou mal ontem, ficou de pata descoberta.
1: Fiquei mesmo.
6: Agora, fim de semana, já vai pra Santa Catarina.
1: Que doideira é essa, pô?
6: Pô, nada. É isso aí. Fabinho, uma semana de folga.
1: Nem um tá passarinho. Podendo, tá? Sabedoria, nem um passarinho, sabedoria.
6: Ô Eduardo, o problema é o seguinte, da pesquisa, né? Essa mulher.
1: Essa mulher
6: aí, fala. Rapaz. Pra você ver como é que tá as coisas, né, cara?
1: Doideira, né?
6: É explicitamente ali, o cara botaram lá uma tarja e isso. Tal, mas o cara ela querendo proteger ele.
1: Não é?
6: Tem que pegar os dois, meu irmão. Mãe, filho.
1: Ah, meu pai do céu.
6: E dá um corretivo, tá na mão do delegado. É isso aí, ó.
1: É.
6: É completamente errada essa mulher, uhum. Cara.
1: Não é?
6: Passando pano quente no futuro tarado.
1: É.
6: No futuro estrupador.
1: Isso aí.
6: Tá louco, rapaz. É, o cara que faz isso pra ir na academia.
1: Não é dentro da academia, é dentro.
6: Tá de moletom, ela não tá de calça leve.
1: Você viu? Não. É, pois é. Coisa feia, rapaz.
6: Pela madrugada. Meu amigo, até amanhã, se Deus quiser.
1: Até amanhã.
6: Mas eu acredito que amanhã a gente fala, né?
1: Muita coisa.
6: Se aí não falar amanhã, boas férias.
1: Não, que isso, rapaz?
6: Faz uma coleta de.
1: É, sexta-feira, tamo
6: de
1: junto.
6: Pedrinha de gelo lá.
1: Ah, fala sério.
6: É aí, amigo.
1: Valeu.
6: Muito bem, um abraço.
1: Valeu, sabedoria! Tem notícia pra você aqui no Panorama.
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1: Meu povo, no município de Armação dos Búzios, tá tendo mutirão de cirurgias oftalmológicas. Olha, procedimentos serão realizados sempre no período da manhã para pacientes já agendados pela rede municipal lá de Búzios. A Secretaria Municipal de Búzios, Secretaria de Saúde, realiza entre os dias 22 e 25 de julho, um mutirão de cirurgias oftalmológicas. Os procedimentos acontecerão sempre no período da manhã, atenderão pacientes que já estão agendados pela Central Municipal de Regulação. A iniciativa integra o planejamento da Secretaria para ampliar a oferta de cirurgias eletivas, reduzir a fila de espera por procedimentos oftalmológicos no Sistema Único de Saúde. As cirurgias serão realizadas por equipes especializadas, seguindo os protocolos assistenciais e da segurança adotados pela unidade hospitalar. Segundo o secretário municipal de saúde, Dr. Leônidas Henniger, o mutirão reforça o trabalho desenvolvido para ampliar o acesso aos procedimentos especializados. Todos os pacientes que participarão, né, ou participarão da ação já passaram pelas etapas de avaliação, regulação, agendamento, conforme os critérios estabelecidos pela Rede Municipal de Saúde. Tem mais informação para você aqui no Panorama.
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1: Olha só, hein? A Prefeitura Municipal de... da Carreta já falei com vocês. Então, olha só. Força-tarefa mobiliza resgate aí da Cachalote Mirim. Foi levada com o tratorzinho, pessoal. Isso mesmo. Ela foi levada com o carro do tratorzinho para poder ser atendida por um veterinário. Gincana da Melhor Idade reúne cerca de 400 idosos em 3 dias de integração, esporte e convivência. Aqui eu voltei a viver. Foi o que disse em uma das frases, é da Leila dos Santos. Ela que tem 62 anos. Maria Leonor Oliveira Boy, de 75 anos, também participou. E Gilberto Maurício Souza, de 76 anos, disse o seguinte: o importante é participar. Histórias diferentes, mas com um ponto em comum. Os três estão entre os cerca de 400 idosos que participam da Gincana da Melhor Idade aqui no município de Cabo Frio, que começou, né, começou hoje. Promovida pela Prefeitura Municipal, por meio da Secretaria Municipal de Assistência Social, a programação reúne durante 3 dias provas recreativas como corrida do ovo na colher, chute ao gol, mímica, qual é a música e diversas outras atividades que estimulam a convivência, o movimento e também o trabalho em equipe. Dividido entre os times amarelo, azul e verde, os participantes mostram que ali ganhar é apenas um detalhe. Maria Leonor é moradora de Cabo Frio e frequenta o espaço há cerca de 3 anos. Integrante da equipe verde, ela estava concentrada em aprender o grito de guerra e ganhar pontos. Já a Leila dos Santos participa da equipe amarela. Fez questão de compor o figurino de maquiagem colorido e balões para soprar do cabelo. Olha, ela contou que conheceu a secretaria após um período difícil depois da morte da mãe dela. O Gilberto Maurício resumiu em poucas palavras o que encontrou no centro de convivência. Minha coordenação motora melhorou, minha parte física também e o melhor de tudo é participar. Para a secretária de Assistência Social, a Camila Saraiva, gincana é uma forma de reforçar o trabalho diário que é feito pela Secretaria Adjunta da Melhor Idade. A programação da gincana segue até sexta-feira, dia 24. Ao fim das provas, haverá uma equipe vencedora, além também da entrega da medalha de ouro, prata e bronze. No entanto, para quem participa, a maior conquista acontece muito antes da premiação. Reencontrar a alegria de conviver, fazer novas amizades e descobrir que envelhecer também pode ser sinônimo de novos começos. Acerte o seu relógio, família Panorama. 8 minutinhos, faltando para as 6. A voz está acabando e acabando também está o Panorama desta quarta-feira. Amanhã a gente volta, pessoal, trazendo para você sempre o resumo das notícias do seu dia. Tenham todos um restante de semana abençoado. Papai do Céu esteja na casa de cada um de vocês. Fiquem todos com Deus. Dá tchau, Luciano. Está indo embora. Amanhã estamos de volta. Beijo no coração e até amanhã, se Deus quiser.
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0: Quartou, galera! Ótima noite pra você que tá em casa, no carro, no trabalho, pela internet, no aplicativo do Viva Bem, nos sites vivabem.ap, ondasfm.com.br, no nosso Instagram, arroba Viva Bem na Rádio Ondas, onde quer que você esteja.
1: Brasil!
0: Você está muito, muito bem sintonizado. Dando boa noite pra essa equipe maravilhosa que eu tenho. Primeiro pra ele, meu moreno alto, bonito e sensual.

0: Para tudo, rapaz. Boa noite, Davizinho.
1: Oi, pessoal.
0: Camisa bonita, hein, rapaz. Boa noite agora pra ela, que é casada, recatada e quase do lar.

Dindinha cuidando do príncipe herdeiro. Iago da Dindinha, coisa gostosa da minha vida. Beijãozaço. Amo vocês. O beijãozaço agora vai pra ele, que é gato, malhado, gostoso e não tá solteiro.

0: Jorge, meu sócio, o homem mais gostoso da região dos lagos. Gente, agradecendo os nossos patrocinadores Ita, Casa Nova da Madeireira Ita, VNT Internet, Colégio 01 Cabo Frio, Instituto Namahá, Rose Fitness, Carol Marangon Físio e Roma Café Garden. Hoje, dando continuidade à série de entrevistas com os pré-candidatos. Quem está no nosso estúdio é Genilson Malta Guimarães, pré-candidato a deputado estadual. Boa noite, Genilson. Prazer tê-lo aqui novamente, tá virando sócio já.
1: Boa noite, Ketri. Boa noite a todos. Mais uma vez, estamos aqui nessa missão que foi nos concedida.
0: Genilson, você é pré-candidato a deputado estadual pelo PMN e a convenção vai acontecer no dia 26, não é isso?
1: 27. 27. Na segunda-feira.
0: Segunda-feira, no Rio de Janeiro.
1: Isso, na sede do partido.
0: Na sede do partido. Quando você esteve no programa pela primeira vez, você falou de algumas propostas e você falou assim, não, quero participar da série de entrevista com os pré-candidatos, porque eu estou conhecendo as demandas da população e você trouxe aqui também a questão da segurança pública. Será uma bandeira, então, de trabalho?
1: Correto, Kedri. Eu venho abordando vários temas e junto com a população, que eles vêm passando as demandas, os problemas que eles têm na cidade. E a segurança pública é uma que nós somos muito abordada essa questão, entendeu? E, inclusive, a questão da guarda municipal, tá? Na cidade, no município. E as pessoas às vezes falam, a guarda municipal é um dever da prefeitura. Sim, é um direito da prefeitura, mas é um dever de todos nós. Cidadão, e como a gente pretende concorrer a um cargo, entendeu? Público, então a gente tem que atuar nessa área também. A gente tem o dever de atuar, não é o direito, eu tenho o dever de atuar em todas as áreas da segurança pública, sim. E estarei fazendo isso, se Deus permitir.
0: No caso, o Genilson mora, gente, em São Pedro da Aldeia. E você viu essa necessidade dentro da região dos lagos, Genilson?
1: Sim, Ketra. A região dos lagos, por incrível que pareça, é uma região que o índice de violência e criminalidade vem crescendo muito. É tá, uma questão difícil de se falar, porque as pessoas, às vezes, acham que não, porque é uma cidade pequena, acham que não tem. Mas o problema é muito sério e precisa, sim, fazer essa abordagem junto com a população, junto com as autoridades, entendeu? Para poder viabilizar recursos para poder combater esse problema que tem na nossa cidade. O problema é sério, entendeu? E a gente tem um caminho para poder atuar nessa área também.
0: Bom, quando a gente fala de violência, até abordei com você da outra vez e hoje eu vou, não tem como deixar de falar, a região dos lagos, a gente sabe que, infelizmente, né, tem um dos maiores índices de violência contra a mulher. Fazendo um recorte para São Pedro da Aldeia, São Pedro da Aldeia ainda não tem uma Secretaria da Mulher, não tem um núcleo de atendimento. Geralmente as vítimas são atendidas na delegacia, às vezes são encaminhadas para o Centro de Cabo Frio, porque é um núcleo regional. Eu queria saber o seguinte, se caso você for eleito deputado estadual, você vai tentar junto à prefeitura a implementação dessa política pública, que é um direito da mulher?
1: Sim, com certeza, Ketro. Inclusive eu já tenho no meu projeto ação sobre essa questão, entendeu? Eu tenho, sim, a intenção de atuar junto com, não só com a Prefeitura de São Pedro da Aldeia, mas todas as prefeituras sobre essa questão. Realmente, São Pedro da Aldeia, que é a cidade que a gente mora, a gente tem mais autonomia de falar, não se tem esse recurso. Já era para ter tido. Eu não sei por que as autoridades ainda não trabalharam em cima disso. E é uma questão que é cobrada, entendeu? Mas eles não tomam atitude. É o que eu estava falando. Às vezes é uma questão muito complicada de se mexer. Ninguém quer mexer em casa de marimbondo, mas precisa mexer. Precisa, alguém tem que ter coragem para chegar e fazer isso. Um projeto sério, de trabalho leve e sério. Dá para resolver esse problema, implantar a delegacia da mulher na cidade, atuar junto com as famílias. É um processo para resolver. A gente tem um caminho para poder resolver essa questão aí também.
0: Bom, tem gente participando com a gente. Boa noite, dê um abraço aí em nosso deputado, sou Elias, aqui do Rio. Paciência. Bom, quem está participando, na verdade, ele passou a pergunta bem cedo. Ele reclamou aqui que eu demorei a fazer. Gente, Igor, você está demais, hein? Igor lá de Guaba Grande. Boa noite, Ketrin. Gostei da primeira entrevista que esse moço deu no seu programa e gostaria de saber dele o que ele pretende fazer sobre projetos sociais em Iguaba Grande. Aqui em Iguaba não temos uma delegacia da mulher, minha mulher falou sobre isso, e também não temos políticas públicas eficazes para PCDs, pessoas com deficiência. O que ele pretende fazer a respeito? Valeu, Igor, obrigada pela pergunta.
1: Ô Igor, muito boa pergunta, Igor. Nós temos aqui dentro do nosso projeto de trabalho o maior objetivo, cara, não só a segurança pública, como também os projetos sociais. Eu sempre trabalhei nessa área social. Como já falei aqui da outra vez, eu fui coordenador de um projeto especial, trabalhei com jovens, com a juventude, e estou abordando muito essa área, estou trabalhando muito forte em cima de um projeto junto com o governo do Estado, para que implante no Rio de Janeiro novamente esses projetos. E nós temos, sim, uma ação pública para Iguaba, não só para Iguaba, toda a cidade da região dos Lagos e no Rio de Janeiro no todo. Mas, principalmente, em Iguaba, que nós temos liderança muito forte e que vem cobrando muito isso. E nós estamos trabalhando em cima disso. E sobre a Delegacia da Mulher também. Com certeza, vamos trabalhar nessa área também. Tá? Vamos atuar em todas as áreas que nós tivermos competência. E a que não tiver competência, pode ter certeza que nós vamos entrar também para ajudar junto dos prefeitos, os vereadores, trabalhar, fazer parceria para viabilizar todos os projetos possíveis para a cidade.
0: Bom, ele falou aqui sobre a questão dos PCDs, né, das pessoas com deficiência. Eu não sei, Iguaba, eu não sei se tem. Acho que não tem um núcleo de pessoas com deficiência. Tem um núcleo lá em Iguaba? Tem. E funciona? Bom, em São Pedro eu sei que tem a escola UEMESP, que é para crianças, PCDs, né? E lá a gente sabe que tem um trabalho bacana. E aí, Genilson, onde o trabalho está funcionando, o negócio é você intensificar para ampliar.
1: Isso. Exatamente, Ketra. Vamos fazer parceria. O meu maior objetivo é fazer parceria, entendeu? Junto com o que já funciona, ajudar para que funcione a todo vapor. E aonde não tiver, a gente procurar ajudar, levar os projetos para a cidade que não tem. Esse é o maior objetivo. Trabalhar em parceria com os municípios para poder ajudar.
0: Bom, quem está ligadinho aqui com a gente também, o Alan Felipe. Boa noite, estou ligado aqui. Um abraço à equipe. Beijãozaço, meu lindo, para você também. Obrigada pela companhia, pela audiência. Vidinho Porto, beijãozaço. Flamenguista sintonizado com a gente. Serjão Vascaíno. Encontrei com a neta dele hoje, rapaz, lá no Roma. Ela falou, ela ficou rindo. Por isso que estava torcendo para a Argentina. Tá vendo? É isso que dá. Torcendo para a Argentina. Torce para o Vasco. Aí, olha, olha isso. Serjão, beijãozaço, meu lindo, te adoro. Bom, só rindo. Tá torcendo pra quem, Genilson? Só pra fazer um parênteses aqui.
1: Sou Flamengo.
0: Você é Flamengo, não, mas na Copa do Mundo.
1: Na Copa do Mundo eu torci pro Brasil.
0: Não, depois do Brasil, Genilson, vem enrolando, não.
1: Poxa, cara, eu sou brasileiro, entendeu? Torcer pra Argentina ficaria difícil. Então eu preferi ficar neutro.
0: Ai, ó, saiu bem.
1: Flamenguista é complicado.
0: Você saiu bem, você saiu bem. Mas, Genilson, brincadeiras à parte, né? A gente sabe também que a questão

0: do turismo ainda é uma coisa muito falada na nossa região. E aí, quando a gente envolve o turismo, tem gente que acha que a nossa região só serve como praia. Ponto de visitação é só praia e não é só isso. Em São Pedro da Aldeia, por exemplo, tem vários pontos turísticos, a Casa da Flor, né? Vários outros pontos, Museu do Sal, aquela coisa toda, mas ninguém, as pessoas chegam e não conhecem. Não conhecem Fazenda Campos Novos, não conhecem, né, o Sítio Arqueológico de Araruama, não conhecem nada disso. Porque as pessoas acham que aqui é só feito de praia e não é assim. Eu quero saber o seguinte: caso seja eleito deputado estadual, você vai fazer algum tipo de trabalho para fomentar esse turismo histórico-cultural?
1: Kedra, com certeza. Em 2020, Kedra, a gente estava trabalhando, falando sobre o turismo de São Pedro da Aldeia. Você vê, São Pedro da Aldeia tem praticamente nada, né? São Pedro da Aldeia é a cidade que o turista passa, joga seu lixo e vai embora. Porque geralmente eles passam em São Pedro da Aldeia para ir para Cabo Frio, para Búzios, para Arraial, mas São Pedro mesmo nada. Então precisa de implementar o turismo em São Pedro da Aldeia. Nós temos área pra caramba lá, muito boa, para trazer o turismo. Tem uma praia boa, porque a laguna, pô, tá excelente, tá em alguns pontos. É lógico que precisa ser melhorado muita coisa. Tem muita coisa para ser feita ali. E estamos trabalhando muito nessa questão também da limpeza da laguna, contra essa poluição que tem. Mas, com certeza, são problemas que dá para ser resolvido. O que que precisa? Apoio. Entendeu? O Estado precisa apoiar os municípios para poder resolver essa questão. Não adianta deixar só para o município resolver, que São Pedro da Aldeia não tem condições de resolver esse problema sozinho. Então vai ficar difícil a questão do turismo lá. Mas se o Estado ajudar o município a resolver esse problema, principalmente da Lagoa, com certeza levar o turismo para lá é fácil. E tem muito local bonito em São Pedro da Aldeia para ser visitado e ser conhecido ainda.
0: Bom, aqui ó, o Vidinho falou assim: larga, Sérgio só corre errado. Sérgio, te amo, meu melhor amigo. Aí, Vidinho, um beijãozaço. Tem participação aqui do Renato, Renato Proença. Boa noite, Ketrin. Pergunta de Nilson: como ele vai atuar com respeito ao crescimento desordenado dos municípios como São Pedro da Aldeia? Fala, Renato, beijãozaço pra você, meu querido.
1: Ô, Renato, muito boa, Renato. O que que acontece? Nós viemos conversando muito sobre a desordem de São Pedro da Aldeia. São Pedro da Aldeia está crescendo muito, realmente, mas desordenado. O que que acontece? Precisa ver a viabilidade da cidade. Nós vamos trabalhar também junto com a prefeitura para ver as condições, porque ela tem área do Estado também que precisa ser implementada ali, trabalho. Precisa trazer indústria para São Pedro, não só para São Pedro, para a região, tá? Porque o comércio está forte, mas nós não temos indústria. Então, o que acontece? Estão tirando todo o recurso da cidade e levando para fora. É onde a população de São Pedro da Aldeia está passando essa dificuldade que a gente vê. E tem outras coisas que precisam ser trabalhadas. Mas uma delas, Renata, é aquilo que a gente sempre fala, vai direto de encontro com a Prolagos, que ela precisa ver a viabilidade da lagoa, resolver o problema da lagoa, o problema de escoamento do esgoto, dos bairros, principalmente Campo Redondo. Nós estamos com uma demanda muito grande lá com a questão do esgoto. Toda chuvinha que dá lá, alaga aquilo tudo e o pessoal está reclamando muito. Então, nós estamos trabalhando em cima de um projeto de viabilidade para São Pedro da Aldeia. Pode ter certeza disso.
0: É, porque assim, Genilson, quando a gente vê a cidade crescendo, mais pessoas chegando, tem que ver a questão da infraestrutura, educação, porque são mais vagas, né, que a gente tem que oferecer na rede pública, questão da saúde. Hoje a gente sabe que São Pedro da Aldeia estava sendo tendo uma certa referência na questão de atendimento, e agora o pessoal já está reclamando muito. A gente está recebendo muita reclamação. Por exemplo, tem gente que fica lá no posto de saúde durante horas esperando um atendimento de urgência. Atendimento de urgência tem que ser de urgência, gente. Atendimento de urgência não pode demorar 4 horas. Menos tempo a pessoa morre. Então, assim, atendimento tem que ser de urgência.
1: Exato.
0: Né? E no setor da saúde, calcanhar de Aquiles, né? De todo o governo, não tem jeito, a gente sabe que saúde é complicado. Né? Mas o que você acha que está faltando, né, na região, e que você, caso seja eleito deputado estadual, pode dar um plus, né, nessa questão de saúde pública?
1: Kedra, a saúde pública é uma coisa que a gente tem conversado muito também. Uma questão de um hospital regional. Hospital do Estado de referência, que não temos. O município não dá conta, não estão dando conta. O que acontece? São Pedro da Aldeia teve uma época que estava bem, estava caminhando, população menor. A população vai crescendo, a coisa vai ficando difícil. Como o Renato falou, São Pedro está crescendo desordenado. Não foi feito um planejamento, não tem um plano piloto da cidade. Então, o que acontece? Eles pensam que crescer a cidade é só fazer casa e trazer pessoas. Não é. Tem que fazer todo o planejamento. E a saúde é uma delas. Então, a saúde de São Pedro da Aldeia não suporta nem as pessoas que tem lá, quanto mais de fora. E quando os turistas chegam, então? Na alta temporada, a demanda é muito grande, então o município não suporta. Mas a gente pode fazer o quê? Trabalhar em cima de um hospital regional, principalmente São Pedro da Aldeia, porque vai atender essa área de São Pedro da Aldeia, Cabo Frio, toda a região daqui, que não tem. Entendeu? Então, o hospital regional acho que seria um caminho.
0: Bom, a Sandra, de São Pedro da Aldeia, ela falou que é do Balneário, falou o seguinte: boa noite, adorando a entrevista, gostaria de saber qual o projeto dele para a questão de infraestrutura da cidade. Chove, vivemos um caos.
1: Aí, sim, Kedra, boa pergunta.
0: A Sandra.
1: Estava até de falar agora sobre esse problema de que afeta muito o Campo Redondo, entendeu? Nós estamos, sim, elaborando um projeto que a gente possa encaminhar junto à prefeitura para poder... A gente não pode fazer, lógico, que o deputado não vai poder fazer infraestrutura, mas a gente vai poder auxiliar a prefeitura, trabalhar com recursos, trazer emenda para esse problema, entendeu? Que é sério na região de São Pedro da Aldeia. E pode ter certeza, estamos trabalhando muito sério em cima de um projeto de infraestrutura para São Pedro da Aldeia e já vendo o recurso, qual é o recurso que cabe ali, a gente estando lá, com certeza, pegar, caminhar, direcionar esse recurso para essa situação. Resolver o problema da infraestrutura é fácil, não é nada impossível, não.
0: O Renato Proença, ele comentou aqui: precisamos de alguém que pense a região dos lagos num todo, em todas as áreas. Bom, a gente vai dar uma pequena pausa, que eu vou beber uma aguinha. 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Fala, Rose, beijãozaço para você, minha querida. 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
0: Voltamos com o Viva Bem, estamos aqui com a entrevista com o pré-candidato Genilson Guimarães. Gente, ele é pré-candidato a deputado estadual. Você pode participar mandando sua pergunta através do 998-15-7773, 998-15-7773. Lembrando que a série de entrevistas tem o intuito de você conhecer as propostas dos pré-candidatos. Depois eles retornam como candidatos, tá certo, gente? E aí sim, eles vão poder também falar como candidato. Hoje, eles são todos pré-candidatos. Bom, tem pergunta aqui para vocês, da Tatiana. Tatiana, ela mora em São Pedro da Aldeia, não falou a localização, mas falou o seguinte: o que que o senhor tem a falar sobre a Laguna de Araruama? O que que o senhor pretende fazer quanto pré-candidato e futuro deputado em relação à nossa Laguna que está abandonada? Aí a Tatiana, a pergunta dela.
9: Oi, Tatiana, boa tarde. Muito boa.
0: Boa noite já, boa noite já.
9: Boa noite. Eu estou aqui até perdido no horário. Tatiana, olha só, a Lagoa é uma preocupação muito grande para a gente. Por quê? Tudo na região depende da Lagoa. Nós estamos falando ainda agora a respeito do turismo. A respeito do turismo. E o turismo depende exatamente da Lagoa. Então, nós estamos elaborando um projeto para que a gente possa trabalhar junto com os municípios. Tá? Porque não tem como eu, como deputado, trabalhar sozinho em cima da questão da Lagoa. Mas eu posso estar criando um projeto, viabilizando recursos, trazendo emenda para poder fazer, que os municípios possam fazer, principalmente, a limpeza da Lagoa. Trabalhar junto à Prolago, estou fazendo um planejamento para que a gente possa trabalhar junto com a Prolago, que é a maior responsável pela poluição da Lagoa hoje, mas a gente trabalhar, auxiliar ela em algumas questões, trazer técnicos para poder viabilizar recursos também, físico para poder fazer a limpeza da Lagoa. Então, nós estamos criando sim, tá? Então, pode ter certeza, estamos com um projeto muito bem elaborado por pessoas que têm conhecimento de fatos da Lagoa, para que a gente possa estar trabalhando junto com as prefeituras da região na questão da Lagoa.
0: Bom, gente, quero mandar um beijãozaço especial para o meu amigo Júnior Linhares. Sintonizado com a gente, beijãozaço, meu querido, para você, viu? Bom, lembrando que sexta-feira, o Joelso Pandeiro estará aqui no estúdio, sacudindo a galera no nosso acústico ao vivo. Bom, gente, eu tô aqui com o Genilson e tem pergunta chegando para ele aqui, meu Deus do céu. Olha, o pessoal não para. A Beatriz, ó, a charada da minha filha, tá mandando pergunta também, gente. Ela falou que é do bairro São João. Ela falou o seguinte: gostaria de saber o que que o senhor quer fazer em relação aos jovens. Os jovens aqui não têm oportunidade de emprego, principalmente o primeiro emprego.
9: Ô, Beatriz, boa noite. Muito boa. Beatriz, esse é meu carro-chefe. É o principal, trabalhar com a juventude. É uma área que eu sempre trabalhei, eu gosto de trabalhar. Eu acho que o jovem precisa ter, não só, todo mundo precisa ter uma... Tem que ter uma, como é que se diz, um primeiro emprego, ter aquela opção, ter...
0: Como se fosse o jovem aprendiz.
9: Como se fosse, exatamente. Então, o que acontece? Hoje, os jovens estão largados, às vezes, por falta de oportunidade, porque não tem a oportunidade que... Pontapé. Então, eu trabalhei com a juventude nos anos 2000, trabalhei com o Jovem pela Paz e nós caminhamos nessa área. Então, eu estou com um projeto bem elaborado para a juventude, tanto para o primeiro emprego, começar do jovem de 14 anos em diante, trazendo educação, saúde, trabalhando a saúde, a educação, o planejamento do jovem até a maioridade. E o emprego, principalmente, porque depois que o jovem ter a educação, ter o conhecimento, ter o lazer, ele precisa também do emprego. E dentro do nosso projeto, está exatamente caminhando para aí. Do primeiro passo até o emprego do jovem. Pode ter certeza, a gente vai estar colocando isso tudo no Instagram futuramente, para vocês poderem acompanhar o projeto.
0: Bom, gente, ó, Júnior Linhares falou assim, Catherine, olha só, o sobrenome, rapaz, do artista. Ô, Júnior, sua amiga tá doida hoje. Bom, sexta-feira o acústico vai ficar por conta do Joelson Duarte. Joelson Duarte, acústico é com ele. Beijãozaço, Joelson, ó, falo com você daqui a pouquinho, assim que terminar o programa, viu? Júnior, daqui a pouquinho falo com ele, beijãozaço pra vocês. Sextando com o Joelson Duarte aqui no Viva Bem, você não pode perder, viu? Bom, eu estou aqui com o pré-candidato a deputado do Estado Estadual, Genilson Guimarães. Genilson, nós falamos sobre segurança pública, sobre a questão da violência contra a mulher, sobre a questão da Lagoa de Araruama, da Laguna de Araruama, do turismo histórico-cultural, e tem uma coisa que eu não posso deixar de falar, quando você falou sobre educação, eu também sou professora, e a gente sabe que a educação ainda não tem a valorização que deveria ter. Né? Se você conquistar a cadeira na Alerj, o que você pretende fazer em relação à área de educação, principalmente em relação aos docentes, que estão sendo cada vez mais afunilados? Tem municípios, inclusive tem municípios, que não pagaram nem o percentual de aumento que é devido por lei. O que você pretende fazer?
9: Ô, Ketri, essa área da educação é uma área que, pô, a gente vai ter que fazer várias abordagens. Porque precisa, o professor ele precisa ser bem remunerado, ele precisa ser reconhecido. A gente precisa pegar muito firme nessa área. Por quê? Ali é o primeiro passo. A criança, quando nasce, o primeiro passo que ela vai é para a escola, ela vai ser educada pelo professor. Então, se o professor não tiver bem remunerado, não tiver tudo em dias com o trabalho dele, ele não vai conseguir passar uma educação com qualidade. Então, primeiramente, a gente tem que ver a questão do profissional, aí se resolveu tudo. Ver a questão da física também, ver a questão do aluno, resolver tudo. Nós temos um projeto, sim, para a educação também, que fala exatamente dessa área. Eu não estou com ele aqui agora para poder te passar, mas eu tenho o projeto já bem elaborado, e nós vamos estar trabalhando também nessa área da educação, junto com os municípios, inclusive, tá? Trazendo algumas feedback para o município, para poder trabalhar com a educação municipal também.
0: Bom, gente, quero mandar um beijãozaço especial para a doutora Carol Marangon. Gente, olha, ela trabalha com a terapia neural, que ela já falou aqui no Viva Bem, eu super recomendo, que é utilizada em dores crônicas, tá? E amanhã estarei lá com ela, Carol Marangon Físio, Carol Marangon Físio no Instagram. 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Beijãozaço. Olha, tudo uma delícia, Yasmin. Amei. Beijãozaço, viu? Bom, gente, tem pergunta aqui chegando, tá? É o Vidinho Porto falando aqui com o Genilson. Pergunta o candidato. A minha profissão, lanternagem e pintura, está acabando. Os jovens não querem seguir. Não seria uma boa construir uma escola técnica para oficina automotiva para preparar profissionalmente esses jovens?
9: Poxa, muito boa, cara. Mexeu numa área agora boa, porque realmente estamos ficando sem profissionais, tá? Olha, existe sim um projeto nessa área, tanto de toda a estrutura, para que a gente possa dar cursos, entendeu? Porque é uma área que não acaba nunca, é um trabalho que vai ser permanente, entendeu? Então, o que acontece? Só que hoje não tem mais interesse. O jovem não tem mais interesse, porque realmente trabalhar em oficina é uma coisa complicada, onde a pessoa trabalha sujo, então ele tem que gostar ou tem que ter um interesse. E na nossa região, que não tem incentivo, não só para essa área. O que que acontece? Nós precisamos de criar incentivo para o profissional, incentivar o jovem a querer trabalhar nessa área também. Mas hoje não se tem, porque o camarada vai trabalhar lá todo sujo, não é valorizado, o salário é ruim. Então não tem. Então a gente precisa sim. Mas tem dentro do meu projeto também, fala exatamente dessa área, do comércio, do pequeno comércio, do grande, de todas as áreas. E trazer um incentivo, tanto fiscal para o comerciante, inclusive no primeiro emprego, que eu cito aqui no meu projeto,
1: existe um, vai existir, tá, uma isenção fiscal para aquelas empresas que der o primeiro emprego a jovem. Aquele que acolher o jovem no primeiro emprego, se for um, se for dois, quantos eles puder acolher, com certeza ele vai ter uma isenção. Está dentro do projeto isso. Então, em todas as áreas, todos os profissionais, todo tipo. E a escola técnica, com certeza, nós temos que trazer a escola do Estado para o município.
0: Bom, o Elias, que participou com a gente no início do programa, falou o seguinte, ó, manda um abraço para ele, fala para ele que eu não tenho pergunta, porque eu já conheço o que ele é capaz de fazer aí, rapaz. Tá vendo?
1: Obrigado, Elias.
0: Tá com moral, hein, Janinho? O pessoal vai cobrar depois, hein? Ó. Olha, deixa eu falar aqui. O Fábio, que mora no centro de São Pedro da Aldeia, falou assim, tô gostando da entrevista, gostaria de saber mais ainda. Eu não entendi o que você escreveu aqui na primeira frase, não, mas ele falou o seguinte, pergunta ao pré-candidato, vou corrigir aqui, tá? O que ele pretende fazer em relação à saúde no bairro, porque aqui os postos, eu sinto que tem muita carência.
1: Ô, Fábio, boa pergunta, Fábio. É uma abordagem...
0: Eu acredito que seja médico de família que ele está falando, né?
1: Médico de família, é uma questão municipal, entendeu? Mas nada que a gente não possa também estar trabalhando junto, como eu falei no início lá, junto com os municípios, para poder trazer viabilidade, entendeu? Trazer recurso para os municípios, aconselhamento, fazer reuniões com a família. A gente pode criar, sim, um entendimento junto com a população para a gente ver a demanda da população e estar encaminhando isso aí até o município e viabilizando recurso para o município poder implantar o projeto, cuidar do projeto no município, sim, nos bairros.
0: Genilson, quando você veio aqui a primeira vez, a gente estava conversando, né, sobre a sua possível pré-candidatura. Hoje você é pré-candidato.
1: Exato.
0: E eu quero saber o seguinte, o que te levou a trilhar esse caminho e definir, não, eu quero ser pré-candidato, eu quero seguir esse caminho?
1: O que é uma coisa muito complicada. O que acontece? Eu nunca na minha vida, eu sempre gostei de trabalhar a parte social, eu sempre fui envolvido em associação de moradores, em todos os projetos comunitários. Mas ser candidato, eu não tinha essa intenção até pouco tempo. Mas devido aos problemas que está tendo, e uma frase que eu sempre ouço falar, quando os bons não assumem, os maus permanecem. Então a política está muito complicada. Hoje, só ver falar que os políticos são ladrão é só problema, entendeu? É político indo preso todo dia. Mas a gente tem que saber o seguinte, não adianta a gente ficar em casa só reclamando. A gente tem que arregaçar a manga e também para a luta. Então, eu sei que muitas coisas que eu tenho vontade de fazer, que eu tenho vontade de ver na cidade funcionando, depende da política. Porque, infelizmente, hoje a política é tudo. Você não consegue dar um passo fora de casa sem a política. Nós dependemos da política para a saúde, para a educação, para o transporte. Então, se nós não arregaçar a manga e também ir para frente da batalha, não vamos resolver. Então, eu, como candidato, eu tenho certeza, eu estando como deputado, eu vou conseguir resolver algumas coisinhas, nem tudo, tá? Mas o máximo que eu puder, eu vou resolver, pode ter certeza. E vou batalhar em todas as áreas.
0: Bom, tem uma área que, eu não sei como é que não surgiu essa pergunta, mas eu já vou fazer para botar a lenha na fogueira. Fogo no parquinho. A Enel, que é a empresa prestadora de serviços, né, da iluminação pública aqui na nossa região dos Lagos. A Enel, gente, eu vou falar, eu moro praticamente no centro de Cabo Frio, aqui na Vila Nova. E assim, os picos de energia são constantes. No segundo distrito nem se fala. E isso acontece também em Arraial do Cabo, Iguaba, São Pedro, Araruama. Várias pessoas perdem eletrodomésticos que são comprados com muito sacrifício. Então, assim, quando, né, enquanto deputado estadual, caso você seja eleito, o que você pretende fazer? Porque é uma empresa de prestação de serviços. Assim como a Prolagos, e a gente vê um serviço altamente deficitário. A Enel, eu acho que tem um dos piores serviços que eu já vi na vida. Né? O que você pretende fazer?
1: Sim, Ketri, com certeza. Esse é um problema que todos nós estamos passando por ele, a Enel. O que acontece? A Enel é uma concessionária de um serviço público, entendeu? Então, eu como deputado, eu não vou poder entrar na administração, se envolver na administração da Enel. Mas a primeira coisa que eu vou criar nos meus 90 dias, eu sendo eleito, vou criar um atendimento na cidade. Vou criar tipo assim um gabinete itinerante na cidade para poder estar ouvindo a população. Pegar todas essas demandas, ver todos os problemas que a população tem e encaminhar até a direção da Enel. A gente pode fazer junto com o município, trabalhar junto com os municípios o governador do estado, vamos levar esse problema para ele e todos os órgãos competentes de fiscalização, porque existe um órgão de fiscalização da Enio. Só que eles mesmos não recebem, às vezes eles não recebem os problemas. Às vezes eles não recebem os problemas, porque quem tinha que levar fica quieto. Por algum motivo, ou não quer levar.

0: fazer aqui estudar, estudar esse contrato da Enio e ver o que está acontecendo. Mas esse problema precisa ser resolvido, sim. E vamos resolver.
1: O Marcos de Monte Alto falou assim, gostando aí da entrevista, abraço aí pro pré-candidato. Eu também ia falar que você esqueceu de falar, querido, mas a Enel tá péssima em tudo quanto é lugar, em Monte Alto também, eu sei. Ele falou o seguinte, olhe mais também por Monte Alto, pré, olhe por aqui e veja a questão também do abastecimento de água. Ó.
0: Sim, mas com certeza. Tá,
1: gente, olha, só a gente jogar assim, ó. Jogar a gasolina, pum.
0: Pega fogo.
1: Pega fogo. Mas assim, a gente tem que ver, realmente, é uma das principais reivindicações. Gente, o Sidney já está na linha? Sidney já está na linha. É, já está na linha. Hoje tem transmissão do Flamengo contra quem, Davizinho?
2: Primeiro é Vasco.
1: Hã? Primeiro é Vasco?
2: Independente.
1: Vasco Independente? Vasco Independente, eu vou torcer pro Vasco, hein, gente? E o segundo é Flamengo e?
2: Chapecoense
1: pelo Brasileirão, isso aí, gente. Bom, Genilson, qual a nota que você daria para você hoje, como pré-candidato? Qual a nota que você daria para você? Isso é importante,
0: hein? Petra, é muito importante mesmo. Eu vou me dar nota 10, pode ter certeza. Por que eu vou dar nota 10? Eu estou trabalhando muito, pode ter certeza disso. E desde quando eu me propus a ser candidato, assumir essa posição, eu venho trabalhando incansavelmente. Você pode entrar na minha rede de madrugada, eu estou lá elaborando, estudando os projetos, estudando a situação de cada empresa concessionária de serviço público, vendo a situação de todas as cidades. Nós temos 92 municípios no Rio de Janeiro, pode ter certeza que eu estou de olho em todos os 92 e quero trabalhar em todos os 92. Eu venho falando isso com a minha coordenação 24 horas por dia, cobrando eles. Gente, a gente não pode esquecer de nada. É muita coisa. Hoje são os pré-candidatos, mas tenho certeza que nós, sendo candidato, vou trabalhar mais ainda do que eu tenho trabalhado. É gastar só o sapato mesmo. Então eu me dou nota 10 porque eu sei, eu tenho certeza que eu estou fazendo o trabalho certo.
1: Olha, o Vidinho, acho que ele quer. Eu vou passar o seu contato para ele, porque ele está pedindo aqui. Ele falou que em Cabo Frio só temos 3 lanterneiros. Olha, em Cabo Frio, grandão, só temos 3 lanterneiros. Genilson, muito obrigada pela entrevista, né? Você com certeza vai voltar aqui como candidato. E eu gostaria de te deixar à vontade para fazer suas considerações finais.
0: O Ketra, eu tenho que te agradecer, primeiramente, pela oportunidade. Agradecer minha família, primeiramente a Deus. Meu amigo, meu companheiro Rony, que nós estamos aqui nessa luta incansável. Há mais de um ano que nós estamos nessa correria. Nós estamos com uma coordenação muito boa espalhada pelo Rio, na capital, na zona oeste do Rio. Agradecer a todos os companheiros que estão lá empenhados no trabalho para que a gente possa ter êxito no nosso projeto. Então, eu quero agradecer a todo mundo, primeiramente, e agradecer a Deus muito por dar força para a gente continuar a nossa caminhada.
1: Obrigada, Genilson. Gente, olha, a entrevista vai ficar salva aqui, tá? No Instagram do Viva Bem, você pode conferir ela completinha daqui a pouquinho, tá certo? Davizinho, obrigada, Davizinho. Laura, Carol, Clito, galera da Edicom, Editora Comunicação, responsável pela produção do Viva Bem. Obrigada, Rony. Trouxe bolo aí pra galera, mas eu não vou poder comer, Rony. Dessa vez eu não vou poder comer. Mas o café continua em débito, gente. É bom lembrar que ele tá devendo 2 jarras de café já. Tá aumentando, cara, a inflação. Você tá pensando o quê? Tem a equipe do Sidney. Sidney tá escutando aqui a gente e ele também quer café, cara. Chega essa hora, a gente quer café. Não quer mais nada. A gente tá trabalhando ali. Davizinho, como é que o Davizinho trabalha sem café, rapaz? Não tem como, é o dia todo. Bom, um beijãozão também para os nossos internautas, nossos ouvintes. Muito obrigada pela audiência, pela companhia e pelo carinho, tá certo, gente? Um ótimo restinho de noite. Fiquem aí com a transmissão esportiva de Sidney Marinho. Até amanhã, porque ele quer. Fui!
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0: no futebol em todo o Brasil. Nós vamos trazer todas as emoções da Copa Sul-Americana. A Sul-Americana 2026 entrando na parada, chegando dentro das quatro linhas e, claro, numa expectativa gigantesca por aquilo que teremos da exibição dessas equipes dentro das quatro linhas. São os playoffs da Copa Sul-Americana, desafios que colocam frente a frente times que vêm da terceira colocação da Copa Libertadores da América, dos grupos da Glória Eterna, contra as equipes que avançaram na segunda colocação da Copa Sul-Americana. É o caso do Vascão, é o caso também da equipe do Independiente Medellín, duas equipes que entram dentro das quatro linhas, duas equipes que entram dentro do gramado para exatamente buscarem a sua articulação, e quem passar deste duelo, quem passar deste compromisso, vai ter o seu desafio no enfrentamento contra a equipe do Olímpia, equipe do Paraguai. Equipe de altíssimo nível, de altíssima qualidade, é um time que vem para as quatro linhas, obviamente, sem torcida. A gente fala de um Independiente Medellín que teve toda aquela confusão com a equipe do Flamengo dentro da Copa Libertadores da América, o jogo que não aconteceu, o Medellín acabou, né, protagonizando com os seus torcedores, ou melhor, com os que se dizem torcedores, aquelas cenas terríveis, horrorosas, com muita confusão dentro do gramado, muita confusão também na arquibancada, chegaram a atear fogo em bandeiras, colocaram bombas dentro da arquibancada e por conta disso o Medellín não terá torcida dentro deste desafio de hoje no enfrentamento contra a equipe do Vasco da Gama. Medellín estava no grupo do Flamengo, Vasco passa na segunda colocação, encara exatamente a equipe colombiana. E cá pra nós, hein, torcedor? O Vascão é muito mais time, o Vascão é muito mais equipe, a tendência de classificação do Gigante da Colina dentro deste desafio. Um alô especial também pra galera que vai chegando na Manchete, torcedor que vai chegando na Ondas desde cedo no canal da Litoral News no YouTube, para trazermos todas as emoções de Vasco da Gama, Independente Medellín ao vivo. É o segundo jogo do técnico Pedro Emanuel no comando da equipe do Vasco da Gama, lembro, jogo sem torcida e contra um adversário que me parece ser mais frágil do que o adversário que o Vasco teve na estreia do seu treinador, o Pedro Emanuel, que está chegando depois de alguns trabalhos dentro do Oriente Médio e vem para esses desafios, vem para esses compromissos no enfrentamento com a equipe do Vasco da Gama. Perdeu o primeiro jogo por 1-0, tem que dar a resposta, né? Busca dar a volta por cima e hoje já tem essa boa tônica, já tem esse bom desafio no enfrentamento contra a equipe do Independiente Medellín. Vascão está vivendo uma sequência decisiva, cara, porque jogou contra o Vitória quinta-feira no Barradão pelo Campeonato Brasileiro, hoje, quarta-feira, joga contra a equipe do Independiente Medellín, e aí vai ter pela frente, no sábado, o jogo contra a equipe do Mirassol em São Januário, 20h30, é um duelo completamente decisivo, é um jogo que vai colocar frente a frente duas equipes que estão no Z4 do Campeonato Brasileiro, e quem vencer vai poder se colocar de fora dessa zona do rebaixamento. E além do jogo contra o Mirassol, o Vasco depois tem uma sequência de 3 jogos de Copa consecutivos. O primeiro pela Copa Sul-Americana contra o próprio Medellín, então o resultado de hoje ele vai ter uma interferência grande no que deve ser a apresentação do Vasco neste segundo jogo, e tem 2 jogos consecutivos na Copa do Brasil contra a equipe do Fluminense. Tanto o duelo no estádio do Maracanã com o mando do Vasco, depois o duelo também com o mando da equipe do time de guerreiros da equipe do Fluminense. A verdade é que a temporada já volta, o segundo semestre começa e não existe tempo para descanso, não existe tempo para os jogadores, né, analisarem o que pode acontecer. É decisão atrás de decisão e quem não entrar ligado na parada pode acabar ficando de maneira indevida dentro da temporada, seja no Campeonato Brasileiro com um rebaixamento, seja nas Copas com uma eliminação. Claro que a prioridade maior para o Vasco é o Campeonato Brasileiro, é a manutenção numa Série A do Brasileirão, mas a Copa Sul-Americana e a Copa do Brasil são competições que o Vasco aí tem, né, a tranquilidade, tem a possibilidade de buscar uma final, como foi, por exemplo, na temporada do ano passado. Eu até acho que o Vasco é mais favorito contra o Medellín do que o duelo contra o Fluminense. Talvez pelo momento das duas equipes, hoje o Fluminense seja o time favorito dentro da Copa do Brasil. Mas o retrospecto recente de Copa do Brasil fala a favor da equipe do Vasco da Gama. Por isso, o técnico português Pedro Emanuel não tem essa de escolher jogo, não. Coloca a força máxima e vem para esse desafio de hoje definido e escalado com a equipe do Vascão da Gama com Léo Jardim, o goleiro. Linha de zaga com Puma Rodrigues, Carlos Cuesta, Robert Renan e também o Cuiabano. O meio com Thiago Mendes, Barros e Nuno Moreira. Na frente, Andrés Gomes, Adson e Brenner. Este é o time do Vasco definido e escalado para este compromisso de daqui a pouco. Medellín se reformulou todo, né? Até o escudo dos caras mudou. Era um escudo ali, né, um pouco mais antigo, e aí fizeram, né, um design novo, fizeram um novo escudo, lembrando até do primeiro escudo no Independente Medellín, mas dando uma modernizada, e o escudo do Medellín também foi modificado, né? Então, é o mesmo time que enfrentou o Flamengo, mas com um escudo diferente, enfrentou o Flamengo na fase de grupos da Copa Libertadores, e agora vem para esse enfrentamento contra o Vasco dentro da Copa Sul-Americana. Medellín também está definido, está escalado para o jogo de hoje. Schalke é o goleiro, linha de zaga tem Mena, Joaquim Varela, Jan Mena e Kevin Mantilha, o meio com Ralan Loboa, Didier Moreno e Agustin Martegani, na frente Juan Córdoba, John Montanho e Johnny Gonçalves. Esta é a equipe do Independente Medellín definida e escalada. Ô Pieroni, a verdade é que do lado da equipe colombiana, o Johnny Gonçalves talvez seja um dos mais perigosos jogadores, né? A gente lembra muito bem dele na equipe do Fluminense, passou por outras equipes também do futebol brasileiro, e ele fez gol no Flamengo, na Libertadores, lá no estádio do Maracanã. Então a atenção principal do Vasco tem que ser contra esse Johnny Gonçalves, lembrando que o Vasco tem dado muitos moles defensivos. Jogo mata-mata é jogo pra você não errar, hein, Gabriel?
1: É, tem que ser uma atmosfera diferente, Sidão. Porque no jogo mata-mata, você tem esse jogo de hoje, tem o jogo da volta, e o que você fizer hoje vai condicionar no jogo da volta. Então, o Vasco precisa tentar mudar essa política de muitos erros. A gente falava que na derrota para o Vitória, o Vasco errou mais uma vez. Inclusive, a equipe de São Januário cedeu 8 gols no Campeonato Brasileiro até aqui de erros. É bastante isolado o time que mais fez isso. Se eu não me engano, o segundo é o Botafogo, com 5 erros. Então, o Vasco precisa tratar melhor a bola, precisa entender mais o que pede o jogo para evitar esses erros, porque querendo ou não, Sidão, eu sei que não é legal ouvir isso, o torcedor, mas é uma equipe limitada, e se você jogar ainda falhando o tempo todo, você tira ainda mais as suas chances de conseguir um bom resultado. Então hoje é tentar fazer uma partida coesa, uma partida interessante, uma partida inteligente, para que o Vasco consiga ir para o jogo da volta podendo entender melhor e buscar uma classificação. E falando sobre a equipe do Medellín, Sidão, você falou muito bem, o Johnny Gonçalves, talvez do torcedor brasileiro, seja o jogador mais conhecido desse esquadrão. Ele é um jogador que passou pelo Fluminense, inclusive ganha aquela Libertadores, estava no elenco, é óbvio que foi a segunda passagem dele, já sem muito brilho, mas ele estava naquele elenco que foi campeão da América com o Fernando Diniz, naquele trabalho do Fluminense. E passou por outras equipes do Brasil, como também pelo Vozão, pelo Ceará. É um jogador de muita velocidade, é óbvio que está um pouco mais experiente, mas consegue fazer muito bem o corredor. E outro jogador que é importante nessa equipe e que tem um certo conhecimento aqui no Brasil, porque jogou muito tempo no futebol argentino pelo Boca, Sidão, é o Fabra, o lateral Frank Fabra. Só que o jogador acabou sentindo desconfortos musculares e não vai estar à disposição na partida de hoje. É um Medellín, Sidão, que é uma equipe que não é um grande time, não é aquele grande esquadrão do futebol colombiano, mas o Vasco precisa ficar atento para poder fazer uma boa partida hoje. Um fator que pode ser muito importante para a equipe de São Januário é que a equipe do Medellín não terá o fator casa, né, Sidão? Então, tentar jogar com isso a favor para conseguir fazer um bom resultado para se classificar na semana que vem lá no Rio de Janeiro, Sidão.
0: Essa é a expectativa. Aliás, Thiago Brandão, fator do Medellín não ter torcida no estádio Atanasio Girardot, pagando a punição por conta de toda aquela situação que aconteceu contra o Flamengo, traz, querendo ou não, um bom aspecto pro Vasco da Gama, né? O Vasco não tem culpa nenhuma que o Medellín fez a parada errada, que seus torcedores acabaram fazendo aquela baderna, essa é a grande verdade, naquele desafio contra o Flamengo na Copa Libertadores da América, e acaba que o Vasco colhe um fruto bom em relação a isso, né? Não foi o Vasco que plantou essa coisa toda, foi o próprio Medellín, mas o fruto bom vem pro Vasco da Gama e o fruto ruim pra equipe do Medellín, que não vai ter a força do seu torcedor. A gente sabe como são as torcidas colombianas, como eles empurram, como eles gostam de fazer festa, mas hoje o Medellín jogando sem sua torcida. Pode ser um fator decisivo dentro do compromisso? Ontem a gente viu o Santos meter um 4-1 na UCV, a UCV também jogou fora de casa, mas aí por uma outra ocasião, né? Teve a questão dos abalos sísmicos, o terremoto que aconteceu na Venezuela, e aí a UCV não pôde jogar em Caracas, teve que jogar, né, em outra parte da Venezuela. Me faltou o nome, agora já vou confirmar, do local que foi realizado o jogo de ontem. E isso tudo trouxe um impacto também da UCV não ter o seu torcedor ao seu lado. Fato do jogo ser de portões fechados pode trazer um favoritismo pro Vasco da Gama e trazer uma boa tônica pra equipe do Vascão daqui a pouco, Thiago?
2: Com certeza, Sidão. Ajuda sim, jogar sem a torcida adversária influencia nesse caso, né? Porque é um time muito tradicional da Colômbia, é um time que tem muitos torcedores e um estádio muito tradicional, né? O Atanásio Girador é também a casa do Atlético Nacional, né? Que já foi campeão da Libertadores, já tem um jogo histórico, inclusive, contra o próprio Vasco da Gama na Libertadores nos anos 90, e é, de fato, um estádio histórico, né? A torcida sempre fica presente, a do Independente Medellín também, né? Que é rival do Atlético Nacional, dividem o estádio, como a dupla Flamengo-Fluminense fazem atualmente com o Maracanã, por exemplo, eles fazem com o Atanásio Girardot, que é a casa das duas equipes colombianas, e jogar sem a torcida, é claro que pode se influenciar a favor do Vasco. Isso não quer dizer que o Vasco vai vencer ou não vai perder porque tá jogando sem torcida. Para isso tem que demonstrar dentro de campo, entrar com uma seriedade, com uma postura muito diferente do que foi contra o Vitória. O Vasco, que não tinha nenhum senso de urgência, não demonstrou vontade dentro do gramado contra o Vitória, acabou saindo derrotado. Precisa mudar também a postura dentro do gramado, ser um time que aparenta pelo menos querer um pouco mais, né? Que tente um pouco mais, que busque um pouco mais o gol do que foi em Salvador, se quiser sair hoje com pelo menos um empate aqui da Colômbia, Sidão.
0: Bom, a bola vai rolar para Vasco da Gama, Independente Medellín. Lembro que a equipe do Vasco da Gama vem a campo, definida e escalada pelo seu treinador, o técnico Pedro Emanuel, para o segundo jogo no comando da equipe do Gigante da Colina, com Léo Jardim, o goleiro. Linha de zaga tem a presença de Puma Rodrigues, Carlos Cuesta, Robert Renan e Cuiabano. O meio com Barros, Thiago Mendes, Nuno Moreira. Lá na frente, Adson, Andrés Gomes e Brenner. Este é o Vasco da Gama, definido e escalado para a bola rolar daqui a pouquinho, às 7 da noite. Equipe do Independente Medellín vem a campo com o Schalks, o goleiro. Linha de zaga tem a Sneijder Mena, Joaquim Varela, o Jan Mena e o Kevin Mantilla. Meio de campo com o Loboa, Martegani e Didier Moreno. Na frente, Juan Córdoba, John Montanho e o Speed Gonzalez, Johnny Gonzalez. Medellín fez uma reformulação quase, né, dentro do seu time. Foram 10 jogadores que foram negociados e 4 atletas contratados, inclusive com mudança do treinador, o técnico Luiz Amaranto Pereira, é o responsável pela equipe do Independente Medellín. A arbitragem fica a cargo de Piero Massa, árbitro chileno, que será auxiliado pelo Cláudio Urrutia e também pelo Juan Serrano. Árbitro de vídeo VAR é o José Cabeiro, também do Chile. Toda a galera já apostada, todo mundo já posicionado para este desafio de hoje. Tô contando com o seu like, tô contando com a sua participação. Torcedor chegando comigo com a equipe líder de audiência no futebol em todo o Brasil. Noite de Copa Sul-Americana é o desafio de playoffs da Sula 2026. Quem passar deste duelo entre Vasco, que foi segundo colocado na Sula, contra o Medellín, terceiro colocado na Copa Libertadores da América, avança para o desafio no enfrentamento contra a equipe do Olímpia do Paraguai. Tudo pronto, bola vai rolar, um minutinho, juizão Piero Massa à espera apenas ali, a decretação por parte do delegado. Quando o relógio virar para 7 da noite, aí sim teremos bola em andamento, bola em jogo no estádio Atanásio Girardot, em Medellín, na Colômbia. Expectativa para a galera do Vascão, torcedor chegando comigo, mande aí nos comentários de onde você me acompanha, qual o seu nome, sua cidade, seu estado, bota aí também quanto vai ser o compromisso de hoje. Bora junto, torcedor, você ligado na Litoral News, na Ondas, na Manchete, é futebol de montão, com a volta da Copa Sul-Americana, e a bola está rolando! Vamos, gigante da colina, vamos, Machão. Já está jogando aqui na Colômbia pelo setor canhoto. Lance para Robert Renan. Devolveu de lado para Cauã Barros. Lá pela direita vem buscando a armação do jogo com Carlos Costa. Ele tá com a cabeleira. Devolveu no centro para Cauã Barros mais uma vez. Olha o Robert Renan selecionado. Linha central do gramado. Lembro que o jogo não tem torcida aqui pelo setor canhoto. Cuiabano mais uma vez tentou deslocar. Andrés Gomes no campo ofensivo. A bola fica fácil. Schalke sai do gol para fazer a defesa para a equipe do Independente Medellín. São 30 segundos. 30 segundinhos jogados no compromisso da Copa Sul-Americana. Lembro pra galera, jogo de portões fechados, já que a equipe do Medellín tá pagando uma punição devido a tudo aquilo que aconteceu no jogo contra a equipe do Flamengo. Tem detalhe, tem informação, diz aí Thiago Brandão.
2: Volta ao time titular Andrés Gomes, voltando também ao país colombiano, onde jogou a Copa do Mundo de 2026.
0: Bem lembrado, é um grande atleta e foi muito bem no jogo contra o Vitória. É ele quem já toma a bola pelo setor canhoto do gramado. Passou pelo primeiro lateral, que era o Mena, levantou na grande área, meia altura, corta a defesa colombiana. Chegou bem por ali o Independente Medellín, fez o corte, mas Cauã Barros tem raça, tem vontade. Tentou escorar a bola, conseguiu. O jogador colombiano tenta fazer articulação. Ele se atrapalhou todo, cara. Era o Loboa, o Alan Loboa, camisa 16. Achou que o manual seria para a equipe da Colômbia, acabou que não. Se embolou todo na jogada, acabou saindo com a bola e tudo. O Ralan Loboa, jogador da equipe da Colômbia. Por aqui já está jogando o Vascão com 1,5 jogados desse primeiro tempo. Lá pelo setor direito, o Cauã Barros foi acionado. Ele passou o pé sobre a bola, abriu pela destra. Por aqui buscando o Adson. Adson volta tudo com o Pumita Rodrigues, vê com quem jogar, chamou mais atrás. Vem Léo Jardim, recomeçando a jogada para a equipe do Vasco da Gama. Ele armou com Robert Renan, dá mole aí não, cara. Conseguiu se recuperar, quase entregando a paçoca. Thiago Mendes recebeu. Centralizado, intermediária defensiva, deixou com o Nuno Moreira. Passou o pé sobre a bola, abriu no pé canhoto. Aqui na ponta canhota do gramado, na articulação da parte ofensiva, vem com o Cuiabano. Ele passou o pé sobre a bola, limpou no meio de três jogadores, tentou centralizar para Nuno Moreira no campo de ataque do Vascão. O Gajo já levantou a cabeça, levantou bola lá na direita do lado da grande área para Pumita Rodrigues, matou no peito, botou na grama, chamou no bico dela, fez o breque para lá, para cá, agarrado pelo primeiro defensor, pediu falta, o juizão não deu. Chegou bem o Kevin Mantilha para fazer o corte para a equipe do Medellín. Ele já joga pelo setor canhoto por aqui mais uma vez com Martegani, botou pro campo de ataque, vem bola pra equipe do Medellín, tentativa agora do Montanho, tentou articular, não conseguiu, melhor pra equipe do Vasco, lançamento na direita, olha o Adson, passou o pé sobre a bola, devolveu tudo na zaga pra recomeçar uma nova jogada. 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Ele trabalha com o Cuiabano, o juizão já paralisava o jogo. Deu toque de mão por ali do Thiago Mendes, na boa evolução que o Vasco fazia na jogada. Bem demais o Andreizinho, né, Thiago? Mas na sobra da defesa, o capitão Thiago Mendes acabou escorando na mão canhota, Thiago.
2: Ele tá em outra rotação, Sidão, até aqui. O melhor do jogo disparado. O Andrés Gomes deixou o defensor no chão, fez um cruzamento, a zaga afastou. Na sequência, o Thiago Mendes acabou tentando fazer o domínio. A bola escorregou um pouquinho ali, esbarrou na mão dele, foi marcada a falta na entrada da área ofensiva, mas tá muito bem no jogo até aqui o Andrés Gomes.
0: 3 minutos, 3 de jogo desse primeiro tempo, eu confirmo 0 pro Medellín, 0 também pro Vasco. Você ligado comigo no canal da Litoral News no YouTube, você ligado na Ondas 97.7, você ligado na Manchete nos 96.1. Vem a equipe do Vasco mais uma vez, trabalhando pelo setor canhoto, Cuiabano, recebeu, botou pra frente tentando Andrés Gomes, melhor pra defesa do Independente Medellín. Por aqui quem retoma a bola é Loboa, de lado já deixou pra Didier Moreno, ele arma jogo lá pelo setor canhoto, campo defensivo com Kevin Mantilha, jogo sem torcida no estádio Atanásio Girardot. A equipe do Medellín um pouco apática dentro do jogo até aqui, talvez pelo fato de não ter o seu torcedor ao seu lado. Já lança a bola pelo setor direito com o Juan Córdoba, vem o camisa 70, articulou no meio de dois jogadores da equipe do Vasco, tentou levantar a bola, lançamento, ponta canhota, chegou de Diego Moreno, deixou para Johnny Gonçalves, abriu ponta esquerda, olha a chegada do Mantilha, bico da grande área, bateu no pé direito, a zaga faz o corte a favor do Vasco, chegou bem por ali o Carlos Costa, mas o troco vai ser do Medellín mais uma vez, vem a bomba de fora da área, Agustín Martegani mais uma vez explode na defesa. Chegou bem a defensiva do Vasco da Gama mais uma vez para afastar o perigo. O jogo não para, é frenético o tempo inteiro. Lá pelo setor direito vem Medellín mais uma vez. Olha o Córdoba, lançou bola para Mena. Mena trabalha com Arduxim Mantegani. Martegani lançou para Johnny Gonzalez. Ele contra Léo Jardim, bateu, faz a defesa Léo Jardim. Mas o juizão já recuperava a jogada. Teve falta em cima do jogador Cruz Maltino Cauã Barros. Por isso a falta está marcada. 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X-Michu está confirmando agora, 7:05 da noite. E o tempo não para de correr, galera. 5 jogados deste primeiro tempo. Olha o Medellín roubando bola no campo ofensivo. Brinca aí não, Vascão. Juan Córdoba recebeu. Foi na linha de fundo, ponta direita. Ele contra o Cuiabano. Vai passar do primeiro. Chega Cuiabano fazendo corte. Bota a bola pra linha de fundo. Quando eu confirmava 5 jogados, 40 pra acabar esse primeiro tempo. E o placar da Copa Sul-Americana. 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Vasco da Gama 0, Medellín também 0. A equipe líder de audiência no futebol em todo o Brasil, na Manchete, na Ondas, no canal da Litoral News. Por aqui quem volta é a equipe do Medellín, cobrou o escanteio pela direita. Bola alçada na frente da grande área, acabou perdendo posse. Devolve tudo na linha de zaga. Por aqui quem vem voltando mais uma vez é a equipe do Medellín. Bola pra jogador que era Didier Moreno. Tentou articular com Agustín Martegani. Lançou pra Speed Gonzalez. A bola fica fácil com Léo Jardim. Ele já faz a armação da jogada. Lá pelo setor direito do gramado, Pumita Rodrigues foi lançado. Vem o uruguaio com a bola pra equipe do Vascão. Bota mais tranquilidade no jogo, devolveu pelo centro, intermediária defensiva articulando por aqui com o Thiago Mendes, é o capitão da equipe do Vasco, agora pela direita vem tentando com o Cauã Barros, loucou bola lá pra Pumita Rodrigues, ele devolve, mais atrás, Carlos Cuesta, vê com quem jogar, ninguém se apresenta, volta tudo no Barros e começando nova jogada, Arte em Ouro, joias que 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Tô mandando abraço pra galera ligada comigo. O torcedor vai se conectando, torcedor vai se ligando por aqui. O Rafa Brandão tá dizendo vai ser 10-5 pro Vasco da Gama. O Gilson Souza também tá ligado com a gente. Alô, Gilson, um grande abraço. Ele é tricolor paulista de coração, acompanhando a equipe do Vasco da Gama nesta quarta-feira. Por aqui quem volta é a equipe do Medellín. Lançamento pelo setor direito, Didier Moreno lançou pra Martegani. Foi ele contra Robert Renan. Primeiro zagueirão do Vasco faz o troco. Lançou bola pra Andrés Gomes, o Colômbia. Tá jogando. Jogando em casa, tá ensaboado, deixou o maluco de popô no chão, articulou pro campo ofensivo, abriu com o Gajo no Moreira, boa jogada no Vascão, volta Nuno pro Andrés Gomes, bateu no pé canhoto, vai pra linha de fundo. Impressionante como Colômbia tá demais, impressionante como Andrés Gomes tá querendo o jogo, hein, Thiago?
2: Tá em outra rotação, Sidão, de novo na ponta canhota, foi pra cima do adversário e deixou no chão, na altura do meio de campo foi pra cima, conseguiu tabelar com o Nuno Moreira, toque pra trás na entrada da área, ajeitou com a perna canhota, soltou a bomba, a bola foi direto pra fora, mas chegou muito bem o Andrés Gomes, mais uma vez aqui pela ponta esquerda.
0: 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Vasco da Gama, Carlos Cuesta, ele faz o troco, volta com Léo Jardim, o melhor café colonial do Brasil, virou ponto turístico de Cabo Frio no Nova Onda Hotel, todo dia a partir das 5:30 da tarde, um 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Já já eu vou ouvir o Gabriel Pieroni, primeiro a equipe do Vasco da Gama, arma jogada no campo defensivo por aqui com o Cauã Barros, vê com quem jogar, passou o pé sobre a bola, levantou o rosto, deixou pra Robert Renan, quase que entregou a paçoca lá pela ponta, quarta vem deixando de novo com o Cuiabano, ele pode fazer a inversão, Pumita tá pedindo, preferiu de lado pra Brenner, saiu da grande área, veio buscar jogo, deslocou de lado no ciclo central do gramado, parte ofensiva pra Thiago Mendes, já chama Carlos Cuesta lá pelo setor direito, vem trabalhando com o Nuno Moreira, Cauã Barros lançou pra Pumita, fez cruzamento, a bola foi direto para a linha de fundo. Sem muito perigo, essa bola aí a favor da equipe do Vasco da Gama. 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Península Maracanã, Gabriel Pieroni, quase 10 de jogo. E o jogo até agora, em Pieroni?
1: Jogo bastante estudado e bastante truncado, Sidão. A equipe do Vasco tenta criar suas boas chances, principalmente pelo lado esquerdo com o Andrés Gomes, o principal destaque do Vasco, contra uma equipe do Medellín que também tenta atacar quando tem a posse de bola. Jogo bastante disputado até aqui, Sidão.
0: E olha o Vascão voltando. Lá pela ponta caiu até Andrés Gomes. Foi lançado sempre ele na articulação. Tentou limpar para cima de dois jogadores. Perdeu a posse e saiu com bola e tudo. Mas o último toque foi da equipe do Medellín. Por isso, manual pro Vasco a cobrar pelo setor canhoto. Quando eu confirmo agora, 7:10 da noite. E o tempo não para de correr, galera. 10 jogados desse primeiro tempo, 35 para acabar. Olha o Vascão evoluindo. Thiago Mendes lançou bola de costas para Puma. Rodrigues vai fazer a cobrança, acabou não alcançando. Ele poderia fazer ali a tentativa do cruzamento. Acabou que a bola foi direto para a linha de fundo. 10 minutos de jogo, 35 para acabar o primeiro tempo. 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Vasco da Gama 0, Independente Medellín também 0. Ligado com você, com a equipe líder de audiência no futebol em todo o Brasil. Você comigo me dando carona no canal da Litoral News no YouTube, na Manchete nos 96.1 da Cidade Maravilhosa, na Ondas nos 97.7 da região dos Lagos. Manda aquele alô, manda aquele abraço. Você participa através do chat. Já eu dou voz pra galera, já eu dou voz pro torcedor que vai chegando, se ligando com a equipe líder de audiência no futebol em todo o Brasil, com toda a galera reunida, todo o timaço escalado. E mais tarde, as emoções do Campeonato Brasileiro, tem Chapecoense, Flamengo e Chapecoense, direto de Chapecó na Arena Condá. Marcelo Marinho já tá aquecendo as turbinas para daqui a pouco contar toda a emoção do Mengão. Por aqui quem volta, a equipe do Medellín, lançamento pelo setor direito, vem com o John Mantanho, tentou levar na linha de fundo, acabou saindo com bola e tudo. Manual, o melhor tiro de meta será cobrado para a equipe do Vasco, com o goleirão Léo Jardim dentro da jogada. 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E vem de novo o Medellín jogando, ponta canhota do gramado, articulação feita pelo Juan Córdoba, inverteu tudo, botou na direita, lançamento sensacional no drible, tentou achar Johnny Gonzalez na grande área, chega antes Carlos Cuesta, chegou a apazigou na parada, colocou o corpo à frente e não deixou o colombiano Johnny Gonzalez chegar na parada. São 12 jogados desse primeiro tempo, eu confirmo pra você com Unilagos. 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Olha o Vascão de novo, trazendo bola no seu campo defensivo. Léo Jardim saiu jogando com Robert Renan. Tá meio complicado pro Robert Renan. Quase entregou a paçoca de novo, deu chutão pra frente. Chega cortando o Moreno, colocando a bola pra linha de lado. Tem que ter essa atenção aí o Robert Renan, Pieroni, que no jogo contra o Vitória ele já deixou o Barros numa situação delicada. Tá muito segura essa saída do zagueirão Robert Renan não, hein, Gabriel?
1: É, e o Robert Renan, ele é um zagueiro conhecido por isso, Sidão. Ele não é só um marcador. O Robert Renan tem uma qualidade, tem um bom passe e é a principal característica dele. Naquela partida contra o Vitória, ele deu um passe pro Barros e o Barros acabou errando, então tem que ficar de olho. Às vezes é mais fácil você fazer uma bola longa do que tentar saindo curto num time que tá com pouca confiança, Sidão.
0: E vem Vascão de novo, lá pelo setor direito ofensivo, bola de Carlos Cuesta, buscou Adson, trabalhou com Nuno, devolveu pra Pumita, pão da direita, fez levantamento de segundo, pau, corta a defesa do Independente Medellín. Chegou bem por ali o Mena pra fazer esse corte, Eisner de Mena, camisa 26, empurrou a bola pra linha de fundo, tem escanteio pra equipe do Vasco da Gama, bola perigosa pelo setor canhoto do gramado, churrasquinho, o rodízio mais completo da região dos Lagos, carnes nobres, guarnições à vontade, a costela mais vacia. 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Vem Vasco da Gama preparado aqui pelo setor canhoto do gramado. Não tem torcida no estádio. Medellín tá cumprindo punição devido a tudo aquilo que aconteceu no jogo contra o Flamengo. Lá pelo setor canhoto, vem Nuno Moreno Gajo. Vai cobrar fechadinho, autorizado. Partiu pra bola, levantou segundo pau. Sai do gol, goleirão Chau, que se dá o soco. Troco vai ser do Adson. Ele vem buscar aqui na intermediária ofensiva da equipe do Vasco da Gama. Volta tudo lá atrás com o Robert Renan. Vê com quem jogar. Passou o pé sobre a bola, já devolveu lá pelo setor direito mais uma vez com Adson. O baixinho tenta achar no meio por aqui, Cauã Barros. O Barros já devolve no troco por aqui na linha central do campo com Carlos Cuesta mais uma vez com a sua cabeleira. No ciclo central vem articulando na esquerda com Robert Renan. Já fez a progressão. Deu bola pro Gajuno no Moreira. Dois na marcação, trabalhou com Brenner, devolveu num dois pra Cuiabano. Cuiabano volta aqui pelo setor canhoto de novo com Brenner. Brenner arma mais centralizado no pé direito, pode abrir com Puma. Preferiu com Carlos Cuesta um pouquinho mais na intermediária. Levantou bola na ponta destra pra Andrés Gomes, articulando pela direita. Levantou segundo pau, Thiago Mendes chegou pra finalização, acabou furando. Ele pega sem jeito, acaba furando dentro da jogada. Vem o Medellín tentando contra-golpe, corta o Vasco da Gama, bota a bola pra linha de lado. Mas foi boa tentativa do Vasco. E agora o técnico Pedro Emanuel tentando inverter. O Andrés Gomes pela ponta destra do gramado, hein, Thiago?
2: Na boa chegada do Vasco da Gama. O time trabalhou a bola, teve paciência, conseguiu chegar na ponta direita. O Andrés Gomes fez cruzamento. Nas costas da defesa apareceu o Thiago Mendes. Dentro da área, a tentativa de finalização com a perna esquerda acabou furando o volante vascaíno e perdeu uma grande chance, mas o técnico Pedro Emanuel gostou, bateu palma e comemorou a boa chegada do Vasco.
0: Tô mandando um abraço pro meu parceiro Rafinha Correia, ligadão no painel digital da Manchete, torcendo pro Vascão, é Vascão de coração, é casaca de coração, torcendo pela vitória do Machão, e eu confirmo no Rio de Janeiro, 7:16 da noite, e o tempo não para de correr, galera! 16 jogados deste primeiro tempo. O placar eu confirmo pra você. Placar da Copa Sul-Americana. 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Olha o Vascão voltando, já eu confirmo. Porque pela canhota, Andrés Gomes foi lançado pelo Adson. Passou na esquerda, pediu possibilidade. Nuno Moreira centralizado. Primeiro quem corta é a linha defensiva. Volta tudo na linha de zaga. O Vasco mais uma vez. Eu confirmo placar da Copa Sul-Americana. Vasco da Gama 0. Medellín, também 0. Olha o levantamento do Vasco, ponta direita. Goleirão Schalke saiu, deu o soco, ficou pra Adson da grande área, bateu. Schalke vai dar defesa de novo. Chegou bem o goleirão Schalke para apaziguar a parada. Mas quem volta por aqui, equipe do Vasco mais uma vez. Levantamento para Cauã Barros, matou no peito, botou na grama. Devolveu de lado com Carlos Cuesta. Ele já vem chamando de novo na canhota por aqui com Cauã Barros. Intermediária ofensiva, campo de ataque do Vasco. Volta tudo na linha central por aqui tentando com Robert Renan. Na direita armou, por aqui tentando com Carlos Cuesta. No centro vem buscando o Thiago Mendes. Devolveu no fogo para Carlos Cuesta mais uma vez. Tenta apaziguar a parada. O Medellín não faz a pressão muito alta. Devolve com Robert Renan pela ponta canhota, já bota pela destra de novo com Carlos Cuesta, ele fica no 2, o Vasco sem muita criatividade nesse momento. Robert Renan tentou aprofundar com Cuiabano, devolveu para Andrés Gomes, Cuiabano passou, Brenner não viu centralizado, vai tentar a bomba de longe, Schalke faz a defesa. Chegou bem o goleirão Schalke para passe igual a parada. Truco vai ser da equipe do Independente Medellín. Tenta armar o contra-golpe. Speed Gonzalez dominou no peito, botou para a direita. Olha a bola para Córdoba. Primeiro Barros corta, mas o truco vai ser da equipe do Medellín. Olha o Juan Córdoba lá pela canhota. Trabalhou com o João Montanho. Frente da grande área, adentrou, deixou para Martegani. Abriu o ponto esquerda com camisa. Número 4, Kevin Mantilla. Tentou fazer levantamento, buscando o Speed Gonzalez. Chega primeiro Barros, apazigua na parada. Contra-golpe da equipe do Vascão. Jogo frenético em Medellín. Estádio Atanásio Girardot na Colômbia. Já sai jogando o Vasco da Gama pela ponta canhota de novo com o Andrés Gomes. Apazigou, parou, olhou pro seu marcador individual. Devolveu bola um pouquinho mais atrás aqui para recomeçar nova jogada com a equipe do Vasco da Gama. 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Olha o Vasco voltando lá pelo setor direito. Bola para Nuno Moreira. Deslocou de lado, deixou para Carlos Cuesta. No ciclo central do gramado, vem trabalhando de novo com Robert Renan. Ele tenta ganhar espaço, articula ganhando território. Conseguiu na ponta canhota. Armação da jogada quebrada de linhas por aqui com Andrés Gomes. De lado botou para Brenner. Chamou Cuiabano. Centralizado pela ponta aqui na tentativa. Entre o centro e a esquerda do gramado, no campo ofensivo, deixou para Robert Renan. Vê com quem jogar, fez aprofundada. Por aqui deixando com Brenner. Mais uma vez, trabalhou com Andrés Gomes. Passou o pé sobre a bola. Disse que foi, mas não foi. Devolveu com Cuiabano. Na entrada dela, armou pro chute, preferiu deixar para Thiago Mendes. Levantamento feito para Adson, lá pelo setor direito, faltou altura pro Adson. Nessa aí, se fosse o Puma Rodrigues, acho que ele até chegava, mas o baixinho Adson não conseguiu chegar nessa não, hein, Thiago?
2: Faltou altura e faltou um pouco de leitura também do ponta direito do Vasco da Gama, que acabou se posicionando um pouco errado no lançamento do Thiago Mendes, depois de mais uma boa trabalhada de bola do Vasco da Gama. O Vasco conseguiu rodar bastante, achar espaço. Tá bem no jogo até aqui, a equipe do Vasco, levando bem mais perigo que a equipe do Independente Medellín.
0: E é uma quarta-feira recheada de emoção, jogos do Campeonato Brasileiro. Para a galera que se liga no canal da Litoral News, tem Palmeiras e Coritiba, tem as emoções também de Cruzeiro contra Internacional, tem São Paulo e Atlético Paranaense, todos esses jogos para você no canal da Litoral News no YouTube. E daqui a pouquinho também para a galera da Manchete, para a galera da Ondas, as emoções de Flamengo e Chapecoense, direto de Chapecó. Marcelo Marinho vai dar conta do recado direto da Arena Condá, quando eu confirmo agora. 7:20 da noite. E o tempo não para de correr, galera. 20 jogados deste primeiro tempo, 25 para acabar o primeiro tempo de espetáculo. 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Eu confirmo o empate, Vasco da Gama 0, Independente Medellín também 0. Já já vou ouvir o Gabriel Pieroni, porque por aqui quem volta é a equipe do Vasco. Puma Rodrigues recebeu pela direita, tentou levantamento para Andrés Gomes, vamos ver se vai dar certo. Limpou para cima do primeiro, articulou na jogada, acabou que a bola correu demais, o defensor fez o corte. Chegou bem o Joaquim Varela para fazer o corte a favor da equipe do Medellín. Por aqui já está jogando o Vasco de novo, em busca do primeiro gol. É bom levar um resultado positivo de volta para São Januário. Compromisso da volta acontece na próxima quarta-feira em São Janu. Agora o Brenner tentava articulação no círculo central do gramado. Acabou que o Didier Moreno chegou forte pra cima dele, fez a falta no empurrão. Chegava também o Juan Córdoba com a camisa 70, falta marcada. O último nome ali que também chegava foi o Loboa, né, com a camisa 16. Teve cartãozinho não, Thiago, apenas a marcação da falta a favor da equipe do Vasco da Gama no gramado, Thiago.
2: Enquanto buscava trabalhar a bola ali na altura do meio de campo, o Brenner deu uma seguradinha a mais e acabou sendo calçado. Os jogadores do Vasco ficaram pedindo a falta, o juiz não deu no momento que ele para pra a parada de hidratação na altura dos 21 minutos do primeiro tempo.
0: Então parada para hidratação é aquele protocolo que a gente já conhece bastante, né, da Copa do Mundo. No Campeonato Brasileiro já foi adotado, mas dentro do momento, né, quando a gente faz aí uma análise daquilo que é a produção das equipes, daquilo que os times podem desempenhar no Campeonato Brasileiro, não tem sido muito usual, né, por parte ali da CBF. Tem deixado facultativa aos árbitros do jogo, aos árbitros de campo, ver se teremos a paralisação ou não. Na Conmebol é diferente. Na Conmebol, todo jogo tem a paralisação. E se tem a palinha dos treinadores com os jogadores, tem a palinha do Gabriel Pieroni com o torcedor ligado com a gente. Craque da informação, craque da leitura do jogo, craque do comentário. 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E aí, Pieroni? 23 quase de jogo, parada para reidratação e o jogo até agora tá bom ou não tá bom pro Vascão, Pieroni?
1: Sidão, ainda é muito embrionário o trabalho do Pedro Emanuel, mas a gente já começa a ver algumas características interessantes. Uma equipe do Vasco mais organizada, tentando fazer um jogo de transição, quando principalmente consegue conectar a bola no Andrés Gomes, que faz uma boa partida. E outro jogador que começou muito bem esse confronto até aqui, Sidão, é o Brenner. O atacante do Vasco da Gama vem jogando nesse jogo de hoje, sem ser aquela referência de camisa 9, apesar de ser o centroavante. Ele sai bastante da área e vem ajudando a equipe do Vasco a construir as suas jogadas. Então, um bom jogo do Vasco até aqui. Nada muito espetacular, o Vasco não está conseguindo pressionar também de uma forma tão clara, mas vem conseguindo fazer uma parte interessante e eu acho positivo, Sidão, essa melhora que o Vasco vem mostrando nesse trabalho tão curto até aqui do Pedro Emanuel.
0: Equipes vão voltar programado, você ligado comigo, 0-0, 23:40 de jogo, torcedor ligado comigo com a Unilagos, venha para a Unilagos Medicina, Odontologia, Educação Física, Enfermagem, Fisioterapia e muito mais. 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Por aqui tem bola parada para a equipe do Vasco da Gama, vai cobrar curtinho, Thiago Mendes é quem recebe, aquela falta feita em cima do próprio atleta da equipe Cruz Maltina, Thiago Mendes vai cobrar, parece que vai tocar de lado. gramado. Juizão apenas esperando todo mundo voltar pro gramado para autorizar. Rola a bola. Por aqui o Thiago Mendes devolve com o Cauã Barros. Círculo central do gramado deixou pela ponta correta de novo com o Robert Renan. Vasco está tendo dificuldade para chegar à finalização. Vamos ver se agora, depois da pausa, a parada pode melhorar sob o comando do técnico Pedro Emanuel. Ele que busca a primeira vitória no comando do Vasco. Até aqui um jogo, uma derrota naquele compromisso contra o Vitória. Por aqui vem Barros. Levantamento pelo setor direito buscando Puma Rodrigues. Melhor para Nuno Moreira. Matou no peito, botou na grama. Passou o Puma. Nuno não viu. Tentou articular centralizado com o Brenner. Boa jogada com o Thiago Mendes. Articulou. Levantando. Ponta canhota para Andrés Gomes. Foi do lado da grande área. A bola sobrou para Cuiabano. Levantou. Segundo pau. Quem é que chega? Ninguém chegou. E a bola acabou saindo direto para a linha de fundo. Mas tem até boas ideias. Mas está faltando acertar o detalhe, hein, Thiago?
2: É isso, Sidão. O Vasco domina o jogo, o Vasco tem o controle da partida, tá jogando bem o Vasco da Gama. Mas na hora de concluir, não tá conseguindo acertar esse último passe, essa última jogada para abrir o placar. Mas já é uma postura e um jogo bem melhor, por exemplo, do que foi contra o Vitória.
0: 25 jogados deste primeiro tempo, 20 para acabar o espetáculo na primeira etapa. Por aqui quem volta é a equipe do Vasco da Gama. Deu mole Cuiabano, melhor para a equipe do Independente Medellín. Didier Moreno recebeu, lançou para Martegani, passou o pé sobre a bola, fez um giro, devolve na linha central do gramado. Por aqui tentando com Mantilha. Mantilha passou o pé sobre ela, devolveu no centro para Didier Moreno, com a camisa 6 ele faz articulação, disse que ia para lá, foi para cá, vê com quem jogar, abriu pela ponta direita. Por aqui de novo com Mantilha, com a camisa 4, fez o troco na frente tentando pro jogador que é Juan Córdoba, passou o pé sobre a bola, passou também pelo Andrés Gomes, não conseguiu articulação, teve que voltar de novo com Mantilha, lá pelo setor canhoto, vem buscando o jogo com Varela, Varela já arma o jogo pela ponta esquerda por aqui com o Sneijder Mena. Mena vê com quem joga, no centro vem articulando com Agustin Martegani, ele passou o pé sobre a bola, articulou no círculo central, marcação dupla pra cima dele do Brenner e do Nuno Moreira, preferiu pela direita mais uma vez com Mena, foi fazer chutão pra frente, a bola acabou saindo pra linha de lado. Manuel será cobrado pela equipe do Vasco da Gama no campo defensivo pela canhota. 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Olha o Vascão voltando. No campo defensivo, Bumita Rodrigues tem a bola, pediu falta. Juizão vai dar o quê? Vai dar um arremesso manual pelo setor direito, na articulação ali contra o Speed Gonçalves, né? Acabou que o Johnny chegou pra tocar por último na bola. Vai dando então ali a marcação do manual pra equipe do Vasco da Gama. O Piero Mas, árbitro chileno do compromisso. Isso. Vem Vascão, campo defensivo pela ponta direita, lançou bola o Pumita, tentando para Adson, perdeu posse pelo setor canhoto, melhor para Didier Moreno, trabalhou de lado com Martegani, Martegani no meio de três jogadores, conseguiu achar para Didier Moreno, melhor para Thiago Mendes, articulou, deixou com Brenner, três jogadores para cima dele, pediu falta e teve. Chegou forte o Didier Moreno nessa aí, impressionante, pô, Thiago. Sempre que tem um jogador do Vasco com a bola, tem três caçadores do Medellín para tentar pegar a pelota, hein, Thiago?
2: E o Brenner tá sofrendo com isso. Mais uma vez, na altura do meio de campo, era ele quem acabou prendendo um pouco mais da bola e já foi caçado por ali. Não tem respiro até aqui no jogo número 20, vascaíno.
0: É, não tá tendo tempo pra respirar, né? O Brenner dentro do gramado, não tem tempo pra respirar dentro do campo do jogo, encontrando dificuldade dentro dessa partida. E quem sabe agora Vascão, levantamento pra Andrés Gomes pelo setor canto, trabalhou com o Cuiabano, limpou pra cima do primeiro, ganha escanteio. O último toque da bola foi do Sneijder Mena, por isso escanteio para a equipe do Vasco aqui pela ponta esquerda do gramado. 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Dr. Francis Melo, vem bola para a equipe do Vasco da Gama. Levantamento vai ser pela ponta canhota, Cuiabano já está preparado. Aumenta o volume, torcedor. Levantou na grande área, desvio do Carlos Costa no meio do caminho, foi na direção contrária, mas o troco vai ser da equipe do Vasco. Nuno Moreira recebeu no meio da rua, tentou a finalização, foi horrorosa. Pegou mal demais nela, muito embaixo, ela subiu direto para a linha de fundo. Menor perigo nessa aí na articulação do Vascão, Thiago.
2: Não foi bem o Nuno Moreira, depois do cruzamento, no bate-rebate, a bola acabou sobrando na entrada da área, com a perna direita, ele tentou uma finalização, mas pegou muito mal na bola, ela subiu direto para fora. O Vasco segue pressionando, mas é o que eu falei, Sidão, não consegue acertar o último passe ou a última finalização.
0: 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Olha o Vascão voltando, trabalhando no campo defensivo, bola solta lá pela direita mais uma vez com Carlos Cuesta. Ele passou o pé sobre a bola, tentou lançar, bola perigosa para Adson, ficou longa demais. Mais uma vez o Puma é quem tentava. E a bola acabou saindo pela linha manual. Manual para a equipe do Medellín cobrar pelo seu setor esquerdo defensivo. 0-0, Copa Sul-Americana. Lembro para a galera, jogo sem torcida. O Independiente Medellín pagando, né, aquela punição devido a tudo o que aconteceu naquele jogo da Copa Libertadores da América em maio contra a equipe do Flamengo. O Flamengo venceu por W.O. depois, né, que o tribunal da Comebol estabeleceu W.O. E o Independiente Medellín está aí cumprindo a sua suspensão. Não pode ter torcida no estádio dentro dessa temporada de 2026. Agora o Medellín cobrava manual pela canhota. Carlos Cuesta acabou chegando, puxando a camisa. Por aqui já volta a equipe do Medellín, trabalhando pelo setor direito com o Ruan Córdoba com a camisa 70. Levantou bola pra ponta direita. Mena botou na frente pra Johnny Gonzalez. Fez a testada. Léo Jardim faz a defesa. E uma bola perigosa porque ela quica no gramado quando sobe. O experiente goleiro Cruz Maltino conseguiu defender, hein, Thiago?
2: Depois de muito tempo, chega de maneira perigosa a equipe do Independiente Medellín. Cruzamento na ponta direita, encontrou Yanni Gonzalez. Na entrada da área, um toque de cabeça, ela quica no gramado logo em cima do goleiro Léo Jardim, que consegue se posicionar bem e fazer a defesa.
0: E vem Vascão, retomando posse lá pelo setor direito do gramado. Adson tentou ligar para Nuno Moreira, o Gajo, na meia-lua, devolveu com o Thiago Mendes, chamou o jogador que era Pumita na jogada, tentou inverter tudo para Cuiabano, passou o pé sobre a bola, acabou escapulindo. Ela foi morrer direto na linha de fundo, sem menor perigo contra a equipe do Medellín. Quando eu confirmo, Rio de Janeiro, trinho agora, 7:30 da noite. E o tempo não para de correr, galera! 30 jogados deste primeiro tempo, 15 para acabar a primeira etapa de espetáculo. E o placar da Copa Sul-Americana, placar da Litoral News, da Manchete, da Ondas, com a Faculdade de Medicina da Unilagos, que é pioneira na região. 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Vasco da Gama 0, Independente Medellín também 0. 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As emoções desta quarta-feira. Agora Vasco e Medellín 0-0. Daqui a pouco tem Flamengo e Chapecoense amanhã. Todas as emoções direto do Estádio Olímpico Nilton Santos. Campeonato Brasileiro em ação. Botafogo contra Vitória. Vitória e Botafogo. Duelo válido pela quarta rodada do Campeonato Brasileiro. Jogo atrasado que será pago nesta quinta-feira. Por aqui já volta a equipe do Vasco da Gama mais uma vez. Pelo setor canhoto, campo defensivo, Robert Renan foi quem recebeu com a camisa 30, deixou de lado por aqui com o Thiago Mendes, levantou bola pelo setor canhoto para Cuiabano, vai fazer levantamento para Adson, ele passa sobre a bola, vai ficar para Pumita, acabou não alcançando. Não entendi essa do Pumita não, poderia tentar esticar a perna direita, acabou deixando a bola passar direto para a linha de lado, manual pela canhota para a equipe do Medellín. Gabriel Pieroni, 32 de jogo. Mudou alguma coisa, Pieroni, dentro da equipe do Vasco da Gama? Continua com o domínio territorial agora. É um Vasco que não está levando tanto perigo assim, é um goleiro chalco, sem Pieroni.
1: É, precisa de mais capricho, Sidão. Precisa, na hora de decidir as jogadas, seja numa finalização, num cruzamento, no último passe, o Vasco precisa mostrar um pouco mais de atenção. A equipe cria, tem volume, mas na hora de machucar o adversário, criando as suas chances, tá tendo um pouco de déficit. A equipe do Dinha, a equipe do Medellín, tenta sair no contra-ataque, mas até aqui, uma partida bastante segura do Vasco no seu meio, na sua defesa, Sidão.
0: É verdade, é uma partida bem segura da equipe do Vasco da Gama na linha defensiva. E quem sabe agora no detalhe ofensivo, Nuno Moreira tentou dividir. Melhor para a equipe do Independiente Medellín, lançamento feito para Johnny Gonzalez. Ele contra Robert Renan, chegou Robert Renan, mas saiu jogando errado, a bola para Ruan Córdoba, camisa 70. São 4 contra 4, segura aí, Vascão não pode levar esse gol não. Ruan Córdoba tentou no meio da rua, a bola carimba no Barros. Vai tentar escapulida lá pelo setor canto, John Montanho. Ele conseguiu ganhar do Pumita, adentrou a grande área, abriu no pé direito. Chega a marcação, confere mais uma vez. Esse Vasco é teste pra cardíaco, cara. Quando parece que tá tudo tranquilo, o Vasco vai lá e acaba complicando a parada. 33, por aqui volta a equipe do Independente Medellín, voltando pela ponta esquerda. É bola pra equipe do Independente Medellín, mais uma vez, dividindo com o Joaquim Varela. Ele faz alternativa, lançando bola pelo setor canto com o Snyder Mena. Devolveu mais uma vez pra Varela, chamou pelo setor direito, linha defensiva com Mantilha. O Vasco tenta fazer a pressão alta, Varela foi acionado mais uma vez, trabalhou pela pela ponta canhota, buscando a bola para Juan Córdoba, saiu com bola e tudo. Manual vai ser cobrado pela equipe do Vasco da Gama no campo direito do gramado. 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Vem de novo a equipe do Vascão, 34. Segue 0-0 o compromisso, você ligado na Litoral News, na Manchete, na Ondas. Vem comigo, galera. Por aqui sai jogando a equipe do Vasco da Gama mais uma vez com Léo Jardim. Vê com quem jogar, deu chutão pra parte ofensiva. Andrés Gomes tenta dividir. Acabou que a bola foi direto pra linha de lado. Manual vai ser cobrado pela equipe do Independente Medellín dentro da parte defensiva. 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Vamos nos aproximando dos 35 de jogo. Olha o Vasco errando. Independente Medellín retomou a posse. Por aqui com o Juan Córdoba, tentou abrir. Melhor pro Vasco da Gama. Adson retomou, lançou pro Gajo, Nuno Moreira. Brenner passou junto dele, Nuno tentou de longe. A bola vai pra linha de fundo. Na boa finalização do Gajo. Por pouco ela não entrou no fundo da rede. Seria um golaço, hein, Thiago?
2: Levou perigo a finalização do Nuno Moreira na entrada da área. Puxou um bom contra-ataque a equipe vascaína. Brenner de um lado, Adson do outro. Ele decidiu chutar. Bola passa raspando na trave. Foi bem o português no lance, apesar da bola não ter entrado.
0: E vem Vascão de novo, trabalhando bola no campo defensivo, iniciando nova jogada no campo de defesa. Eu confirmo pra galera, 7:35. E o tempo não para de correr, galera. 35 jogados deste primeiro tempo, faltam 10 para acabar o primeiro tempo de espetáculo. E você ligado com a gente, com a equipe líder de audiência no futebol em todo o Brasil, com a disparada do Vasco da Gama para Andrés Gomes, ponta canhota, acabou saindo com bola e tudo. Bola fica pro tiro de meta com o goleiro Schalks. E eu confirmo o placar da Copa Sul-Americana, placar da Litoral News com Polatti. 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E estádio Atanásio Girardot, Colômbia. Enquanto isso, 0 Vasco, 0 Medellín. Vascão até faz um jogo interessante, mas não consegue finalizar. Agora vem bola para o campo ofensivo. Vasco da Gama tentou com o Thiago Mendes, caiu no gramado. Nuno também caiu, pediu falta. Vamos ver o que, que o juizão vai dar. Vai dar cartãozinho amarelo para o jogador da equipe do Independente Medellín. Parece ser por ali o Córdoba. Vamos ver quem é que vai levar esse cartãozinho. Loboa também estava na jogada, parece que foi ele que acabou chegando forte, junto um bolo dos jogadores do Medellín para cima do Atro Piero Massa. Mas está amarelado aí o jogador Loboa, camisa 16, hein, Thiago?
2: Pela entrada no meio de campo, no Nuno Moreira, né? Acabou dividindo e deixou ali, subiu demais a perna, né? Na primeira ele fez ali um lance no Thiago Mendes, na sequência o Nuno Moreira foi roubar a bola, ele deixa ainda e pisa na perna do Nuno Moreira. É um lance que, se vai um pouquinho até mais acima, poderia até gerar uma expulsão. Ele fez duas faltas seguidas e acabou recebendo o cartão amarelo.
0: Então amarelado Loboa, com 37 desta primeira etapa dentro do compromisso. 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Vasco agora vai ter uma falta. Dá pra buscar o primeiro gol ainda na primeira etapa, Pieroni?
1: Seria muito bom, Sidão. O Vasco chegou com muito perigo agora há pouco, com uma finalização do Nuno Moreira de fora da área, até lembrando os velhos e bons momentos do português pelo Vasco da Gama, e pode ser um caminho, quem sabe na bola parada. É só uma questão, Sidão, é que o jogador do Medellín que tomou cartão agora, o Loboa, é um jogador bastante requisitado aqui no futebol brasileiro, inclusive na temporada passada estava na lista do Vasco de observação.
0: Tava nessa lista aí o Loboa, que levou o cartãozinho amarelo. Tem bola pra equipe do Vasco da Gama. Nuno Moreira lançou pra Andrés Gomes. Que isso, cara? Parecia que seria uma boa jogada, o passe foi ruim. Foi uma tentativa de jogada ensaiada, Thiago, agora. Tá faltando um ajuste nesse ensaio aí, Thiago Brandão.
2: Faltou ensaiar, Sidão. A tentativa de passe na falta, buscando o Andrés Gomes aqui na ponta canhota, foi forte demais, direto pra fora. Não levou nenhum perigo ao Independente Medellín. O Vasco

0: No sentido contrário, é pra frente, Brenner. Ainda coloca a mão na bola e dá a bola a favor da equipe do Medellín. Não consigo entender. O cara poderia articular na frente com o Andrés Gómez. Preferiu jogar no sentido contrário. Vem Medellín. Trabalhando no campo defensivo. Ponta canhota por aqui com o jogador que é Varela. Varela fez a inversão do jogo. Tentativa na progressão. Melhor pra equipe do Vasco da Gama. Carlos Cuesta chega retomando a jogada. 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Vem Vascão de novo, trabalhando pelo setor direito do gramado. Lançamento foi feito, tem falta. Falta pra cima do Watson. Caiu no gramado, ficou sentindo bastante. O Juizão não vai dar amarelinho, mas é bola perigosa a favor do Vascão. Ponta direita, campo ofensivo. Quem sabe agora, né? Depois do agarrão ali, Cidão, que o atleta colombiano fez pra cima do Watson. Diga, Pieroni.
1: E esse é um jogador que precisa participar mais do jogo. Outro primeiro tempo discreto do Watson. Foi assim na última rodada contra a equipe do Vitória e hoje mais uma vez. O Watson precisa participar mais do jogo, até para que o Puma também consiga participar mais pelo lado direito.
0: Bem lembrado, já tinha ido mal no jogo contra o Vitória e hoje muito discreto dentro do gramado. Sinalzão vai marcar 40. 5 para acabar o primeiro tempo do jogo. Chegamos aos 40 minutos, 0 pro Vasco, 0 também pro Independente Medellín. Vem Thiago Mendes, lançou a bola para Adson. Trabalhou num 2 de costas pro ataque. Devolveu com Carlos Cuesta. Abriu jogada pela ponta destra do gramado por aqui com Pumita Rodrigues. Devolveu de novo. Centralizando jogada com Carlos Cuesta. Vem ele com a camisa 46. Passou o pé sobre a bola. Devolveu com Robert Renan. Linha central do gramado. Lançamento feito para Cauã Barros. Se complica aí não, cara. Preferiu jogar de forma tranquila buscando Robert Renan de novo. Abriu pela canhota. Aqui na linha lateral pela ponta esquerda no campo ofensivo vem Cuiabano com a camisa 66 do Vasco da Gama. Devolve de novo, centralizando, linha central do campo com Cauã Barros, levantou ponta direita pra Pumita Rodrigues, tentou de cabeça, articulação pra Adson, tava dormindo na jogada. Melhor pra equipe do Independente Medellín, que faz o corte. Sinalzão marca 41. Faltam 4 minutinhos para acabar o primeiro tempo do jogo. 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Vem Independente Medellín de novo. Trabalhando no campo defensivo, círculo central. Por aqui quem tem a bola é Martegani. Passou o pé sobre ela. Deixou para Didier Moreno ver com quem jogar. Trabalhou também com Loboa. Ele já tá amarelado. Tocou com Didier Moreno. Devolveu para Loboa. Loboa pelo alto. Tentou articulação aqui pelo setor direito do campo. Bola para Juan Córdoba com a camisa 70, devolveu de lado pra Loboa, tentou de cabeça, melhor pro Vascão, sai jogando com o Adson, preferiu jogar pra Nuno Moreira, perfeito, acabou jogando de forma equivocada, melhor pra equipe do Medellín, saiu jogando pelo setor canhoto, teve o toque do Adson, bola pela linha de lado, o manual vai ser cobrado pela equipe colombiana dentro do gramado. 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Autoviação, Salineira, vamos chegando a 42, sinalzão, tá marcando 3 minutos pro fim do primeiro tempo. Provavelmente um acréscimo ali de 3, 4 minutos. Aquele acréscimo protocolar, né? O jogo não teve tantas paralisações assim, mas ali mesmo na pausa para reidratação. Volta o Medellín. Campo defensivo por aqui com o John Mena. Trabalhou com a camisa número 13, devolveu com camisa 4 por aqui. Kevin Mantilha, lá pelo setor canhoto, deixou com o Joaquim Varela. Com a camisa 5, deslocou de lado com o Sneijder Mena. Mena botou no ciclo central por aqui com o Didier Moreno. Devolveu mais uma vez com Varela. Boa, chama o jogo para Mena. Mais uma vez tentando, Didier Moreno. Ele vem encaixando na linha de zaga. Preferiu lançar para Loboa. No meio de 3 jogadores do Vasco. Quase se complicou. Preferiu de volta para Didier Moreno. Articulou em velocidade, buscando o Speed Gonzalez fora da grande área. Lá pelo setor canhoto, mais uma vez com Martegani. Martegani faz articulação, trabalhou com Juan Córdoba. Foi lançado no campo ofensivo. Chega, Carlos Cuesta cortando. Afasta a bola para a linha de lado. Manual para o Medellín. No campo ofensivo, sinalzão marca 43. Faltam 2 para acabar o primeiro tempo do jogo. Vem de novo a equipe do Independente Medellín trabalhando com o Didier Moreno. Ponta canhota da campo ofensivo. Lançamento feito é para Córdoba. Tentou dividir de cabeça, colocou a bola para a linha de fundo. Sem muito perigo. Medellín não consegue levar perigo contra a equipe do Vasco da Gama dentro das 4 linhas, dentro do gramado. 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Vamos nos aproximando dos 44, vai ser a última volta do ponteiro. Léo Jardim tem tiro de meta para fazer a cobrança. Levantou para o campo ofensivo, bola perigosa para Córdoba. Melhor para a equipe do Vasco da Gama, preferiu jogar com Carlos Cuesta. Ele contra o atacante, não conseguiu conseguiu passar do Speed Gonzalez, troco da equipe do BD.

0: Limpou a canhota do gramado com o Diego Moreno. Moreno chamou. Articulação do Montanho. Tentou passar pelo Thiago Mendes. Melhor para o camisa 23, capitão da equipe do Vasco. Adson devolveu, atrasando para a equipe do Vasco com o Brenner. Brenner mais uma vez faz articulação por aqui com Carlos Cuesta. 44, sinalzão já marcou. Andrés Gomes foi lançado no campo ofensivo. Ponta canhota do ataque. Mena chega primeiro fazendo o corte. Andrés Gomes joga quase que sozinho, né? Por esse setor canto do gramado. Ninguém chega pra fazer a composição com o Andrezinho, Colômbia. Vem Vascão. Trabalho de bola com o Cuiabano. Cobrou o manual pelo setor canhoto. Deixou com o Robert Renan. Trabalhou de lado, de novo pra cá. O Ambarros, lá no setor direito, vem tentando com o Carlos Cuesta. Ele passou o pé sobre a bola, levantou a cabeça. Abriu jogada pela destra com o Pumita Rodrigues. Lançamento pra Nuno Moreira. Foi na linha de fundo. Saiu com bola e tudo. Mas teve um desvio no meio do caminho. Por isso é escanteio pro Vasco, Thiago. Escanteio para a equipe do Gigante da Cunha pelo setor direito do gramado. Nuno Moreira, autorizado na cobrança, vai se preparando. Grandalhões do Vasco vão chegando no meio da muvuca. Mais três, são três minutos de acréscimo. Vamos até os 48 dentro deste primeiro tempo. Nuno Moreira autorizado, 45, sinalzão marca. Levantou o braço direito, grandalhões na muvuca. Nuno levantou primeiro pau, corta a defesa. Troco vai ser do Nuno Moreira. Ele tem bola pelo setor direito, levantou, centralizado. Bola para Brenner, corta a primeira defesa. Chegou bem o Varela fazendo o corte, mas o Vasco é raçudo, o Vasco tem Valência, tentou roubar a bola e conseguiu mais uma vez com Carlos Cuesta, vê com quem jogar, tá todo ferrado por ali no quesito da marcação, voltou tudo no goleiro Léo Jardim, recomeçando nova jogada, Península Maracanã, lotes a partir de 360 metros quadrados com RGI, no espaço ecologicamente correto à beira da lagoa, 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Olha o Vascão. Andrés Gomes abre o jogada pelo setor direito com Pumita. Ele achou, Nuno Moreira fez levantamento para Brenner, corta primeiro a defesa. Chegou bem demais por ali o Moreno, com a camisa 6 de Diego Moreno, colocou para a linha de fundo. Escanteio para a equipe do Vascão. Tem bola perigosa pela direita, Thiago. Bola pro Vascão, bola perigosa pra equipe do Vasco lá pelo setor direito do gramado. Nuno Moreira tá autorizado, vai fazer levantamento dentro do campo ofensivo. Grandalhões se movimentando dentro do campo de ataque, quem sabe agora. Levantamento, primeiro pau, vai chegar Robert Renan, primeiro chega a defesa. Cortou muito bem por ali o Mena, fez o troco com a equipe do Vasco, nos aproximando já agora dos 47. Vem Adson, levantou primeiro pau pra cão, Abarro chega, Chokes. Olha o troco do Thiago Mendes, pegou mal na bola. Quando o Schalke fez a defesa com o rebote, o Thiago Mendes acabou tentando a gingada por ali no voleio. Pegou muito mal. O gol estava livre. Era só botar no fundo da rede. É um erro que não pode ser cometido, hein, Pieroni? Não dá para você errar. Beleza, era uma finalização difícil, mas era tentar colocar a bola para baixo, hein, Gabriel?
1: O Vasco fez uma boa jogada pela direita, Sidão, e o Watson tentou o cruzamento. A bola viajou para dentro da área, o goleiro do Medellín acabou se atrapalhando e ela sobrou na feição pro Thiago Mendes. O capitão Cruz Maltino tentou o voleio, a bola acabou subindo demais. Tiro de meta pro Din, Sidão.
0: E vem Medellín de novo. É a última volta do ponteiro nessa primeira etapa. Já temos 47,5. 47,5. Últimos 30 segundos do primeiro tempo do jogo. 0-0 não é um resultado ruim pro Vasco, porque o jogo da volta semana que vem é no estádio São Januário, na Colina Histórica. Vem de novo o Medellín. Trabalhando no campo defensivo. Vai acabar o primeiro tempo. Varela foi quem recebeu. Tentou fazer lançamento aqui pela ponta direita. De novo com Mena. Mena volta atrás por aqui tentando pra Varela. Varela botou pro campo ofensivo. Melhor pra equipe do Vasco da Gama, quem sabe no finalzinho. Olha o Cuiabano, articulou no meio de dois, perdeu a posse. Melhor pra equipe do Medellín, sai jogando pelo setor direito, Snyder Mena, chamou de lado por aqui, tentando com camisa 4, Mantilha, no centro já lançou pra Didier Moreno, corta a luz, sensacional pra Martegani, pode ser o primeiro gol do jogo. Olha o Martegani, ponta canhota, lançou pra Speed Gonzalez, deixou de lado, bateu, executou. Gol do Independente Medellín! No apagar das luzes do primeiro tempo, Montanho, Montanho, John Montanho, camisa 20, numa jogada sensacional, jogada essa que ele começou num corta-luz fenomenal. A bola buscou Martegani pelo setor canhoto, o Speed Gonzalez recebeu na frente, deixou de lado no Totozinho e o Montanho tava livre, leve e solto, com o gol todo escancarado. A defesa do Vasco não deu conta do recado e o Montanho chegou na pequena área, aproveitando o cruzamento do Johnny Gonzalez, empurrou no pé canhoto pro fundo da rede, pro fundo do gol, sai na frente a equipe colombiana, sai na frente a equipe do Medellín, Montanho, aos 48 jogados do primeiro tempo, agora o placar diz assim, Independente Medellín 1, Montanho, Vasco da Gama 0. É um erro que o Vascão não poderia cometer, hein, Thiago?
2: E no momento em que termina o primeiro tempo, a jogada pelo lado esquerdo, muito bem trabalhada, na linha de fundo, um toque para trás, o Montanho só precisou empurrar dentro da pequena área. Pro fundo das redes, completamente livre, a defesa vascaína desmontada, o Independente Medellín abre o placar na Colômbia, sai na frente, o Vasco de Pedro Emanuel vai acumulando sua segunda derrota, ainda não venceu nessa volta da Copa do Mundo e sai atrás no placar na Colômbia, situação delicada para o Vasco, Macedão.
0: O Vasco dominou o primeiro tempo inteiro, o Vasco foi melhor em toda a primeira etapa, mas não conseguiu fazer o gol. E futebol pune, cara, o que a gente fala, o futebol pune. Se você é melhor, se você faz o melhor jogo, não consegue fazer articulação no fundo da rede, o adversário vai ter possibilidade, vai empurrar essa bola pro fundo no gol. John Montanho marcou o primeiro gol da equipe do Medellín, vai dando resultado no intervalo, 1 pro Independente Medellín, 0 pra equipe do Vasco da Gama. Informações no campo do jogo, saída dos jogadores, Thiago Brandão, Vascão vai ter a missão de tentar reorganizar a parada e não sentir, né? Não ter o baque desse gol sofrido no finalzinho do primeiro tempo, Thiago.
2: Exato, Sidão, um baque pesado, né? O Vasco, que fez um bom primeiro tempo, sairia para o intervalo com um bom primeiro tempo, um 0-0, um empate que seria bom até pensando num jogo de volta, mas esse gol desmonta tudo que aconteceu nesse primeiro tempo. De fato, o Vasco vai para o intervalo com mais uma derrota até aqui no currículo do técnico Pedro Emanuel, que tem mais derrotas do que vitórias na carreira, e foi esse técnico que o Vasco contratou, né? Claro que não tem culpa hoje ainda, o trabalho é incipiente, é o segundo jogo ainda dele, mas a verdade é que o Vasco também não podia projetar algo muito diferente disso, com o elenco que não foi reforçado, 45 dias de Copa do Mundo sem um mísero reforço, na verdade, contratou o lateral esquerdo reserva do América Mineiro, com um pré-acordo que foi feito lá em março, e até aqui o Vasco não consegue algo diferente do que foi plantado durante esses 45 dias de Copa do Mundo, e vai acumulando mais uma derrota, apesar de ter feito um bom primeiro tempo, Sidão.
0: Quarta-feira de muito futebol, jogo no intervalo da partida entre Vasco da Gama e Independente Medellín, enquanto isso, 1 para a equipe do Medellín, 0 para a equipe do Vasco da Gama. Lembro que outros jogos também em andamento e que vão acontecer no decorrer dessa ocasião, dentro das partidas, dentro do gramado, a gente fala, por exemplo, em relação ao jogo do Palmeiras contra o Coritiba, o Alviverde vai vencendo por 2-0, mais tarde tem Flamengo e Chapecoense, torcedor vai ligar com a equipe líder de audiência no futebol em todo o Brasil, tem Internacional e Cruzeiro, tem São Paulo e Atlético Paranaense. Marcelo Marinho vai dar o recado na Litoral News, na Ondas, na Manchete, para Flamengo e Chape, direto da Arena Condá. O Paulo Arnaldo conta toda a emoção de Internacional e Cruzeiro no canal da Litoral News, e São Paulo e Atlético Paranaense tem a narração do Maurício Donegar, também no canal da Litoral News. Tô mandando alô pro Vanderlânio, ele não perde nenhuma transmissão pelo app da Manchete, nos 96.1 do Rio de Janeiro, ele tá lá em Barueri, São Paulo. Tá mandando um abração pra toda essa galera, o Explosão, eu, Sidão, o Marcelo, a Renata Marinho, o nosso Gabriel Pieroni, nosso Thiago Brandão, todo mundo abraçado aqui pelo nosso querido Vanderlânio, sempre ligado com a gente, sempre ligado com a equipe líder de audiência no futebol em todo o Brasil. Intervalo de jogo, 1 para a equipe do Medellín, 0 para o Vasco. Pieroni, é impressionante. Vasco da Gama, ele foi melhor, dominou o jogo, teve mais oportunidades na parte ofensiva. Foi o quê? Foi a primeira bola contra o Léo Jardim, né? Tô até abrindo aqui as estatísticas para trazer certinho pro torcedor de Vasco da Gama, Independente Medellín. Medellín fez 6 finalizações, mas somente 2 bolas em direção ao gol. Uma do Johnny Gonzalez aos 30, de cabeça que o Léo Jardim defendeu, e essa agora do Montanho. Impressionante, o Vasco dominou, o Vasco tinha domínio territorial, mas o Medellín a todo momento já mostrava que era uma equipe que poderia aproveitar o contragolpe. E eles jogam no contragolpe. Dito feito, Medellín foi lá e colocou o primeiro na conta. E esse primeiro tempo, Pieroni, é verdade que o Vasco vai com gosto amargo para o intervalo, porque foi até melhor do que o Medellín, mas no placar, o Independiente Medellín vai vencendo, Gabriel.
1: É uma questão complicada, Sidão, porque o Vasco foi organizado, o Vasco fez um bom primeiro tempo, mas é uma equipe extremamente frágil. É óbvio, Sidão, que quando eu falo que o Vasco fez um bom primeiro tempo, não estou dizendo que a equipe da Cruz de Malta deu show, foi uma equipe super dominante, não. Mas foi uma equipe que mostrou uma organização, mostrou boas ideias, principalmente ali pelo seu lado esquerdo, com o Andrés Gómez, um jogador que mostra... mais uma vez, que é disparado o melhor jogador que o Vasco tem no seu time titular, mas a equipe mostra muita fragilidade. As poucas vezes que a equipe do Din chegou, acabou levando perigo. Um primeiro tempo, Sidão, muito, muito fraco do Robert Renan. O zagueiro Cruz Maltino, naquela questão dos erros, tentou errar algumas vezes e por muito pouco não deixou o Vasco em maus lençóis. E um primeiro tempo também muito, muito ruim do capitão Thiago Mendes. O jogador do Vasco da Gama perdeu uma grande chance nessa reta final e também não conseguiu ajudar em outros momentos, mas eu acho que é por aí, Sidão. É um Vasco que tentou, é um Vasco que criou, é um Vasco que tentou mostrar coisas positivas, mas quando é pressionado, quando tem que correr pra trás, quando tem que se defender, é uma equipe que ainda mostra muita fragilidade. Eu concordo que o Pedro Emanuel não é o treinador dos sonhos, eu concordo que o treinador português tem uma carreira que até aqui não justifica ser contratado pelo Vasco, mas Sidão... é aquela situação. O time do Vasco é um elenco muito fragilizado, é um elenco cheio de lacunas, e eu tô começando a abraçar aquela teoria, Sidão, que você pode contratar o melhor treinador do mundo. Com esse elenco do Vasco, vai ser muito difícil fazer algo diferente.
0: É, e é uma sensação que passa pro torcedor da equipe Cruz Maltina, que o Vasco pode comandar o jogo, o Vasco pode liderar a partida, o adversário vai vir... e vai conseguir aproveitar contra o Vasco da Gama. No lance do gol, na equipe Cruz Maltina, o Vasco até tava, né, nessa questão de todo para frente, e aí tomou um contragolpe. Foi fenomenal o corta-luz do John Montanho, para abrir a bola pelo setor esquerdo do gramado com o Juan Córdoba, e aí depois o cruzamento do Speed Gonçalves, também foi fenomenal. Mas a verdade é que o Vasco teve muitas oportunidades, Vasco finaliza mal, Vasco não consegue trazer uma articulação criativa para dentro do gramado e tem um jogo muito manjado, né, que é sempre pelas pontas, sempre buscando lá na direita o Puma Rodrigues, sempre buscando aqui na esquerda o Andrés Gómez ou então o Cuiabano, e acaba ficando um jogo muito manjado por parte do técnico Pedro Emanuel. Deu para ver alguma evolução, Pierone, do jogo do Vitória para esse jogo de hoje? Alguma coisa melhorou dentro dessa equipe do Vasco da Gama até aqui no primeiro tempo? O que você consegue trazer de avaliação, se é que dá para trazer alguma avaliação positiva do futebol mostrado pelo Vasco no comando do técnico Pedro Emanuel? É verdade, ele tem pouco tempo para trabalhar, mas ele tem que fazer o que ele foi contratado para fazer, né? Dar jeito no Vasco com o trem andando, né? Corrigir os trilhos com o trem andando. E a verdade é que no gol sofrido pelo Vasco, o Martegani, ele teve tranquilidade para trabalhar com o Speed, e o Speed também teve tranquilidade para tocar essa bola pro livre, leve e solto, o John Montanho. Cadê o Carlos Cuesta? Cadê o Robert Renan na linha de zaga? O Barros chegando atrasado também. Então o Vasco continua muito bagunçado, como era a linha defensiva do Diniz, como era a linha defensiva do Renato Gaúcho também. Dá para ver alguma evolução? Dá para analisar algo positivo dentro desse primeiro tempo no Vasco da Gama, Gabriel?
1: Sidão, eu acho que a parte mais positiva nesse primeiro tempo, como o Thiago Brandão destacou muito durante a nossa transmissão, é o Andrés Gómez. Ele é o ponto diferente do Vasco, ele consegue fazer as jogadas, ele consegue dar intensidade e pra mim fica muito claro que ele é disparado o melhor jogador do Vasco. Eu acho que é muito pouco, inclusive eu defendo uma teoria que o Andrés Gómez, ele não é um jogador ainda pronto pra ser o número um de uma equipe, a estrela. Acredito que o Andrés Gómez, ele é muito melhor sendo um jogador coadjuvante, um bom ponta de velocidade e drible, do que sendo um jogador para ser o craque de um time, digamos assim. Porque, apesar das suas qualidades de velocidade e drible, ele não tem cacoete de finalização, não é um jogador que participa tanto assim em gols e assistências. Então, se o Vasco tivesse, por exemplo, atletas como o Rayan, ainda como o Felipe Coutinho e o próprio Pablo Verrete, que acabavam assumindo a responsabilidade, eu acho que isso poderia potencializar ainda mais o bom coadjuvante Andrés Gómez, mas não um jogador para ser o principal referência do Vasco. Porque, Sidão, fugindo um pouco da pergunta, é até um pouco constrangedor. A gente tá no mês 7, Sidão, e o artilheiro do Vasco na temporada é um trio: Spinelli, Puma Rodrigues e Thiago Mendes. Esses três jogadores marcaram 5 gols até aqui na temporada. Isso mostra muito da falta de qualidade desse elenco do Vasco. Então é uma situação complicada. Acredito, Sidão, que tanto no jogo pro Vitória quanto pro jogo de hoje, o Vasco mostrou um pouco mais de organização, que não vinha mostrando com o Renato, mas também não é nada de outro mundo. Não é um bom jogo do Vasco da Gama, não é um jogo assim de alto nível, até porque a gente tem que levar em consideração que muito provavelmente, Sidão, a equipe do Din, a equipe colombiana, é uma equipe ainda inferior ao Vitória, que também já não é uma equipe tão qualificada assim. Então o Vasco, até mesmo jogando sem torcida, deveria fazer um jogo melhor e deveria estar ganhando esse confronto, mas é aquilo. O Vasco teve posse de bola, o Vasco mostrou coisa interessante, mas mesmo assim não foi o suficiente para poder furar a barreira, para poder furar o sistema defensivo de uma equipe que também não é tão qualificada assim do nosso continente. Então é complicado, Sidão, porque ao mesmo tempo que é um trabalho embrionário, um trabalho que está começando, eu bato nessa tecla. O Vasco não tem esse tempo, o Vasco precisa ter pressa, Sidão.
0: E aí, Thiago, quero a sua análise também dessa primeira etapa, o que, que dá para trazer de positivo? Vasco vai ter a missão de tentar voltar e já botar um gol na conta, né? Levar de volta para o Brasil uma derrota seria muito ruim, porque daria para o Independente Medellín a possibilidade de se fechar completamente no jogo em São Januário e jogar no contra-golpe, que é a arma forte da equipe colombiana, Thiago.
2: Exato, Sidão, e é complicado, né? Um Vasco da Gama que fazia um bom jogo, um jogo moroso, assim, um jogo morno, completamente morno. O resultado desse primeiro tempo justo era o 0-0. O Vasco até foi melhor e a sensação é que, no mundo de justiça, se tivesse que alguém achar um gol nesse primeiro tempo, seria o Vasco. Mas é um time muito desatento que estava pressionando, que vinha tendo as chances. E do nada, num vacilo, o time toma um ataque e é muito frágil. A sensação é essa, o Vasco é muito frágil. Qualquer ataque, qualquer time que conseguir fazer uma mínima jogada ali contra o Vasco vai acabar achando um gol e foi o que aconteceu. Mas a verdade é que foi um primeiro tempo muito morno. Quem assistiu o jogo entendeu que é um jogo claramente para um 0-0 ali, né? Que alguém poderia até achar um gol, mas o justo mesmo seria um 0-0 e seria um resultado ótimo para o Vasco. Mas é um time muito frágil. Qualquer ataque leva um perigo muito maior do que deveria essa defesa vascaína.
0: E aí, o que, que dá para fazer nessa equipe, o técnico Pedro Emanuel, no decorrer do segundo tempo? Até para a gente trazer as opções no banco de reservas da equipe do Vasco da Gama, o Gigante da Colina tem à sua disposição para essa segunda etapa de partida dentro do banco o goleiro Daniel Fusato, depois Paulo Henrique, Lucas Piton, Lucas Freitas, Ramon Rick e Jair, Tietê, JP e Johan Rojas, Marino Nestroça, DVD e Spinelli. Não sei se o Marino, por jogar contra o rival, tende a jogar bem, né? Até agora não mostrou por que veio dentro dessa equipe do Vasco da Gama. Passa mais por uma mudança tática ou por uma mudança de peças, Pieroni? Você mexeria para esse segundo tempo do Vasco da Gama contra o Medellín? A verdade é que o resultado até agora é ruim para a equipe do Vasco da Gama, claro. Tem mais todo um segundo tempo, tem mais depois 90 minutos no Rio de Janeiro, mas não é bom levar para o Rio de Janeiro uma derrota, perder pelo placar de 1-0. Mexeria entre essas opções que o técnico Pedro Emanuel tem no banco de reservas ou manteria a mesma equipe para o segundo tempo, Pieroni?
1: Sidão, peço perdão ao nosso bom Thiago Brandão e vou fazer a função aqui de repórter, Sidão. O banco de reservas do Vasco tem Daniel Fusato, Paulo Henrique, Lucas Piton, Lucas Freitas, Tietê, Marino Nestroza, JP, Ramon Rick, Jair, Rojas, David e Claudio Spinelli. Sidão, é muito difícil você olhar para esse banco de reservas e você ver soluções, você ver mecanismo. É óbvio que você tem um atleta como o Jair, mas tem que lembrar que o Jair, por exemplo, está se recuperando de uma lesão gravíssima no joelho. Você tem atletas que chegaram com muita pompa no Vasco da Gama, como o senhor Marino Nestroza, que até agora vieram para o Rio de Janeiro criar mais polêmica fora de campo do que jogar. Você tem o Rojas, que é um jogador que erraram, ao meu ver, na sua avaliação, de principalmente entregar a camisa 10 do Vasco da Gama para ele, e ele acaba chegando no Vasco no momento delicado, onde o Felipe Coutinho, uma das lideranças, acaba pulando do barco, Sidão, e joga uma responsabilidade muito grande em cima do Rojas, que para piorar a situação ainda pede a camisa 10, sendo que não tem nenhum preparo para poder envergar essa camisa tão pesada do Vasco da Gama. Então, Sidão, é difícil. É óbvio que o time titular não é o ideal, é óbvio que o Vasco precisa de mudanças, mas quando você olha para o banco de reserva, Sidão, eu confesso que como treinador, como alguém que está ali na beira do gramado, eu acho que mesmo com a qualidade deve ser uma questão muito difícil, porque você vê pouquíssimas soluções nesses jogadores reservas do Vasco.
0: Bom, o jogo vai ser retomado, vamos ver se o Vasco faz alterações para essa segunda etapa, se o Gigante da Colina volta da mesma maneira que iniciou o primeiro tempo, é a equipe do Gigante da Quadrilha no comando do Pedro Emanuel. O que não pode é o Pedro Emanuel repetir o Boina, né? Que teve, foram o quê? 3 derrotas e 1 empate, né? Perdeu pro Palmeiras, pro Flamengo e pro Juventude. Tinha empatado contra a equipe do Cruzeiro. Tá na segunda partida, já na segunda derrota. Piero Mazza ajeita o relógio dele lá. Vou ajeitar o meu relógio aqui também. Vamos ver se teremos alguma alteração ou não. Parece que as equipes não mexem. Vasco da Gama retorna pro segundo tempo. Independente Medellín também voltando para a segunda etapa do jogo. Piero Mazza espera a autorização do delegado da partida. Configura o seu relógio. Relógio que ele, né, tem ali moderno. O cara no seu pulso. E a bola tá rolando. Vamos para a segunda etapa com a equipe do Machão. Vamos, Vascão, em busca da virada. É o time da virada. E já está jogando lá pelo setor canto do gramado. Por aqui com o Andrés Gómez. Lançou para Cuiabano. Vai fazer levantamento para Brenner. Bola desviada. Executou. Gol do Vasco. Gol contra do zagueirão. Quando a bola vinha pelo setor canhoto, o Brenner foi tentar lançar na ligação. E quando ele vinha para pegar a bola, acabou que o zagueirão chegou todo atrapalhado na jogada. Chegou todo atrapalhado no lance. E com a camisa 5, Varela colocou no fundo da rede, gol contra. Que isso, cara. O Vascão já responde. Melhor pro Machão da Gama, melhor pro Gigante da Colina. Cruzamento foi do Cuiabano, a bola veio rasteira, o Brenner não alcançou, mas o Joaquim Varela deu de Cruz Maltini, colocou contra o próprio patrimônio, aos 46, primeiro minuto jogado, deste segundo tempo, um do segundo tempo, o Vasco já iguala tudo no Atanasio Girardot na Colômbia, agora Vasco da Gama 1, Medellín também 1. Melhor cenário pro Vascão, hein, Thiago?
2: Melhor cenário possível, Sidão. Corrigindo aquela injustiça que a gente vinha comentando de um primeiro tempo muito abaixo até do próprio Independente Medellín. Jogada pela ponta canhota, Cuiabano cruzou e o zagueirão fez questão de mandar pra dentro da área na tentativa de fazer um corte se antecipando ao Brenner. A bola foi pra dentro do gol direto pro fundo das redes. O Vasco empata no primeiro minuto do segundo tempo. Medellín 1, Vasco também 1.
0: Agora, Pieroni, melhor maneira, né, do Vasco iniciar uma segunda etapa do compromisso, já começando aí, colocando dentro das quatro linhas um empate no jogo, não tinha cenário melhor. Primeiro ataque, primeiro gol feito pela equipe do Vasco, Gabriel.
1: É, e contou com uma sorte, com uma ajuda do Medellín e conseguiu empatar o jogo. O Vasco da Gama voltou com ímpeto, o Cuiabano conseguiu fazer uma boa jogada e o Medellín acabou se atrapalhando e o Vasco empata o placar, Cidão.
0: E vem Vascão, agora com a 1 dentro do compromisso, jogando lá pelo setor canto, Thiago Mendes tem a bola, tentou lançar pra Cuiabano, lançou errado, tá tão bem no jogo Thiago Mendes não, né, cara, já vou ouvir o Gabriel Pieroni sobre ele, mas não tô gostando tanto assim da atuação do Thiago Mendes no compromisso, por aqui quem volta a equipe do Medellín, Joaquim Varela, ele que fez o gol contra, vamos ver se vai sentir essa parada, devolveu na frente, buscando por aqui o atleta que é Mena já volta pra Varela mais uma vez, articulando com o seu cabelo ali no rabo de cavalo, pelo setor canhoto, levantou, bola na progressão ofensiva, buscando por aqui o jogador que era Martegani, abriu lá pelo setor direito, no meio de 3 jogadores, tentou passar para cima do primeiro, que era o Thiago Mendes, fez falta marcada a favor da equipe do Independente Medellín dentro do gramado. 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Por aqui tem bola, a equipe do Independente Medellín vai cobrar pelo setor direito do gramado. Tô vendo preparado Juan Córdoba, ele é perigoso. Bola contra a representação do Vasco da Gama. Córdoba autorizado, lançou segundo pau. Carlos Cuesta dividiu, deu assistência pro defensor, chegou pra lá, cortou a equipe do Vasco. Chegou bem Adson, já retoma a jogada no contra-gol pra equipe do Vasco da Gama, tenta fazer a inversão, lançamento pra Brenner, 2 contra 2 quase. Nuno Moreira pediu pelo setor direito, a linha de zaga do Medellín já vai se rearmando, ele lançou para Andrés Gómez, ponta canhota, levou demais a bola e perdeu. Não foi bem, né? Saiu o Colombo, Andrés Gómez, não. Mas o troco vai ser da equipe do Vasco da Gama de novo por aqui com o Barros. Já lança lá pelo setor canto com o Cuiabano. Cuiabano com a camisa 76. Levantou bola de volta para Andrés Gómez. Fez um 2 com o Cuiabano. Fez articulação na bola, era grande área. Corta primeiro a zaga. Chegou bem por ali o Mena para fazer esse corte. Eu confirmo 4. 4 jogados deste segundo tempo. 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Península Maracanã. Olha o Medellín de novo. Nos aproximando dos 5 nesse segundo tempo. 1 pro Vasco, 1 também pro Medellín. Vascão já empatou o jogo no primeiro ataque nesse segundo tempo. Já jogando de novo a equipe do Vasco da Gama. Aqui pelo setor, tocando com o Jean Mena. Mena volta atrás por aqui, tentando com o Schalke, o goleirão da representação colombiana. Ele vê com quem jogar. Armou o jogo pelo setor direito mais uma vez por aqui com o Sneijder Mena. Na dupla, já armou o jogo aqui pela ponta esquerda com o Joaquim Varela. Ele que fez o gol contra. Abriu jogada pela ponta canhota por aqui, tentando com a camisa 13 de Mena. Mena devolve de novo com o Schalke. Schalke lá pelo setor direito. Já faz articulação mais uma vez com o Sneijder Mena. São os dois Menas da equipe do Medellín. Evolução para campo ofensivo, tentativa do Carlos Cuesta, fez o giro, ficou com a posse. Melhor para a equipe do Vasco da Gama. Pumita Rodrigues lançou para quem? Tentou aquela bola em velocidade para o campo ofensivo. Acabou que ela saiu direto pela linha lateral. O Pirone, o Thiago Mendes, hein? Quero te ouvir sobre o capitão do Vasco da Gama. Tá gostando da atuação do Thiago Mendes hoje, Gabriel?
1: Não, partida muito ruim, Sidão, e não é de agora. O Thiago Mendes, ele se consolidou na reta final da temporada passada como um dos melhores jogadores do Vasco da Gama e manteve isso nesta temporada. Mas antes mesmo daquela pausa para a Copa do Mundo, Sidão, naqueles 3, 4 jogos finais, ele já teve uma queda e manteve nessa volta. O capitão vascaíno é um jogador tão importante e precisa render um pouco mais nesse time de deserto do Vasco da Gama.
0: 6 minutos, 6 cravados deste segundo tempo, 1 pro Vasco, 1 também pro Medellín. Por aqui já está jogando a equipe do Medellín, articulando no círculo central do gramado com o Didier Moreno. Ele fez o giro, botou na linha de zaga por aqui com o Joaquim Varela, abriu lá pelo setor direito com o Sneijder Mena, devolveu um pouquinho de lado, tentativa por aqui com o Jean Mena. Jean Mena vê com quem jogar, tem Didier Moreno do lado dele, abriu no círculo central do gramado, fazendo a função do zagueiro central. Devolução aqui pelo setor canto de novo com o atleta que é Varela. Varela devolve com o Didier Moreno mais uma vez. Ele pode fazer o lançamento, tentou para a ponta direita, deu certo. Martegani recebeu, foi ele que fez a jogada do gol da equipe do Medellín. Girou para cima do primeiro, que era o Cuiabano, conseguiu se manter de pé, girou de volta, abriu lá pelo setor canhoto. Boa bola para Juan Córdoba, pediu falta, o juizão deu. Foi no grito ali do jogador do Medellín, mas ele deu a falta. Falta feita pelo Cuiabano para cima do Martegani. Vai ter bola perigosa a favor do Medellín na ponta direita, Thiago.
2: E a sensação que ficou foi justamente essa, Sidão, que foi no grito. Porque ele não tinha dado a falta, o Martegani girou por ali contra o Cuiabano e acabou sendo puxado pelo jogador do Vasco. Não sei se o suficiente para ser uma falta, mas depois que ele reclama, o juizão para o jogo e marca a falta a favor da equipe colombiana.
0: Tem falta para a equipe do Independiente Medellín dentro do gramado. 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Aumenta o volume, torcedor Cruz Maltino, Vascão tem que tirar essa bola daí. É bola perigosa, autorizado o Córdoba, mandou a bomba para a linha de fundo. E ela pegou um desvio no meio do caminho, levou perigo contra o goleiro Léo Jardim, Thiago.
2: Finalização direto para fora, a bola acabou sendo desviada por ali, vai ser escanteio para a equipe colombiana, mas de muito longe a bola passou raspando, foi forte a finalização do Córdoba, escanteio para o Independiente Medellín.
0: Lá pela ponta direita tem escanteio para a equipe do Independiente Medellín, sempre ele, Juan Córdoba na bola, com a camisa 70, tô vendo Varela, tô vendo Mena, tô vendo Loboa, tô vendo Martegani, todo mundo dentro da grande área. Tem Córdoba no pé canhoto, do lado dele Montanho no pé direito. Córdoba levantou na grande área, primeiro pau, corta Cauã Barros para a equipe do Vasco. Truco vai ser da equipe do Independiente Medellín, por aqui Didier Moreno, volta tudo no goleirão Schalke para recomeçar uma nova jogada. 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Volta aqui pro Independente Medellín, centralizando jogada no círculo central, por aqui tentando com Loboa. Loboa para Didier Moreno, abriu jogada pelo setor canhoto, vem tentando com Jamena. Jamena devolve tudo por aqui com o atleta que vem por aqui, é o camisa 5, Varela. Varela de lado, deixando com Kevin Mantilla. Mantilla vê com quem jogar, passou o pé sobre a bola, marcação do Brenner para cima dele, volta de novo no Schalke. Vasco tá conseguindo fazer articulação para não deixar a equipe do Medellín se sentir à vontade dentro do jogo. Lançamento agora do Schalke, buscando direto Martegani pelo setor canhoto. Ele evoluiu com o João Montanho, autor do primeiro gol, pedalou para cima do primeiro, bateu no pé direito, a bola desviada vai para a linha de fundo. Chegou bem o Carlos Cuesta, fez o desvio, empurrou a bola para escanteio a favor da equipe colombiana, Thiago.
2: Boa chegada pelo lado canhoto do Montanho, foi para cima no 1 contra 1 contra o Carlos Cuesta, tentou a finalização de fora da área, a bola acabou explodindo no zagueiro colombiano do Vasco e foi para a linha de fundo, escanteio para o Medellín.
0: 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Tem bola para a equipe do Independente Medellín aqui pelo setor canhoto. Juan Córdoba está autorizado, partiu para a bola, levantou direto nas mãos do goleiro Léo Jardim, pode sair em velocidade, não saiu em velocidade, aí complica, né, Jardim? Não encontrou opção, acabou ficando com a posse de bola, está jogando curto, aqui pelo setor canto para a equipe do Vasco da Gama, lançamento para Cuiabano, faz articulação, desacelera a jogada como um todo, eu confirmo 8:14 da noite e o tempo não para de correr, galera. 10 jogados deste segundo tempo, 35 para acabar o jogo. 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Vasco da Gama, 1, gol contra do Varela. Medellín também 1, gol marcado pelo John Montanho. E daqui a pouco, assim que a bola parar de rolar na Colômbia, vamos rolar a bola direto para Chapecó. Arena Condá tem campeonato brasileiro. Marcelo Marinho vai dar o recado para Chapecoense, Flamengo, Flamengo e Chapecoense. É a 19ª rodada do campeonato brasileiro. Lembro para a galera que o Vasco da Gama já jogou a 19ª rodada contra o Vitória. Jogo antecipado na última quinta-feira, devido a esse jogo pela Copa Sul-Americana. Pedro Emanuel vai começar a mexer. Daqui a pouco vem o Marinho Troça, daqui a pouco vem também o Johan Rojas. Já o Thiago confirma pra gente, porque por aqui quem volta é a equipe do Vasco. Lançamento pro campo ofensivo, ponta canhota. Olha o Brenner, articulou de lado, deixou pra Cuiabano, com a camisa 66, achou o gajo no Moreira, tentou fazer o corta-luz, não deu certo, melhor pra equipe do Medellín. Aí que mora o perigo, Thiago Mendes contra o Córdoba. Levantamento lá pela ponta direita, pediu falta, o juizão deu. Quando o Córdoba conseguiu ligar e ganhar do Thiago Mendes, acabou que o Barros chegou forte pra cima dele, vai levar a tarjeta amarilha. Por aí o Cauã Barros, Thiago.
2: E recebe o cartão amarelo por parar o contra-ataque que puxava o Córdoba pela ponta direita, acabou no contra-ataque com muita velocidade por ali. O jogador do Independente Medellín, o Barros, foi obrigado na altura do meio de campo a fazer a falta e acabou sendo amarelado por ali o jogador do Vasco da Gama. E como você disse, daqui a pouco duas mudanças, dois colombianos. O Inestrosa e também o Rojas entrando no Vasco da Gama.
0: É, quem sabe o baile da Colômbia, né? Com os colombianos no gramado para a equipe do Vasco da Gama. Já está jogando por aqui a equipe do Independente Medellín. Tem bola para Varela. Varela de lado tentou com o Didier Moreno. Ele vê com quem jogar, fez articulação. Ligou pela ponta direita, Cuiabano primeiro para a equipe do Vasco da Gama. Sai jogando com o Andrés Gomes. Deu um tapa muito forte, Andrezinho. E a bola foi morrendo na linha de lado. Ele pede cartãozinho amarelo. A juizão dá apenas ali a posse de bola a favor da equipe do Vasco da Gama. O próprio Martegani diz que utilizou apenas o jogo corpo a corpo, né? E não fez falta. Pra cima do Andrés Gomes, que acabou recebendo contato faltoso pelo setor canhoto. 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Thiago Brandão confirmando alterações na equipe do Vascão, hein, Thiago?
2: São duas mexidas, saindo o número 17 do Vasco da Gama, o Nuno Moreira para a entrada do 10 e Johan Rojas, e também sai 28 o Adson para a entrada do Inestrosa, com a camisa de número 18. Nesse momento, o trio de ataque do Vasco, o quarteto de ataque do Vasco da Gama, com três colombianos, Rojas, Gomes e Inestrosa, além, é claro, do Brenner.
0: É, são os colombianos do Vascão, então, dentro do gramado. Alterações processadas, saindo Nuno e Adson, entrando Rojas e Marina Inestrosa. Vamos ver, né, se vai render bom aí para a equipe do Vasco da Gama dentro deste segundo tempo. Gabriel Pieroni, quero te ouvir. O que está buscando o técnico Pedro Emanuel? 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E essas primeiras mudanças aí no Vascão, hein, Pieroni?
1: Ele faz substituições planejadas, Sidão. Ele tira o Nuno Moreira, que estava jogando de camisa 10 de armador, e coloca o Rojas, que pode fazer essa função também. O meio-campista colombiano tem um bom chute de fora da área, pode ser uma arma para o Vasco da Gama. E quando ele tira o Watson para colocar o Inestrosa, ele coloca outro ponta no jogo. O Watson é um jogador mais agudo, mais de alargar o campo, enquanto o Inestrosa, um atleta, Sidão, de drible e que gosta de puxar muito para o meio. São alternativas interessantes para o Vasco da Gama tentar crescer nesse segundo tempo.
0: E vem Vascão, vai trabalhar a bola pelo setor direito, o juizão mandou voltar a jogada, vai recomeçar tudo pela ponta destra do gramado. Eu confirmo para o torcedor agora, 8h19 da noite. E o tempo não para de correr, galera! Quinze minutos cravados deste segundo tempo, faltam meia hora agora para acabar o espetáculo. 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Vasco da Gama 1, gol contra do Varela, Medellín também 1, gol do John Montanho. 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E daqui a pouco, assim que acabar o jogo aqui na Colômbia, eu vou lançar bola pra Chapecó. Marcelo Marinho vai trazer todos os detalhes pra Flamengo e Chapecoense, direto da Arena Condá em Chapecó. Todas as emoções de Flamengo e Chape pelo Campeonato Brasileiro. E por aqui quem volta, a equipe do Independente Medellín, bola pra Martegani, levantou, segundo pau, chega Cuiabano, faz o corte e bota pra linha de lado. Era uma bola perigosa porque o Loboa, né, chegava pra tentar fazer a composição. Tem pressa o Medellín, está jogando lá pelo setor direito do gramado, boa bola na escapada, mais uma vez com o Loboa, ele trabalhou de lado pra Mantilha, levantou pra frente com o Martegani, girou no meio de dois, perdeu a posse, melhor pra equipe do Vasco com o Thiago Mendes. Madrid Nestrosa recebeu, tá jogando em casa, lá pelo setor direito, jogou com seu compatriota colombiano e o Johan Rojas, olhou pra grande área, viu com quem jogar, que passe foi esse? Tentou lançar pro Brenner, deu nos pés do zagueiro. Chega cortando Mantilha. Mantilha assumiu agora o posto. Lançou pro campo, canhoto por aqui, tentando com o John Montanho. Apazigua tudo, voltando bola pra Martegani dentro do campo defensivo. 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Vem Medellín, levantamento para o campo ofensivo, Johnny Gonzalez tentou dividir contra Carlos Cuesta, pediu falta e deu, hein? Deu falta o juizão Piero Massa, o Speed fica sentindo muito a perna direita, depois do combate ali do Carlos Cuesta. Aliás, Thiago, Cuesta é mais um colombiano, né? Presente com a equipe do Vasco da Gama, então Carlos Cuesta, Rojas, Andrés Gomes e Marina Inestrosa. São vários colombianos da equipe do Vasco da Gama em campo, Thiago.
2: Exatamente, na altura do meio de campo, Johnny Gonzalez fez a proteção, Cuesta acabou atropelando o atacante do Medellín, cometeu a falta para a equipe colombiana cobrar, quem sabe podendo jogar até na área, então.
0: 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Olha o Medellín voltando aqui pelo setor canto, 18 jogados deste segundo tempo. Didier Moreno teve a posse com ele, articulou, pedalou no círculo central do gramado, fez o giro, abriu aqui pelo setor canhoto, mais uma vez com o Jean Mena. Mena faz o troco, os dois laterais Menas da equipe do Medellín, está jogando agora no círculo central por aqui, tentando com Kevin Mantilha, com a camisa 4, articulou, deixando mais à frente, mais uma vez para Agustín Martegani abriu pelo setor canhoto, mais uma vez com o Jean Mena tentou lançar pra frente, era por um John Montanho, acabou saindo com bola e tudo, bola pra Pumita Rodrigues. Gabriel Pieroni, quero te ouvir, chegando aos 19 minutos desse segundo tempo, você traz a sua palhinha pra Macfi, tá construindo, tá reformando, locação de caçambas, máquinas e ferramentas elétricas é na Macfi, locação é aqui na Macfi, 992213219, e o jogo em Pieroni.
1: O segundo tempo começou com aquele presente da equipe colombiana pro Vasco e parou por aí, Cidão. Um jogo muito truncado, um jogo muito disputado, mas pouquíssimo bem jogado. As duas equipes com bastante dificuldade de desenvolver nessa segunda etapa.
0: E vem Medellín, trabalhando pelo setor canhoto mais uma vez, bola para John Montanho, alto do primeiro gol, articulou na frente dela, abriu pela direita para Lobou, aí esticou para Mena, adentrou a grande área, devolveu para Lobou, entrada dela, tentou a bomba, carimba na defesa. Chegou bem demais por ali o Robert Renan. O contra-golpe vai ser da equipe do Vasco da Gama. Brenner retomou no campo defensivo, deu falta. Chegou forte demais o Loboa para cima dele. Por isso a falta está marcada a favor da representação da equipe Cruz Maltina, a favor da representação do Gigante da Colina. E eu confirmo para a galera agora, 8h24 da noite. E o tempo não para de correr, galera. 20 jogados deste segundo tempo, 25 para acabar o espetáculo. E no placar da equipe da Litoral News, da Manchete, da Ondas, placar da Copa Sul-Americana, já eu conto, porque Johnny Gonzalez retomou a bola, roubou pro Independente Medellín, lançou pelo setor direito, Ruan Córdoba. Linha de zaga da equipe do Vasco vai se rearmando. Córdoba refugou, devolveu para Johnny Gonzalez, tentou para cima do primeiro, corta muito bem por ali, cuiabano. Lançamento feito pela equipe do Vasco da Gama, Andrés Gomes, quem sabe agora a virada. É o time da virada no campo ofensivo, ele contra 4 jogadores da equipe da Colômbia. Vem Andrés Gomes, articulou na paralela, entrada da grande área, armou no pé direito, vem pra bomba, acabou carimbando na defesa. E a bola foi morrer na linha de fundo, escanteio para a equipe do Vasco da Gama. 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Vasco da Gama 1, Independente Medellín também 1. 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Já tem Cláudio Spinelli. Por aqui o Vasco cobra, levantamento no escanteio. E o Johan Rojas levantou na grande área, devolveu. Depois do corte da defesa, voltou pra Rojas. Não conseguiu cruzar. Volta tudo no Cauã Barros. Ele já rearma a nova jogada lá pelo setor canhoto. Aqui quem vem é cuiabano. Não conseguiu cruzar mais uma vez. Teve que voltar tudo no Barros. Barros joga de forma lateralizada aqui pelo setor direito com o Johan Rojas. Rojas deu pra Marino Nestrosa. Devolve com o Rojas mais uma vez. Campo ofensivo, ponta direita, intermediária ofensiva, deslocou com Pumita Rodrigues, olhou pra grande área, viu com quem jogar, devolveu pra Rojas, centralizado, devolve tudo no círculo central, mais uma vez com Cauã Barros. Ele passa o pé sobre a bola, abriu lá pelo setor canto com Robert Renan, aprofundou ainda mais com o Thiago Mendes, tem dificuldade a equipe do Vasco da Gama. Bom ferrolho defensivo da equipe do Medellín, volta tudo na linha de zaga. Já tem Cláudio Spinelli na equipe do Vasco da Gama, vem no gramado. 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Agora o juizão vai marcar com 22, aquela pausa para reidratação, é o tempo também pro Pedro Emanuel conversar com o Vasco da Gama e pro Luiz Pereira conversar com a equipe do Independente Medellín. Daqui a pouco no Vascão vem Cláudio Spinelli, hein, Thiago?
2: Exatamente, Sidão. Vem aí o centroavante argentino, Cláudio Spinelli. Vamos observar para ver quem vai sair para a entrada do jogador ex-Independiente Del Valle, mas provavelmente deve ser o Brenner, né? Pensando pela lógica, não fez um grande jogo o atacante brasileiro, mais uma vez, sem produzir muito no ataque do Vasco da Gama. Vem aí, Spinelli.
0: Agora com 23 jogados desse segundo tempo, um para o Vasco, um para o Medellín. Jogo paralisado, pausa para reidratação no gramado. 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Gabriel Pieroni, treinadores conversando com os seus grupos, com os seus elencos, que era a sua palinha. E aí, Spinelli vai entrar no Vasco da Gama? O que pode estar pensando o técnico Pedro Emanuel para daqui a pouco, Pieroni?
1: O Spinelli também é centroavante, Sidão, só que ele tem uma característica bem diferente do Brenner. Enquanto o camisa 20, Cruz Maltino, sai mais da área, tem um pouco mais de habilidade e sabe tabelar um pouco mais com seus companheiros, o Spinelli é um jogador mais de área, um finalizador, não tem tanto refino técnico. O Vasco com ele ganha um pouco mais de profundidade, porque é um jogador que pode ficar um pouco mais enfiado para tentar disputar com os zagueiros e também numa bola aérea pode aparecer muito bem para tentar ajudar o Cruz Maltino. Mas é um segundo tempo, Sidão, como eu falei na última vez, muito pobre das duas equipes, um jogo até aqui muito truncado, muito batalhado, mas pouquíssimo criativo e pouquíssimo jogado de forma interessante para buscar as duas equipes um placar um pouco mais interessante, Sidão.
0: O Vasco conseguiu o gol ali logo no início do primeiro tempo, marcado de forma contrária pelo defensor Joaquim Varela, mas depois disso, jogo muito morno, né? Um jogo muito frio dentro do gramado. Vai ter um caminhão de alterações, tanto do lado da equipe do Medellín, como do lado do Vasco da Gama. No Medellín vem um camisa 10, vem também o camisa número 9. São as duas alterações aí na equipe do Medellín, hein, Thiago?
2: Exatamente, Sidão. Mexe a equipe do Medellín, saem Ioni Gonzalez e Lopua para a entrada do número 10, Daniel Catanho, e do número 9, Jason Medina. Então, recapitulando, sai Ioni Gonzalez com a 11 e Lopua com a 16.
0: Então, Lopua deixando o gramado com a 16, Ioni Gonzalez deixa o gramado com a 11, 10 Catanho e 9 Medina. São as novidades. Do lado do Vasco da Gama, aquela que a gente já esperava, né, Thiago? Saindo o Brenner para entrar o He-Man Spinelli, Thiago.
2: E além disso, Paulo Henrique também entrando no lugar de Puma Rodrigues. Então saem o número 20, Brenner, e o número 2, Puma Rodrigues, para entrada do 96, Paulo Henrique, e 77, Cláudio Spinelli.
0: Já vou ouvir o Pieroni sobre essa entrada do PH. Jogador que até teria a oportunidade de ir para a Copa do Mundo depois da lesão do Wesley, mas acabou não sendo convocado pelo técnico Carlo Ancelotti. PH na vaga do Puma, também a entrada do Spinelli na vaga do Brenner, as duas mudanças aí do técnico Pedro Emanuel, que vai ter mais uma para fazer no decorrer do segundo tempo. Por aqui 25 jogados deste segundo tempo, um para o Vasco, um também para o Medellín. Quem tem a posse aí que para o Independente Medellín já retoma a jogada, aqui pelo setor canhoto, Jamena. Jamena articula com Joaquim Varela, lá pelo setor de direito, chama Mantilha. Mantilha já volta pra frente, buscando por aqui Catanho. Catanho passou, articulou com Córdoba, com a camisa 70, achou na frente Medina, a bola voltou pra ele, devolveu, retrocedeu, vem a finalização, bateu, executou. Gol! Do Independente Medellín! Montanho, de novo ele, de novo camisa 20, John Montanho para a equipe do Medellín. Quando o Vascão parou, quando o Vascão dormiu, a linha defensiva cochilou. Lá pelo setor direito a bola foi lançada, o Medina recebeu, tentou um voleio, a bola carimbou no Paulo Henrique e ela veio nos pés de Montanho. Ajeitou no pé direito, botou no fundo da rede, mas antes teve um desvio do Carlos Cuesta. Foi tentar quebrar a bola, foi tentar botar a bola para a linha de fundo, acabou dando a entrada no fundo da rede, no fundo do gol. Já iria pro gol, mas na tentativa do Carlos Cuesta de afastar o perigo, ele botou contra o próprio patrimônio. Gol do Montanho, marcando agora 2 para o Medellín, 1 para a equipe do Vasco da Gama, 26 jogados do segundo tempo. Vascão volta para trás do placar. Como que explica essa aí, Thiago?
2: Jogada pela ponta direita, cruzamento na área, buscando o centroavante que acabou de entrar com a camisa de número 9, Jason Medina. Ele falha no chute, a bola acaba sobrando para o Montanho. Ele ajeita a perna direita, solta uma bomba, a bola desvia no Cuesta e vai para dentro do gol. Com muita facilidade, mais uma vez, o Independente Medellín com constrói toda a jogada completamente livre dentro da área. O Montanho amplia para o Medellín.
0: 2 para o Medellín, 1 para o Vasco, 27, cara. Vasco tentou uma bola pelo setor canhoto, acabou não dando muita ocasião. Era buscando o Spinelli, vai direto para a linha de lado. Gabriel Pieroni, tem manual o Medellín para cobrar no campo defensivo. Agora o Vascão vai ter que tentar armar forças para buscar mais um empate no jogo. Situação complicada, né? Mais um gol na falha defensiva do Cruz Maltino em o Gabriel Pieroni.
1: É, e vai ter que buscar uma força que eu sinceramente não sei se o time tem, Sidão. É impressionante, o Vasco para poder fazer gol, para poder criar suas jogadas, parece que faz uma força absurda. E quando é o contrário, o adversário vai criar, parece que é muito fácil. O jogo estava burocrático, o jogo estava tranquilo, mais uma vez com aquela carinha do empate, as duas equipes sem conseguir produzir, mas mais uma vez o Vasco tem um apagão e acaba cedendo um gol, Sidão. É difícil inclusive ver forças para esse time buscar uma reação.
0: É, eu já tinha externado minha preocupação com a equipe do Vasco no jogo da quinta passada contra o Vitória. É mais uma preocupação que eu coloco aqui, né? O Vasco, ele precisa contratar, precisa rapidamente trazer alguém para solucionar esse problema. Eu não tenho esperança no trabalho do técnico Pedro Emanuel. Já está uma semana no comando do Vasco da Gama. Já era para ter mostrado alguma coisa. E o Medellín, cara, é uma equipe fraca. O Medellín é uma equipe fraca e o Vascão está perdendo. E pode vir o terceiro. Levantamento para a grande área, para a Medina. Corta, Cauã Barros, bota para a linha de lado. O Vasco da Gama tá doido para levar o terceiro no gol no jogo, hein, Thiago?
2: Mais uma vez, Sidão, agora pelo lado direito, completamente perdido o sistema defensivo do Vasco. A tentativa de triangulação apareceu por ali com a Barros e fez o corte lateral para o Medellín, que segue no ataque e segue melhor no jogo.
0: E vem com o Didier Moreno, articulou na grande área, o juizão mandou voltar. Ele vai inverter o manual, né? Vai inverter o manual agora a favor da equipe do Vasco da Gama. Deu que o jogador do Independente Medellín cometeu irregularidade. Cuiabano já saiu jogando errado. Bola vai ficar para Martegani. Articulou no setor direito do gramado. Saiu com a bola. Mas o último toque foi da equipe do Vasco com o Cuiabano. Por isso, manual para a equipe do Medellín no campo ofensivo. Eu confirmo agora, 8h34 da noite. E o tempo não para de correr, galera. 30 jogados deste segundo tempo, 15 minutinhos para acabar o espetáculo. 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X-Michu, na Orla da Passagem, em Cabo Frio, diz assim: parada não tá boa pro Vascão, não. Medellín 2, 2 gols do João Montanho. Vasco da Gama 1, gol contra do Joaquim Varela. E daqui a pouco, as emoções do Campeonato Brasileiro direto de Chapecó. Tem Flamengo e Chapecoense ao vivo com Marcelo Marinho. Por aqui quem volta é a equipe do Independente Medellín. Bola lançada pela ponta direita com Córdoba. Articulou de lado com o Didier Moreno, devolveu pra Córdoba, fez levantamento. A bola passa por todo mundo. Vai morrer na linha de lado aqui no canto direito defensivo do Vasco, depois de mais uma boa jogada da equipe do Independente Medellín. Impressionante, cara, impressionante como o Vasco não consegue se colocar dentro do compromisso. Quem sabe agora, Marino Inestrosa perdeu a bola, recebeu João Montanho, foi na linha de fundo, devolveu para Medina, tentou a bomba, acabou furando. Melhor vai ser para a equipe do Vasco, não consegue ficar com a posse. Vasco não consegue permanecer com a posse. Dessa vez foi Johan Rojas quem perdeu. Bola para Martegani, lá pelo setor direito, tentou lançar, Cuiabano faz o truco. Melhor para a equipe do Vasco da Gama, quem sabe agora Vascão, em busca do empate, dá para buscar Vascão. Dá pra buscar pelo menos um empate dentro do jogo. Thiago Mendes foi lançado no ciclo central do gramado, devolveu de lado com Carlos Cuesta. Ele vem articulando com a equipe do Vasco no centro, já trabalhou mais uma vez com Marina Nestrosa, volta tudo de novo com Cauã Barros. 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Vamos chegando aos 32 cravados deste segundo tempo. Reta final do jogo, Vascão tá perdendo 2 pro Medellín, 1 pro Vasco, mas quem volta é a equipe do Gigante da Colina. Johan Rojas tabelou por ali com Andrés Gomes. Andrés inclusive desceu um pouquinho o nível no segundo tempo, vem trabalhando de novo aqui pelo setor direito com Carlos Cuesta. Lançamento para Paulo Henrique, vai fazer levantamento, bola perigosa, goleirão deu troco, mas conseguiu pegar de volta. Ele defendeu em dois tempos, quase que conseguiu o Spinelli chegar para aproveitar essa bola por aí, Thiago.
2: Na tentativa de cruzamento pelo lado direito, a bola rasteira, o goleirão deu um mole, acabou soltando na primeira, apareceu na segunda, ficou com ela. Quando tentava o Spinelli fazer um tipo de pressão, não teve muito resultado, segue 2-1 pro Medellín.
0: E olha a roubada de bola do Vasco da Gama, ponta, canhota, cuiabano foi lançado, botou bola para Spinelli, ela passou por todo mundo. E o Spinelli não entendeu a jogada, mas o Vasco é valente, volta no campo ofensivo, lançamento do Cauã Barros de novo para cuiabano, trabalhou com o Andrés Gomes, vai tentar no meio da rua, a bola vai para a linha de fundo. Impressionante a finalização do Colômbia. Quase, quase que o Andrés Gomes estava um pouquinho mais apagado, mas apareceu pro jogo. Ia ser um golaço. Me parece que ainda teve o desvio do goleirão, hein, Thiago?
2: Exatamente, a bola de muito longe do Andrés Gomes com a perna direita, a tentativa de finalização, ela veio caindo por ali, tentando surpreender o goleiro que fez a defesa, mandou para escanteio, o Vasco segue pressionando.
0: Vem escanteio pro Vascão, levantamento, primeiro pau, sai o goleirão Schalks, faz a defesa, vai poder armar rapidamente para a equipe do Medellín, pediu calma, vai repor em campo tranquilamente, não, ele mandou pro campo ofensivo, olha a bola para Medina, colocou velocidade, PH chega antes dele. E a bola vai sair no manual aqui no setor direito defensivo da equipe do Vasco da Gama. 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Tá mexendo o Vasco, vai tirar o Andrezinho, né? Já tá um pouquinho mais cansado no jogo. Foi o melhor jogador da equipe do Vasco da Gama. Tá sendo Andrés Gomes da equipe do Vasco, Thiago.
2: Sai Andrés Gomes pra entrada do 83, Ramon Rick. Vai fechar o meio de campo. Vai mudar a formação, jogando um 4-3-3, podemos dizer assim, com três volantes. Detalhe que o David tava no banco. Camisa 7, se ele quisesse manter o esquema, poderia, por exemplo, manter o esquema que começou o jogo, mas ele quis mudar, também mexe a equipe do Independente Medellín. Sai o 13, Mena, pra entrada do 39, Escórcia.
0: Escórcia, camisa 39, na vaga do Jan Mena, camisa 13, no Vasco sai Andrés Gomes com a 11,

0: O jogador adversário, Piero Maza fala que não teve, por isso apenas tiro de meta a favor da equipe do Vasco da Gama agora. PH fez uma baita jogada pela direita e ninguém chegou para aproveitar. Nem Spinelli, nem Marino, nem Ramon Rique, ninguém conseguiu aproveitar. Spinelli estava um pouco mais atrasado, o Inês trouxe um pouco mais adiantado. Essa bola veio entre os dois jogadores da representação do Vasco, hein, Pieroni? Ô, Thiago!
1: Na jogada pelo lado direito, o Paulo Henrique apareceu na linha de fundo para tentar um cruzamento rasteiro, acabou não encontrando ninguém dentro da área, apesar dos jogadores do Vasco estarem presentes por ali. Na sequência, Thiago Mendes, na entrada da área, tentou com a perna direita, a bola subiu demais, tiro de meta para o Medellín.
0: 36 jogados deste segundo tempo, faltando 9 minutinhos para acabar o espetáculo. 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Olha o Vasco voltando na linha central do gramado, bola fica pelo alto. Ramon Rique vai tentar, ele contra o jogador que é Martegani, melhor pra Martegani, matou no peito, botou na grama, limpou do Ramon Rique, limpou também do Spinelli, vai tentar pra cima do Thiago Mendes, ficou pra equipe do Medellín, mas primeiro no lançamento, quem chega é Paulo Henrique, conseguiu fazer o corte, se embolou todo na jogada, que isso, PH, quem retomou foi John Montanho, chega Ramon Rique, apazigou na parada, o cria da colina teve que apaziguar a parada, que o PH tava entregando a paçoca. É o que eu falo, Thiago. Jogo de Copa, jogo de mata-mata, não dá pra dar um mole desse, Thiago Brandão.
1: Exatamente. Um vacilo, mais uma vez, do Paulo Henrique, que se embolou completamente no meio de campo. A sorte que o garoto, Ramon Rique, apareceu ali e conseguiu recuperar. É um Vasco sem senso de urgência. Um Vasco que não entende que precisa sair de Medellín com pelo menos um empate pra chegar bem em São Januário.
0: São 8 minutinhos para o Vasco tentar um empate, para levar um resultado igual para o jogo de São Januário. Por aqui quem volta é Marino Destroça. Lançamento foi feito pelo Ramon Guique buscando o Cuiabano, não foi na jogada. E a bola sai direto pela linha de fundo, vai ter toda a tranquilidade o goleirão Schalks para fazer reposição dentro do gramado. 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LM, alterações aí também na equipe do Medellín. Vai queimar as duas últimas, o técnico Luiz Pereira, hein, Thiago?
1: Exatamente, saindo 21, Martegani e 70, Córdoba, para a entrada do 31, Diego Moreno, e do número 30, Ryan Palacios, mexem as últimas duas, é o técnico do Independiente Medellín.
0: Portanto, Diego Moreno e Palacios são a novidade na equipe do Independiente Medellín. Os dois treinadores já fizeram as 5 mudanças que lhes são oportunizadas. Por aqui quem volta é a equipe do Vasco da Gama, 38,5. Melhor para a equipe do Independiente Medellín, mas quem retoma é Cauã Barros. Pediu falta e teve. Juizão da posse de bola a favor do Vasco da Gama. Tudo isso na linha central do gramado. 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Olha o Vascão voltando no campo ofensivo. Johan Rojas fez o giro com ela, armou jogada pelo setor canhoto, teve que devolver um pouquinho mais atrás. Já são agora chegando aos 39 cravados neste segundo tempo, reta final do jogo, faltando 6, mais o tempo adicional que vai ser dado pelo juizão Piero Maza, o chileno. Quem volta por aqui, a equipe do Vasco, mais uma vez bola pra jogador que era Johan Rojas, com a camisa 10, articulou, devolvendo pra Marino, ele trabalhou com Thiago Mendes, devolveu com Cuiabano, tentou fazer um 2 pra Thiago Mendes, corta a zaga, melhor vai ser a equipe do Vasco da Gama. Thiago Mendes tentou fazer o break, acabou não conseguindo. Bola lançada pro campo ofensivo, vai ficar direto com o Leonardo Jardim. Já faz o troco por aqui o goleirão da equipe do Vasco da Gama, Léo Jardim. Trabalha pelo setor direito com Carlos Cuesta. Lá pelo setor esquerdo do gramado, Robert Renan levantou linda a bola pra Marino. Ele contra o defensor que é Mena. Marino pedalou, articulou, abriu no pé direito, buscou jogada, chamou Thiago Mendes. Deslocou de lado pra Johan Rojas no bico da grande área. Levantou o primeiro pau pra Spinelli. A zaga corta primeiro. Chegou bem por ali o Varela, depois fez o corte o Scorsia e colocou essa bola para a linha de frente. Quando eu confirmo, 8h44 da noite. E o tempo não para de correr, galera. 40 jogados, Vascão articulou com o Cuiabano, tocou para a Spinelli, bateu, executou!

0: do Vasco, do Vasco, do gigante da colina, o time da virada empata, o time da virada empata, lá pelo setor canhoto, cuiabano, recebeu um lançamento sensacional, botou no cruzamento rasteiro, e Cláudio Spinelli, ele tem a força, empurrou de mansinho, no pé direito, pro fundo, no barbante, pro fundo, no gol, no apagar das luzes, no apagar das luzes aos 40 do segundo tempo, o Vascão é pra quem acredita, o Vasco é pra quem acredita, casaca, a turma é boa, é mesmo da Fusaca, com 40 do segundo tempo, Spinelli deixa o placar assim. Vasco da Gama 2, Medellín também 2. O Vascão foi buscar o resultado, mas quem volta por aqui é a equipe do Independente Medellín. Tem que segurar aí, lá pelo setor canhoto, John Montanho foi lançado, recebeu na grande área, trabalhou na frente dela para Didier Moreno, devolveu por aqui de lado com o Diego Moreno, volta tudo na linha de zaga, recomeçando nova jogada. E o detalhe do gol, Thiago Brandão.
1: Empata o Vasco da Gama e Medellín na ponta canhota, lindo passe de Robert Renan. Não, encontra cuiabano que cruza rasteiro e encontra Spinelli dentro da pequena área, só precisa empurrar para o fundo das redes, o Vasco corre atrás e consegue o empate na Colômbia, Sidão.
0: E por aqui quem volta é a equipe do Medellín, lançamento para Palacios, ponta direita, foi na linha de fundo, acabou saindo com bola e tudo. Gabriel Pieroni, 42, sinalzão marca, dá para acreditar na virada? Vascão teria que fazer mais um gol dentro do compromisso, hein, Pieroni?
2: Dá pra acreditar, Sidão, porque se a equipe do Vasco é frágil, a equipe do Medellín também é. A equipe colombiana vem de um longo hiato sem jogar futebol, tá testando seu treinador pela primeira vez nessa volta da Copa do Mundo, então por que não? Não é um bom jogo do Vasco, não é um bom segundo tempo, mas se tiver a cabeça no lugar e conseguir concentrar pra reta final, dá pra equipe de São Januário buscar a virada, Sidão.
0: E quem sabe agora, articulação pela ponta canhota, Cláudio Spinelli tentou lançar com Marina Estrouça, acabou perdendo a posse, fica com o goleirão Schalks, sinalzão já vai marcar 43, bola lançada pro campo ofensivo, é buscando Medina, armou no peito, botou na grama, melhor para Cuiabano, ele tem Valência, armou jogada para a equipe do Vasco da Gama, pediu falta e teve. Juizão marca a bola parada a favor do Vasco da Gama, próxima linha central do gramado, falta feita por aí pelo Didier Moreno, hein, Thiago?
1: Na insistência do cuiabano, que recupera a bola no meio de campo, consegue passar pelo primeiro e é empurrado pelo segundo na altura do meio de campo. Falta pro Vasco, que se lança ao ataque em busca da virada.
0: Quem sabe, torcedor, o gol da virada do Cruz Maltino pode ser agora. 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Vascão cobra a falta, curtinho para Cuiabano, tentou lançar para Spinelli, a bola passou direto. Vai morrendo na linha de fundo, o goleirão Schalks é quem faz a defesa. Vai repor agora em tiro de meta para a equipe do Independente Medellín, sinal já marca 44, é a penúltima volta do ponteiro, vamos agora para a última volta do ponteiro com 44, um minuto pro fim do jogo, quem tem bola por aqui é o Independente Medellín. Medina dividiu contra Carlos Cuesta, pediu falta, o juizão deu, falta pro Independente Medellín, campo ofensivo, bola perigosa, o Vascão tem que ter atenção, Thiago.
1: Bola perigosa, falta para a equipe do Independente Medellín, chegou pressionando por ali o Carlos Cuesta, né, e pode jogar inclusive na área, isso que vai se desenhando a jogada da equipe colombiana, Catanho, número 10 na bola.
0: Catanho preparado, ponta esquerda, no momento da intermediária ofensiva da equipe do Independente Medellín, Vascão coloca apenas um homem na barragem humana, Catanho levantou dentro da grande área, Paulo Henrique faz o troco, mas a bola no troco da equipe do Independente Medellín, mais um levantamento, Spinelli chega como defensor para apaziguar, agora aqui vem o perigo a favor da equipe do Vasco da Gama, contra golpe com Paulo Henrique, ponta direita, ele contra o John Montanho, o Montanho levou melhor na velocidade, faz o corte para cima do PH, agora a zaga do Vasco tá aberta, são 4 contra 4, levantamento pro Medellín, Cauã Barros chega pra fazer o corte, sinalzão marca 45. Vamos até os 50, Juizão deu mais 5 minutos de acréscimo. 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Dr. Francis Melo, por aqui quem volta é a equipe do Vasco da Gama. Ponta canhota, Marino foi na linha de fundo, devolveu o bico da grande área para Rojas, acabou passando da bola. Mas quem vem aqui pro Vasco mais uma vez, Cauã Barros recebeu, já xingou, articulando aqui pelo setor direito com Paulo Henrique. Ele devolve mais uma vez com o Johan Rojas. Boa bola para a equipe do Vasco da Gama. Trama com PH, tentou centralizar no meio da muvuca, chega cortando a zaga do Independente Medellín. Bota a bola pro campo de ataque, vai ser reposição para a equipe do Vasco. Por aqui chega Léo Jardim fazendo nova jogada. 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Sinalzão marca 46. Faltam 4 para acabar o jogo. Devido à circunstância do jogo, o empate nem é um resultado ruim, não, né? Mas me parece que dá pro Vascão buscar pelo menos a vitória, levando um resultado positivo pro jogo da volta. Vasco cobra manual, juizão mandou voltar. Tem manual agora para a equipe do Independente Medellín dentro do gramado. Pieroni, pela circunstância do jogo, dá para dizer que o resultado nem é ruim para a equipe do Vasco da Gama. 2-2, leva um Vasco como grande favorito pro jogo da volta na colina, mas é aquilo, né? Não decide nada. Ontem a gente viu o Santos decidindo o jogo contra a equipe da UCV. Hoje o Vasco não consegue decidir o compromisso contra a equipe do Independente Medellín, hein, Pieroni?
2: É isso, Sidão. Eu acho que até pelo momento que vive a equipe de Medellín, por jogar na sua casa sem torcida, pelo tempo que ficou em atividade também, eu acho que o Vasco deveria ter feito algo melhor nesse jogo. Mas se você for analisar pro resultado, Sidão, você leva um resultado de igualdade para você apenas vencer e São Januário se classificar. Mas a gente já viu que a equipe do Vasco não tem tanta confiança assim no seu futebol, Sidão.
0: E o Vascão retomou bola no campo ofensivo, quem sabe agora a virada. Marina Estrouça deixou de lado com o Johan Rojas. Tem que progredir pra frente, cara, não é pra trás que o Vasco tem que jogar. Errou o Rojas, recomposição da equipe do Independente Medellín. João Montanho recebeu pelo setor canhoto, apazigou a jogada, não tem ninguém junto dele do ataque. Agora se ele já acha lá do outro lado, bola pra Diego Moreno com a camisa 31, deslocou pra Palacios com a camisa 30, vê com quem jogar, devolveu um pouquinho mais atrás, vem buscando bola pra Sneijderman com a camisa 26, dá de lado para Palacios, ele devolve aqui no setor central do gramado com a presença de Didier Moreno. Tentou bater para cima do primeiro, perdeu bola para a equipe do Vasco da Gama. Olha o Spinelli se enrolando todo, perde posse mais uma vez. Troco vai ser da equipe do Medellín lá no seu campo defensivo. Sinalzão marca 48. 2 minutos para o fim. Por aqui quem volta é a equipe do Independente Medellín com o João Montanho. Pediu a passagem no Didier Moreno. Ele não passou, mas recebeu a bola. De lado, na articulação do campo ofensivo. Mais uma vez por aqui tentando com Mantilha. Mantilha com a camisa 4. Já fez a articulação lá pelo setor direito, deixando com o Sneijderman. Mena carimbou de novo para Diego Moreno. Levantou na grande área. Corta Robert Renan. Troco vai ser da equipe do Vasco da Gama. Primeiro Medellín conseguiu chegar. Levantou na grande área. Olha o Medina, articulou com a camisa 9, abriu jogada, ponta direita para Palacios, adentrou a grande área, devolveu para Medina, recebeu na grande área, fez o giro de cabeça, jogo fica feio, recebeu bola pela ponta, corta de novo a equipe do Independente Medellín para John Montanho, autor dos 2 gols, fez 1-2, recebeu de volta, linha de fundo, ponta canhota, perdeu o ângulo para fazer o cruzamento, é a última volta no ponteiro, sinalzão marca 49, o Medellín faz pressão total na reta final. Catanho recebeu, deixou de lado para Palacios, vem a bomba no meio da rua pra linha de fundo. Vai ter tiro de meta, o goleiro Léo Jardim. A última bola do jogo vai ser do Vasco, Thiago.
1: Exatamente, Sidão. A última bola do jogo vai ser do Vasco e tem que ver se vai dar tempo, né? Porque de fora da área, a tentativa de finalização do jogador do Independente Medellín foi muito longe, direto pra fora, e o Léo Jardim vai ganhando alguns segundos por ali, parece estar contente com o empate na Colômbia.
0: É a hora da equipe do Vasco da Gama tentar a virada dentro do compromisso, buscar a virada dentro do jogo, quem sabe agora, quem sabe no último momento. Levantamento do Léo Jardim para o campo ofensivo, Spinelli carimbou, melhor para o Medellín, olha o perigo, corta, Cauã Barros, 50 minutos. Juizão pode acabar a qualquer momento. Ele perde a bola, apita o centro de campo. Final de jogo na Colômbia. Na Copa Sul-Americana, 2 para o Independiente Medellín. 2 gols de John Montaño, 2 para o Vasco da Gama, 1 gol contra do Varela. Outro gol marcado pelo Cláudio Spinelli. Informações do campo do jogo. E aí, Thiago Brandão, 2-2. Decisão fica para a semana que vem em São Janu, Thiago.
1: No final das contas, um bom resultado para o Vasco, que leva para São Januário um empate, né? Podendo decidir essa vaga em casa, lembrando... Não tem mais gol fora, né? Então não tem isso de o Vasco ter feito 2 gols ajudar de alguma maneira. Mas é um empate que traz para o Vasco a sensação de depender de uma vitória básica dentro de São Januário para avançar para as oitavas de final da Copa Sul-Americana. Um resultado muito melhor, por exemplo, do que foi ano passado contra o Independiente Del Valle nessa mesma fase em que o Vasco foi goleado. Apesar de não ter feito um grande jogo, o Vasco da Gama sai com um bom resultado da Colômbia, Sidão.
0: É, pelo que foi o jogo, resultado bom para a equipe do Vasco da Gama. Já nós vamos acompanhar as emoções de Flamengo e Chapecoense. Chapecoense e Flamengo ao vivo, direto da Arena Condá em Chapecó. Marcelo Marinho vai contar todas as emoções direto de Chapecó. E você, torcedor, vai acompanhar com a gente todas as emoções de Flamengo e Chapecoense ao vivo. Mas antes, a análise do jogo, Gabriel Pieroni. 2 para o Vasco, 2 para o Medellín. Resultado num todo, pela prévia, é ruim. Mas pelo jogo, é um resultado bom para a equipe do Vasco, hein, Pieroni?
2: É mais um resultado preocupante, Sidão. A equipe do Vasco da Gama enfrentou um adversário, dá pra dizer que era inferior, um adversário que vinha de natividade. É verdade que o Vasco também parou pra Copa do Mundo, mas a equipe de São Januário voltou a treinar, teve o jogo do Campeonato Brasileiro e poderia ter feito um pouquinho mais na parte física. A equipe de São Januário também mostrou as mesmas fragilidades, principalmente no setor defensivo. Então é preocupante, Sidão, é preocupante. O torcedor do Vasco nesse momento é ver o time na zona de rebaixamento e confesso que não tem muitas coisas pra se agarrar para ter um bom momento. A diretoria até agora não anunciou nenhum reforço, basicamente só o lateral Paulinho, que vem da equipe do América Mineiro, que é a lanterna da Série B, e o Vasco, que era no final de semana, Sidão, tem um confronto muito duro contra o Mirassol, um confronto direto, um confronto de 6 pontos, porque são 2 equipes na zona de rebaixamento. O Mirassol, a equipe paulista que joga Libertadores, Sidão, tem jogo a menos, e se vencer consegue passar o Cruz Maltino. Então é uma final, é uma decisão no final de semana, e o Vasco, Sidão, ao meu ver, chega para esse confronto com mais dúvidas do que certeza. Mas agora, analisando só o jogo de hoje, o Vasco poderia mais. Mas já que conseguiu um empate, volta pro jogo pro Rio de Janeiro, tendo a vantagem de decidir em São Januário para buscar sua classificação para a próxima fase e enfrentar a equipe do Olímpia, Sidão.
0: Bom, galera acompanhou com a gente as emoções de 2 pro Independiente Medellín, 2 pro Vasco da Gama. Vamos agora direto pra Arena Condá, Chapecó. Marcelo Marinho vai contar a parada e tá chegando. Quais emoções do Campeonato Brasileiro?

0: Macunda,
1: Chapecó, valeu, Peroni, valeu, Thiago, tamo junto.
0: Santa Catarina, o Mengão, meu, malvadão, está de volta ao Campeonato Brasileiro. O objetivo é seguir na luta por mais uma taça, a partir de agora também na Manchete, na Ondas, para Flamengo e Chapecoense. Chapecoense e Flamengo, você que até aqui acompanhou com o Sidão Marinho as emoções do jogo do Vasco da Gama contra o Medellín, 2-2 lá na Colômbia. A partir de agora, o Brasileirão pede passagem. E o Mengão, não vou dizer que o Mengão volta ativa, porque o Mengão já estava na ativa. Nós acompanhamos lá em Portugal, acompanhamos em Brasília, estamos aqui também em Chapecó. Mas agora a coisa passa a ser a vera, né? Agora valem os 3 pontos, agora é a rotina da temporada. Já vamos então às primeiras informações do Mengão. O malvadão Lucas Mon, Mengão com novidades, Mengão com caras, eu vou chamar de novas, né? Com aqueles atletas da Copa do Mundo, alguns já à disposição do técnico Leonardo Jardim para enfrentar a equipe da Chape. Mais uma vez, boa noite, Lucas, e as primeiras do malvadão Lucas Mon.
2: Boa noite, Marcelo Marinho, boa noite a todo mundo que está ligado na nossa transmissão para mais uma rodada do Campeonato Brasileiro, que agora tem o retorno da equipe do Flamengo. Foi o último a reestrear dos cariocas, o Botafogo já voltou, vencendo a equipe do Santos por 2-1 na semana passada. O Fluminense empatou por 1-1 contra a equipe do Bragantino, e o Vasco perdeu de 1-0 para a representação do Vitória no Barradão também na semana passada. E o Flamengo é o último dos cariocas a estrear nessa volta do Campeonato Brasileiro. E já trazer, obviamente, a escalação do Mengão para o jogo de hoje, Marcelo. Rossi é o goleiro com a camisa de número 1. Emerson Real pela lateral do lado direito com a 22. Zaga formada com Léo Pereira e Vitão na zaga. Ayrton Lucas pela lateral do lado esquerdo, que veste a camisa de número 6. Meio campo da equipe do Flamengo é formada pelo volante Jorginho e Eric Pulgar. Jorginho com a 21, Eric com a 5. Meio campo tem Samuel Lino com a 16. Aberto pela direita, Gonzalo Plata com a 19. Aberto pelo lado canhoto de ataque, Bruno Henrique com a 27. No comando de ataque, Pedro, que veste a 9. Detalhe para o banco de reservas comandado pelo técnico Leonardo Jardim, Marcelo. Tem os goleiros Andro, 42, Diogo Alves, 49. Os jogadores de linha, Varela, 2. Danilo, 13. João Vitor, 61. Alexandro, 26. Everton Araújo, 52. Saúl, 8. De Arrascaeta, 10. Everton Cebolinha, 11. Lohan, 99. Wallace Anco, a 64. Marcelo.
0: Beleza, beleza. Então, Flamengo, as principais novidades no retorno do Léo Pereira e do Plata, que pintam nesse time titular da equipe rubro-negra para esse jogo de hoje aqui na Arena Condá. E o Chapecoense, Lucas Mol, como é que chega o time de Chapecó? A Chape, que pela última vez disputou Campeonato Brasileiro em 2021, recebeu o Flamengo aqui. O jogo terminou em empate, 2-2. Jogo muitas polêmicas, né? O Renato cuspiu o marimbondo naquele impedimento do Gabigol. O placar foi todo construído na primeira etapa, mas foi um campeonato que a Chape foi mal. Terminou na lanterna apenas 15 pontos somados. Como é que vem o time da Chapecoense, que está numa situação bem complicada no Campeonato Brasileiro, Lucas?
2: Não é uma situação fácil da equipe da Chape, Marcelo. Como você tinha falado anteriormente, o último brasileirão da equipe da Chape lá no ano de 2021 fez uma das piores campanhas da história do Campeonato Brasileiro. Foi o último colocado daquela edição, com apenas 15 pontos somados em 38 rodadas. E venceu apenas um jogo das 38 partidas. Marcou 27 gols, sofreu 67. Então, um saldo de gol bastante negativo, de menos 40. Uma campanha bem abaixo da Chape, que consegue voltar para a Série A após 5 anos e está jogando essa edição de 2026. O técnico Rafael Lacerda já coloca os seus homens dentro de campo. Matheus é o goleiro que veste a camisa de número 30. Linha defensiva com Everton pelo lado direito com a 26. Rafael Thierry é o capitão com a 15. Eduardo Doma com a número 3. E fechando a linha defensiva, Bruno Pacheco veste a 91 pela lateral do lado esquerdo. Meio campo tem o David Antunes com a 19, o Camilo com a 27 e o Giovanni Augusto com a 10. Trio de ataque tem pelo lado direito o Vinícius Baleiro com a 17, pelo lado esquerdo o Marcinho com a 7. No comando de ataque, o congolês mais conhecido no Brasil, Yannick Bolasie, veste a 11. Marcelo.
0: Beleza, essas informações iniciais da Chapecoense. Chape que já fez um jogo, né, nesse Campeonato Brasileiro no retorno. Jogo foi realizado contra o Bahia na última semana. Agora, Lucas, dá pra esperar um Flamengo com facilidade, ou o Flamengo do Leonardo Jardim é um time que você pode imaginar que vai fazer 3 gols, tomar 2, fazer 4, tomar 3? Você tá imaginando esse jogo, né? Dificilmente o Flamengo sai de campo sem marcar gols, né? Quando não marcou, aquele jogo contra o Vitória acabou parando no goleiro Lucas Arcanjo, foi eliminado na Copa do Brasil, enfim, já foi. Mas geralmente é um time que marca muitos gols. Não sei se a volta do Léo Pereira vai devolver minimamente uma consistência defensiva à equipe do Flamengo. Mas dá pra esperar alguma facilidade pro Mengão hoje, ô Lucas Mol?
2: Até nas estatísticas chama a atenção, né, Marcelo? Porque o Flamengo detém o segundo melhor ataque do Campeonato Brasileiro, atrás apenas do Botafogo, sendo que o Glorioso tem uma rodada a mais que a equipe do Flamengo, né? O Flamengo tá na segunda colocação com 31 gols marcados em 17 jogos. O Botafogo, ele possui a marca de 33 gols, então 2 gols a mais que a equipe do Flamengo, porém com 1 jogo a mais. Então o Flamengo é o segundo melhor ataque, mesmo tendo menos partidas que a equipe do Botafogo. No entanto, é invertido. A Chapecoense possui a pior defesa da competição. Olhando para os homens de frente, o rubro-negro tem 31 gols marcados em 17 rodadas, enquanto os catarinenses somam apenas 17 gols em 18 jogados. Então é uma baixa quantidade de gols que a equipe da Chape faz. Uma das piores defesas, na verdade é a pior defesa desse Campeonato Brasileiro da Série A, porém também tem a sua pior defesa, tem 35 gols sofridos. Então a Chape tem a marca bastante negativa de carregar a pior defesa da Série A, o pior ataque da Série A e a equipe que menos venceu, apenas 1 ponto em 18 jogos, e está no momento a 9 pontos atrás que a equipe do Remo, que é a 19ª colocada. Então dá para se dizer